0: Você ouviu Edu Lobo, de Edu Lobo e Capinã, Limite das Águas. Antes teve Belchior e Amelinha, de Belchior, Medo de Avião.
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0: Tribalistas, Arnaldo Antunes, Carlinhos Brau e Marisa Monte, Velha Infância.

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1: Valéria Oliveira, de João Nogueira e Paulo César Pinheiro, mineira.

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1: Olá, seja muito bem-vindo, bem-vinda a mais um episódio do Festa do Disco, o programa onde a gente celebra e destrincha grandes álbuns da música brasileira aqui na Rádio Nacional. Eu sou Cibele Tenório e no episódio de hoje a gente comemora as 3 décadas do lançamento de Aos Vivos, o disco de estreia do cantor e compositor Chico César. Alves nasceu em Catolé do Rocha, no interior da Paraíba. Aos 21 anos mudou-se para São Paulo, já formado em jornalismo, e sobreviveu como revisor de textos enquanto se aperfeiçoava no violão e se apresentava em pequenos bares e teatros. Neste período, enfrentou uma resistência dupla. Era considerado regional demais para os espaços cult paulistanos e estranho demais para os redutos nordestinos, por misturar referências modernas com ritmos populares de um jeito que não cabia em nenhuma caixa. Em São Paulo, Chico montou uma banda e foi construindo um repertório autoral que ficou registrado neste primeiro disco. Gravado em 1994, na Funarte, Aos Vivos tem 15 faixas, registradas só com voz e violão. Um formato cru e intimista, que na época parecia arriscado para uma estreia. O álbum contou com as participações de Lenine e do lendário Lani Gordon e trouxe os hits Mama África e A Primeira Vista. Essa última se tornou um sucesso nacional na voz de Daniela Mercury na trilha da novela O Rei do Gato. Para falar sobre esse disco, a gente tem a alegria de receber o próprio Chico César, que vem fazer aqui com a gente a audição comentada do álbum. O programa de hoje é a primeira parte de um papo que continua na semana que vem. Mas antes de chamar o Chico para nossa festa, a gente começa ouvindo uma canção, né, a canção que abre o disco, um aboio, composição dele mesmo, Beiradeiro. Fica por aí que o Festa do Disco está só começando.

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1: Esta que a gente acabou de ouvir foi Beiradeira, a primeira faixa do álbum Aos Vivos, o disco de estreia do cantor e compositor Chico César. E quem vai nos contar a história desse disco está aqui do meu lado, Chico César. Seja muito bem-vindo ao Festa do Disco e à Rádio Nacional. É uma honra ter você aqui com a gente.
2: O prazer é todo meu, porque eu sou, inclusive, um ouvinte da Rádio Nacional. E especialmente um ouvinte do seu programa.
1: Porque... Ô Chico, não fale isso não. Eu fico...
2: É verdade, porque traz discos que eu aprecio muito, né? Tava te contando que escutei quando você entrevistou Kátia de França, né? E aí são discos assim, formadores, né? Eu acho que quem se criou curtindo o álbum. Tem uma perspectiva diferente, mais descansada, mais relaxada talvez do que quem se cria agora ouvindo músicas separadas, singles de 20 segundos, um minuto no máximo tal. Eu sou um admirador de discos, de álbuns, porque eu trabalhei, né, dos 8 aos 15 anos de idade numa loja de discos na minha cidade, Lunique, que tinha de banda de pífano de Caruaru até Kraftwerk, um grupo alemão que naquele tempo se chamava rock industrial, nem chamava música eletrônica. Então você ser criado nesse ambiente de discos e livros, porque Lunique era também uma loja de livros, além de ser um foto, onde o pessoal ia bater foto de documentos, 5x7, 3x4 e tal. Eu sempre digo, esse Onildo é vivo até hoje. Ele me apresentou o Rádio Telefunken, o Toca-Discos Delta, a Maionese Hellmann's. Aí eu tava falando esse Braulio Tavares, o paraibano mais inteligente. Aí ele falou, pô, isso não era um homem, isso era a internet. Uma vez eu fiz uma publicação, aí ele me escreveu dizendo isso. Rapaz, esse cara era a internet. Porque ele me apresentou tudo, os Rolling Stones, a banda de pífano de Caruaru. Tinha um cara que fazia um programa na Rádio Sociedade da Bahia, Big Boy, eu acho que chamava, né? Que a gente escutava lá e eu ouvia com ele, né? Esse Big Boy era muito assim avançado, ele tava sempre dando toque das coisas que iam acontecer, coisas que tinham acabado de acontecer. E por exemplo, ele ia buscar os discos em Recife, o Nildo, e chegava no ônibus da Patoense. E uma vez chegou e pôs um disco pra tocar, eu dormia na sala, né? Eu morava na casa dele, né? Morei com ele dos 8 aos 14. E aí ele pôs um disco pra tocar e eu fiquei escutando uma música que me deixou assim muito aturdido, de certa forma. Era Manera Frufru Manera. Fagner e Naná Vasconcelos. Era o disco Fono 73, um disco que tinha Elis.
1: O Festival da Fonogram que reuniu todo mundo,
2: exatamente.
1: Né?
2: Exatamente. Então, assim, eu estava dentro de um ambiente de cultura, assim, maravilhoso. A gente vendia até o Pasquim nessa loja. Então, assim, era um ambiente cultural muito rico.
1: Ô, Chico, e que discos que você ouviu dessa época que foram, assim, fundamentais na sua formação? Discos que você descobriu lá?
2: O Refazenda, de Gilberto Gil, que eu me lembro da capinha dele.
1: Na cama de tatame, né?
2: Exatamente. É um disco muito, muito marcante para mim, né? O Índia, de Gal Costa. O Transa, de Caetano Veloso.
1: A Trindade da Tropicália.
2: E os de Betânia também, né?
1: Mas, Chico, né, vamos começar a gente falar desse álbum. Uma coisa que não acontece sempre, né, Chico? De a gente ter um artista que tem um álbum que, de primeira, é muito bem recebido, faz sucesso. E que é um disco que mudou meio que a sua vida, a gente pode dizer isso, né?
2: A impressão que eu tenho, talvez seja um pouco presunçoso pensar assim, é que eu acho que esse disco, além de mudar a minha vida, ele assentou, de certa forma, a minha geração numa cena da música popular brasileira. Lenine já tinha lançado O Olho de Peixe, junto com Marco Suzano, que é um disco também seminal dessa geração, mas ele ainda não tinha sido devidamente percebido. A impressão que eu tenho é essa. Paulinho Mosca tinha saído dos

0: Inimigos do Rei e estava fazendo uns discos solo que ainda não tinham sido também percebidos. E quando eu lancei o Aos Vivos, que eu acho que o Aos Vivos ele tem uma coisa, ele mostra um compositor que canta, que toca violão e que gravou ao vivo, então não tem muito como haver engano num disco assim, né? Não tem uma superprodução de estúdio e tal, onde algumas coisas podem maquiar, né? É, e essa pureza, essa quase rudeza, crueza do disco, depois de Chico Buarque, Edu Lobo, Gilberto Gil, Caetano Veloso, Luiz Melodia, Djavan, João Bosco, Milton Nascimento, é algo nessa linha, da chamada linha evolutiva da música popular brasileira, que tem aí que a gente precisa prestar atenção. E ao prestar atenção em mim, prestaram atenção na minha geração, porque até então, por exemplo, Gal Costa tinha acabado de gravar um disco cantando os ícones, né? Gravando Caetano, Gil, acho que Tom Jobim e Milton Nascimento, talvez. E numa entrevista perguntaram: Gal, por que é que você só tá gravando essas pessoas? E ela falou: porque não apareceu nada novo. E quando apareceu Aos Vivos, as pessoas prestaram atenção, tinham de prestar atenção, né? É, que ela canta, pelo amor de Deus, não vê que isso é pecado, desprezar, que a gente quer bem. É, e a sonoridade desse disco também é muito interessante, e acho que aponta para um lugar que cabia na música popular brasileira, que de certo modo também já tinha sido apontado por Marisa Monte, com o seu disco de estreia, que é também um disco ao vivo, em que ela canta Cole Porter e Luiz Gonzaga, né?
1: Porque discos de estreia ao vivo, acho que até hoje, né? Talvez os sertanejos que fazem esses DVDs não eram uma coisa comum. Era uma escolha estética ou era uma escolha que estava relacionada a dinheiro? Era mais barato fazer, Chico?
0: Então, o meu primeiro disco, ele ia ser um disco produzido por André Abujamra, né? Grande compositor, produtor paulistano e tal, né?
1: De quem você, né, inclusive, grava uma música aqui, né?
0: Gravei Alma Não Tem Cor. É, o estúdio de André era uma sala bem pequenininha em que a gente gravava coisas nos cartuchos. Era um tempo que era um cartucho mesmo, que você botava dentro da torrezinha do computador e tal. Chegou um momento que eu precisaria gravar vozes de verdade, e violões e guitarras. E André falou: isso não pode ser feito aqui, você precisa arrumar um estúdio. Aí eu fui procurar um cara chamado Egídio Conde, que era a única pessoa que eu conhecia que tinha um estúdio, que era o Audio Mobile, que era uma Kombi que ele levava e parava na porta dos teatros, onde tinha show e tal. Aí ele falou: cara, você sabe que eu lhe admiro muito. Ele falou: mas você sabe que eu não tenho uma estrutura, eu tenho estrutura de gravação, mas eu não tenho estrutura acústica. Por que você não grava um disco ao vivo? Você devia gravar um disco sem parafernália, um disco mais você mesmo e tal, porque você é muito bom nisso. Ele botou uma fé em mim assim. Chamei uma produtora chamada Elaine Marim e falei: vamos, precisar arrumar um lugar para gravar. Ela conseguiu a Sala Funarte, na Alameda Nótima, em São Paulo. Vamos dizer que é a irmã pobre da Sala Funarte do Rio, que é chiquérrima e tal, né? E aí voltei no cara e falei: consegui. Aí ele falou: pronto, então vamos fazer. Eu consegui 3 dias. Ele falou: eu levo 2 dias. Foi feito assim. E esse mesmo Egídio Conde foi o cara que depois foi atrás da gravadora Velas pra
1: Oferecer, né, para
0: oferecer. E aí ele gravava Rosa Passos, Sai Guarabira,
1: E o
0: Dominguinhos,
1: Velas era um selo, era do
0: Ivan
1: e do Ivan
0: Lins
1: Lins,
0: e do
1: né?
0: Vitor Martins. E acabou que ficou desse jeito mesmo. Aos Vivos, cru.
1: Gravado nos dias 24. De 24, foram 2 dias ou três?
0: O show foram 3 dias,
1: Três
0: mas
1: dias.
0: foi
1: Então é
0: gravado.
1: 24, 25 e 26 de
0: Então foi
1: junho.
0: gravado 24, 25 e 26, dia de São
1: Isso,
0: João.
1: exatamente. De junho de 94.
0: De
1: Com essa
0: 94.
1: bênção de ser no meio das comemorações de São João em São Paulo.
0: E logo depois nós começamos a editar e mixar durante a Copa do Mundo, eu e Egídio. A gente ficava na casa dele vendo a Copa do Mundo com volume baixo. Aí quando acontecia alguma coisa, a gente aumentava o volume. Ah, pênalti, gol, não sei o que, baixava de novo e tal. Mas só foi lançado um ano depois porque teve esse tempo com a Velas
1: De tentar
0: de
1: incluir
0: corrigir,
1: percussão, é.
0: de tentar gravar em estúdio, de tentar botar percussão e tal, mas ele era para ser. É, Bethânia fala uma frase num show dela que diz: é incrível a força que as coisas parecem ter quando elas precisam acontecer, né? E esse disco tinha muita força e tem muita força até
1: Até
0: hoje.
1: hoje.
0: Eu sinto isso nos shows que tenho feito.
1: Ô Chico, ouvindo o disco, eu acho muito impressionante, porque é o primeiro álbum, mas a gente escuta refrões cantados em uníssono pela plateia. Queria que você falasse um pouco, assim, da sua trajetória quando você chega em São Paulo. Você já tinha apresentado essas canções na noite? As pessoas sabiam de qual? Quem eram as pessoas que estavam lá? Eram amigos? Ou já era um público que você já tinha conquistado em São Paulo? Uma cena que você já circulava, que te acompanhou e que estava na gravação do álbum?
0: Um pouco das duas coisas, né? Nessa plateia aí você tem Naozete, Suzana Salles, Vange Millier, Tata Fernandes, Zé Cabaleiro. São amigos e são público, porque eles eram esses artistas, aqueles amigos que você convidava para todo show que você fazia. Ah, vou tocar no Itibá. Primeiro eu tinha um público de 7 pessoas. Um médico amigo meu do tempo de universidade.
1: Um paraibano que estava em São Paulo.
0: Ele era, na verdade, um paulistano que foi fazer medicina lá em João Pessoa, que virou meu médico numa greve de fome que eu fiz no tempo da universidade. Meu irmão, com a namorada dele que tivesse na ocasião, Cleston Teixeira, com a namorada dele. Então aí já tem 6 e mais um ou outro. Então esses aí eram os coitados que iam em todos os meus shows antes. Ivan Lins fez essa mesma pergunta que você me fez. Ele falou: meu amigo, como é que você é um artista inédito e no seu primeiro disco, gravado ao vivo, tem esse povo todo cantando tão bem, né? Mulher Eu Sei, ou Amaradzai, a Mama África e tal. Que é isso? Aí eu falei: cara, é porque eu toquei muito na noite e tal, e tem muitos amigos nessa plateia.
1: Não, pois é, porque parece que é um disco de um veterano, a gente escutando a turma cantando, né? Se fazer o disco de estreia. Ô Chico, o disco abre, a gente acabou de ouvir também a canção Beiradeiro, que é uma canção que você costuma também abrir os shows até hoje, né?
0: Até hoje.
1: No dia do show, ela foi a canção que você abriu, essa é a primeira pergunta. E por que você quis abrir com ela, assim? Era meio que uma carta de apresentação, assim, um abre caminhos.
0: A minha região, ela é muito rica em aboios, né? O sertão da Paraíba.
1: Vamos explicar para quem tá nos ouvindo, que não é do Nordeste, que não sabe o que é aboio, Chico.
0: Aboio é uma música de transchegado. De cantar, você canta pro gado, pras vacas, os bois, e eles lhe acompanham. O meu pai, apesar dele nunca ter tido uma vaca, nunca ter sido vaqueiro, ele era agricultor sem terra, trabalhava na terra dos outros. Mas ele gostava muito de aboiar, ficava cantando, né?
1: E ele devia adorar a Beiradeiro, então.
0: Adorava a Beiradeiro. Então, assim, quando eu fui fazer o show do Aos Vivos, tem várias músicas que eu cantei que não estão no disco. Então, eu devo mesmo ter aberto o show com Beiradeiro. Depois, devo ter tocado numa latinha que encontrei no camarim a música Invocação, que depois foi gravada por Betânia, que eu nunca gravei, que é Deus dos Sem Deuses, Deus do Céu Sem Deus. Encontrei uma lata de biscoito vazia no camarim da FUNAC.
1: No dia do show?
0: No dia do show. E aí fiz um batuquinho, tum, tum, tum, tum, tum, tum, Deus dos Sem Deuses, serás Deus ou Deusa, que sexo terás? E essa acabou não entrando, mas quem abriu foi o Beiradeiro. Aí outra que eu me lembro que eu toquei, que acabou não entrando, Anjo da Vanguarda, que acabou entrando no disco seguinte, no Cuscuz Clã, né? Então
1: Então teria material para fazer até um disco duplo aqui, né?
0: Teria sim, mas a gente acabou aproveitando o que era mais, assim, essencial. E nesse sentido, o Egídio Conde, que eu acho que é o herói desse disco, ele agora já é falecido, ele me ajudou muito, disse: não, você não vai fazer só um disco, então vai ter mais disco na sua vida depois desse aqui, você vai ver. Então, não se preocupe, deixa essas de fora.
1: Olha, Egídio, um profeta, porque foi exatamente o que aconteceu, né, Chico?
0: Ele não assina como produtor no disco, mas ele foi praticamente um produtor, a pessoa com quem eu troquei o tempo inteiro.
1: Engenheiro de gravação, produtor, incentivador.
0: Investidor, porque ele botou o material dele, nem cobrou, só cobrou depois. Quando a Velas pagou, ele falou: agora eu vou tirar a minha parte. Né, porque eu já tinha pago um pouco para pagar os meninos que puxavam os cabos da Kombi, até eu ligava os microfones e tal. Mas ele foi muito assim, um pai, de certa forma.
1: Que bonito. Então você teve várias dessas figuras. Você falou do seu Onildo,
0: sim,
1: de Egídio, essas figuras que apostaram em você
0: muito
1: quando você era muito jovem.
0: Eu tive muitos mestres, né? O Pedro Osmar, que é do Jaguaribe Carne, quando eu cheguei em João Pessoa. Então, esses mestres, eles são fundamentais na vida de um artista jovem. Não é todo mundo que tem essa sorte que eu tive.
1: Bonito, bonita essa história. Ô Chico, a gente vai fazer uma pausa pra gente ouvir, né, mais canções do aos vivos. Nesse bloco, a gente vai ouvir, né, o mega hit do Chico, lançado nesse disco, Mama África. Na sequência, a versão de Chico para uma canção dele, que depois seria gravada por Daniela Mercury, Primeira Vista. E fechando esse bloco, Tambores,

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0: Estamos de volta com a Festa do Disco aqui na Rádio Nacional para todo o país. E a festa hoje é para os 30 anos de Aos Vivos, álbum que colocava o paraibano Chico César no mapa da música brasileira, uma grande estreia. E aqui conversando com a gente sobre o disco, a gente tem a alegria de ter o Chico, pai da criança, contando como é que esse filho nasceu. Ô Chico, a gente tem nesse álbum, a gente acabou de ouvir Mama África, e eu fico pensando, você era um artista meio de uma cena underground, né, na Paraíba e depois em São Paulo, que depois tem essa música que vai tocar nas FMs no país inteiro. Foi pra você uma surpresa quando a música saiu dessa coisa da cena e foi pras FMs na época?
1: Olha, pra mim foi assim, porque o meu sonho era tocar pra no máximo 300, 400 pessoas. Eu mirava muito aqueles artistas da vanguarda paulistana, né?
0: Itamar,
1: Arrigo, os artistas que também

0: tocavam na Sala Funarte do Rio. Então, assim, quando eu senti que havia comunicabilidade no meu trabalho, isso me impactou muito, muito positivamente. Porque eu acho que uma coisa que me influenciou muito a ser artista foi a loja de discos. Eu via o interesse das pessoas, gente simples que vinha da zona rural no sábado, no dia de feira, né? E perguntar: olha, saiu o disco novo de Jackson do Pandeiro, saiu o disco novo de Luiz Gonzaga, chegou o disco de Altemar Dutra. Então eu pensava: poxa, a arte musical, ela é muito importante para a vida do povo brasileiro, né? Então eu pensava: eu quero ser um cara que vai estar na capa do disco, né? Porque eles olhavam a capa do disco com muita admiração, Mário Inês e tal, né? Acho que a loja me deu esse desejo de comunicabilidade. A África e À Primeira Vista começaram a tocar,
1: Quem
0: né?
1: tocou primeiro?
0: Em São Paulo, quem tocou primeiro foi À Primeira
1: À Primeira
0: Vista.
1: Vista.
0: Depois Mama África. Como essa música começou a tocar? Eu fui chamado para participar de uma festa de aniversário de Tetê Espíndola num bar chamado Armazém. E era uma festa de aniversário, ela chamou basicamente mulheres. Badia Saad, Alzira Espíndola, Luli ou Lucina ou as duas, muitas mulheres. E me chamou. Não sei por que ela me chamou. E o show fechava com todas aquelas mulheres cantando À Primeira Vista junto comigo no palco, desse barzinho. Quando a gente desceu do palco, um camarada que estava encostado assim num canto de parede falou: vem cá, minha. De quem é essa música que vocês cantaram agora aí? Eu falei: é minha. Ele falou: e essa música tá gravada? Eu falei: tá. Ele: eu acho que essa música dá pra tocar no rádio. Eu falei: é? Ele falou: é, eu acho. Eu acho, não, eu tenho certeza, porque eu trabalho com isso. Eu sou programador da rádio musical. E a rádio musical era uma rádio que tocava, nessa época, tocava Adriana Calcanhoto, Paulinho Mosca. Aí eu fui, dei um disco pra esse cara e ele falou: olha, não fique ansioso, aqui tá o meu telefone. Ele falou: pode ser que demore uns 20 dias e tal. Aí demorou uma semana, 15 dias, 20 dias, nada. Aí eu liguei pro cara: ó, amigo, e aí? Nada. Não, tenha calma, falei pra você ter paciência. Aí tá bom, aí fui pro Festival de Avaré, com Tata Fernandes, nesse tempo a gente já tava namorando e tal. E voltei. Ao voltarmos, quando a gente conseguiu sintonizar o rádio, aí do nada começa a tocar À Primeira Vista. Aí ela já andava devagar, ela quase para o carro no meio da marginal e aqueles caminhões atrás buzinando: sai do meio! Sua música tá no rádio, a gente nunca tinha escutado uma música minha no
1: Foi a
0: rádio.
1: primeira
0: Aí
1: vez.
0: começamos a chorar os dois e já fomos direto pro ensaio, né? Chegamos lá com os olhos vermelhos de chorar, né? Ai, pessoal, vocês não sabem o que aconteceu? A gente viu no rádio, ela tocou a música À Primeira Vista. Aí o Mauro Sanches, que era percussionista, aí ele falou: ah, faz uma semana que essa música toca sem parar, já até enjoou. Aí quando a gente saiu do ensaio, que ligou o rádio, tocava, tocava e tal. Só que as pessoas começavam a achar que era o Caetano Veloso.
1: Isso é uma coisa muito curiosa, né, Chico? Porque as pessoas, né, fazendo a pesquisa aqui pro nosso papo, vendo jornais antigos, todos os jornais mencionavam isso, assim, né? Um novo Caetano, falando que, inclusive, o tom de
0: O
1: voz, o
0: timbre.
1: timbre parecia. E a gente hoje, né, escuta você e não parece Caetano, mas acho que talvez era uma coisa de tentar explicar o que era essa figura da MPB que vinha do Nordeste e que era uma novidade. Você acha que era isso? Você se incomodava na época com isso?
0: Não, eu achava a comparação muito boa e achava ruim que não comparassem com Gil, porque os dois são muito importantes na minha formação. O meu violão, ele obviamente vem do Gil. O meu canto, ele vem do canto de Caetano, do canto de Gil. E tinha uma coisa meio experimental com a palavra que também tinha a ver com Caetano. E o meu disco preferido na vida é o Transa, do Caetano Veloso, que é um disco que influencia diretamente esse, eu acho. Um disco com mais violões, né? Eu vi esse disco, o Transa, quando eu tinha 8. Foi quando eu comecei a trabalhar na loja. Mas o fato de acharem que era o Caetano, aí fazia as pessoas irem nas lojas, chegar lá e dizer assim: amigo, queria aquela música, aquele disco que tem a música nova do Caetano Veloso. Eu falei: mas Caetano não lançou disco, não. Sim, rapaz, é uma música, Caetano, claro, eu vi no rádio. Quando não tinha nada, quando não sei o que e tal. Eu falei: não, Caetano é um cara que foi lançado pela Velas. Um paraibano, Chico César e tal. Ah, é? Bota aí. Aí depois falou: não, eu quero. Vou comprar 5 discos desse. O auge dessa coisa das pessoas comprarem mais de um disco pra mim foi receber um telefonema de Geraldo Azevedo, na época que eu não conhecia pessoalmente. Aí ele: ô, velho, desculpa aí, consegui seu telefone.

0: É com Braulio Tavares, com Elba e tal. Eu tô indo a São Paulo, tô querendo comprar uns discos seus aí, que eu achei muito bom esse negócio que você faz com violão. De, pô, Geraldo Azevedo, você falando isso pra mim. É, cara, eu achei muito legal. É, eu falei, quantos discos você quer, Geraldo? Eu quero uma caixa.
1: E uma caixa vinham quantos?
0: 30. 30 discos, 30 CDzinhos assim. Aí eu pensei, pô, lavei a égua, né? Aí o Geraldo até hoje ele fala, porra, você me vendeu da preço de mercado. Eu falei, não, Geraldo, eu baixei um pouquinho. Meu disco era tipo 20, eu vendi cada um a 15, né? E uma coisa que me ajudou a ser popular, eu acho, foi o Vi Salif Keita. Como eu digo na
1: Na
0: música à
1: letra da
0: Primeira
1: música,
0: Vista.
1: é.
0: Quando eu vi Salif Keita, dancei. Quando eu vi Salif Keita, na Espanha, antes de gravar o disco, lógico, antes, ali, começo dos anos 90, eu estava viajando de Barcelona para a região de Arnedo, La Rioja, com um amigo. De noite, ele botou uma fita cassete, tocou um lado, a gente em silêncio, só ouvindo aquilo. Aí, quando acabou um lado, eu perguntei, Chave, o que é isso que a gente está ouvindo? Aí ele falou, isso é Salif Keita. Aí ele falou, não, é um cara, um compositor, nascido no interior do Mali, numa aldeia. Só que ele nasceu albino, num lugar onde só nascem normalmente pretos. Ele foi considerado, tipo, pelos homens, tiveram medo que ele fosse uma maldição, ia ser, tipo, abandonado, largado, e as mulheres o salvaram. E ele se tornou a voz mais importante do Mali e tal, e da música africana e tal. Eu falei, pô, mas engraçado, porque ele nasceu numa aldeia, mas a música dele tem bateria, tem teclados, metais, guitarra elétrica. E eu pensei, poxa, eu também nasci praticamente numa aldeia, em Catolé do Rocha. Sou da zona rural, né? De certo modo, criado numa família de 5 mulheres, eu sou muito bem tratado e salvo, de certo modo, pelas mulheres. Aí comecei a fazer uns paralelos. Falei, poxa, mas a minha música era uma MPB que se permitia, no máximo, ser acompanhado por uma percussãozinha. E eu tocava sentado. Pensei, quando eu voltar dessa viagem, que eu tinha ido para fazer shows no sul da Alemanha, Tübingen e tal, eu vou montar uma banda. Se esse africano consegue fazer esse som, eu vou tentar fazer. Aí eu já passei a tocar em pé. Meu violão passou a ter cordão, correia, aí eu passei a tocar em pé. E quando você toca em pé, vem o corpo.
1: Vem a dança, né?
0: A dança, vem o corpo. Antes eu era muito cerebral. Menino que tocava na universidade, chegava no, no Na sede do Grêmio Estudantil, sentava e dizia, tipo assim, olhava com uma cara para as pessoas, tipo, vocês vão ter de me aturar agora, que eu vou mostrar inteligência para esse povo, né? Aí tal, aí mostrava umas músicas bem empenadas, assim, taraná, e com o senho franzido e tal. Uma herança de uma coisa de cantautor dos festivais, do Geraldo Vandré. Só que já tinha mil coisas rolando, né? Caetano, Gil. Os cearenses, né? Fagner, Dinardo, Belchior, os pernambucanos, Alceu, com aquela loucura dele, cantando e correndo de um lado pro outro e tal, vou danado pra catente. Mas quem me fez cantar de pé foi um africano, foi Salif Keita. Ter mudado para São Paulo, acho que me fez assumir um lado mais nordestino e ao mesmo tempo mais negro, né? Que eu acho que quando eu morava na Paraíba, eu estava naquele meio, naquele ambiente, eu não precisava me sentir diferenciado.
1: É, não.
0: Quando cheguei em São Paulo, eu pensei, eu tenho coisas que essas pessoas aqui não têm.
1: Você estava entre iguais, e aí quando você passa a ser o outro, você passa a se reconhecer como nordestino e como um homem negro, né?
0: Porque o outro lhe diz, você não é um dos nossos, você é diferente. O próprio Caetano, quando me conheceu, ele falou, pessoas falam que você tem a ver comigo, então ele foi ver um show meu no Teatro Rival. Aí ele falou, tem coisa que tem a ver, mas eu acho que você tem muito a ver com Tom Zé.
1: Ele achou você mais parecido com Tom Zé.
0: Ele falou, acho que você tem a ver com Tom Zé. Essa coisa de vida, a cultura popular que você tem e tal, isso tem a ver com Tom Zé. Essa coisa de trazer uma coisa do interior, assim, de contar história, isso tem mais a ver com Tom Zé do que comigo. E acho que isso, por exemplo, quando o Itamar me deu a letra do Dúvida Cruel, na casa da Tata Fernandes,
1: Ah, é assim, a música é sua e a letra é do Itamar.
0: ele falou, a letra dele, ele me deu a letra. Disse, olha, eu quero que você faça uma música como só vocês, os nordestinos, sabem fazer. Essa coisa mais mexida é que você tem, que o Hermeto Pascoal tem, que o Tom Zé tem, mas só você vai saber fazer. Eu acho que uma coisa que nos salvou, a mim, ao Zé Cabaleiro, tal, lá em São Paulo, era o fato de nós chegarmos ali e não estarmos herdando nada. Nós tínhamos que chegar, com a força do nosso trabalho, nós

0: tínhamos que pagar aluguel. Então, de algum jeito, essa coisa, por mais criativa e maldita, por mais que a gente amasse Walter Franco e Jardes Macalé, a gente tinha que pagar aluguel. E isso acho que nos salva, no sentido de dizer: tudo bem, vocês são muito sabidinhos, vocês são inteligentes, mas vocês precisam se comunicar. Essa comunicabilidade que o nordestino tem, essa necessidade. E aí é na rua, é no metrô, é na televisão, é no rádio. Acho que isso nos ajudou muito.
1: Ô Chico, você falava sobre A Primeira Vista tocando nas rádios e a canção chegou para as cantoras, porque começou uma corrida para ver quem gravava primeiro, as cantoras brasileiras, as intérpretes, quem gravava A Primeira Vista. A gente conhece Na Voz de Daniela, eu acho que era. Que novela que tocou, que tocava
0: Rei
1: muito
0: do
1: Rei
0: Gado.
1: do Gado, era música do Rei do
0: Era.
1: Gado, A Primeira Vista. Mas a gente sabe que a história é que a Elba também queria e houve meio que uma disputa entre elas e Daniela que levou.
0: É que Elba chegou depois. É que quem chegou primeiro foi Vânia Abreu, irmã de Daniela
1: Daniela
0: Mercury,
1: Mercury.
0: para quem eu, miserável, vendi o disco, não dei o disco. Eu não dei disco para Geraldo, não dei disco, dava disco para ninguém, porque cada disco daquele que vendia era feira que ia vir.
1: Era boleto pago.
0: É, aí Vânia Abreu foi lá em casa, aí ouviu, ela teve uma compreensão. Nossa, mas que legal! Não é muito novo, é muito legal. Aí comprou o disco, gravou, copiou, fez uma fita cassete e mandou para a irmã dela, que era Daniela Mercury. Mandou sem que eu ouvisse, sem que eu soubesse. Passaram-se uns dias, uma semana, ligou uma pessoa no apartamento que eu morava com o Zeca Baleiro. Aí disse: oi, aqui é Daniela Mercury. Aí eu digo: é alguma brincadeira? É um trote? Ela falou:
1: Daniela
0: menino,
1: estouradaça, né?
0: estouradaça,
1: Depois do Canto da
0: Canto da
1: Cidade.
0: Cidade. Aí ela: menino, você acha que eu tenho tempo para brincar e tal? Eu ouvi a sua fita, né? Minha irmã fez uma fita do seu disco, Aos Vivos. Eu tô apaixonada por uma música que é A Primeira Vista, mas eu acho que quem tem essas músicas todas desse disco tem mais música. Eu quero que você venha a Salvador. Aí eu disse: é, como é que é isso? Ela disse: olha, como é que tá a sua agenda? Minha agenda não tinha nada. Eu fui olhar
1: Vou dar
0: lá
1: uma olhada aqui, né?
0: na minha agenda de Libra, tá? Disse: olha, Ela falou: como é que você tá amanhã, por exemplo? Não, amanhã eu posso. Ela falou: então vou lhe mandar uma passagem hoje, eu vou mandar uma van, você vai ficar hospedado no Otton e tal, e você vai chegar e você vai vir direto aqui no estúdio, no Canto da Cidade, que é onde eu tô trabalhando já com a minha banda e tal. Aí vamos pro Canto da Cidade. Chega no Canto da Cidade, tinha uma fila do lado de fora de compositores, gente com violão debaixo do braço, uns tocando a música, outros terminando de compor ali mesmo, uns tocando um tamborzinho, aí tal. Aí o cara chegou e disse: ah, você vai entrar e tal. Aí falou: e essa aí, tá furando a fila por quê e tal? Essa aqui foi, já veio de São Paulo, Daniela tá esperando por ele e tal. Ah, tá esperando por ele? É, tá esperando por ele. Aí os compositores ficaram meio assim, mas eu entrei e tal. Aí cheguei, ela tava lá ensaiando. Quando acabou, ela falou: pega o violão e grave mais músicas para mim. Eu gravei várias. Aí acho que aí já gravei, sei lá, Pedra de Responsa, Mandela, não sei o que, várias e tal. A Daniela falou: à primeira vista, não libera para ninguém, porque eu vou gravar essa música. Tu então, quero ver se eu vou gravar outra além dessa. Aí só que ela demorou, demorou, demorou, e o disco Aos Vivos começou a rolar. Elba me ligou, aí eu disse: Elba, você vai ter de escolher outra música e tal, porque essa já tá com Daniela. Ela: como assim? Mas como nunca vi alguém pedir exclusividade de uma música que já foi gravada. Aí eu falei: mas foi gravada pelo autor e ela pediu pra ser. Ah, tudo bem, eu vou gravar outra. Aí depois ela acabou gravando outras coisas também. Betânia, quando eu encontrei, Betânia disse: eu quero gravar a música sua, mas não quero aquela que pela qual as cantoras estão brigando. Mande outras músicas pra mim. Aí eu mandei cinco músicas. Ela gravou duas. Gravou Onde Estará Meu Amor e gravou a invocação que eu não tinha, que tinha sobrado do meu Aos
1: Do
0: Vivos.
1: Aos Vivos.
0: E ela disse: gostei de tudo, mas eu gravei essas duas e tal. E assim foi, e mais uma vez as mulheres me salvaram. Assim, as mulheres são muito importantes na minha vida, porque Daniela gravou A Primeira Vista, Bethânia gravou essas duas, depois se tornou uma das cantoras que
1: Que
0: mais
1: mais
0: me grava
1: gravam,
0: sempre.
1: é.
0: Elba gravou várias, gravou Beradeiro, Zizi gravou Beradeiro também, Zizi Pós. Essa coisa com as mulheres, né? Nesse caso são mulheres intérpretes e tal. E aí, quer dizer, isso vem dali até chegar numa artista tipo Shakira, né, que canta

0: cantou Mama África nos shows dela aqui, né? Só que ela já tinha cantado muito antes, ela tinha cantado no programa do Serginho Grosman antes de ser mãe. Alguém do público, uma mocinha, perguntou: Shakira, e aí? O que é que você conhece da música brasileira? Tipo, em 97, o que é que você gosta? Ela, Mama África! Bem mocinha, bem novinha.
1: E aí, na turnê recente, ela voltou a cantar no Brasil, né?
0: Cantou com Saudade dos Filhos, porque ela falou: eu canto essa música todas as noites para os meus filhos dormirem. E eu tô com muita saudade deles, porque eu tô longe, e agora é como se eu estivesse cantando para eles dormirem. Aí cantou tocando violão, assim, os meninos tocando violão. Isso foi muito lindo, porque eu penso, poxa, eu tenho uma ligação muito privilegiada com o feminino, é que vem da coisa de ter cinco irmãs, de ter minha mãe e minha tia, né, meio que cuidando. De certo modo, a minha fuga, a saída de casa com 8 anos de idade para morar com meu patrão, eu acho que já era um pouco eu tentando me testar. Eu quero saber como é a minha vida longe dessas mulheres.
1: Ô Chico, o papo tá bom, tá tão bom que a gente vai fazer esse programa em duas partes. Então a gente vai encerrar essa primeira parte, né? A gente continua o papo na semana que vem. Mas, Chico, a gente vai continuar, né, ouvindo canções do disco, encerrando o programa hoje com Alma Não Tem Cor, que você já falou, né, do André Bujanra, que eu sempre achei que fosse sua, né? As pessoas acham, ficou tão ligado assim a você que a gente acha que é composição sua. Dúvida Cruel, a parceria do Chico, como ele também falou, com o Itamar Assunção, e A Prosa em Púrpura do Caicó, de Chico César.

0: Diego, turuna, turuna,
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0: Festa do Disco tem produção e apresentação minha, Cibele Tenório, e a sonoplastia é do Messias Melo. Muito obrigada a você pela audiência. Estamos de volta na semana que vem, continuando esse papo com Chico César. Até lá.
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1: Marina Lima, Deli Antônio Cícero, Fulgaz.

Ed Mota dele, Rita Lee, Fora da Lei. Seu Jorge, de Seu Jorge, Tive Razão. 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Roberta Campos,

0: Criolo de Criolo, Fermento para Massa, Maria Bethânia e Omara Portuondo, de Rubens Campos e Henricão, Só Vendo Que Beleza.
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0: Aline Calisto, de Afonsinho, Enfeitiçado.

Rita Benedito, de Vânia Borges, a Mulheres. Mariana Aidar e Chico César, de Barro e Ed, O Futuro Já Sabia. 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Diogo Nogueira e Hamilton de Holanda, de Pixinguinha, e Vinícius de Moraes, Mundo Melhor.

Marisa Molchanski, dela, não percebeu ainda. Rita Lee, de Rita, menino bonito. 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Simone e Ivan Lins, de Ivan Lins, Dandara.

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1: Aqui na Rádio Nacional, música brasileira em primeiro lugar. Cidade Negra, Firmamento.

Esse foi o Belchior, dele, Galos, Noites e Quintais. Roberta Sá, Eu Sambo Mesmo, música de Janete de Almeida. 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Você ouve agora Chico Buarque, Mulheres de Atenas.

Zélia Duncan, dela e Christian Noyas, nos lençóis desse reggae. Ouvimos também Daoud, Hoje Eu Quero Sair Só, de Lenine, Muxebab e Caixa Aragão. 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Jorge Benjor, Minha Teimosia, Uma Arma Pra Te Conquistar, composição do próprio

0: Esse foi Paralamas do Sucesso, Seguindo Estrelas, do Herbert Viana, antes Luiz Melodia. Composição dele, Ricardo Augusto, Mistério da Raça.
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0: Milton Nascimento, Coisas da Vida. Dele e Fernando Brant.

Ouvimos Maria Gadu, Altar Particular, composição dela. Bete Carvalho, música do Paulinho da Viola, Dança da Solidão.

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1: Aqui na Rádio Nacional, Negra Lee, Eu Sei, música de Marisa Monte e Lino Cris.

Ouvimos Marcelo Genesi, Show de Estrelas. Antes, Marco Ribas, dele, Aurora da Revolução. 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E agora tem Chão de Giz, música e composição de Zé Ramalho.

0: Vanessa da Mata e Marcelo Falcão cantaram Nação de Passarinho, música de Vanessa da Mata. Os tribalistas deles, Anjo da Guarda.
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0: Cláudio Zoli, Noite do Prazer. Composição do Zoli em parceria com Arnaldo Brandão e Paulo Dan.

0: Paula Santoro, Perfume de Cebola, música de Filó Machado e Cacaso. Antes, Ney Mato Grosso e Aquarela Carioca cantaram Pavão Misterioso, uma música de Ednardo.
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0: Elis Regina canta Maria Maria, de Fernando Brant e Milton Nascimento.

João Bosco, do Chico Buarque, homenagem ao malandro. A gente ouviu também Vanessa da Mata, dela e Papatinho, Vem Doce.

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1: Marisa Monte, do Carlinhos Brau, Maga Malabares.

0: Aqui na Rádio Nacional, ouvimos Roupa Nova, Clarear, música de Otávio Bonnier e Mairozinho Rocha. Antes, Caetano Veloso, Queixa. 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Martinho da Vila, composição dele, Desritmia.
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Casuarina de João Cavalcante, Inconstante. Ouvimos também Toninho Horta, dele e Fernando Brant, Manuel, o Audaz. 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Ivan Lins, dele Vitor Martins, Bandeira do Divino.

0: Essa foi a música Azul, interpretação e composição do Djavan. Antes, o grupo Acor do Som, Semente do Amor, de Moraes Moreira e Mu Carvalho.
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0: Agora tem Paula Lima, de Sidney Miller. É isso aí.

0: Marina Lima, Charme do Mundo, composição dela em parceria com Antônio Cícero. Cássia Eller, de Renato Russo, 1º de julho.
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0: Zé Cavaleiro, dele e Hildon. Calma aí, coração.

0: Martinália, Dela e Mombasa, chega!
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1: Gilberto Gil Expresso 2222, composição dele.

0: Nauzete, na Corda Bamba, de Cristina Saraiva e Felipe Radicete. Legião Urbana, de Renato Russo e Renato Rocha. Angra dos Reis.
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0: Rosa Passos canta do Djavan e Caetano, Linha do Equador.

0: Ouvimos João Bosco, dele Rosa Mundo. Tim Maia cantou do Leme ao Pontal, composição do próprio Tim Maia.
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0: Milton Nascimento e Marina Machado, Imagem e Semelhança. Do Milton com Bena Lobo e Kiko Continentino.

Essa foi Maria Gadú, de Edu Lobo e Chico Buarque, a história de Lilia Brown. Raquel Reis cantou Pelo, composição dela mesma. Agora tem Vanessa da Mata, dela e Lucua Canza.

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1: Vamos curtir agora o som da banda Black Hill com participação da Elza Soares, Isabela, música de William Magalhães e Bernardo Vilhena.

Elba Ramalho, do Zé Ramalho, Banquete de Signos. Antes, Baiana System, Lucro, de Russo Passa Poço. 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Você ouve agora Raul Seixas, o Trem da Sete.

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0: Mariana Aidar, de Théo de Barros, Menino das Laranjas. Antes, Céu cantou Malemolência, composição dela com Alec Ayati.
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0: Vamos ouvir agora Nando Reis, Onde Você Mora, composição dele em parceria com Marisa Monte.

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Grupo Boca Livre, de Tavio Moura. Cruzada. Ouvimos também Zé Ramalho, dele, Avo Rai. 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Na Rádio Nacional, Elis Regina. Alô, alô, Marciano. De Rita Lee e Roberto de Carvalho.

0: Deus.
1: Balada do amor inabalável, o som do Skank aqui na Rádio Nacional, de Samuel Rosa e Fausto Falsetti.

Gal Costa, Marisol de Lucuacans e Carlos Genó. Tereza Cristina e Grupo Semente cantaram Candeeiro, composição de Tereza Cristina. E agora tem a Luciana Mello cantando Si, música de Djavan.

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Olá, ouvinte nacional, muito bom dia. Pontualmente em Brasília, 5 horas. Hoje é sexta-feira, sextou, dia 17 de julho de 2026. A partir de agora, a comunicação de Milton Rocha na sua companhia com o melhor da música brasileira, da programação musical de Leila Sena. Na operação de áudio comigo, ela, Graciana Farias, muito bom dia. E hoje começamos muito bem com Zizi Posse, A Paz.

0: Muito bem, ouvimos Vitor Ramil, dele mesmo, Não é Céu. Lu Borges, de Lu Borges, A Via Láctea. Abrindo Blocos e Posse, de João Donato e Gilberto Gil, A Paz. 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Agora 5 horas 12 minutos. Muito bom dia, obrigado pela sua companhia aqui na Nacional. Você que está em Brasília, São Paulo, Recife, Rio de Janeiro e também São Luís do Maranhão, ligados na Nacional. Seguimos agora com Marina Lima e Caetano Veloso juntos em Nosso Estranho Amor.
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Bem, ouvimos Martinália de Ana Carolina Cabide, Flávio Venturini e Marina Machado de Flávio Venturini, Ronaldo Bastos, Noites com Sol. Abrindo o bloco, Marina Lima, com a participação de Caetano Veloso em Nosso Estranho Amor, de Caetano Veloso. Eu trago para você Luiz Melodia, Negro Gato.

Tivemos aí Marisa Monte de Moraes Moreira e Luiz Galvão, A Menina Dança. Antes, Tereza Cristina, com a participação do Grupo Semente, em O Meu Guri, de Chico Buarque de Holanda. A primeira foi Luiz Melodia, de Stoller, versão Getúlio Cortes, Negro Gato. Agora, 5 horas e 33 minutos. Eu trago para você Ney Matogrosso, Partido Alto.

0: Ouvimos Oswaldo Montenegro, dele e José Alexandre, Bandolins. Lulu Santos, de Lulu, Sereia, abrindo o bloco Nem Mato Grosso, de Chico Buarque de Holanda, Partido Alto.
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0: Agora 5 horas 46 minutos em Brasília. Vamos recordar agora os novos baianos, Preta Pretinha.

0: Ouvimos Lô Borges e Solange Borges em Vento de Maio, de Márcio Borges e Telo Borges. Dão dele mesmo Som da Gafieira. Primeiro foi Os Novos Baianos, de Moraes Moreira, Preta Pretinha.
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0: Agora 6h02, muito bom dia, muito obrigado pela sua companhia. Eu apresento agora para você Cássia Eller, Admirável Gado Novo.

0: Você ouviu Dominguinhos e Gilberto Gil juntos em Abrir a Porta, de Dominguinhos e Gilberto Gil. Antes, Maria Gadu, Dido Lobo e Chico Buarque, a história de Lili Brown. Abrindo o bloco, Cássia Eller, de Zé Ramalho, Admirável Gado Novo.
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0: Agora 6 horas 15 minutos. Eu trago para você agora Belchior, apenas um rapaz latino-americano.

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Ouvimos Skank de Samuel Rosa e Nando Reis, Esquecimento. Renato Russo, dele e Flávio Venturini, Mais Uma Vez. Abrindo o bloco Belchior, de Belchior, Apenas um Rapaz Latino-Americano. 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Agora 6h28, essa com certeza você não esqueceu, Zé Ramalho, A Terceira Lâmina.

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0: Você ouviu Bebel Gilberto, de Chico Buarque de Holanda Cassada, Maria Rita, de Baden Powell e Paulo César Pinheiro, Vou Deitar e Rolar. A primeira é Zé Ramalho, dele mesmo, A Terceira Lâmina.
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0: Uma seleção musical feita para você com o melhor da música brasileira. Vamos ouvir agora Djavan, Azul.

0: Tivemos aí Milton Nascimento, dele Fernando Brant, Coisas da Vida. Chico César, de Chico César, A Primeira Vista. Abrindo o bloco de Djavan, dele mesmo, Azul.
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0: Agora 6h54, eu trago para você Vanessa da Mata, Baú.

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1: Agora 7:01, muito bom dia, muito obrigado pela sua companhia aqui na Nacional. Seguimos com o melhor da música brasileira, ouvindo agora Legião Urbana, Monte Castelo.

0: Você ouviu Tim Maia de Márcio Leonardo, A Festa do Santo Reis. Antes, Marcos Valle de Chico Buarque de Holanda, Almanac, A Primeira Legião Urbana, de Renato Russo e Marcelo Bonfá, Monte Castelo.
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0: Agora 7h12, Os Tribalistas.

Muito bem, ouvimos Elis Regina e Tom Jobim juntos em Águas de Março, de Tom Jobim. A primeira, Os Tribalistas, de Arnaldo Antunes, Carlinhos Brau e Pretinho da Serra, Aliança. Agora, 7h19. Daqui a pouquinho você tem um repórter nacional com as principais notícias do Brasil e do mundo para você ficar por dentro dos acontecimentos. Eu, Milton Rocha, volto logo mais às 9h no Ritmo da Notícia. Te deixo agora na companhia de Ney Mato Grosso, Pedro Luiz e a Parede em A Ordem é Samba. Logo depois, Jorge Benjor, Errar é Humano Este.

0: certo.
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3: Olá, bom dia. Agora são 7:30 da manhã. Um ótimo dia para você, sintonizado na Rádio Nacional em Brasília, São Paulo, Rio de Janeiro, Amazônia, Alto Solimão e São Luís, Recife. Para você que nos acompanha em todo o Brasil, junto às emissoras parceiras da nossa Rede Nacional de Comunicação Pública e também pelo Instagram, segue a gente por lá, não esquece, anote aí, é o @ Rádio Nacional Notícias. Eu sou o Dilson Santa Fé, hoje é 17 de julho de 2026, sexta-feira, e vamos aos destaques do dia. Tarifaço dos Estados Unidos aplicado aos produtos brasileiros ainda repercute entre os setores atingidos. Governo anuncia ajuda a empresas afetadas. E mais.
4: Alerta em publicidade de bets começa a valer nesta sexta. Saiba como vai funcionar.
5: Novas regras para bancos de sangue e transfusões começam a valer em 30 de setembro.
6: Hoje é o último dia de trabalhos no Congresso Nacional antes do recesso. Pautas importantes ficaram sem votação.
7: Plataformas digitais e empresas de inteligência artificial assinam acordo com o TSE para combater disseminação de conteúdos falsos.
8: FIFA abre investigação por faixa sobre Malvinas em comemoração da Argentina nas semifinais da Copa.
3: Tudo isso e muito mais aqui no Repórter Nacional, que é produzido pela equipe de rádio jornalismo da ABC.
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3: E antes de darmos início ao nosso noticiário, lembramos que, diante do período de defesa eleitoral, não serão veiculados conteúdos que possam caracterizar publicidade institucional. A medida se faz necessária para garantir o cumprimento das normas que regulamentam a comunicação de instituições públicas.

0: defesa eleitoral será encerrado em 25 de outubro. Após a divulgação de novas tarifas impostas pelos Estados Unidos ao Brasil, ministros do governo e o vice-presidente Geraldo Alckmin apresentaram as medidas que serão tomadas para amenizar os prejuízos. Uma delas é o apoio às empresas afetadas pelo tarifaço. Gésio Passos tem mais informações.
1: Após os Estados Unidos anunciarem uma taxação de 25% a produtos brasileiros, o governo aponta como caminho a abertura de novos mercados, o apoio a empresas afetadas e a reciprocidade de tarifas. Nessa quinta-feira, o vice-presidente Geraldo Alckmin destacou que as tarifas são injustas e descabidas. Isso porque o superávit dos norte-americanos no comércio com o Brasil chegou a mais de 420 bilhões de dólares nos últimos 15 anos. Ou seja, eles lucraram mais que o Brasil com as trocas comerciais.
2: Acho que é primeiro destacar que a medida é injusta e descabida. É injusta porque, se nós pegarmos os próprios dados dos Estados Unidos, nos últimos 15 anos, então os Estados Unidos têm com o Brasil superávit e não déficit. E uma palavra aos setores afetados. O governo terá um programa de apoio aos que aqui dentro estão labutando, trabalhando e que tenham aí problemas.
1: O governo dos Estados Unidos alegou que o Brasil teria tarifas injustas e cita o PIX como uma das justificativas para as taxas, além de questões relativas ao etanol, desmatamento ilegal e leis anticorrupção. O ministro do Desenvolvimento, Indústria e Comércio, Márcio Elias Rosa, comentou sobre o processo de negociação, indicando pontos que interferem na soberania do país.
3: Em todas as reuniões, nós discutimos claramente quais eram os pontos negociáveis ou inegociáveis. E aí eu chamo a atenção, porque tem algumas pessoas defendendo a posição dos Estados Unidos da América, eles pretendiam nada mais, nada menos do que a abertura de todo o mercado do setor químico, a redução a zero das tarifas dos bens industriais, o acesso ao mercado do setor automotivo norte-americano. É óbvio que nessas discussões de altíssimo nível técnicas, nós precisamos deixar claro o tempo todo que o governo do presidente Lula e o governo brasileiro jamais celebrará hoje ou qualquer data, qualquer tipo de acordo que possa representar a violação dos interesses do país.
1: O ministro da Fazenda, Dario Durigan, destacou ainda que o governo estuda medidas de reciprocidade a partir da lei aprovada pelo Congresso Nacional.
4: A retomada do processo de reciprocidade, conforme determina a lei aprovada por unanimidade por todos os partidos políticos, por todas as lideranças políticas nacionais, nós seguiremos sem baixar a cabeça, sem nos dobrar a interesses estrangeiros. Com isso, a gente vai seguir protegendo o PIX, nós seguiremos protegendo a nossa soberania geológica, sem vira-latice, e nós seguiremos protegendo a nossa democracia contra a interferência internacional indevida. Com isso, nós não estamos dizendo que nós não estaremos abertos à negociação.
1: O Ministério da Fazenda já estuda como apoiar as empresas afetadas pelas tarifas através do programa Brasil Soberano. Reuniões com os setores envolvidos devem ocorrer já na próxima semana. Em 2025, apenas 15% de todas as exportações brasileiras foram destinadas aos Estados Unidos. O governo federal destacou que se mantém aberto para negociação com os norte-americanos. Da Rádio Nacional em Brasília, Gésio Passos.
0: O ministro das Relações Exteriores, Mauro Vieira, afirmou nesta quinta-feira que o novo tarifaço dos Estados Unidos contra produtos brasileiros não tem justificativa e foi aplicado por motivação política. O repórter Pedro Lacerda tem as informações.
5: Em pronunciamento após reunião com ministros no Palácio do Planalto, o chanceler classificou como inaceitáveis e ofensivas as declarações do secretário de Estado americano, Marco Rubio. O ministro Mauro Vieira criticou Marco Rubio por ter atacado de forma grosseira e arrogante o chefe de Estado de um país amigo, ao dizer que Lula e o governo brasileiro não negociaram com os Estados Unidos de boa fé. Nas palavras do chanceler brasileiro, o que realmente incomoda os Estados Unidos é o fato de o Brasil não ter cedido a exigências consideradas abusivas durante as negociações.
6: Claramente, o que incomoda o governo dos Estados Unidos é o fato do Brasil não ter se curvado às pretensões desmedidas e às demandas irrazoáveis apresentadas no curso das negociações. Cito como exemplo demandas de abertura total, irrestrita e exclusiva aos Estados Unidos de setores inteiros da economia brasileira, sem qualquer contrapartida para os produtos brasileiros.
5: Desde março de 2025, o governo brasileiro manteve mais de 30 reuniões presenciais, virtuais ou por telefone nos níveis presidencial, ministerial e técnico com autoridades norte-americanas. Somente entre Mauro Vieira e Jameson Greer e Marco Rubio foram realizados 11 contatos, incluindo as reuniões entre os presidentes Donald Trump e Luiz Inácio Lula da Silva. Vieira rebateu ainda as acusações americanas sobre o sistema PIX e o desmatamento florestal, classificando as alegações como absurdas e sem lastro na realidade.
6: As alegações e declarações de autoridades americanas sobre o PIX são descabidas. O PIX é uma infraestrutura pública de pagamentos criada pelo Banco Central e está disponível às instituições que atuam no Brasil. Não é sério falar em competição desleal gerada pelo PIX. As acusações sobre desmatamento também são absurdas. Todas as alegações dos norte-americanos para justificar a aplicação de tarifas não têm lastro na realidade.
5: O chanceler reiterou que não houve racionalidade na aplicação das tarifas e que a investigação surgiu para compensar uma derrota do governo americano na Organização Mundial de Comércio sobre tarifas unilaterais. A taxa adicional de 25% foi confirmada na noite de quarta-feira e entra em vigor em 22 de julho, afetando produtos como gasolina, etanol, açúcar e tabaco. O governo brasileiro afirmou que acionará a lei de reciprocidade contra a barreira comercial. Da Rádio Nacional em Brasília, Pedro Lacerda.
0: A partir de amanhã começa o recesso do Congresso Nacional. Ana Lúcia Caldas está aqui com a gente e traz detalhes dessa informação. Vamos lá, Ana, bom dia.
7: Oi, bom dia, Dilson. Hoje é o último dia, então, de trabalho por lá, viu? Até 31 de julho, todas as sessões em plenário, reuniões de comissões e demais atividades, tanto na Câmara quanto no Senado, vão estar suspensas. Questões prioritárias aguardam votação e ficarão para o segundo semestre, né? Eu estou falando aqui, por exemplo, da PEC que reduz a jornada de trabalho para 40 horas semanais e prevê o fim da escala 6x1, já aprovado pela Câmara e que espera apreciação do Senado desde maio. Outro projeto, Dilson, é o PL da misoginia, que equipara ao crime de racismo o ódio contra as mulheres. As atividades legislativas serão retomadas na primeira semana de agosto, mas o calendário eleitoral deve reduzir o ritmo das votações. O presidente do Senado, Davi Alcolumbre, já anunciou que antes das eleições de outubro, o Senado vai fazer duas semanas de esforço concentrado. A primeira em agosto, entre os dias 10 e 14, e a segunda entre 31 de agosto e 3 de setembro. Essas datas devem coincidir com os esforços concentrados na Câmara dos Deputados. A ideia, Dilson, é garantir a aprovação de propostas pelas duas casas legislativas na mesma semana. Dilson.
0: Ok, Ana, muito obrigado pelas informações. Agora faltam 20 minutos para as 8. A publicidade das apostas online, as chamadas bets, agora tem que alertar o consumidor sobre os perigos. O jogo causa dependência, assim como o cigarro também tem que avisar os perigos da aposta. Mas quem explica tudo para a gente, traz detalhes dessa informação, é Renato Ribeiro, que está aqui no estúdio. Vamos lá, Renato, bom dia.
8: Muito bom dia, Dilson. Começa a valer hoje essas novas regras que tornam mais rígida a publicidade de bets. E vão ter ali alguns alertas, né, nos anúncios. Frases de advertência como Ministério da Fazenda adverte: apostar pode causar dependência, apostar faz você perder dinheiro, ou aposta não é investimento. As mensagens deverão ser exibidas na horizontal, de forma clara e legível, ocupando no mínimo 10% da área do anúncio. E agora também estão proibidos qualquer publicidade que possa induzir o consumidor ao erro, comentários de especialistas que possam incentivar ou influenciar as apostas sobre determinado jogo ou evento, e também a divulgação de marcas, aplicativos, sites ou perfis de plataformas não autorizadas. Além disso, será considerada abusiva toda publicidade direcionada a menores de 18 anos. Está proibido ainda o uso de imagens, personagens ou linguagem que possa atrair esse público, assim como a veiculação de anúncios em ambientes como escolas e locais de atendimento infantil. Dilson.
0: Valeu, Renato. Você é um doador de sangue? Sabia que os requisitos para ajudar a salvar vidas vão mudar? E tá certo, a ciência evoluiu e é preciso acompanhar. Cristiane Ribeiro conta pra gente as novidades. Vamos lá, Cris, bom dia.
9: Bom dia, Dilson. Bom dia também aos nossos ouvintes. Dilson, bancos de sangue, hemocentros e demais unidades de hemoterapia em todo o país vão ter agora, em um único documento, diretrizes atualizadas para todas as etapas do ciclo do sangue. As novas regras entram em vigor em 30 de setembro próximo, após um período de 90 dias para adaptação. Isso porque a legislação que está em vigor é de 2017. Para os serviços de hemoterapia, a portaria publicada pelo Ministério da Saúde fortalece as responsabilidades técnicas, a atuação dos comitês de transfusão e as exigências relacionadas ao controle de qualidade, além de determinar a revisão periódica dos procedimentos operacionais. O documento também atualiza critérios para a doação de sangue, procedimentos em laboratórios, processamento, qualificação do sangue e transfusão, e reforça a importância da doação voluntária, mantém a obrigatoriedade dos testes para detecção de infecções transmissíveis pelo sangue e detalha critérios relacionados à idade, peso mínimo e frequência entre as doações. Volto com você, Dilson.
0: Ok, Cris, obrigado. Bom dia, bom trabalho. Agora são 7 horas e 44 minutos. Você já ouviu no Repórter Nacional que o governo vai ajudar empresas afetadas pelas novas tarifas dos Estados Unidos. E você ainda vai ouvir.
10: Em meio à expectativa da decisão da Copa do Mundo, Campeonato Brasileiro retorna com derrotas de Santos e Vasco da Gama.
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0: E chegou a hora da gente ir até os estúdios da Rádio França Internacional em Paris. Após vencer a Inglaterra por 2-1 nas semifinais, os jogadores da seleção argentina pegaram nos arquibancadas e estenderam no gramado uma faixa escrita: as Malvinas são argentinas. Manifestações políticas são proibidas pela autoridade máxima do futebol mundial, que pode punir o time. Daniela Franco está nos estúdios da Rádio França Internacional e tem informações sobre o caso. Não é, Dani? Bom dia.
12: Olá, Dilson. Bom dia para você. Bom dia aos ouvintes. É isso mesmo, Dilson. O Comitê Disciplinar da FIFA anunciou que está analisando o incidente em que jogadores argentinos exibiram essa faixa, né, com a mensagem "As Malvinas são argentinas", depois da semifinal da Copa do Mundo. A seleção argentina, como você falou, né, venceu de virada a Inglaterra por 2-1 na quarta, lá em Atlanta. E esse gesto aí dos jogadores argentinos provocou indignação do governo britânico, que pediu à FIFA que investigasse uma possível infração às regras que proíbem mensagens políticas em campo. Já o presidente argentino Javier Milei considerou o protesto válido e legítimo, mas pediu que esse episódio não seja interpretado como parte da disputa diplomática entre a Argentina e o Reino Unido pelo arquipélago do Atlântico Sul. Situadas a 600 quilômetros da costa argentina, as Ilhas Malvinas, chamadas de Falklands pelo Reino Unido, são uma questão sensível aí nas relações entre Londres e Buenos Aires, que continuam a disputar essa soberania depois de uma guerra de 74 dias travada em 1982 pelo território. Mas, ainda assim, a seleção argentina vai voltar a entrar em campo no domingo, quando enfrenta a Espanha, então, na final da Copa do Mundo. Ao vivo da Rádio França Internacional em Paris, Daniela Franco, para o Repórter Nacional.
0: Ok, Dani, obrigado.
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0: Pois é, e polêmicas à parte, a Copa do Mundo está em contagem regressiva para conhecer a seleção campeã. E se a Copa ainda movimenta o futebol mundial, a bola por aqui também voltou a rolar.
10: Em meio à expectativa da grande decisão da Copa do Mundo entre Espanha e Argentina, o Campeonato Brasileiro retornou 19ª rodada, com duas partidas. O Santos perdeu para o Botafogo no Rio de Janeiro por 2-1 e o Vasco da Gama foi até Salvador e perdeu para o Vitória por 1-0. A rodada prossegue nesta sexta-feira com 3 jogos. Tem às 19h30, Bahia e Chapecoense.

0: em Salvador. 8 da noite, Fluminense e Bragantino no Maracanã. Mirassol e Grêmio também às 8 da noite no interior paulista. A rodada vai prosseguir na terça-feira com Atlético Mineiro e Bahia às 7:30 da noite na Arena MRV. Na quarta-feira, 4 partidas: Curitiba e Palmeiras, Chapecoense e Flamengo, Internacional e Cruzeiro, São Paulo e Atlético Paranaense. Teremos outros 2 jogos na quinta-feira: Botafogo e Vitória, Corinthians e Remo. Lembrando que no sábado tem a decisão do terceiro lugar da Copa do Mundo, envolvendo França e Inglaterra às 18 horas. A decisão da Copa do Mundo acontece no domingo, 4 da tarde, Espanha e Argentina. Da Rádio Nacional em Brasília, Bruno Mendes.
1: E do futebol, vamos para o vôlei. Os meninos do Brasil foram derrotados pelos norte-americanos por 3-7-0 pela 10ª rodada da Liga das Nações Masculina de Vôlei, que acontece em Santiago. Mesmo com a derrota, a seleção ainda tem mais 2 partidas para buscar uma vaga na fase final da Liga das Nações. E agora a gente fala das eleições de outubro. Termina neste domingo a chamada propaganda intrapartidária, período em que os pré-candidatos têm para convencer os filiados dos partidos de que devem ser escolhidos para disputar um cargo nas eleições de 2026. O Samuel Gauri explica para a gente.
2: Pré-candidatos às eleições de 2026 têm apenas mais este fim de semana para fazer a propaganda intrapartidária, segundo o TSE, o Tribunal Superior Eleitoral. O período é usado para convencer os filiados dos partidos ou das federações partidárias a escolherem os candidatos que vão disputar as eleições. A campanha intrapartidária não permite o uso de rádio, televisão e outdoors. Além disso, todo o material utilizado deve ser removido logo após as convenções, que acontecem de 20 de julho a 5 de agosto. Nessa janela, os partidos precisam formalizar eventuais coligações partidárias e devem bater o martelo sobre os candidatos definitivos que vão disputar as eleições. Cada partido tem autonomia para definir a data e o formato da convenção, que pode ser presencial, virtual ou híbrida, dentro do período definido pelo TSE. O registro oficial das candidaturas definitivas deve ser apresentado à Justiça Eleitoral até 15 de agosto. No dia seguinte, 16 de agosto, começa oficialmente nas ruas e na internet a campanha eleitoral voltada aos eleitores. Já a propaganda eleitoral gratuita no rádio e na televisão tem início no dia 28 de agosto e vai até o dia 1º de outubro. O primeiro turno das eleições vai ser realizado no domingo, 4 de outubro, das 8 da manhã às 5 da tarde, no horário de Brasília. Já nos locais onde houver segundo turno, a votação acontece no dia 25 de outubro. Os eleitores vão escolher o presidente da República, governadores, senadores, deputados federais e estaduais e, no caso do Distrito Federal, deputados distritais. Da Rádio Nacional em Brasília, Osama El Gauri.
1: E ainda sobre eleições, o TSE e as plataformas firmaram parcerias para combater desinformação. Gabriel Corrêa, quem chega com essa informação? Oi, Gabriel, bom dia.
3: Olá, Dilson, bom dia para você, bom dia a todos também. Dilson, olha, o Justiça Eleitoral formalizou ontem, né, esses novos termos de cooperação com plataformas digitais para o combate à disseminação de conteúdos falsos e descontextualizados. Essa medida faz parte do programa permanente de enfrentamento à desinformação. As plataformas que assinaram os memorandos de entendimento com o Tribunal Superior Eleitoral foram o Quai, Telegram, o Meta, o TikTok, o Google, o X, o antigo Twitter e o LinkedIn. E 3 empresas de inteligência artificial também aderiram ao programa, a Eleven Labs, a OpenAI e a Anthropic. O objetivo da cooperação técnica é prevenir narrativas que ataquem o sistema de votação e a legitimidade das eleições. A atenção especial é sobre o uso indevido da inteligência artificial, reforçou o presidente do TSE, ministro Cássio Nunes.
4: Cooperação não significa confundir papéis, afastar a fiscalização ou eliminar todas as eventuais divergências. Representa, em verdade, reúne competências para enfrentar riscos que nenhuma das partes conseguiria eliminar sozinha. O que se busca é assegurar acesso a informações eleitorais confiáveis e reduzir a incidência de fraudes, falsificações, comportamentos inautênticos e outras práticas capazes de comprometer a liberdade de escolha.
3: Com os acordos assinados com o TSE, as plataformas devem então oferecer soluções técnicas já nas eleições gerais, agora de outubro, para identificar e reduzir fraudes nas redes. Já a Justiça Eleitoral oferece a base legal para a moderação do conteúdo. Entre junho de 2022 e março de 2023, o sistema de alerta de desinformação do tribunal registrou quase 44 mil denúncias de disparos em massa, comportamentos inautênticos, desinformação, discursos de ódio ou violentos, perturbações ao ambiente democrático, violência de gênero, entre outros. Esse volume foi 7 vezes maior que em 2020, quando foram registrados apenas disparos em massa. E também nas últimas eleições de 2022, 26 mil apontamentos de irregularidades foram encaminhados para as plataformas digitais tomarem providências. Gilson, volto contigo.
1: Ok, muito obrigado, Gabriel. Em Manaus, Amazonas, continua sendo realizado o monitoramento contínuo do vazamento de gás estireno ocorrido numa fábrica do Distrito Industrial. Vazamento na empresa Inova ocorreu na quarta-feira, levou 149 pessoas a buscarem atendimento médico com sintomas como falta de ar, náuseas e tonturas. A empresa foi multada em R$4,5 milhões e a área permanece isolada pelo Corpo de Bombeiros. A Prefeitura de Manaus montou um gabinete de crise e decretou alerta na cidade. Hoje, 17 de julho, é dia do Curupira, também dia nacional de proteção às florestas. O Curupira foi o mascote oficial da COP30, Conferência das Nações Unidas sobre Mudança do Clima. Ele é o guardião das matas e tem os pés virados para trás para confundir caçadores. Mas quem conta mais sobre esse personagem lendário é Marcos Aleixo, da Rádio Cultura do Pará, que é emissora da Rede Nacional de Comunicação Pública.
5: Na cultura popular, o Curupira é o guardião das matas e dos animais. A lenda descreve a figura de um menino de cabelos vermelhos e pés virados para trás, que confunde caçadores e quem entra na floresta para explorá-la de forma predatória. A data também serve como alerta para os desafios da preservação ambiental. A enfermeira indígena do povo Borari, Marielma Borari, comenta a importância do personagem amazônico na floresta.
6: O Curupira, para nós indígenas, ele tem um papel muito importante, que é o papel de protetor. Ele é um encantado da floresta que vai protegê-la, vai tentar trazer uma harmonia, né? Impedindo a caça predatória, destruição da mata. Existem pessoas que adentram a mata sem pedir permissão para caçar de forma clandestina. Então, o Curupira ele vai impedir essas pessoas, vai confundir a mente e vai ajudar os povos indígenas. A gente tem um respeito muito grande por essa entidade, né? por esse ser encantado. Então, para nós, povos indígenas, ele não é uma lenda, não é uma historinha. Ele é um protetor da floresta que está ali para nos ajudar.
5: Segundo dados do Instituto Nacional de Pesquisas Espaciais, INPA, a Amazônia Legal perdeu 6.288 quilômetros quadrados de floresta entre agosto de 2024 e junho de 2025. Além de abrigar a maior floresta tropical do mundo, a Amazônia tem papel fundamental na regulação do clima, na produção de chuvas e na conservação da biodiversidade. Daí, o Curupira representa um símbolo do respeito à natureza e da necessidade de preservar as florestas para as futuras gerações. Marcos Aleixo, da Rádio Cultura de Belém, para a Rádio Nacional em Brasília.
1: De um personagem lendário, a gente passa para um ícone da literatura brasileira, Clarice Lispector. Um espetáculo no Rio de Janeiro vai homenagear a escritora, conhecida por seus monólogos interiores e pensamentos sobre questões do cotidiano. Reportagem de Carol Pessoa.
7: É porque eu me imaginava mais forte. Eu fazia do amor um cálculo matemático errado. Eu pensava que somando as compreensões, eu amava. Eu não sabia que somando as incompreensões é que se ama verdadeiramente. É porque eu, só por ter tido carinho, eu pensei que amar é fácil.
8: Esta é uma das reflexões da peça Se Eu Fosse Eu, Clarices, em cartaz no Centro Cultural Justiça Federal, no Rio de Janeiro. O espetáculo é uma homenagem à escritora Clarice Lispector, conhecida por seu monólogo interior e por pensamentos marcantes que impactaram a literatura. Em cena, a partir de diferentes contos da autora, são abordados temas do universo feminino, como a maternidade e a descoberta do prazer, em um convite para o público pensar a própria existência e a se conectar com experiências e emoções. A ideia do projeto surgiu em 2020, ano do centenário de Clarice, e tomou forma pelas mãos de três atrizes,

0: Camila Guerra, Juliana Drummond e Rosana Viegas. Além de idealizadoras do projeto, elas são responsáveis pela direção e a atuação. A atriz Rosana Viegas, que a gente ouviu no início da reportagem, conta mais sobre como surgiu a homenagem.
1: A peça nasceu a partir do conto O Ovo e a Galinha, numa cena que a gente fez num sarau, que aí deu o desejo de montar uma peça com os contos de Clarice Lispector. E O Ovo e a Galinha traz questionamentos sobre a maternidade, se a galinha só existe para ter ovos, sabe? Como uma metáfora da dualidade de ser mãe. A gente também quis falar sobre os desejos da mulher, sobre a repressão desses desejos e a descoberta do prazer, a liberdade de viver o prazer, de viver todos os desejos femininos.
0: Pela abrangência e abordagem dos temas ligados à mulher, Clarice Lispector é considerada um ícone do universo feminino. Rosana Viegas defende esse reconhecimento.
1: Eu acredito que ela é considerada ícone porque ela permitiu que as mulheres se enxergassem com toda a sua complexidade, com todos os seus mistérios, porque ela valida a angústia feminina. O mistério feminino em Clarice é a conexão da mulher com as forças primitivas e instintivas da natureza, que a civilização, a sociedade tenta domesticar.
0: O espetáculo Se Eu Fosse Eu, Clarices, fica em cartaz até o próximo dia 26, no Centro Cultural Justiça Federal. Ingressos a partir de R$ 30. Da Rádio Nacional no Rio de Janeiro, Carolina Pessoa.
2: Oi, a gente encerra essa edição do Repórter Nacional com lembrete aí para os candidatos ao FIES, né? Quem quiser se inscrever para o processo seletivo do segundo semestre deste ano, do FIES, do financiamento estudantil, deve fazê-lo até hoje. E só pode ser feito pelo Portal Único de Acesso ao Ensino Superior, o acessounico.mec.gov.br/FIES. Né? Lembrando que para se candidatar ao FIES é preciso ter feito qualquer edição do Enem a partir de 2010, obtido média das notas de 5 provas igual ou superior a 450 pontos e não ter zerado a prova de redação. E, é claro, nem participado como treineiro. O Repórter Nacional fica por aqui, agora em Brasília, 7h59. Os trabalhos técnicos foram de Graciara Farias e você pode conferir todas as nossas reportagens, né, no site da Rádio Agência Nacional. O site é radioagencianacional@ebc.gov.br. Fique agora com Alô, Alô,
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7: Alô, alô, Brasil! Começando sexta-feira, dia 17 de julho de 2026. Que bom que vocês estão conosco mais uma vez, sejam bem-vindos, sejam bem-vindas. Acabou a semana, hein? Acabou essa semana e como estava ameaçado, o governo Trump confirmou, como a gente disse ontem aqui, o tarifaço de 25% contra produtos brasileiros. Vai ser o tema desse Alô, Alô Brasil de hoje, inevitável, né? Porque a gente vem processando as informações que surgiram desde o começo da madrugada de ontem, quando foi publicado oficialmente esse decreto. Alguns pontos foram sendo esmiuçados, foram sendo discutidos por especialistas. Aliás, teremos hoje aqui um especialista para tratar desse assunto, para saber quais são os caminhos que o governo federal, o Brasil, enfim, tem que tomar para tentar diminuir os estragos. Nós já temos experiência em relação a isso. No tarifaço do ano passado, o Brasil conseguiu reagir. E olha, eu vou dizer, reagiu dando a volta por cima. A gente vai falar sobre isso também, sobre os efeitos da busca de novos mercados, novos parceiros. É lógico, ninguém vai dizer aqui que perder uma parceria importante como a dos Estados Unidos é uma coisa trivial. Não é, não é. O mercado norte-americano é muito importante para setores que são essenciais aqui no Brasil. E por isso, esses setores foram taxados, serão taxados, na verdade, né? A taxação começa dia 22, quarta-feira que vem. Então, há um prejuízo, não há como negar. Mas há como driblar isso também. E a gente vai falar sobre isso ao longo do programa, tá bom? Vai mandando mensagem pra gente aí, deixa a gente saber de onde você está nos ouvindo, quem você é, enfim. Manda mensagem pro nosso WhatsApp no 11 974690138. 11 974690138. A nossa Karina Barbosa está atenta para pinçar as mensagens que podem começar a chegar a partir de agora. Mensagem de áudio, preferencialmente, para a gente ouvir a sua voz, saber quem está acompanhando o programa de hoje, tá bom? Agora são 8:03. Falar então do tarifaço, porque o ministro do Desenvolvimento, Indústria e Comércio, Márcio Elias Rosa, calcula que 18% das exportações brasileiras para os Estados Unidos serão afetadas com o novo tarifaço imposto pelo governo Trump contra produtos brasileiros. De acordo com o ministro, o percentual tem como referência as exportações do Brasil para os Estados Unidos em 2024 e corresponde a US$ 7,4 bilhões na balança comercial entre os dois países. Ainda segundo o ministro Márcio Elias Rosa, se for considerado o ano de 2025, a participação dos setores atingidos cai para 15%, ou seja, US$ 5,8 bilhões. Mesmo assim, é uma baita grana. O novo tarifaço entra em vigor na próxima quarta-feira, dia 22 de julho. E o governo brasileiro já está confirmando que vai anunciar mesmo nos próximos dias um programa de apoio às empresas afetadas por esse tarifaço e confirma que pode ainda o governo brasileiro adotar a lei da reciprocidade. A primeira manifestação do governo brasileiro foi uma nota ainda na madrugada de ontem, logo depois do anúncio feito pelos Estados Unidos. O documento também foi lido e publicado pelo presidente Lula em uma rede social e começa dizendo que esse dia de ontem passará para a história das relações entre Brasil e Estados Unidos como um dia de um marco lastimável. A nota do presidente Lula diz também que o Brasil seguirá tomando medidas para reduzir os danos causados à economia e à renda dos brasileiros e que continuará também diversificando as parcerias comerciais e abrindo novos mercados para os nossos produtos. E vai também, diz a nota, iniciar imediatamente os trâmites para acionar o instrumento previsto na lei da reciprocidade, que foi aprovada, aliás, por unanimidade no Congresso Nacional Brasileiro. Essa lei, ela foi aprovada em abril de 2025, em meio às primeiras ameaças do governo Trump de taxar produtos brasileiros. Entre as medidas previstas nessa lei estão a imposição de tarifas adicionais ou sobretaxas também a bens e serviços importados, no caso aqui dos Estados Unidos, e também a possibilidade do Brasil deixar de cumprir termos de acordos comerciais já existentes com os Estados Unidos. Vale lembrar que no ano passado, quando houve aquela primeira sobretaxa, que depois a Suprema Corte norte-americana derrubou, naquela oportunidade o Brasil não utilizou a lei da reciprocidade. Achou melhor não esticar a corda, imaginando, como de fato aconteceu, que a Suprema Corte norte-americana faria o serviço dela. Dessa vez é pouco provável que isso aconteça, porque os argumentos apresentados pelos Estados Unidos, apesar de falsos, apesar de falsos, não permite

0: permitem que a Suprema Corte interfira. Então, dessa vez, tudo indica que o governo brasileiro vai usar mesmo a tal da lei da reciprocidade. Lembrando mais uma vez que a nova tarifa de 25% vai entrar em vigor na quarta-feira agora, né, dia 22, mas não será aplicada a mercadorias que já tiverem deixado o Brasil em direção aos Estados Unidos. Ou seja, se já estiver no navio a caminho, não vai ser taxado, né? Então você imagina que deve estar uma certa correria em alguns setores para tentar despachar mercadoria nesse prazo de hoje, de ontem, na verdade, quando foi anunciada a sobretaxa, até a quarta-feira, até a meia-noite de terça-feira, para tentar evitar, pelo menos nesse início, essa sobretaxa. Apesar dessa decisão já anunciada, o governo norte-americano diz aí que a medida pode até ser modificada ou suspensa caso o Brasil elimine as práticas questionadas, o que não irá acontecer. Não irá acontecer simplesmente porque as críticas feitas pelos Estados Unidos não param de pé, não param de pé. E eles denunciam abusos que não acontecem e querem interferir na nossa soberania, o que de fato é inaceitável. Agora são 8:08. Seguindo aqui no Alô, Alô Brasil, falando ainda sobre essa taxação, tem mais uma aí chegando, hein? Tem mais uma taxação chegando e o governo brasileiro parece que já dá como certo que ela vai ser aplicada mesmo, a tal da tarifa adicional de 12,5%, com a falsa alegação, mais uma, né, falsa alegação do governo Trump, de que o Brasil falha em proibir a fiscalização de importação de mercadorias com trabalho forçado. O Brasil estaria sendo negligente, permitindo a importação de mercadorias produzidas a partir de trabalho forçado, numa referência clara, óbvia, não dita, mas clara, aos produtos chineses, né? Esse é o alvo nessa taxação aqui, que vai ser aplicada, se for aplicada, né, deve ser na semana que vem o anúncio oficial, não sobra ao Brasil. O Brasil e mais 60 países estão nesse balaio aqui que os norte-americanos querem atingir com essa outra taxação de 12,5%. A principal dúvida do governo brasileiro em relação a essa nova taxação é se a eventual tarifa aplicada seria cumulativa. Seria cumulativa, portanto, uma em cima da outra. A 12,5%, se vier, sobre a 25,5%, já anunciada ontem. Segundo o ministro do Desenvolvimento, Indústria, Comércio e Serviços, Márcio Elias Rosa, a decisão sobre a nova tarifa deve ser anunciada, ao que tudo indica, já na semana que vem. Segundo o ministro, a expectativa é de que a tarifa de 12,5% seja aplicada a todos os países, ao todo são 60, incluindo o Brasil, que são alvo dessa investigação, que, como a gente viu na investigação que terminou ontem, é uma investigação de faz de conta, só para confirmar o que o presidente Trump acha de certo ou de errado no mundo. 8:11, vamos falar de São Paulo agora, com a gente o nosso Vicente Figueira, falando de onde, hein, Vicente? Bom dia.
1: Agostinho, bom dia a todos os nossos ouvintes, a toda a nossa equipe. Agostinho, eu estou aqui na Central de Polícia, que a Polícia Civil de São Paulo está investigando a morte do advogado carioca Pedro Eli Cordeiro dos Santos, de 43 anos. Novas imagens de câmeras de segurança mostram o Pedro entrando em uma adega na rua Aspicueita, na Vila Madalena, às 2h50 da madrugada de sexta-feira, acompanhado de um homem de boné branco, que ainda não foi identificado. Cerca de 40 minutos depois, o advogado foi encontrado caído na rua Fradique Coutinho, em Pinheiros, a poucas quadras do local. De acordo com a polícia, compras foram realizadas com o cartão da vítima da adega. Pedro estava desaparecido desde a madrugada de sexta-feira, após assistir aos jogos da Copa do Mundo em bares da Vila Madalena. Segundo a família, ele havia saído com um amigo que deixou a corrida de aplicativo em Moema pouco antes de 1h da manhã. O corpo foi identificado no Instituto Médico Legal 4 dias depois. Como não havia sinais aparentes de violência, a polícia aguarda os resultados dos exames necroscópico e toxicológico previstos para as próximas semanas. Testemunhas que relatam ter visto o advogado passar mal e vomitar na calçada.

0: acusada também serão ouvidas para ajudar a esclarecer o caso. Parece que foi um caso de morte súbita, viu, Agostinho? Não houve realmente violência ou qualquer outro tipo de interferência externa.
1: Tá certo, o nosso Vicente Figueira falando ao vivo de São Paulo. Ele volta com outras informações ao longo da nossa programação. E de São Paulo, vamos na ponte aérea para o Rio de Janeiro. A nossa Cristiane Ribeiro está com a gente já. Bom dia, Cristiane. O que que você tem de informação para a
2: Bom
1: gente?
2: dia. Bom dia, Agostinho. Bom dia também aos nossos ouvintes. Agostinho, os bancos de sangue, hemocentros e demais unidades de hemoterapia em todo o país vão ter agora, em um único documento, as diretrizes atualizadas para todas as etapas do ciclo do sangue. As novas regras entram em vigor em 30 de setembro agora, após um período de 90 dias para adaptação. A legislação atual está em vigor desde 2017. Para os serviços de hemoterapia, a portaria publicada pelo Ministério da Saúde fortalece as responsabilidades técnicas, a atuação dos comitês de transfusão e as exigências relacionadas ao controle de qualidade, além de determinar a revisão periódica dos procedimentos operacionais. E, Agostinho, esse documento também atualiza critérios para doação de sangue, procedimentos em laboratórios, processamento, qualificação do sangue e transfusão. E reforça a importância da doação voluntária, mantém a obrigatoriedade dos testes para detecção de infecções transmissíveis pelo sangue e detalha critérios relacionados à idade, peso mínimo e frequência entre as doações. Eu volto com você, Agostinho.
1: Valeu, Cristiane Ribeiro falando com a gente aqui no Alô Alô Brasil, direto do Rio de Janeiro. Agora são 8h14. 8h14, vamos para Brasília. Com a gente o Renato Ribeiro. Fala aí, Renato. Bom dia para você.
3: Olá, bom dia, Agostinho, bom dia a todos. Começa a valer hoje novas regras que tornam mais rígida a publicidade de bets, as apostas online no Brasil. Agora será obrigatório exibir alertas sobre os riscos associados ao jogo, de forma parecida com o que já acontece nas propagandas de bebidas alcoólicas e cigarros. São frases como: o Ministério da Saúde adverte, apostar pode causar dependência, apostar faz você perder dinheiro, ou aposta não é investimento. As mensagens deverão ser exibidas na horizontal de forma clara e legível, ocupando no mínimo 10% da área do anúncio. E também estão proibidos, Agostinho, qualquer publicidade que possa induzir o consumidor ao erro, comentários de especialistas que possam incentivar ou influenciar as apostas sobre determinado jogo ou evento, e também a divulgação de marcas, aplicativos, sites ou perfis de plataformas não autorizadas. E, Agostinho, também será considerada abusiva toda publicidade direcionada a menores de 18 anos. Ainda está proibido o uso de imagens, personagens ou linguagem que possam atrair crianças e adolescentes, assim como a veiculação de anúncios em ambientes como escolas e locais de atendimento infantil. Agostinho.
1: Valeu, Renato. Renato Ribeiro falando com a gente ao vivo, direto de Brasília. Importante medida do governo federal para tentar conter esse avanço perigoso das bets, que vem causando tanto prejuízo, destruindo famílias mesmo e aumentando a dívida das famílias brasileiras. É importante conter de alguma forma. Esse formato anunciado aí pelo Renato deu resultado. Lógico que não há uma solução, né? A solução seria aquela que o presidente Lula falou, de impedir, suspender, cancelar por completo as bets. Como isso demora um pouco mais, tem até um processo nesse sentido que deve ser avaliado pelo Supremo Tribunal Federal no segundo semestre desse ano, para decidir, enfim, pode até decidir pela suspensão absoluta das bets. Não é fácil, não é fácil, porque o lobby é muito grande o lobby, mas enfim, são medidas como essa de colocar um anúncio, enfim, alertando para os riscos. Pode parecer pequeno, mas não. No caso das bebidas e do cigarro, principalmente, deu bastante resultado. Então é uma medida muito bem-vinda. Ó, muito bem-vinda também a mensagem que está chegando aqui. Dos nossos ouvintes, o nosso ouvinte Leandro mandou mensagem para a gente aqui. Ele é de São Paulo, tá dando bom dia para todos nós, bom dia para você também, Leandro. E ele tá falando assim que bom seria se os empresários e outros se juntassem.

0: nesse momento, independente de partido político, em prol do Brasil, diz aqui o Leandro, contra esse tarifaço, mostrando força, a força que nós temos. Ele manda duas bandeirinhas do Brasil, assina embaixo, viu, Leandro? É isso mesmo, e esse é o caminho, deixar disputas eleitoreiras de lado, né, e defender a economia brasileira, defender o Brasil, antes de qualquer outra discussão menor, e tem gente se deixando levar por outros interesses, esquecendo o interesse dos brasileiros. Aliás, sobre isso ainda, ó, agora são 8h17, já, hein? Tem entrevista com um especialista, uma pessoa que acompanha essas relações internacionais, a economia, enfim, vai falar com a gente sobre as saídas possíveis, as alternativas possíveis para o Brasil para tentar se livrar desse estrago todo. E olha só o tamanho do problema criado, mais um, né, pelo presidente Trump. Com essa sobretaxa de 25% anunciada ontem, o Brasil passará a ter a maior tarifa aplicada pelos Estados Unidos entre todos os países da América do Sul. Não é pouca coisa não, hein? O dado é do Global Trade Alert, que foi criado pelo Centro de Estudos Independentes, sediado na Suíça, e que reúne estatísticas do comércio global. Atualmente, o Brasil está empatado com o Uruguai, com uma tarifa efetiva média de 11,66%. Atrás apenas do Paraguai, que tem hoje uma tarifa média de 12,92%. Estamos falando de tarifas praticadas pelos Estados Unidos, né? Então, hoje, antes da aplicação da tarifa anunciada ontem, o Brasil está com essa tarifa média de 11,66%. Quando o novo tarifaço passar a valer, que é na próxima quarta-feira, dia 22, a tarifa de importação do Brasil vai passar a ser de 18,17%, enquanto os nossos vizinhos aqui da América do Sul, por enquanto, seguirão com taxas menores. Esse é um dos aspectos desse abuso praticado, mais um, pelo governo Donald Trump. Agora são 8h19, a gente recebe com muito prazer o especialista em comércio exterior e árbitro da Organização Mundial do Comércio e do Mercosul, o senhor Elber Barral. Doutor Elber Barral, muito obrigado por atender o nosso convite, é um prazer tê-lo aqui conosco.
1: Bom dia, é um prazer falar com vocês.
0: Bom, estamos ainda processando tudo que foi anunciado durante a madrugada, final da noite de ontem, passadas 24 horas, um pouco mais. Que análise o senhor faz desse tarifaço que foi anunciado ontem e que tipo de estrago ele pode provocar na economia brasileira?
1: Bom, primeiro, não foi grande surpresa, porque esse processo já vem de um ano, ele completou um ano, que era o prazo justamente para terminar a investigação. Nós já sabíamos desde o começo do ano que os Estados Unidos iriam encaminhar para a aplicação de uma tarifa, lembrando que não é a única 301 em curso, né? Além dessa investigação 301, tem uma outra investigação sobre trabalho forçado, que praticamente envolve o mundo inteiro. Tem outras investigações, estão contra a China, Vietnã. Há uma investigação sobre excesso produtivo, que abrange vários outros países do mundo, mas não o Brasil. Tem uma investigação específica contra o setor farmacêutico alemão. Então, nós já tínhamos indicação de que seria aplicada essa tarifa. Havia uma discussão sobre qual seria a tarifa finalmente aplicada, mas a indústria brasileira, de certa forma, já se preparava, até porque no ano passado, lembra que chegou a 50% a tarifa e prejudicou muito as exportações brasileiras.
0: Isso, foi aquela do ano passado que acabou sendo derrubada pela Suprema Corte, né? Agora, nesse caso aqui, me parece que não se considera a hipótese da justiça norte-americana agir, ou é possível também que ela barre esse tarifaço, como aconteceu no ano passado?
1: É possível, mas nós temos que lembrar, é possível, seguramente várias empresas brasileiras, importadores americanos vão judicializar esse caso. Agora, nós temos que lembrar que a justiça americana também não é tão rápida, né? Tem casos aí, por exemplo, contra 301, que levaram 4, 5 anos para serem decididos. Então, é possível que seja judicializado, que até essas

0: tarifas sejam devolvidas no futuro, mas provavelmente não vai ser mais o governo do Trump.
1: O senhor considera possível que haja essa busca pela justiça por parte de empresas brasileiras ou norte-americanas?
0: As duas. Pelo que a gente sabe, e nosso escritório em Washington representa alguns setores que devem judicializar, e aí por muitas questões, inclusive de procedimento. A investigação foi feita com algumas falhas procedimentais. Que vão ser objeto de ação judicial nos Estados Unidos. E, além disso, também pela questão de mérito, porque no mérito a consideração americana teve algumas falhas. Por exemplo, acusaram o Brasil de, por desmatamento, criar uma vantagem indevida em relação ao mercado norte-americano. Então, nós sabemos que o que é exportado para os Estados Unidos, por exemplo, celulose, papel, ou madeira, ou móveis, não tem nada a ver com desmatamento. Normalmente vem justamente do sul do Brasil, floresta plantada, não tem nada a ver com a Amazônia. E, além disso, os dados que foram utilizados no processo são todos ultrapassados, são dados de 15, 20 anos atrás. Então, há problemas de mérito na investigação e há questões procedimentais também.
1: Aliás, essa investigação, a gente chama de investigação, né? Mas talvez seja um nome impróprio, né? Porque eu não sei se é uma investigação exatamente, né? No final das contas, depois de um ano, que não é pouco tempo, não é pouco tempo, aconteceu exatamente o que o presidente Trump queria que acontecesse. Aliás, está valendo agora aqui que o documento oficial que confirma esse tarifaço menciona o presidente dos Estados Unidos mais de 10 vezes. Da seguinte forma, por determinação específica do presidente, com essa frase. Então, assim, chamar de investigação talvez seja uma benevolência muito grande da nossa parte, né?
0: Veja, a 301 não é um mecanismo novo, né? Ela existe desde a lei de comércio de 1974. Ela já foi utilizada várias vezes, inclusive o Brasil já foi investigado nos anos 80 pela questão da lei de informática. E agora o governo Trump, desde o primeiro governo Trump, eles já começaram a utilizar muito mais, principalmente contra a China e contra países asiáticos, embora a Índia e a União Europeia também tenham sido investigados no governo passado. Mas o que aconteceu dessa vez foi talvez uma extensão indevida da investigação. Por exemplo, normalmente uma investigação 301 ela trata de um ponto específico e de uma questão específica. Então, por exemplo, houve uma investigação recente contra a China sobre produção de semicondutores, especificamente sobre produção de semicondutores. Essas últimas investigações que o governo Trump abriu, primeiro, a do Brasil misturou coisas completamente díspares, desde a questão de desmatamento até questões relativas ao PIX, por exemplo. E, ao mesmo tempo, essa investigação de trabalho forçado contra 60 países do mundo, envolvendo inclusive países europeus, Noruega, etc., mostra que é muito mais uma tentativa de justificação jurídica com base numa legislação antiga do que uma investigação que vai a fundo, até porque os temas são amplos demais e vagos demais para serem investigados dessa forma.
1: Levando em conta isso, fica evidente, na opinião do senhor, que há um interesse político também embutido nessa discussão toda, porque recentemente o presidente Trump disse que o Brasil agora é prioridade zero para os Estados Unidos, a eleição do novo presidente aqui nos Estados Unidos. Como ele já interferiu em outras eleições recentes aqui na América do Sul, se posicionando, enfim. Esse exagero, digamos assim, desse julgamento, nesse caso agora, que estabeleceu essa sobretaxa de 25%, evidencia para o senhor que de fato há outros interesses que não só o econômico?
0: Veja, são dois, acho que podemos separar de duas formas. Primeiro, desde o início do governo Trump, o governo Trump anunciou como política comercial dois temas. Primeiro, ter uma tarifa mínima contra o mundo, que hoje se pensa em algo como 10 ou 15%. E eles fizeram isso, tentaram, primeiro via IPA, que era a Lei de Emergência Econômica, a Suprema Corte derrubou, eles colocaram a seção 122, que é baseada em balanço de pagamentos, e agora vão colocar a balanço de pagamentos vai acabar o prazo, e eles vão colocar essa 301. Então, um primeiro mecanismo é colocar uma tarifa mínima de 10 ou 15%. A segunda iniciativa é usar a pressão tarifária para conseguir negociações comerciais ou não comerciais com vários países. E no caso do Brasil, aconteceu isso. O ano passado foi claramente uma intervenção política que não deu certo. O Brasil resistiu, eles acabaram revogando as tarifas até no ano passado, principalmente.

0: caro para o Departamento de Estado americano a intervenção nas eleições da América Latina. Então, o Departamento. Aquela declaração do Marco Rubio, o secretário de Estado, dizendo que a culpa foi do Lula, além de ser uma frase diplomaticamente equivocada, é, além de tudo, um contraste com o USTR, porque o USTR, que fez a investigação, que é o representante comercial, está dizendo o tempo inteiro que não tem nada a ver com política, que é uma investigação somente técnica, coisa parecida. Então, na verdade, um contrasta com o outro.
1: Nós estamos conversando aqui na Rádio Nacional com o especialista em comércio exterior e árbitro da Organização Mundial do Comércio do Mercosul, Dr. Welber Barral. No tarifaço do ano passado, que acabou sendo derrubado pela corte norte-americana, naquele momento o Brasil decidiu não usar a lei da reciprocidade. E nesse caso aqui, parece que isso está sendo considerado firmemente, houve até manifestação do vice-presidente, enfim, de outras autoridades do governo, falando que está sendo considerada firmemente a ideia de usar a lei da reciprocidade. Por que que não se usou ano passado, o senhor imagina, e se considera agora usar? E o que que diz exatamente? O que que significa essa lei da reciprocidade?
0: Então, o ano passado havia uma expectativa de primeiro de uma negociação e depois também de que a medida caísse na Suprema Corte, o que acabou acontecendo de verdade. Então, o governo brasileiro fez uma análise e julgou que a Suprema Corte iria derrubar a lei de emergência econômica, que seria os 40% do Brasil. Então, o Brasil esperou essa decisão, que acabou se confirmando. Agora, o que se vê é que o processo vai mais longe, principalmente no ano eleitoral. Então, uma das consequências dessa situação é o Brasil começar a procurar outras alternativas. A lei de reciprocidade, ela não é uma vingança, não é uma mera retaliação. Ela é uma tentativa de pressionar o governo americano a negociar. Então, você começa a adotar algumas medidas contrárias aos Estados Unidos, a indústria americana em geral, para você criar uma pressão negociadora. Isso faz parte do processo de negociação. Agora, é bom lembrar que a lei de reciprocidade, ela tem várias fases no Brasil. Ela passa pela Camex, passa por consulta pública. Então, não é algo que vai ser aplicado de um dia para o outro.
1: E aí a ideia é o quê? A gente sabe que existe, e ficou muito claro nesse processo de um ano de investigação, empresas importantes, de peso mesmo, dos Estados Unidos, que se manifestaram claramente contra a sobretaxa, falando do processo inflacionário, que isso ia atingir rapidamente o bolso do consumidor norte-americano. A lei da reciprocidade, ela tem esse objetivo também de estimular ainda mais a reação interna, os protestos, a reação interna dentro dos Estados Unidos, seja de comerciantes industriais ou mesmo o consumidor popular dos Estados Unidos. Essa é a ideia, doutor Welber?
0: Essa é a ideia, ou seja, você cria uma pressão sobre os americanos. Por exemplo, eu era secretário quando nós tivemos o caso do algodão. E nós adotamos a lei de reciprocidade contra os Estados Unidos. Então, o que é que nós fizemos, por exemplo? Olhamos aqueles condados americanos em que havia indústrias ligadas a líderes do Partido Republicano. E aí você adota sanções ou tarifas contra aquelas indústrias específicas, para que você possa criar uma pressão dentro do Congresso americano contra para que se negocie com o Brasil. Então, isso faz parte do processo de negociação e do processo de pressão.
1: Aliás, há quem diga, né? Quem conhece mais a vida dos Estados Unidos, enfim, a realidade, a inflação lá está longe, está controlada, a popularidade do presidente Trump também vem caindo pelas tabelas. Há quem acredite que a única coisa que pode fazer o presidente Trump mudar de ideia nessa sobretaxa, e em outras medidas também, é uma pressão interna.
0: É a pressão interna, e é principalmente porque eles têm eleições agora no final do ano, não são as eleições de midterms, e as eleições, e o Partido Republicano corre o risco de perder a Câmara. E isso pode fazer uma diferença muito grande para a segunda parte do governo Trump.
1: Nós estamos conversando aqui no Alô Alô Brasil com o Dr. Welber Barral, que é especialista em comércio exterior e árbitro da Organização Mundial do Comércio e também do Mercosul. O senhor já citou aí os argumentos, alguns deles

0: frágeis, né, para ser bem generoso, usados pelo governo norte-americano para justificar sobretaxa, desmatamento, corrupção, enfim, a questão do etanol também. Mas o PIX parece ser algo que é muito valioso e que vem sendo motivo mesmo de preocupação para os Estados Unidos. Por que o PIX, que está completando acho que 5 anos, se eu não estou enganado, ele é um sucesso mesmo, né? É um sucesso mesmo. Aqui no Brasil, já invadindo outros países também. Mas por que o PIX virou esse motivo de perseguição, talvez principal, dos Estados Unidos, doutor Welber?
1: Bom, o PIX é um dos temas, né, e é um tema extremamente relevante, é um projeto de sucesso, é um orgulho brasileiro, né, um orgulho dos brasileiros. E aí o que que acontece? Os Estados Unidos não têm um sistema. Na verdade, o sistema bancário americano, ele é relativamente atrasado comparado com o brasileiro, né? E no caso dos meios de pagamento, eles têm meios de pagamento nos Estados Unidos que são privados e onde você paga taxa. Nós temos o PayPal, que é bastante conhecido, nós temos o Apple Pay, mas não existe um sistema público de pagamento que conecte todos os bancos e contas dos Estados Unidos, como nós temos o PIX. E aí a alegação das empresas americanas é que elas sofreriam uma concorrência desleal, porque o PIX é uma estrutura pública e porque o Banco Central seria ao mesmo tempo o fiscalizador e o operador do PIX. Então isso criaria uma vantagem indevida para o PIX em relação às entidades privadas.
0: A preocupação, se eu não estou enganado, é que, o Brasil não parece disposto, né, nem um pouco disposto, a negociar qualquer tipo de alteração no formato do PIX. Inclusive, já uma proposta aqui no Congresso Nacional para colocar o PIX na Constituição brasileira, para tentar garantir que ele não vai ser privatizado e que não vai ser taxado, né? O senhor acha que existe esse risco mesmo? Digamos, num futuro, esse atual governo se posiciona na defesa absoluta do PIX como ele é. Mas uma alteração, né, de comando no Brasil, há um risco evidente? É esse o caminho que os Estados Unidos buscam? Uma taxação, uma privatização do PIX?
1: E essa é uma das dificuldades de negociação com os Estados Unidos. Os Estados Unidos fizeram várias propostas para o Brasil, que nós sabemos, relacionada, por exemplo, à preferência americana nas terras raras, que seria até inconstitucional no Brasil, mas que a Argentina assinou, por exemplo. Os Estados Unidos queriam uma privatização do PIX para que o Banco Central não... e que fosse também taxado, né, que fosse cobrado a tarifa do PIX. O Brasil também não vai aceitar. Então, no caso específico do PIX, o governo que quiser privatizar o PIX, de fato, vai ter uma resistência popular muito grande. Eu acho que não sei se o Congresso permitiria algo assim, né? Mas essa seria a proposta americana. A proposta americana é que o Banco Central deixasse de ser o operador, que tivesse uma concorrência como tem com esses meios de pagamento americano, com cobrança de taxas.
0: Perfeito. Sei que o seu horário já está vencendo, eu só tenho mais duas perguntas e são rápidas, mas são importantes. O senhor já citou aí, tem mais uma sobretaxação em curso, chegando, parece que já dá como quase que inevitável, na semana que vem, os 12,5% sobre essa alegação aí de compra de produtos com trabalho forçado. Essa taxação, o senhor acha que é inevitável também, ou há ainda o que se fazer? Lembrando que nesse caso aqui não é só contra o Brasil, né? São 60 países.
1: Exato.
0: Que podem ser taxados.
1: Exatamente. Essa, na realidade, ela é uma substituição. Como eu mencionei, a seção 122, ela vence, ela expira no dia 25 de julho. Então, os Estados Unidos vão substituir os atuais 10% da 122 por 12,5% dessa nova tarifa. E isso vai ser para o mundo inteiro, basicamente.
0: Certo. Para encerrar mesmo, agradecendo sua atenção aqui com a Rádio Nacional, vamos procurar outras entrevistas, vamos falar novamente com o senhor em breve, seguramente, para tratar desse problema que vai se estender por algum tempo.
1: Seguramente.
0: Seguramente. Mas na taxação do ano passado, o Brasil conseguiu dar a volta por cima, me parece, ampliando os seus mercados, encontrando novos parceiros. Lógico que a parceria com os Estados Unidos, o mercado norte-americano é muito importante, mas o Brasil conseguiu aumentar as vendas.

0: para outros países. E a balança comercial brasileira até registrou um superávit de 68 bilhões e 300 milhões de dólares, isso em 2025, em meio àquela taxação, que acabou sendo
1: Exato.
0: derrubada depois. Esse é o caminho, encontrar novos mercados, romper novas fronteiras?
1: Bom, então, nós temos uma situação que é a seguinte: o Brasil foi obrigado a fazer duas coisas. Primeiro, os exportadores brasileiros fizeram um esforço muito grande para exportar para novos mercados ou para aumentar mercados onde estão presentes. Isso aconteceu em vários produtos e o Brasil conseguiu manter o nível de exportação, com mais exportação para o México, que inclusive tem agora um contencioso com os Estados Unidos, para a Europa e para a Ásia. E aí, algo que foi bastante importante foi justamente o avanço de acordos multilaterais e birregionais, como foi o caso do acordo com a União Europeia, com o EFTA, com Singapura. Então, isso deve diminuir a dependência brasileira do mercado americano.
0: Perfeito. Senhor Elber Barral, muito obrigado pela atenção aqui com a Rádio Nacional. Foi um prazer tê-lo aqui conosco. Bom final de semana e até uma próxima.
1: Um prazer muito grande. Obrigado pelo convite. Bom final de semana.
0: Muito obrigado. Elber Barral, que é especialista em comércio exterior e árbitro da Organização Mundial do Comércio e também do Mercosul. Olha, 8h39, só para a gente seguir ainda nesse assunto, o Pix, de fato, é uma pedra no sapato do presidente Trump. Mas não parece haver nenhuma condição, a menor possível, de negociar qualquer termo que modifique o Pix como ele é. Como disse o doutor Welber Barral, um sucesso, né? O Pix é um dos principais alvos dos Estados Unidos, porque o Pix, em pouco menos de 5 anos de vida, 5 anos de vida, deixou de ser uma novidade para se tornar uma das principais formas de pagamento dos brasileiros. Para milhões de pequenos negócios, o Pix passou a significar uma forma, um instrumento de recebimento imediato dos valores, de redução de custos e mais facilidade para administrar o fluxo de caixa. E isso é tudo que o comerciante quer, principalmente se tratando de um pequeno negócio. Segundo o documento publicado pelo escritório do representante do comércio dos Estados Unidos, esse documento que baseou esse aumento ameaçado aí, que vai ser cumprido na próxima quarta-feira, segundo esse documento, o sistema brasileiro estaria prejudicando empresas norte-americanas de cartões de crédito, né? Claramente é isso, empresas norte-americanas do setor de pagamento, ao criar uma concorrência que eles chamam de desleal. Para a gente aqui, o dado que interessa é o seguinte, ó. Segundo pesquisa Hábitos Financeiros dos Pequenos Negócios, pesquisa realizada pelo Sebrae, em parceria com o Instituto de Pesquisas Sociais, Políticas e Econômicas, que é o IPESP, segundo esse levantamento, 59% dos donos de pequenos negócios já consideram o Pix o principal meio de recebimento de vendas. E é isso que nos interessa: garantir que o dinheiro gire e que a nossa economia cresça, principalmente a pequena economia, que é muito, muito, muito importante. Agora são 8h41, você está ouvindo o Alô, Alô Brasil aqui na Rádio Nacional. E quem está com a gente agora é o Odair Brás, que é da Agência Brasil. Fala aí, Odair, bom dia para você.
2: Oi, Agostinho, bom dia a todos. Ontem o presidente dos Estados Unidos, Donald Trump, arrumou uma crise sem precedentes com a China. Ele acusou o país asiático de interferência nas eleições de 2020, aquelas eleições que ele perdeu pro presidente Joe Biden, né? O Trump, ele vem repetindo há bastante tempo que essas eleições de 2020 foram fraudadas, né? E que por esse motivo ele foi derrotado. Só que várias investigações foram feitas, investigações sérias, e nada se comprovou nesse sentido. E agora ele apresenta um material ontem mesmo ele apresentou um material que comprovaria a interferência da China nas eleições. Só que, novamente, investigações foram feitas e nada foi comprovado. E a China hoje já reagiu a essa acusação do presidente Trump, e através da sua chancelaria, o país disse que, abre aspas, a acusação dos Estados Unidos não tem base factual e que Pequim não tem interesse nenhum em interferir nas eleições dos Estados Unidos. Ele criou essa situação aí ontem, né? Que é uma crise, é uma acusação grave, né? Uma crise que ele arrumou aí, uma nova crise que ele arrumou com um país gigante, né? E crises que ele vem acumulando aí ao longo dos anos, né? Ao longo desses 2 anos. Ontem mesmo anunciou as tarifas contra o Brasil, enfim, ele continua causando confusão aí em vários países do mundo, e a gente ainda não sabe onde que isso vai parar, né? O fato é que os Estados Unidos vão ter eleições de meio de mandato agora no fim do ano, e assim, ele tá, o presidente Donald Trump está meio que armando aí para conseguir controlar essas eleições, né? É uma coisa meio grave que está acontecendo, e esse ataque à China é só um passo nessa direção.
0: É isso aí, Odair Brás falando com a gente direto da agência Brasil. Bom, o presidente Trump acusa a China de querer interferir ter interferido, né, nas eleições que ele perdeu. Agora, ele não esconde que ele quer interferir em eleições, né? Isso ele não esconde, ele diz claramente, inclusive, né? Disse recentemente, vou repetir aqui, que a eleição no Brasil é essencial, né? É essencial mesmo para os interesses dos Estados Unidos. Aproveitando essa informação do Odair, falando da China ainda, em meio a esse tiroteio aí diplomático, nada cordial, de acusação do governo Trump contra a China, os ministros das Relações Exteriores da China e do Paquistão pediram novamente um cessar-fogo e a retomada do diálogo entre Estados Unidos e Irã. Esse novo cessar-fogo foi pedido em meio a um novo bombardeio promovido pelos Estados Unidos nas últimas horas, bombardeio que atingiu o aeroporto e uma estação ferroviária na cidade portuária de Badar Abbas e 2 pontes no sul do Irã, próximo ao estreito de Hormuz, também foram atingidas nas últimas horas nessa nova onda de bombardeios, que, aliás, tem sido anunciada pelo Exército dos Estados Unidos. Tinham anunciado que essa nova série de ataques aconteceria contra o Irã. Segundo os relatos da imprensa local, foram ouvidas 3 explosões próximas ao aeroporto, e o relatório oficial do governo iraniano informou também que ocorreram ataques aéreos contra 2 pontes na província próxima ao estreito de Hormuz, deixando 2 pessoas mortas e 4 pessoas feridas. Portanto, continuam os bombardeios de lado a lado, e os ministros das Relações Exteriores da China e do Paquistão pedindo aí um novo cessar-fogo e a retomada dos diálogos entre os Estados Unidos e o Irã. Agora são 8h47, vamos seguir aqui no nosso Alô, Alô, Brasil. Só para relembrar para vocês que a decisão dos Estados Unidos de sobretaxar os produtos brasileiros, ela não tem nada de técnica, ficou claro na conversa que nós tivemos aqui com o especialista, não tem nada de técnico, né? Tem até interesse político, eleitoreiro na parada, mas vale repetir que alguns produtos ficaram fora desse tarifaço. Por que ficaram fora? Porque interessam ao consumidor norte-americano, só por isso. Então estão fora a carne bovina, o café, a laranja, o suco de laranja, petróleo bruto e gás natural, aeronaves civis, motores e componentes aeroespaciais, produtos farmacêuticos e ingredientes químicos para uso farmacêutico, semicondutores também estão fora da sobretaxa, peixes e crustáceos, Produtos de madeira tropical, mel orgânico, ferro guza, castanhas também estão fora, celulose de madeira, pasta química de madeira, helicópteros, motores aeronáuticos e componentes do setor aeronáutico e ainda minerais e produtos metálicos considerados estratégicos para as cadeias produtivas norte-americanas. Esses estão fora, mas é lógico que produtores e empresários brasileiros, e não só empresários também norte-americanos, estão ainda se movimentando. Ontem foi definido esse documento estabelecendo essa taxação de 25%, mas as negociações continuam as negociações, e como disse o nosso especialista ouvido agora há pouquinho, ele não considera improvável, pelo contrário, acha muito provável que empresários brasileiros e norte-americanos entrem na justiça contra essa medida anunciada pelo governo Trump. Agora são 8h49, o nosso Vicente Figueira está de volta aqui, né, Vicente? Para falar de quê?
3: Para falar de trem, Agostinho, porque os passageiros da linha 12 Safira da CPTM enfrentam lentidão na circulação dos trens na manhã de hoje. De acordo com a companhia, o problema foi provocado por um ato de vandalismo registrado entre as estações Engenheiro Goulart e Tatuapé. Segundo a CPTM, o corte de cabos causou uma falha no sistema de sinalização, afetando a operação desde as 6 horas da manhã. Até o momento, Agostinho, não há previsão para normalização do serviço. A companhia lamentou os transtornos, mas informou que não há transporte alternativo para o trecho afetado. Para quem embarca na estação Calmon Viana, é preciso seguir até o Tatuapé. A orientação é utilizar a linha 11, Coral, como opção. A linha 12, Agostinho, Safira da CPTM, que liga o Brás a Calmon Viana, atende em média cerca de 216 mil a 263 mil passageiros. Isso nos dias úteis, segundo os dados recentes. Esses números podem impactar mais de 800 mil usuários diretos que utilizam as estações dessa rota no Alto Tietê e na Zona Leste de São Paulo. Muito bem, esse é o segundo caso de vandalismo que impacta a linha 12 Safira em menos de 3 dias, Agostinho. Na última quarta-feira, uma caixa de sinalização foi danificada no mesmo trecho, provocando mais de uma hora de lentidão. Na ocasião, a CPTM informou que analisaria imagens de câmeras de segurança para identificar o responsável e registrar boletim de ocorrência. Tem que aumentar a segurança nisso daí, né, Agostinho?
0: É isso, já faz tempo que tem que aumentar a segurança nisso daí. 8h51, agora o nosso Leandro Martins está com a gente para falar do que, Leandro? Bom dia.
4: Olá, bom dia, Agostinho, bom dia, equipe, bom dia, ouvintes. Olha, eu vou falar do influenciador digital Leonardo Marcondes, que virou réu por causa de postagens com discriminação contra pobres, crime chamado de aporofobia. A denúncia do Ministério Público de São Paulo contra ele foi aceita pela Justiça. Na ação movida pelo promotor Ricardo Castro e que corre sob segredo de justiça, o juiz proibiu que Marcondes faça novas postagens preconceituosas contra pessoas empobrecidas. No entanto, foi negado o pedido da Promotoria de Justiça de Direitos Humanos aqui da capital paulista de tirar do ar a página dele das redes sociais. Marcondes tem mais de 1 milhão e 300 mil seguidores no Instagram e virou alvo do Ministério Público Paulista por causa desse discurso de ódio contra pessoas em situação de vulnerabilidade econômica. Ele defende que esse grupo não deveria ter direito ao voto. A defesa de Léo Marcondes disse que, mesmo ainda sem acesso total ao conteúdo dos autos, o influenciador está à disposição da justiça para prestar todos os esclarecimentos às autoridades. Na ação civil pública, o Ministério Público pede ainda R$ 300 mil de indenização por danos morais coletivos. E a gente se pergunta, ué, mas se pobre não pode votar, será que rico vota melhor? Todos têm direito ao voto, né, Agostinho?
0: Ah, não tem dúvida, isso é uma barbaridade, né? Isso aí é um absurdo. E o que escandaliza, para além de você ter um imbecil como esse divulgando essas bobagens, é você ter seguidores, né? Que ele é influenciador, porque tem gente que segue esse tipo de gente. Valeu, Leandro, obrigado. Abraço pra você. Aliás, falar nisso... Valeu, valeu. Falar nisso, vocês viram a imagem daquele morador de rua aqui de São Paulo que viralizou tocando piano, não? Teve um caso aí, deixa eu pegar aqui a notícia inteira, Viralizou nas redes sociais o vídeo de um homem em situação de rua tocando piano. E chamou a atenção a habilidade dele. Ele estava com a camisa do Racionais MCs. E ele nas costas a frase: refrigere minha alma e guie-me pelo caminho da justiça. Olha só quantas mensagens numa postagem só. Morador de rua, ele chama Arthur Moreira, de 28 anos, ele atendido pelo Centro de Integração Social pela Arte, Trabalho e Educação, que é uma organização sem fins lucrativos fundada em 2016 na região da Bela Vista, no centro aqui de São Paulo. Então, uma ONG, CISART, chama Centro de Integração Social pela Arte, Trabalho e Educação. E essa CISART está ligada ao massacre da Sé. Olha só que história maluca, hein? Uma ONG que surgiu a partir do massacre da Sé, quando 7 pessoas em situação de rua foram assassinadas na Praça da Sé. Foi em agosto de 2024. Esse massacre, essa tragédia, impulsionou a criação desse movimento nacional da população em situação de rua e anos depois inspirou o surgimento desse projeto que atua na criação de oportunidades para essa população, recrutando essas pessoas, oferecendo atendimento humanizado, enfim, e possibilidades de reinserção social. E aí surge o fruto dessa ação social, da sociedade organizada, que se mobiliza a partir de um massacre, você cria um projeto e surge o fruto na sequência, que não deve ser único, né? Não deve ser único, mas viralizou esse rapaz de 28 anos, Arthur Moreira, pianista, morador em situação de rua, que emocionou tanta gente, mostrando o talento dele num piano e mandando a mensagem com a camiseta dos Racionais MCs: refrigere minha alma e guie-me pelo caminho da justiça. Que presente, hein? Que presente muito, muito legal. Agora são 8h54, vamos pro Maranhão. Gabriel Correia, fala aí, Gabriel, bom dia para você.
5: Olá, Agostinho, bom dia para você, bom dia para os ouvintes também. A notícia que eu trago é que a Justiça Eleitoral formalizou ontem novos termos de cooperação com as plataformas digitais para combater a disseminação de conteúdos falsos e descontextualizados. Essa medida faz parte do Programa Permanente de Enfrentamento à Desinformação. As plataformas que assinaram ontem os memorandos de entendimento com o Tribunal Superior Eleitoral foram a Kuai, o Telegram, o Meta, o TikTok, o Google, o X, o antigo Twitter e o LinkedIn. 3 empresas de inteligência artificial também aderiram ao programa: a Eleven Labs, a OpenAI e a Anthropic. O objetivo dessa cooperação técnica é prevenir narrativas que ataquem o sistema de votação e a legitimidade das eleições. A atenção especial é sobre o uso indevido da inteligência artificial, que, segundo o presidente do TSE, ministro Cássio Nunes, está tendo um protagonismo especial pela primeira vez nas eleições desse ano. Com os acordos assinados com o TSE, as plataformas devem oferecer soluções técnicas, já nas eleições gerais de outubro, para identificar e reduzir fraudes nas redes. Já a Justiça Eleitoral vai oferecer a base legal para a moderação desse conteúdo. Agostinho, eu volto contigo.
0: Valeu, valeu, muito obrigado. O nosso Gabriel Correia falando direto do Maranhão. Falando de justiça, já que ele falou de justiça, olha só. O ministro Alexandre de Moraes vai assumir hoje a presidência temporária do Supremo Tribunal Federal. O ministro, ele substitui Edson Fachin, que ocupava o cargo desde o início do recesso, em 2 de julho. Estão no plantão, né, do recesso. É assim, é que nem a gente que faz plantão. Então eles fazem plantão também, o plantão de julho, que é o recesso. Então é dividido entre o presidente e o vice-presidente da corte. Apesar do recesso, é sempre bom dizer, né, 5 ministros se mantêm em atividade normal. O ministro Gilmar Mendes, o ministro Alexandre de Moraes, o ministro Nunes Marques, o ministro André Mendonça e também o ministro Flávio Dino estão lá de plantão de prontidão para alguma necessidade. Dias Toffoli segue atuando em reclamações cíveis e criminais, petições, inquéritos e mandados de segurança. Cristiano Zanin atua exclusivamente em inquéritos, ações penais e processos vinculados a eles por prevenção, segundo o Supremo Tribunal Federal. E aí vai, né? Carmen Lúcia e o Luiz Fux.

0: estão de férias durante todo o mês de julho. E de acordo com a portaria 124, editada no dia 8 de julho, os prazos processuais estão suspensos entre 2 e 31 de julho. É a folga da galera, né? É a folga do mês de julho, mas sempre há um plantão para alguma necessidade inesperada. Olha só, estamos terminando aqui o nosso Alô Alô Brasil, só dar um toque para vocês sobre o tempo, previsão do tempo, final de semana tá chegando, né? A gente tem que se preparar, saber se sair com a roupinha mais leve ou nem tanto. Bom, o Rio Grande do Sul vai enfrentar novos temporais nessa sexta-feira, principalmente na campanha no sul e também no litoral sul. Há riscos, inclusive, de chuva forte, granizo e rajadas intensas. Enquanto isso, no centro-sul do país, o tempo seco abre espaço para um período de veranico. Sabe o que é veranico, Karina? Veranico é uma sequência de dias mais secos e quentes. É uma sequência de dias, apesar de a gente estar num período de chuvas e tal, vai ser um período de tempo seco e quente. As temperaturas vão ficar acima da média para o mês de julho, também no norte do Paraná, em São Paulo, no sul de Goiás e em Mato Grosso do Sul. Mas as manhãs, apesar disso, as manhãs continuarão frias, especialmente em áreas serranas de Minas Gerais, do Rio de Janeiro e também de São Paulo. Acabou, né? Acabou? Fecha a conta? Passa a régua? Então, acabou o Alô Alô Brasil dessa sexta-feira, acabou o Alô Alô Brasil dessa semana. Muito obrigado pela atenção de todos, pela presença de todos. Foi muito bom tê-los aqui. Segunda-feira, civicamente, hein? Todos aqui, hein, Ricardo? Karina, toda a equipe, enorme equipe do Alô Alô Brasil, de plantão, de prontidão no final de semana para qualquer necessidade, que é assim que funciona mesmo, que nem o Supremo Tribunal Federal. E na segunda-feira, todos aqui civicamente, a partir das 8 horas, contando com a presença de todos vocês. Valeu, pessoal, abração para vocês, aproveitem bem com moderação. Tem um pianista? É o nosso rapaz? Olha só, o Arthur Moreira, de 28 anos, morador em situação de rua, resgatado por um projeto social que nasceu do massacre da Sé, que matou 7 pessoas, causou muita dor, mas o homem é capaz de, na dor, no sofrimento, se reerguer. E olha só o fruto surgindo aí. Vamos ouvir. Lindo, hein? E na camiseta dele, procura aí. Deve estar no YouTube, procura aí. Na camiseta do Arthur Moreira, a frase: refrigere minha alma e guie-me pelo caminho da justiça. Abraço, pessoal. Bom final de semana para todos. A gente se encontra, se Deus quiser, na segunda-feira, a partir das 8. Valeu.
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3: A partir de agora você fica por dentro dos acontecimentos no Ritmo da Notícia com muita música e informação. Agora 9h02, eu sou Milton Rocha e te faço companhia até o meio-dia na Nacional. Comigo na operação de áudio, Thiago Coelho, e hoje começamos com Baby do Brasil, A Menina Dança.
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0: bem, ouvimos Mariana Aidar de Diana Viscardi na Gangorra, Maria Bethânia de Gonzaguinha Infinito Desejo. A primeira foi Baby do Brasil, de Moraes Moreira e Luiz Galvão, A Menina Dança.
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0: Após a confirmação de uma taxa extra de 25% dos Estados Unidos a produtos brasileiros a partir do dia 22 de julho, o governo do nosso país anunciou que achou a medida injusta e estuda programa para ajustar ou para ajudar empresas afetadas. O repórter Gésio Passos acompanhou a coletiva do governo sobre o assunto com o vice-presidente Geraldo Alckmin e os ministros do Desenvolvimento, Indústria e Comércio, Márcio Elias Rosas, e da Fazenda, Dário Durigan, com o posicionamento do governo.
2: Nessa quinta-feira, o vice-presidente Geraldo Alckmin destacou que as tarifas são injustas e descabidas. Isso porque o superávit dos norte-americanos no comércio com o Brasil chegou a mais de 420 bilhões de dólares nos últimos 15 anos. Ou seja, eles lucraram mais que o Brasil com as trocas comerciais.
3: A medida é injusta e descabida. É injusta porque se nós pegarmos os próprios dados dos Estados Unidos, nos últimos 15 anos, então, os Estados Unidos têm com o Brasil superávit e não déficit. O governo terá um programa de apoio aos que aqui dentro estão labutando, trabalhando e que tenham aí problemas.
2: O governo dos Estados Unidos alegou que o Brasil teria tarifas injustas e cita o PIX como uma das justificativas para as taxas, além de questões relativas ao etanol, desmatamento ilegal e leis anticorrupção. O ministro da Fazenda, Dario Durigan, destacou ainda que o governo estuda medidas de reciprocidade a partir da lei aprovada pelo Congresso Nacional.
4: A retomada do processo de reciprocidade, conforme determina a lei aprovada por unanimidade por todos os partidos políticos, por todas as lideranças políticas nacionais, nós seguiremos sem baixar a cabeça, sem nos dobrar a interesses estrangeiros. Com isso, a gente vai seguir protegendo o PIX, nós seguiremos protegendo a nossa soberania geológica e nós seguiremos protegendo a nossa democracia contra a interferência internacional indevida. Com isso, nós não estamos dizendo que nós não estaremos abertos à negociação.
2: O Ministério da Fazenda já estuda como apoiar as empresas afetadas pelas tarifas através do programa Brasil Soberano. Reuniões com os setores envolvidos devem ocorrer já na próxima semana. Da Rádio Nacional em Brasília, Gésio Passos.
0: Agora em Brasília, 9 horas 16 minutos, seguimos com o melhor da música brasileira, ouvindo Lenine, O Último Pôr do Sol.

0: Ouvimos Toquinho e Vinícius de Moraes, de Toquinho e Vinícius, Deixa Acontecer. Milton Nascimento, dele, Fernando Brant, Meu Mestre Coração. A primeira foi Lenine, de Lenine Lula Queiroga, O Último Pôr do Sol.
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0: Mensagens parecidas com aquelas que vêm nos maços de cigarro e bebidas alcoólicas aqui no Brasil terão que ser vinculadas juntos às propagandas das bets, que são as apostas esportivas a partir de hoje. O repórter Renato Ribeiro explica as novas regras para a publicidade desse tipo de aposta.
2: Começam a valer nesta sexta-feira.

0: clara e legível, ocupando no mínimo 10% da área do anúncio. As regras foram determinadas pelos Ministérios da Fazenda e da Justiça e Segurança Pública. Além disso, será considerada abusiva toda publicidade direcionada a menores de 18 anos. Está proibido ainda o uso de imagens, personagens ou linguagem que possam atrair esse público, assim como a veiculação de anúncios em ambientes como escolas e locais de atendimento infantil. Da Rádio Nacional em Brasília, Renato Ribeiro.
1: Agora em Brasília, 9h29, eu trago para você agora Raul Seixas. Eu também vou reclamar.

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0: Ouvimos Daniela Mercury de Caetano Veloso, Você Não Entende Nada. Badia Saad e Seu Jorge juntos em Vacilão, de Zé Roberto. A primeira, Raul Seixas, dele mesmo, Eu Também Vou Reclamar.
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0: As eleições para a escolha do presidente, governadores, senadores e deputados federais e estaduais serão em outubro deste ano. Mas a campanha eleitoral começa já, no dia 16 de agosto. Para combater a disseminação de conteúdos falsos e descontextualizados, o TSE, Tribunal Superior Eleitoral, e algumas plataformas digitais assinaram nesta quinta-feira um termo de cooperação. O repórter Gabriel Correia está na linha e explica melhor para a gente. Bom dia, Gabriel. Quais as plataformas se comprometeram a combater a desinformação? Como é esse acordo?
2: Olá, Milton. Bom dia para você. Bom dia a todos. Milton, as plataformas que assinaram esse memorando, que você disse, de entendimento com o Tribunal Superior Eleitoral, foram a Quai, o Telegram, o Meta, o TikTok, o Google, o X, que é o antigo Twitter, e o LinkedIn. Três empresas de inteligência artificial também aderiram a esse programa, a Eleven Labs, a OpenAI e a Anthropic. O objetivo dessa cooperação técnica é prevenir narrativas que ataquem o sistema de votação e a legitimidade das eleições. A atenção especial é sobre o uso indevido da inteligência artificial mais forte neste ano, reforçou o presidente do TSE, ministro Cássio Nunes.
3: Cooperação não significa confundir papéis, afastar a fiscalização ou eliminar todas as eventuais divergências. Representa, em verdade, reúne competências para enfrentar riscos que nenhuma das partes conseguiria eliminar sozinha. O que se busca é assegurar acesso a informações eleitorais confiáveis e reduzir a incidência de fraudes, falsificações, comportamentos inautênticos e outras práticas capazes de comprometer a liberdade de escolha.
2: Com esses acordos assinados com o TSE, as plataformas devem agora oferecer soluções técnicas já nas eleições gerais de outubro para identificar e reduzir as fraudes nas redes. Já a Justiça Eleitoral vai oferecer a base legal para a moderação do conteúdo. Milton, entre junho de 2022 e março de 2023, o sistema de alerta de desinformação do Tribunal registrou quase 44 mil denúncias de disparos em massa de comportamentos inautênticos, de desinformação, discursos de ódio ou discursos violentos, perturbações ao ambiente democrático, violência de gênero, entre outros. Esse volume foi 7 vezes maior que em 2020, quando foram registrados apenas os disparos em massa. Milton, também nas últimas eleições de 2022, 26 mil apontamentos de irregularidades foram encaminhados para as plataformas digitais tomarem providências. Eu volto contigo.
0: Gabriel Correia, muito obrigado pelas informações. Um bom trabalho para você. Agora, 9 horas e 42 minutos em Brasília, seguimos com o melhor da música brasileira. Ouvindo agora Celso Fonseca, Satélite Bar.

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1: Ouvimos Hélia Duncan, de Arnaldo Antunes e Pepeu Gomes, Alma. A primeira foi Celso Fonseca, dele Ronaldo Bastos, Satélite Bar.
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1: Faltam 2 dias para a grande final da Copa do Mundo. Mas antes, no sábado, haverá a disputa do terceiro lugar entre França e Inglaterra. A partida será às 5 horas pelo horário de Brasília, em Miami. O vencedor levará uma premiação de 29 milhões de dólares, equivalente a quase 148 milhões de reais. Já a grande final da Copa será no domingo, a partir das 4 horas da tarde, entre Argentina e Espanha. O vencedor levará 50 milhões, que equivalem a mais de 255 milhões de reais. E o vice, 33 milhões de dólares, que são mais de 168 milhões de reais. André Mendes fala das expectativas para a final.
3: Tranquilidade, esta é a palavra que reina no grupo da Argentina após a eliminação da Inglaterra da Copa do Mundo. A Argentina vai para mais uma decisão, luta pelo tetracampeonato, enquanto a Espanha vai lutar pelo bicampeonato. O jogo está confirmado para domingo, 4 da tarde, New York, New Jersey Stadium. Portanto, a expectativa é grande. Se tivermos empate no tempo normal, prorrogação, persistindo a prorrogação, cobranças de penalidades máximas. Da equipe de esportes da Rádio Nacional, André Luiz Mendes.
1: Agora, 9h52, lembrando, fazendo a retificação, que o jogo será às 18 horas. O Ritmo da Notícia teve edição de Daiana Vitor, reportagem Jesus Passos, Renato Ribeiro, Gabriel Correa e André Luiz Mendes. Programação musical de Djanira Goulart. Apresentação é minha, Milton Rocha. A operação de Tiago Coelho. Seguimos com Simone. Ai, ai, ai.

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3: 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Por isso as mulheres de personalidade marcante exigem eucalolo, sabonete da comparação.
4: Conservando inalteráveis suas características inigualáveis e os efeitos balsâmicos do eucalipto, eucalolo se impôs à preferência da mulher brasileira.
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7: Verá que depois disso, o seu bom gosto exigirá sempre café Moinho de Ouro, o melhor café do Brasil.
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2: A depender do produto, a chamada contemplava mais um gênero do que o outro. Em um cenário no qual as mulheres recém tinham começado a votar, o cafezinho, nas primeiras décadas do século XX, era mais associado ao universo masculino e à vida pública, ocupada, como já sabemos, majoritariamente pelos homens.
5: Reforçando padrões ou moldando costumes, a Rádio Nacional acabou sendo indutora de modos de consumo. Não foi à toa que, em 1949, uma empresa estadunidense escolheu a Nacional para popularizar o seu refrigerante, já lançado no Brasil, mas ainda sem grande adesão dos consumidores.
9: Senhoras e senhores, boa noite. Coca-Cola, a bebida de todas as estações, tem a grande satisfação de lhes oferecer o segundo programa da série 1 Milhão de Melodias em 1949. Com Radamés e a Orquestra Brasileira Exclusivos de Coca-Cola, aqui estão Nuno Rolão, os cariocas Heleninha Costa, Jorge Fernandes, Trio Madrigal, Rui Reis.
10: A empresa que traz a conta da Coca-Cola, ela cria na Rádio Nacional um programa para o lançamento da Coca-Cola. Então, você imaginar como a questão das práticas de consumo, das inovações, estão presentes e tem o rádio como enorme parceiro.
2: Essa é a pesquisadora da Universidade Federal Fluminense e da Fundação Casa de Rui Barbosa,

0: Lia Calabre. Ela explica que a propaganda e o rádio começaram a se retroalimentar ainda na década anterior.
1: A partir do momento em que a gente tem a legislação aprovada já no governo Vargas, com a regulação de 10% do conjunto da programação pode ser de publicidade, isso dá uma outra dinâmica para o rádio. Que o governo faz isso, ele ensina para o proprietário do rádio, né, que ele, na verdade, ele não deve colocar a mesma propaganda repetida no mesmo intervalo. Está na lei, com uma série de questões didáticas mesmo para um campo que era novo. Isso faz, inclusive, que, na verdade, ele seja um grande lugar dedicado ao lançamento de produtos, à discussão da vida moderna.
2: Contendo proteínas, carboidratos, sais minerais e vitaminas, Toddy é considerado o alimento deste século. 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Para os que praticam esportes, Toddy 3 vezes ao dia. 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Para todos, de todas as idades, o método Toddy, que é Toddy 3 vezes ao dia.
3: Em uma investida considerada inovadora para a época, muitas atrações passaram então a ter no próprio nome os seus patrocinadores, como o dicionário Toddy. Tinha também o Cancioneiro Leite de Rosas e o Cancioneiro Royal, aquele mesmo da gelatina que a gente conhece até hoje.
0: O que vai pelo Globo, oferecido pelo Café Globo, o Rádio Melodia Pondes, o Calendário Colinos.

0: Quando não davam o nome às atrações, as marcas travavam verdadeiras batalhas para aparecerem associadas àquelas que eram fenômenos de audiência.
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2: Rádio Teatro Colgate Palmolive, com mais um capítulo da emocionante novela de Félix Cagné, tradução de Eurico Silva, O Direito de Nascer.
3: A Nacional, líder de audiência, cabia aproveitar o bom momento para reinvestir na própria programação, continuar contratando o melhor casting do rádio brasileiro e inventando novos formatos.
0: Sem cursos de formação em publicidade e propaganda, que só seriam inaugurados no Brasil décadas mais tarde, o aprendizado acontecia na prática, com intensa participação dos técnicos, dos artistas e músicos da casa.
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3: E foi assim que a Nacional fez escola e ajudou a criar os padrões da publicidade radiofônica brasileira.
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1: Muito bem, agora 10 horas 8 minutos, muito bom dia. Eu sou Milton Rocha, continuo na sua companhia até o meio-dia no Expresso Nacional, viajando no tempo e recordando grandes momentos da MPB. Na operação de áudio comigo agora, Graciana Farias, muito bom dia. Hoje começamos o Expresso Nacional com Elba Ramalho, Banquete de Signos.

0: Muito bem, ouvimos Roberta Sá e Trio Madeira Brasil de Roque Ferreira, Cocada. Dalto de Dalto e Cláudio Rabelo, Pessoa. A primeira foi Elba Ramalho, de Zé Ramalho, Banquete de Signos.
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0: Agora 10 horas 20 minutos, Expresso Nacional recebe Marina Lima, Acontecimentos.

0: Oliveira.
1: Ouvimos Aline Calisto, Gemada Carioca. Antes, Caetano Veloso, de Caetano, Lua de São Jorge. Abrindo o bloco, Marina Lima, Deli Antônio Cícero, Acontecimentos.
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1: Uma seleção musical feita para você com o melhor da música brasileira. Vamos ouvir agora Maria Rita, A Festa.

0: Você ouviu Vanderly? Tivemos aí Rita Benedito de Vanderly, Contra o Tempo, Cássia Eller de Caetano Veloso, Eu Sou Neguinha, e abrindo o bloco, Maria Rita de Milton Nascimento, A Festa.
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0: Agora 10 horas e 42 minutos, o Nacional recebe Ana Canhas, Luz Antiga.

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0: Você ouviu Martinho da Vila, dele Madalena do Jucu. Os Tribalistas, de Arnaldo Antunes, Carlinhos Brown e Marisa Monte, Diáspora. Abrindo bloco, Ana Cânhas, de Nando Reis, Luz Antiga.
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0: Uma seleção musical feita para você com o melhor da música brasileira. Vamos ouvir agora Russo Passapulso, Relógio.

0: Tivemos em Nara Leão, de Geraldo Azevedo e Capinã, Moça Bonita. A primeira em russo passa pulso dele mesmo, Relógio.
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3: O Momento 3, com datas importantes da semana, destaca João Bosco, que completou 80 anos na última segunda-feira, dia 13 de julho. O compositor tem em Aldir Blanc seu principal parceiro de composições, uma união que gerou marcos para a música popular brasileira. A homenagem começa com O Bêbado e a Equilibrista. Lançada no fim dos anos 70, a canção tornou-se uma referência na história do país. Outra obra de João Bosco é Incompatibilidade de Gênios, de 1976. O samba traz uma crônica sobre brigas de casal. Já em 1984, o músico compôs Papel Machê, uma composição que trabalha de forma poética cores e sensações. Agora vamos ouvir O Bêbado e a Equilibrista e Incompatibilidade de Gênios. Parcerias com Aldir Blanc e também Papel Machê, escrita com Capinã. Tudo na voz e no violão inconfundíveis do aniversariante João Bosco.
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1: Esse foi o Momento 3, produção de Janira Goulart. Trabalhos técnicos, Lúcia Safatler. Locução, Marli Arboleia. Sonoplastia, Messias Melo.
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2: Agora 11 horas, 11 minutos. O Expresso Nacional traz para você Marcelo Genesi, Show de Estrelas.

0: Você ouviu Belchior, dele mesmo, Coração Selvagem, Céu de Caetano Veloso, Tropicália. A primeira, Marcelo Genesi, dele mesmo, Show de Estrelas.
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0: Sempre com o melhor da música brasileira, 2 horas sem nenhum intervalo. Vamos ouvir Vitor Ramil, Não é Céu.

0: Tivemos aí Vanderlei dele mesmo ao meio. Grupo Nós Quatro, de Jorge Maltier e Nelson Jacobina, Maracatu Atômico. A primeira foi Djavan, Maledetto. Agora 11 horas 43 minutos.
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0: Uma seleção musical feita para você com o melhor da música brasileira. Eu trago agora Marisa Monte, Calma.

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1: Olá, boa tarde a você que nos escuta de todo o Brasil. Está no ar o Repórter Nacional, que tem hoje os seguintes destaques. Alerta em publicidade de bets começa a valer nesta sexta-feira. Será obrigatório exibir alertas sobre os riscos associados ao jogo e está proibido induzir o consumidor ao erro. E mais.
3: Plataformas digitais e empresas de inteligência artificial assinam acordo com o TSE para combater disseminação de conteúdos falsos.
4: Prévia do PIB do Banco Central aponta que a economia brasileira aumentou 0,1% em maio.
5: Aumenta pedidos de medidas protetivas a mulheres vítimas de violência em aplicativo do Tribunal de Justiça do Rio de Janeiro.
6: Hoje é o último dia de trabalhos no Congresso Nacional antes do recesso. Pautas importantes ficaram sem votação.
1: Tudo isso e muito mais no Repórter Nacional, que é produzido pela equipe de rádio jornalismo da EBC. Estamos ao vivo nas emissoras da Rádio Nacional em Brasília, São Paulo, Rio de Janeiro, Amazônia, Alto Solimões, São Luís e Recife. E também nas emissoras parceiras de todo o Brasil, com a nossa Rede Nacional de Comunicação Pública. Eu sou José Carlos Andrade e você acompanha agora as principais notícias desta sexta-feira, 17 de julho de 2026.
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1: Bom, antes de darmos início ao nosso noticiário, um aviso. Diante do período de defesa eleitoral, iniciado em 4 de julho, nossos jornais seguirão as recomendações do Tribunal Superior Eleitoral e da Secretaria de Comunicação Social da Presidência da República. Não serão veiculados conteúdos que possam configurar promoção de programas governamentais, divulgação de realizações da administração pública ou a valorização institucional de órgãos e entidades federais que possam caracterizar publicidade institucional. A medida se faz necessária para garantir o cumprimento das normas que regulamentam a comunicação de órgãos e demais instituições públicas. O período do defesa eleitoral irá até 25 de outubro. Publicidade de bets tem novas regras e já estão valendo. É que, a partir de hoje, o consumidor tem que ser alertado sobre os perigos. O jogo causa dependência, assim como o cigarro e a bebida alcoólica. Confira mais detalhes na reportagem de Renato Ribeiro.
7: Começam a valer nesta sexta-feira novas regras que tornam mais rígida a publicidade de bets, as apostas online no Brasil. Agora será obrigatório exibir alertas sobre os riscos associados ao jogo, de forma parecida com o que acontece nas propagandas de bebidas alcoólicas e cigarros. São frases de advertência como: Ministério da Fazenda adverte, apostar pode causar dependência, apostar faz você perder dinheiro, ou aposta não é investimento. As mensagens deverão ser exibidas na horizontal de forma clara e legível, ocupando no mínimo 10% da área do anúncio. As regras foram determinadas pelos Ministérios da Fazenda e da Justiça e Segurança Pública. Além disso, será considerada abusiva toda publicidade direcionada a menores de 18 anos. Está proibido ainda o uso de imagens, personagens ou linguagem que possam atrair esse público, assim como a veiculação de anúncios em ambientes como escolas e locais de atendimento infantil. Da Rádio Nacional em Brasília, Renato Ribeiro.
1: O TSE e as plataformas firmaram parcerias para combater a desinformação. Gabriel Correia, quem chega com essa informação. Oi, Gabriel, uma boa tarde para você.
8: Olá, Zé Carlos. Boa tarde para você, boa tarde para os ouvintes também. A Justiça Eleitoral formalizou esses novos termos de cooperação com as plataformas digitais para combater a disseminação de conteúdos falsos e fora de contexto. A medida faz parte do programa permanente de enfrentamento

0: muita desinformação. As plataformas que assinaram ontem os memorandos de entendimento com o Tribunal Superior Eleitoral foram o Quai, o Telegram, o Meta, o TikTok, o Google, o X, o antigo Twitter e o LinkedIn. E três empresas de inteligência artificial também aderiram ao programa, a Eleven Labs, a OpenAI e a Anthropic. O objetivo da cooperação técnica é prevenir narrativas que ataquem o sistema de votação e a legitimidade das eleições. Com os acordos assinados com o TSE, as plataformas devem agora oferecer soluções técnicas, já nas eleições gerais de outubro, para identificar e reduzir fraudes nas redes. Já a Justiça Eleitoral vai oferecer uma base legal para a moderação do conteúdo, reforçou o presidente do TSE, o ministro Cássio Nunes.
1: Cooperação não significa confundir papéis, afastar a fiscalização ou eliminar todas as eventuais divergências. Representa, em verdade, reúne competências para enfrentar riscos que nenhuma das partes conseguiria eliminar sozinha. O que se busca é assegurar acesso a informações eleitorais confiáveis e reduzir a incidência de fraudes, falsificações, comportamentos inautênticos e outras práticas capazes de comprometer a liberdade de escolha.
0: Zé Carlos, para recuperar os números mais recentes, entre junho de 2022 e março de 2023, o sistema de alerta de desinformação do tribunal registrou quase 44 mil denúncias de disparos em massa, comportamentos inautênticos, desinformação, discursos de ódio ou violentos, perturbações ao ambiente de gênero, entre outros. Esse volume foi 7 vezes maior que em 2020, quando foram registradas apenas disparos em massa. Também nas últimas eleições de 2022, foram 26 mil apontamentos de irregularidades que foram encaminhados para as plataformas digitais tomarem providências. Zé Carlos, eu volto contigo.
2: Muito obrigado, Gabriel Correia, pelas informações. Agora, meio-dia e seis, a gente vai falar com o repórter Gabriel Brum, que está na Apex Brasil, que é a Agência Brasileira de Promoção de Exportações e Investimentos, que anuncia ações após as novas tarifas impostas pelo governo dos Estados Unidos ao Brasil. Não é isso, Gabriel? Uma boa tarde para você.
3: Boa tarde, Zé Carlos. Boa tarde a todos. É isso mesmo. Aumentar o número de empresas livres da tarifa de 25% e acelerar a diversificação de mercados são o plano da Apex Brasil após a decisão aí do governo norte-americano. Segundo o presidente Laudemir Miller, a agência vai manter o escritório dos Estados Unidos para aumentar as isenções, né, tirar mais empresas da tarifa. Além disso, aumentar os mercados, inclusive um plano aí de R$130 milhões, vai ser lançado no início de agosto para ampliar a diversificação das exportações brasileiras. O presidente até citou, né, que desde junho de 2025, das 2.400 empresas brasileiras que exportam para os Estados Unidos, 72% já conseguiram espaço em mercados de outros países. De acordo com o presidente da Apex, os US$38 bilhões de comércio entre Estados Unidos e Brasil, US$7 bilhões e 200 milhões, vão ser impactados por essa tarifa de 25%. São Paulo e Santa Catarina juntos representam a metade disso. Laudemir Miller avalia ainda que a aplicação das tarifas é uma decisão absurda e que não tem lógica no comércio internacional. Segundo ele, as empresas e entidades norte-americanas que atuaram junto com o Brasil nas negociações eram contra tarifas. Ele citou ainda que a lista de isenções subiu de US$20 bilhões quando houve a primeira sinalização do governo norte-americano para US$23 bilhões agora. Resultado aí efetivo, segundo ele, desse trabalho realizado lá nos Estados Unidos. Volto com você, Zé Carlos.
2: Valeu, Gabriel. Muito obrigado, hein? Estamos no sétimo mês do ano e o número de pedidos de medidas protetivas a mulheres vítimas de violência no aplicativo Maria da Penha Virtual do Tribunal de Justiça do Rio de Janeiro já se aproxima do registrado em todo o ano de 2025. Cristiane Ribeiro traz detalhes desses dados do Observatório Judicial da Violência Doméstica e Familiar contra a Mulher. Oi, Cris, boa tarde.
4: Boa tarde, Zé Carlos. Boa tarde também aos ouvintes. Zé Carlos, nos primeiros 7 meses deste ano, o número de pedidos de medidas protetivas feitas por meio do aplicativo Maria da Penha Virtual do Tribunal de Justiça aqui do Rio de Janeiro cresceu tanto que já se aproxima do total registrado em todo o ano passado. De janeiro a julho, 3.210 mulheres ameaçadas ou vítimas de agressões usaram o celular ou o computador para pedir proteção à justiça, enquanto que em todo o ano de 2025 foram 3.696 atendimentos. Mulheres de 21 a 40 anos concentram mais da metade do total dos pedidos. Os dados do Observatório Judicial da Violência Doméstica e Familiar contra a Mulher também traçam um perfil do agressor nos casos registrados deste ano. Entre

0: 38,1% das ocorrências, ele foi classificado como violento, em 35,7% como controlador e em 26,3% o comportamento predominante foi de ciúmes excessivos. De janeiro até 15 de julho, né, agora, a plataforma recebeu, em média, 459 solicitações mensais. Caso esse ritmo seja mantido até dezembro, a expectativa é de um crescimento de quase 50% em relação ao total registrado no ano passado. E Zé Carlos, o Maria da Penha Virtual foi criado em 2020, durante a pandemia, por estudantes da Universidade Federal do Rio de Janeiro. Na plataforma, a vítima preenche um formulário com dados pessoais, informações sobre o agressor e sobre a agressão sofrida, podendo anexar fotos e áudios como prova. E depois seleciona a medida protetiva da Lei Maria da Penha mais adequada ao caso. Ao final, o sistema gera automaticamente uma petição em PDF que é distribuída ao juizado competente e a vítima pode fazer consulta. As denúncias de violência contra a mulher também podem ser feitas pela Central de Atendimento à Mulher no 180, em delegacias especiais de atendimento à mulher e também em delegacias comuns. Volto com você.
1: Tá certo, grato, viu, Cris? Olha, ainda no Rio de Janeiro foi anunciada a criação de uma força integrada para combater os crimes no setor de combustíveis no estado. A Solimar Luz chega ao vivo agora com os detalhes da nova estrutura que pretende asfixiar o mercado ilegal e garantir a livre concorrência ao consumidor fluminense. Não é isso, Sol? Boa tarde.
2: Isso mesmo, Zé Carlos. Boa tarde para você, boa tarde a todos. Aqui no Rio de Janeiro vai ser intensificado, então, o combate às organizações criminosas que atuam em áreas estratégicas da economia fluminense, principalmente no setor de combustíveis. Em reunião na quinta-feira, ontem, né, representantes do Ministério Público, da Secretaria de Estado de Fazenda e da Procuradoria-Geral aqui do Estado definiram novas diretrizes de combate a grupos que utilizam estruturas empresariais de fachada para fraudar o fisco e distorcer aí a concorrência no setor. Um dos pontos centrais da nova política de enfrentamento é a retomada das atividades do Comitê Interinstitucional de Recuperação de Ativos. Esse comitê reúne especialistas em diversas áreas de inteligência, investigação e recuperação de ativos. O Procurador-Geral de Justiça aqui no Estado do Rio de Janeiro, o Antônio José Campos Moreira, ele ressaltou que a atuação coordenada fortalece a capacidade do Estado de identificar os crimes, responsabilizar seus autores e proteger a economia, a ordem econômica. Eu volto com vocês, Carlos.
1: Muito obrigado, Sol. Agora é 12:13 e a partir de amanhã começa o recesso no Congresso Nacional. Quem traz os detalhes para a gente, está aqui no estúdio com as informações, é Ana Lúcia Caldas. Oi, Ana, boa tarde para você.
3: Oi, Zé, boa tarde para você, para os nossos ouvintes. Pois é, hoje é o último dia de trabalho, então, por lá no Congresso Nacional, antes do recesso parlamentar. Até o dia 31 de julho, todas as sessões em plenários, reuniões, comissões e demais atividades na Câmara e no Senado estarão suspensas. Questões prioritárias que aguardam votação vão ficar mesmo para o segundo semestre. Entre os principais projetos adiados está a PEC, que reduz aí a jornada de trabalho para 40 horas semanais e prevê o fim da escala 6x1, já aprovado pela Câmara e que espera, então, a apreciação do Senado. Outro projeto é o PL da misoginia, que equipara ao crime de racismo ódio contra as mulheres e que foi adiado na Câmara por falta de consenso. As atividades legislativas serão retomadas na primeira semana de agosto, mas o calendário eleitoral deve reduzir o ritmo das votações. O presidente do Senado, Davi Alcolumbre, já anunciou que antes das eleições de outubro, o Senado vai fazer duas semanas de esforço concentrado. A primeira em agosto, entre os dias 10 e 14, e a segunda entre 31 de agosto e 3 de setembro. Essas datas devem coincidir com os esforços concentrados na Câmara e a ideia é garantir, então, a aprovação de propostas pelas duas casas legislativas na mesma semana. É com você, Zé Carlos.
1: Tá certo. Valeu, Ana Lúcia. Muito obrigado, hein? E agora a gente fala de economia. A prévia do PIB do Banco Central aponta aumento de 0,1% em maio na economia brasileira.

0: Biel Brum, nosso setorista de economia, traz os detalhes para a gente.
1: A economia brasileira cresceu 0,1% em maio, de acordo com o IBCBR, índice do Banco Central conhecido como uma prévia do PIB. O resultado é menor que o de abril, mas segue no positivo após a queda registrada em março. Em maio, a atividade agropecuária caiu 1%, contra a alta de 0,4% da indústria e de 0,1% dos serviços e da arrecadação de impostos. Em comparação com o mesmo mês do ano passado, a expansão foi de 0,8%. E nos últimos 12 meses, o IBCBR avançou 1,4%. O índice criado pelo Banco Central acompanha a economia mês a mês e ajuda a ter uma análise mais rápida da atividade. Ele complementa o dado oficial do PIB, Produto Interno Bruto, que é calculado pelo IBGE e divulgado trimestralmente. O PIB é a soma de todos os bens e serviços produzidos no país. Da Rádio Nacional em Brasília, Gabriel Brum.
0: Agora meio-dia e 16, você vai ouvir ainda hoje.
2: Movimento reggae da Bahia e do Maranhão se reúne em São Luís para intercâmbio cultural do ritmo jamaicano no Brasil.
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0: Olha, essa é para não esquecer. Estudantes têm apenas um minuto antes de meia-noite de hoje para se inscrever no FIES do segundo semestre. O aviso é de João Barbosa.
4: Os interessados em participar do processo seletivo do segundo semestre do FIES, o Fundo de Financiamento Estudantil, têm até às 11h59 da noite desta sexta-feira para fazer a inscrição. O processo deve ser feito online, pelo Portal Único de Acesso ao Ensino Superior. São mais de 75 mil vagas em quase 1.300 universidades particulares. As vagas que não foram preenchidas na seleção do primeiro semestre também serão oferecidas. Para se inscrever, é preciso ter feito qualquer edição do Enem a partir de 2010 e ter atingido a nota média igual ou superior a 450 pontos, bem como não ter zerado a redação nem ter participado como treineiro. O financiamento é voltado para estudantes bem avaliados no Sistema Nacional de Avaliação da Educação Superior e contempla quem comprovar renda bruta familiar mensal per capita de até 3 salários mínimos. Na seleção para a modalidade FIES Social, 50% das vagas são reservadas àqueles que comprovarem renda familiar por pessoa de até 0,5 salário mínimo e com inscrição ativa no CadÚnico. Pré-selecionados para esta modalidade podem financiar até 100% dos encargos, cobrindo os valores das mensalidades. Vale lembrar que estudantes pré-selecionados e beneficiários para bolsas parciais de 50% do ProUni, o Programa Universidade para Todos, também podem se inscrever no FIES. Para isso, devem concorrer a vagas do mesmo curso e turno em que possuem a bolsa. O resultado da seleção para o FIES será divulgado em 30 de julho. As listas de espera saem entre os dias 7 e 24 de setembro. Sob supervisão de Leila Santos, da Rádio Nacional no Rio de Janeiro, João Barbosa.
0: A Procuradoria-Geral do Rio de Janeiro acionou a Justiça para recuperar mais de 600 milhões de reais do Rio Previdência investidos no Grupo Master. O órgão afirma que o fundo estadual caiu numa armadilha financeira. A repórter Tatiana Alves acompanha e chega aí com os detalhes para a gente ao vivo. Oi, Tati, boa tarde.
5: Boa tarde, Zé Carlos. Boa tarde aos nossos ouvintes. A Procuradoria-Geral do Estado do Rio de Janeiro entrou na Justiça nesta quinta-feira para apurar prejuízos milionários sofridos pelo Rio Previdência, o fundo único de previdência social do Estado. Segundo a Procuradoria, as perdas envolvem cerca de 641 milhões de reais em recursos públicos aplicados em fundos administrados pelo Grupo Master, que está em processo de liquidação extrajudicial. As ações judiciais têm como foco investimentos feitos pelo Rio Previdência em dois fundos ligados ao conglomerado, o Revolution e o Texas 1 FIA. De acordo com a PGE, o prejuízo relacionado ao fundo Texas 1 FIA estaria ligado a uma operação de compra coordenada de ações para a empresa Ambipar. A acusação é de que entre julho e agosto de 2024, a gestora Trustee DTVM, citada em investigações sobre suposta lavagem de dinheiro, teria adquirido grandes quantidades desses papéis por meio de fundos de investimento, provocando uma valorização artificial das ações. Já no caso do fundo Revolution, a Procuradoria aponta que a gestora

0: procura aprovou mudanças no regulamento de um fundo investido que teriam prejudicado os cotistas, entre eles o próprio Rio Previdência, detentor de 10,7% da participação. A Procuradoria pede o bloqueio de diversos bens dos envolvidos, incluindo imóveis, veículos, ações, marcas, embarcações, aeronaves e até criptomoedas, é Carlos.
1: Tá certo, obrigado, Tatiana Alves. Agora meio dia e 20. A gente movimenta agora a nossa rede de comunicação pública. É que aquele vazamento de gás em Manaus, que a gente acompanhou aqui, né, rendeu uma multa para a empresa responsável. As informações a gente confere agora com Carlos Araújo, da Rádio Encontro das Águas.
2: A Prefeitura de Manaus multou a empresa Inova em mais de 4 milhões e meio de reais após o vazamento de manômetro de estireno registrado na tarde de quarta-feira no Distrito Industrial. A penalidade foi aplicada depois de uma fiscalização, onde os técnicos identificaram que a qualidade do ar ainda está acima dos limites considerados seguros para a população. A empresa foi autuada em 30 mil unidades fiscais do município, o que corresponde exatamente a R$ 4.554.300. Além da multa, a Inova terá 20 dias para apresentar relatórios técnicos de segurança, plano de contingência, plano de atendimento a emergências, informações sobre o sistema de drenagem e a capacidade de tratamento da unidade. Caso não cumpra as exigências, a empresa poderá sofrer novas sanções. Segundo a SEMAS, a Secretaria Municipal de Meio Ambiente, o vazamento está controlado em grande parte, mas ainda não foi totalmente contido. As equipes do Corpo de Bombeiros continuam trabalhando no resfriamento dos tanques para reduzir a temperatura e encerrar a liberação dos vapores. Técnicos também realizam coletas de água solo e novas medições da qualidade do ar. O Implurbe informou que após a liberação da área pela Defesa Civil, fará uma inspeção na estrutura da fábrica. Caso sejam encontradas irregularidades, a empresa poderá ser autuada novamente e até ter as atividades parcialmente ou totalmente interditadas. Na área da saúde, a Secretaria de Estado de Saúde informou que 149 pessoas foram atendidas na rede pública em decorrência do vazamento. 140 pacientes já receberam alta médica, enquanto 9 permanecem internados. Os principais sintomas registrados foram falta de ar, tontura, náusea e desmaios. O acidente aconteceu na tarde de quarta-feira, quando um dos tanques de manômetro de estireno apresentou uma elevação anormal de temperatura, provocando a liberação de vapores do produto químico. De Manaus, do Sistema Encontro das Águas, para a Rádio Nacional, Carlos Araújo.
1: Hoje, a cidade de Pesqueira recebe a terceira edição do Festival Pernambuco Meu País, com espetáculos, circo, danças, oficinas e o melhor, tudo de graça. A programação começa agora à tarde. Os detalhes com o Madison Euler. Oi, Madison, boa tarde.
3: Oi, Zé Carlos, boa tarde para você e para os ouvintes da Nacional. O Festival Pernambuco Meu País, ele é multicultural e vai percorrer aí 8 municípios até o dia 30 de agosto em Pernambuco. Como você falou, Pesqueira é a cidade que vai receber o festival nesse fim de semana. São mais de 10 polos em diferentes iniciativas aí que vão movimentar a cidade com técnicas de artesanato, oficinas literárias, exposições, vivência em dança e feira de economia criativa. Num dos povos que fica em frente à prefeitura, ele vai receber 3 espetáculos infantis, começando sempre a partir de 14h. Outro destaque da programação para hoje será o cortejo de brincantes, com concentração a partir das 16h na Praça do Comendador Didier, no bairro Pitanga, e que vai ter a participação de vários grupos e coletivos culturais lá de Pesqueira, como o Bloco Carnavalesco e Cultural Caipórias de Pesqueira, o Boi Cara Branca de Limoeiro, a Companhia Frevarte e o Maracatu Estrela Brilhante da cidade de Garaçu. No segmento de shows, que começa hoje e vai até o próximo domingo, ele vai acontecer no Pátio de Eventos, localizado em frente à Catedral de Santa Águeda. Hoje, a partir das 19h30 da noite, a programação abre com o espetáculo homônimo Pernambuco Meu País, seguido dos shows da Joyce Alane, do Valdones, dos Givaldantas e Tarcísio do Acordeon. E durante o final de semana vão passar também outras atrações, como a banda Ave Sangria, o

0: Paulo e Miklos, a troça carnavalesca Pitombeira dos Quatro Cantos, o Marrom Brasileiro convida Nuno Germano, o Léo Santana, entre outras atrações. Depois de Pesqueira, o Pernambuco Meu País segue para as cidades de Salgueiro, Gravatá, Arco Verde, Bezerros, Serra Negra, Buíque e encerra em Caruaru, Zé Carlos. Volto com você.
1: Valeu, grato aí pelas informações, Madison.
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1: Pois é, né? O que é bom durou 39 dias. Toda a euforia e decepção dos jogos da Copa do Mundo 2026 estão acabando, hein? Domingo tem a grande final. Quem será o campeão? Espanha ou Argentina? O duelo será às 4 da tarde em Nova Jersey, Estados Unidos. E se a Copa ainda movimenta o futebol mundial, com a decisão amanhã do terceiro lugar entre Inglaterra e França, no Hard Rock Stadium, em Miami, a bola já voltou a rolar por aqui, no Brasil, para a alegria dos torcedores. Vamos saber com o Bruno Mendes.
3: Enquanto Espanha e Argentina ainda não entram em campo para fazer a final da Copa do Mundo, tivemos o retorno do Campeonato Brasileiro em sua 19ª rodada. Nesta quinta-feira, no estádio Nilton Santos, no Rio de Janeiro, o Botafogo venceu o Santos por 2-1. No estádio Barradão, em Salvador, o Vitória bateu o Vasco da Gama por 1-0. O Cruzaltino segue na zona de rebaixamento. Nesta sexta-feira, 3 jogos, 19h30 na Arena Fonte Nova, em Salvador, teremos Bahia e Chapecoense. 20h, 2 partidas, no Maracanã, Fluminense e Bragantino, no interior paulista, Mirassol e Grêmio. A rodada segue somente na próxima terça-feira, Arena MRV em Belo Horizonte, 19h30. A bola rola para Atlético Mineiro e Bahia. 4 jogos na quarta-feira, no Couto Pereira em Curitiba, 19h30, a bola rola para Curitiba e Palmeiras. 21h30, 3 jogos, na Arena Condá em Chapecó, Chapecoense e Flamengo, no estádio Beira-Rio em Porto Alegre, Internacional e Cruzeiro, no estádio do Morumbi em São Paulo, teremos São Paulo e Atlético Paranaense. A rodada termina na quinta-feira, 19h30, na Neoquímica Arena, na capital paulistana, com Corinthians e Remo. Da Rádio Nacional em Brasília, Bruno Mendes.

0: Maranhão e Bahia se unem neste fim de semana em mais uma edição do Intercâmbio Cultural Reggae Raiz. E isso vai acontecer já nesta sexta, hein? O reggae faz parte de São Luís, que carrega essa raiz por toda a cidade. Por isso, foi intitulada a Jamaica Brasileira. Não é isso, Madison Euler? Boa tarde.
1: Isso mesmo, Zé Carlos. 65 representantes do cenário do reggae baiano já estão aqui em São Luís para participar desse intercâmbio cultural até o próximo domingo. Esse evento foi criado aí para fortalecer a relação entre os dois estados, que compartilham muitas conexões com o ritmo jamaicano. Tanto aqui no Maranhão quanto na Bahia, o reggae acabou ganhando aí particularidade sonora, de dança, dentre outras características, mas sem deixar de ser mais um ponto também de resistência da identidade, da ancestralidade negra e da cultura afro no Brasil. Amantes do reggae, artistas, empreendedores, colecionadores de vinil, coletivos e militantes da cultura regueira participam dessa programação, que inclui visitas ao Museu do Reggae, ao Mercado Público, à Praça do Reggae e aos tradicionais bares de radiola aqui da capital, que são os locais que contribuem com a preservação e a difusão da cultura regueira. A iniciativa desse intercâmbio é encabeçada pelo Albino Apolinário, que fundou o primeiro bar de reggae no Pelourinho, e pelo Ademar Danilo, que é diretor do Museu do Reggae aqui no Maranhão. No sábado, os baianos e o público em geral participam do Rasta Reggae Festival, na Nova Matuto Show, que recebe as bandas jamaicanas The Gladiators e o The Gables, além de uma lenda do reggae, o também jamaicano Horace Johnson, que se apresenta pela primeira vez aqui no Brasil. Lembrando aí que São Luís é reconhecido oficialmente por lei federal de 2023 como capital nacional do reggae. Volto com vocês, Carlos.
0: Tá certo, Madison. Grato aí pelas informações e uma boa comemoração para vocês, um bom evento aí para vocês com o Reggae Raiz. Bacana isso, hein? Agora, meio-dia 29, o Repórter Nacional fica por aqui com trabalhos técnicos de Tiago Coelho. Você pode conferir as nossas reportagens no site radioagencianacional.ebc.com.br e também no Instagram, @radionacionalnoticias. Uma ótima tarde para você também e um excelente fim de semana.

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1: Oi, pessoal, estamos no ar em rede com a Rádio MEC AM, a UFRJ FM e agora também na Nacional do Rio de Janeiro. Hoje é sexta-feira, 17 de julho de 2026, agora meio-dia e meia, estamos ao vivo com você. E até uma hora você fica por dentro da agenda cultural carioca e conhece as novidades da música brasileira. Fique ligado com seu bloquinho de notas aberto ou bom e velho caderninho para anotar as dicas de teatro, cinema, shows, exposições e tudo que vem por aí.
0: Mande sua mensagem para o nosso WhatsApp 21 99710-0537. 21 99710-0537. 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
1: Então anote aí, de 15 a 26 de julho, o CCBB Educativo oferece programação gratuita de férias para todas as idades, como oficinas, contação de histórias, visitas mediadas, música e circo. E a Daniela Schindler traz as dicas.
2: Oi, ouvintes do Arte Clube e Jansen Campos. Aqui é a Daniela Schindler, responsável pela curadoria do CCBB Educativo, Lugar de Encontros. Eu quero convidar vocês para a programação de férias que está acontecendo no Centro Cultural Banco do Brasil. Ó, fica a dica, toda a programação é gratuita, então anotem aí. No sábado agora, dia 18 de julho, 14 horas, tem o espetáculo Circo Literário Show, apresentado pelos Irmãos Brothers, Acrobacia, Clowns e Música. É na rotunda do CCBB, só chegar. Nem sempre é simples achar um programa nos dias de semana, mas aqui tem maratona de histórias, segundas, quartas, quintas e sextas, sempre às 11. Terça o CCBB não abre. E fiquem no CCBB porque tem outras atividades durante o dia. Quem gosta de atividades práticas, os laboratórios de arte são incríveis. Para crianças maiores de 7 anos, tem laboratório de gravura, de revelação de imagem e argila. Lembrando que toda a programação é gratuita e todas as idades são contempladas. Vem que a gente está esperando.
1: Sabedoria Yorubá e Psicologia Junguiana. A relação entre os dois é o tema de um livro, de um podcast, que a psicóloga e professora Carla Jacques está lançando e ela deixa o convite para você.
3: Olá, Jansen Campos e amigos do Arte Clube. Eu sou Carla Jacques, psicóloga, professora universitária, escritora, mãe, e quero fazer um convite para vocês. Nessa sexta-feira, 17 de julho, às 12 horas, estará no ar, no YouTube e no Spotify, o relançamento dos meus livros, O Poder dos Conflitos. Eles falam, como o nome diz, dos conflitos interiores, nos relacionamentos amorosos, no trabalho, familiares. Então, e no dia, teremos a presença da atriz Giovanna Zampennini, da historiadora Flávia Saraiva e da minha filha, a cantora e compositora Ananda Jacques. Venha conferir. Para saber mais, nos siga nas redes sociais. O arroba do podcast é Ori e Psique e o meu é Carla Jacques, psicóloga. Gratidão, obrigada e até breve. Nos vemos.
1: E na agenda musical do fim de semana, começamos pela sexta, no Espaço Cultural do BNDES, no Centro, Gabriel Getzi e Itamara Sieri apresentam o espetáculo Ian Guest, As Canções de um Imperfeccionista, passeando pelo folclore húngaro e pela MPB. O show começa às 19h e tem entrada gratuita. Em Copacabana, Jay Wacker sobe ao palco do Blue Note ao lado do pianista Anderson Nem Jr., com o espetáculo Classics e What's Next. A apresentação está marcada para as 10h30 da noite. Já no Leblon, Leila Maria e Rodrigo Braga participam do Festival de Jazz do Café Pequeno, interpretando standards do gênero a partir das 8 da noite. No sábado, Joyce Cândido homenageia Chico Buarque. A cantora revisita clássicos como Ópera do Malandro e Gota d'Água, com participação especial de Fátima Guedes. Vai ser no Teatro Claro Mais, em Copacabana, e o espetáculo começa às 8 da noite. Também no sábado, Silvia Machete apresenta no Manouche, no Jockey, o show Under the Cover, com releituras intimistas de artistas como Carole King e Stevie Wonder. E na Barra da Tijuca, Zé Ramalho reúne sucessos que marcaram gerações, como Chão de Giz, Admirável Gado Novo, em apresentação no Espaço Hall. O show está previsto para as 11 da noite e, para entrar no clima, a gente ouve Zé Ramalho.

0: Ouvimos no Arte Clube Zé Ramalho, Entre a Serpente e a Estrela. Agora, meio-dia e 38.
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0: O artista Antônio Bockel apresenta a exposição Desconstrutivo, na Casa de Cultura Laura Alvim. Com curadoria de Daniela Velar, a exposição inédita reúne pinturas, esculturas e trabalhos manipuláveis da produção recente do artista carioca. E ele conta mais sobre a exposição para a gente.
2: Olá, aqui é Antônio Bockel falando. Vou falar um pouquinho da minha exposição Desconstrutivo, que está em cartaz na Casa de Cultura Laura Alvim até dia 16 de agosto. Bom, nessa exposição eu investigo as relações entre forma, equilíbrio e percepção. Utilizo uma diversidade de materiais e uma linguagem geométrica, onde desloco elementos de sua função original para criar situações de tensão, ambiguidade e estranhamento. O meu interesse com isso é desconstruir o olhar, principalmente do espectador, fazendo com que linhas, planos, dobras e vazios deixem de ser apenas componentes formais e passem a provocar novas leituras do espaço. Nessa exposição, não busco oferecer respostas, mas criar obras que convidem o espectador a questionar suas certezas, sendo assim experimentar o espaço como campo de descobertas e possibilidades. O horário de visitação é de terça a domingo, de 1 às 7. Espero todos vocês, espero que gostem e até a próxima.
0: E a exposição Toy História, de Sabrina Correia e Fernanda Botelho, em cartaz na Galeria de Arte Solar, no Pavão Pavãozinho, entra na última semana. Utilizando a linguagem lúdica da Toy Art, a mostra pretende aproximar crianças, jovens e moradores da região do universo da arte contemporânea. Sob curadoria da Adriana Nakamuta, a dupla apresenta diferentes versões também do boneco Curupira, inspirado no mítico personagem do folclore brasileiro.
3: Olá, ouvintes do Arte Clube. Eu sou Adriana Nakamuta, curadora. Gostaria de convidar vocês para a última semana da exposição Toy História. Essa exposição está em cartaz na Galeria de Arte Solar, que fica no Pavão Pavãozinho, na Rua San Román, 149. Até dia 17, sexta-feira, das 9 às 18 horas, o público vai conhecer, né, e ter a oportunidade de visitar uma exposição de Toy Art, inspirada no Curupira, que é um personagem aí do nosso folclore brasileiro. Essa exposição também tem um aspecto super importante, porque dialoga com as práticas pedagógicas do Solar Meninos de Luz. Então, ela é uma exposição que apresenta aí o universo da Toy Art, mas também convida o visitante a participar, né, a interagir com essa exposição, porque a gente tem lá um painel, né, para cada visitante criar a sua própria toy. Então, essa exposição termina no dia 17, será um prazer receber vocês lá na Rua San Román, 149, das 9 às 18 horas. Espero vocês lá. Até!
0: E o Museu do Jardim Botânico está apresentando a exposição de Flávia Dalty sobre o Cerrado brasileiro. A mostra Sertão: Imersão no Cerrado convida o público a percorrer poeticamente um dos biomas mais biodiversos e ameaçados do país.
4: Olá, ouvintes do Arte Clube. Eu sou a Grazi Giacomo, gerente do Museu do Jardim Botânico. Eu estou aqui para convidar vocês a conhecerem a exposição Sertão: Imersão no Cerrado, da artista visual Flávia Dalty. Por meio de diferentes linguagens artísticas, a Flávia propõe uma reflexão sobre a riqueza da biodiversidade e os desafios de conservação desse que é o segundo maior bioma do país. Com a participação de convidados, a mostra se inspira nas paisagens, espécies e comunidades do Cerrado. Vem, a entrada é gratuita.
0: Fica em cartaz só até este domingo, no Espaço Cultural Municipal Sérgio Porto, a mostra Ocupa Boal, um projeto dedicado à trajetória multifacetada do teatrólogo. A ocupação reúne a peça Hamlet 16 por 8, também inédita no Rio, e uma exposição com cartazes, fotos e registros de montagens de Boal, além de bate-papos e oficinas. E a psicanalista e atriz Cecília Boal faz o convite.
5: Eu quero fazer um convite para que vocês venham no Sérgio Porto ver pessoalmente, né, quem puder, esses cartazes dessas montagens, essas fotos dessas montagens, e ver a peça, que é uma adaptação teatral de um livro autobiográfico de Boal, Hamlet, O Filho do Padeiro, que foi feita por Rogério Bandeira e Marco Antônio Brasil. Espero que vocês venham, claro, e que vocês gostem, do 26 ao 19 de julho. E eu estarei sempre lá e podemos continuar conversando lá, no Sérgio Porto.
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0: E entre as estreias da semana nos cinemas, Diva Futura retrata a ascensão da indústria pornográfica na Itália dos anos 80 e 90, acompanhando a trajetória do empresário Riccardo Schicchi e das estrelas que ele ajudou a transformar em celebridades. A divina Sarah Bernhardt revisita a vida da lendária atriz francesa, destacando sua personalidade intensa, seus amores e sua luta para desafiar os padrões sociais de sua época. Já As Meninas Exemplares adapta ao clássico da literatura infantil da Condessa de Ségur e acompanha três jovens em uma história sobre crescimento, educação e descobertas, misturando fantasia e crítica social. No documentário A Noite de Alaíde, a cantora Alaíde Costa revisita sua trajetória na Bossa Nova e retorna aos Estados Unidos em busca do reconhecimento que lhe foi negado há mais de 6 décadas. E em A Odisseia, de Christopher Nolan, ele leva às telas o clássico de Homero, acompanhando a longa trajetória de Odisseu de volta para casa após a Guerra de Troia, em uma aventura épica, rodada em câmeras IMAX e com elenco estrelado, liderado por Matt Damon e Anne Hathaway. E em comemoração aos 50 anos do filme Chica da Silva, ele vai ser exibido neste sábado às 15h30 no Arte Sesc, no Flamengo, em cópia restaurada, com entrada gratuita. E pela primeira vez, o mais antigo festival de cinema da Bahia e um dos mais importantes do país vai ter uma edição itinerante aqui no Rio. A mostra Premiados do 21º Panorama Internacional Coisa de Cinema acontece de 16 a 26 de julho no CCBB do Rio.
6: Olá, ouvintes do Arte Clube. Tem um convite para quem gosta de cinema. De 16 a 26 de julho, o CCBB Rio recebe o 21º Panorama Internacional Coisa de Cinema, uma mostra que reúne alguns dos principais destaques da última edição do festival, realizada em Salvador e Cachoeira. Na programação, vocês vão encontrar longas e curtas brasileiros e internacionais, com filmes premiados e uma seleção que revela a diversidade e a força do cinema contemporâneo. A entrada é gratuita. Os ingressos podem ser retirados pelo site ou na bilheteria do CCBB. Espero vocês lá. Até o Panorama!
0: Já que a gente falou de Chica da Silva, vamos ouvir a música tema de Jorge Benjor.

0: Ouvimos aí Jorge Benjor em Chica da Silva, tema do filme de Cacá Diegues com Zezé Mota. Agora vamos para o giro de teatro, faltam 10 para uma.
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0: O premiado espetáculo infantil Piquenique estreia a temporada no Teatro Petrobras Futuros, Arte e Tecnologia, no Flamengo, com uma aventura sobre imaginação, coragem e respeito à natureza. E a atriz Carolina Pismel faz o convite.
2: Olá, Jansen e o pessoal do Arte Clube. Aqui quem fala é Carolina Pismel, atriz. Eu estou em cartaz com um espetáculo infantil, Piquenique. E eu quero convidar vocês para estar com a gente nessa aventura, onde eu faço a personagem Greta, um espetáculo divertido, lúdico, com projeções, sombras, música ao vivo. Estou em cena junto com Paulo Verlins, que faz vários personagens, e um músico, Raoni Costa. O texto é de Marcele Torquato e de Flávio Souza, e a direção é de Flávio Souza. E eu convido vocês para estarem com a gente, sempre sábados e domingos, às 11h30 da manhã, até o dia 26 de julho. No Teatro Petrobras Futuros, ali no Flamengo, pertinho do metrô Largo do Machado. Esperamos vocês.
0: E neste sábado, 18 de julho, tem a apresentação especial de Palavras, da companhia Ensaio Aberto, no Armazém da Utopia. Baseado na obra de Clarice Lispector, o monólogo com Tuca Moraes, que faz o convite.
3: Olá, Jansen Campos e ouvintes do Arte Clube. Aqui é Tuca Moraes, da companhia Ensaio Aberto. Eu quero convidar vocês para assistir à peça Palavras, que terá uma apresentação especial nesse sábado, dia 18 de julho, às 19h, no Armazém da Utopia. O espetáculo é baseado na obra de Clarice Lispector. Eu me deixo levar pelo pulsar de palavras, frases e memórias, promovendo ao público uma experiência única, com a direção de Luiz Fernando Lobo. Os ingressos são limitados e eu espero você.
0: O espetáculo H resgata a força da mulher egípcia, descrita no Corão, na Bíblia e na Torá como mãe de Ismael, o patriarca do povo árabe. H é uma fábula sobre uma mulher livre, guiada pela sua ancestralidade e pelo seu entendimento de mundo. Interpretado por Tatiana Henrique como H, Herbert Said como Ismael e Sheila Martins como Deusa, a peça está em cartaz no Sesc Copacabana e o ator Herbert Said faz o convite.
4: Olá, ouvintes do programa Arte Clube. Aqui é o ator Herbert Said e eu gostaria muito de convidá-los para assistir a curta temporada do espetáculo Agar. Com narrativa poética e visceral, a nossa peça reconstrói a trajetória de resiliência da mulher quemética, que marcou as tradições antigas. Estamos em cartaz aqui no Sesc Copacabana, na sala Mezanino, até o dia 26 de julho. Quintas e sextas, às 20h30. E sábados e domingos, às 19h. Ingressos a partir de R$20 no ingresso.com. Esperamos vocês, hein?
0: E de Copacabana, a gente vai para o centro do Rio. O musical Pra Te Ver Feliz traz cenas do cotidiano carioca, exaltando os compositores brasileiros e suas crônicas. De quinta a domingo, no Sesc Ginástico, no centro, e a atriz Vilma Mello faz o convite.
5: Olá, ouvintes do programa Arte Clube da Rádio MEC. Aqui é a atriz Vilma Mello. Quero convidar todos vocês para a temporada do musical Pra Te Ver Feliz, que está em cartaz de quinta a domingo no Teatro Sesc Ginástico. A peça é o segundo espetáculo da trilogia Da Samba. No palco, cenas do cotidiano carioca e suburbano são apresentadas, revelando a potência dos compositores brasileiros como cronistas sociais. Eu divido o palco com Aline Borges, Eli Ferreira, Jennifer Dias, Lucas da Purificação, Thiago Tomé e o Dilê Procópio, além de quatro músicos talentosíssimos que executam a trilha sonora ao vivo, com canções do mestre Almir Neto e outros sambistas. A direção é de João Batista. O espetáculo acompanha personagens de um subúrbio carioca em diferentes situações. Em meio a rodas de samba e celebrações familiares, as histórias se cruzam, revelando a força da música na vida cotidiana. Eu espero vocês lá.
0: E ainda no centro da cidade, o grupo brasiliense Agrupação Teatral A Macaca, ATA, faz temporada do espetáculo Se Eu Fosse Eu, Clarices, no Teatro do Centro Cultural da Justiça Federal. A peça reúne três contos de Clarice Lispector, que tratam da descoberta do prazer, da maternidade e da espiritualidade.
2: Olá, ouvintes do Arte Clube da Rádio MEC. Aqui é Juliana Drummond, atriz da agrupação teatral A Macaca, ATA, de Brasília. E quero convidar vocês para a temporada carioca da peça Se Eu Fosse Eu, Clarices, baseada em três contos de Clarice Lispector: O Ovo e a Galinha, Perdoando Deus e Miss ao Grave. No palco, eu e as atrizes Camila Guedes,

0: Terra e Rosana Vegas, mergulhamos num jogo de cena fascinante sobre maternidade, espiritualidade e a descoberta do prazer com muita ironia e a profundidade que só Clarice tem. Premiada, a peça Se Eu Fosse Eu, Clarice, chega ao Rio de Janeiro de 3 a 26 de julho, sexta a domingo, sempre às 19 horas, no CCJF, Centro Cultural da Justiça Federal. Classificação indicativa, 16 anos, e os ingressos estão disponíveis no site do CCJF. Te esperamos. Até já.
1: E tem mais dicas de teatro inspirado em obras que retratam a realidade das mulheres privadas de liberdade. O espetáculo Incondicionais nasce de um amplo processo de pesquisa documental. A montagem tem como base livros de autoras e autores que investigam o sistema prisional feminino do Brasil. A peça está em cartaz só até esse domingo, dia 19, no Sesc Copacabana.
2: Convidamos os ouvintes do Arte Clube a virem assistir Incondicionais. No Teatro Arena, do Sesc Copacabana, quintas e sextas, às 20 horas, sábados e domingos, às 18, até o dia 19 de julho.
1: E esse foi o nosso Arte Clube de hoje, com apresentação e edição Jansen Campos, produção do David Isidoro, trabalhos técnicos do Márcio Freitas. Confira nossas entrevistas no site radiomec.ebc.com.br e nossos videocasts no canal da Rádio Mec no YouTube. Muito obrigado pela sua companhia, um ótimo fim de semana para você. Te deixo com Baiana System e Seu Jorge, Praia do Futuro.

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1: Uma hora, quase dois minutos no Rio de Janeiro. Boa tarde para você que está na sintonia da nossa Rádio Nacional. Eu sou o Dylan Araújo, está no ar o Revista Rio com aquele compromisso que você já conhece. Até às três da tarde, nós vamos ouvir o melhor da música brasileira, vamos trazer os assuntos em destaque no noticiário do Grande Rio, aprofundar aqui em alguns temas de interesse público, claro, sempre com a participação de vocês, e oferecer também para vocês companhia e conversa. Vamos juntos nessa sexta-feira, 17 de julho de 2026. Fim de semana está chegando, eu vou descansar a voz e acho que na segunda-feira vocês não vão precisar mais lidar com essa rouquidão que me acompanhou a semana inteira. Então vamos juntos conversando aqui na nossa pracinha. Do lado de cá, comigo está o Rui Franklin na sonoplastia. E a gloríssima Maria da Glória Ferreira está organizando aqui os nossos trabalhos. Cíntia Cruz é a coordenadora da nossa Rádio Nacional. Manda sua mensagem, anota aí o número, por favor. DDD 21 97119-9966. 97119-9966. Ou você liga para cá e deixa o seu recado com a Glorinha. 2117-6788. 2117-6788. Aí você pode fazer aquele pedido musical. Sempre que possível a gente atende. Pode sugerir um assunto também para as nossas entrevistas, quadros, conversas, enfim. Pode também mandar um alô para uma pessoa especial que esteja aqui acompanhando o nosso programa. Assim nós vamos juntos. 1h03 no Rio, eu vou contar para vocês quais são os assuntos em destaque no programa de hoje.
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1: Joyce Cândido apresenta os espetáculos musicais de Chico neste sábado no Shopping Cidade Copacabana. Terezinha, Geni, Bárbara, Ana de Amsterdã e até a gata dos Saltimbancos. A Joyce leva para o palco as personagens femininas da obra de Chico Buarque, escrita especialmente essa parte da obra para o teatro musical. O espetáculo ainda conta com participações especialíssimas. Tem a Fátima Guedes, que beleza. E também o Alfredo Del Penho. A Joyce Cândido, que é cantora, compositora, pianista, atriz, vai conversar com a gente daqui a pouco sobre o espetáculo. Depois do Dia Mundial do Rock, amplamente comentado aqui, a coluna Radar Sonoro segue embalada por solos de guitarra. A jornalista Sara Kines destaca hoje bandas do rock brasileiro e são bandas que estão aí e na pista, seguem tocando na atualidade. Essa lista inclui o Tangolo Mangos, que é uma banda baiana. Faz um rock ali até com pitadas de ritmos nordestinos como o Baião. A Sara também vai falar sobre os sergipanos do grupo Cidade Dormitório. Tem também uma turma que é do interior de São Paulo.

Paulo, chamada Terra da Crise. É um pós-punk com shoegaze, sabe? Shoegaze é aquele... E como que a gente descreve um shoegaze? Imagina umas guitarras que formam quase que uma parede, assim, por trás do som, e uma galera que toca olhando para baixo, né? A brincadeira é até essa, com os sapatos, porque eles ficam usando os pedais da guitarra o tempo todo. Então eles estão no palco, mas estão olhando pro pé, para poder trocar ali o efeito no pedal da guitarra. A Sara com certeza vai explicar melhor do que eu. E a outra banda dessa lista é uma banda de Santa Catarina, que se chama Os Cabides, né? Então daqui a pouco a Sara vai apresentar essa turma para dizer, ó, o rock nacional tá vivo, tem uma galera aí fazendo e a gente pode gostar ou não, mas vamos conhecer daqui a pouco. Bem, de olho aqui também na nossa conversa sobre saúde. Vocês sabem que toda quarta-feira a gente traz um assunto aqui de divulgação científica, uma pesquisa relacionada à saúde e bem-estar. Essa conversa seria na quarta. Não aconteceu da gente fazer na quarta, a gente vai fazer hoje, né? E a gente vai falar sobre um novo medicamento que é baseado em minoxidil oral modificado e que tem apresentado resultados promissores para o tratamento da calvície, que é uma condição bastante conhecida, afeta homens e mulheres, né? Tem um afinamento progressivo e a queda dos fios de cabelo. Embora seja uma condição mais popular, né? A famosa careca entre homens, as mulheres também têm que lidar com essa condição chamada de alopécia. E a gente vai trazer também esse assunto porque sempre que surge assim um medicamento muito promissor, a galera começa a procurar. E já existe o minoxidil oral. Então tem muitas ofertas aí de super fórmulas de minoxidil. E aí a galera que ouviu falar dessa pesquisa nova pode acabar comprando gato por lebre. É preciso dizer que esse novo medicamento, o VDPHL01, ele ainda está em fase de desenvolvimento. Então, se tiver algum espertinho oferecendo na internet, você já sabe que não é esse medicamento ainda. E a gente vai entender melhor como ele funciona conversando com a Natasha Veloso, que é dermatologista, é especialista em tricologia pelo Instituto de Medicina Capilar. Então, daqui a pouco a gente traz esse assunto para você. Estou de olho nos destaques do nosso noticiário. O novo sistema de estacionamento rotativo da cidade começa a ser implantado hoje, com oferta de cerca de 670 vagas no entorno da Lagoa Rodrigo de Freitas, na zona sul do Rio. Os 7 estacionamentos funcionam de segunda a domingo, das 7 da manhã até às 11 da noite. Nós já falamos um pouco aqui sobre essa novidade e daqui a pouco a gente vai trazer outros detalhes. Tem alerta também de falta d'água, né? Atenção, quem mora nas regiões que são atendidas pelo sistema Guandu, aqui a capital fluminense como um todo, é motivo, né, da gente economizar água. Isso porque a SEDAI vai fazer na próxima terça-feira uma manutenção preventiva entre 4 da madrugada e 10 da noite. E aí durante o serviço, a estação de tratamento de água do Guandu vai operar com 50% da capacidade. Isso significa dizer que em algumas áreas esse abastecimento vai ser completamente interrompido, em outras áreas vai acontecer uma redução, quer dizer, pelo menos o fornecimento parcial vai estar valendo. Daqui a pouco a gente fala sobre as áreas que estão com esse, que vão estar com esse abastecimento completamente interrompido, porque é o momento de economizar água, de utilizar água apenas para as tarefas essenciais. 1:09 no Rio de Janeiro, vamos juntos conversando com a turma que está com a gente aqui na nossa pracinha pública da Rádio Nacional. Mandar o meu abraço para Maria de Lourdes, nossa ouvinte de Piedade. Ela mandou uma mensagem dizendo assim: boa tarde, Dylan, Raquel, Glorinha, equipe, ouvintes. Bom programa e um excelente fim de semana com saúde, paz, lazer e cuidado com o frio, diz aqui a Maria de Lourdes. Pois é, e eu já tive aí umas madrugadas que eu confesso que eu coloquei o segundo par de meias. Um só não foi o bastante. Agradecendo a semana, e ela dedica aqui para Aninha lá de Itaboraí, e a todos da nossa pracinha, a música Passarinhos, com Emicida e Vanessa da Mata. Deixa os agradecimentos, o abraço. Maria de Lourdes, obrigado pelo carinho, pela sua presença aqui na pracinha. E eu sei que a Ana Elizabeth e a Aninha lá de Itaboraí vão gostar aí dessa música que você está dedicando para a Aninha. Vamos em frente.

frente. 1h10, deixa eu conversar mais com quem está aqui na nossa pracinha. Maria Auxiliadora, nossa ouvinte de Inhaúma, mandou uma mensagem dizendo assim: Dilan, Raquel, Glorinha, meus queridos, todos do Revista Rio, boa tarde. Que tenham uma tarde feliz, com saúde, paz, alegria, felicidade e um ótimo final de semana. Ainda mandou uma foto aqui de uma rosa muito bonita e disse assim: Glorinha, para você, olha a Glorinha com moral. Merece, a Glorinha merece. Maria Auxiliadora, um beijo para você. Que bom que você está aqui com a gente, né? Não esqueça de colocar aí na sua programação aquele dia que você vai passar aqui para tomar um café com a gente novamente, tá bom? 1h10, quase 1h11 no Rio de Janeiro. Daqui a pouco a gente segue conversando. Vamos abrir nossa programação musical de hoje com Tuia e Ana Vilela. Linda juventude!

0: Beleza, nós ouvimos nessa versão de Nos Bailes da Vida, Milton Nascimento e Paulinho Mosca, a música do Milton Nascimento. Abrimos com Linda Juventude, de Flávio Venturini e Márcio Borges, nessa versão com Tuia e Ana Vilela. 1h19 no Rio de Janeiro, deixa eu seguir conversando com a turma que está aqui na pracinha, porque o povo aqui estava com saudade do Gilson Perdigão, diretamente de Jacarepaguá. O Gilson já mandou aquele áudio para a gente ouvir. Salve Gilson, boa tarde, tudo bem?
1: Dia 17 de julho, se comemora o Dia Internacional de Proteção às Florestas, Dia do Emoja e Dia da Gafieira no Rio de Janeiro. Dia da Gafieira, se fale sobre isso, Dila, sempre. E põe alguma música que lembre de Gafieira, Dila. Boa tarde, Adila, Raquel, Glorinha e Fabinho. Boa tarde, Leozinho, que está com calor. Boa tarde, a menino do Limoeiro. Boa tarde, o menino do Canadá. Boa tarde, as meninas da Suécia e da Suíça. Boa tarde, as meninas do mundo inteiro. Boa tarde, as terráqueas, aquáticas, aeronáuticas, lunáticas, extraterrestres, galácticas. Boa tarde a todos. Boa tarde. Toca uma música que lembra Gafieira, Dylan, pra gente...

0: eu vi em comemoração ao Dia Nacional da Gafieira.
1: Achei que você fosse dizer que é para a gente ouvir e dançar também, porque gafieira traz bem esse convite. Gilson Perdigão conversando com a gente, um abraço forte para você. Dia do emoji, né? Aquelas figuras que a gente utiliza principalmente nos aplicativos de troca de mensagem, enfim. Muita gente se comunica mais através de emoji hoje do que através de textos, através de áudios. Mas eu não domino muito bem essa linguagem, não. Hoje é dia também da floresta, que data importante que o Gilson Perdigão está lembrando para a gente. Aqui na capital fluminense nós temos a maior floresta replantada do mundo, que é a Floresta da Tijuca, né? Com uma história muito interessante. Nem todo mundo, claro, acompanhou essa fase, mas a história conta que nós primeiro tivemos ali o desmatamento, as plantações, para depois um processo muito interessante de reflorestamento que faz com que a gente tenha hoje aqui em meia cidade uma floresta tão grande, né? 4.200 hectares. Agora, maior do que a Floresta da Tijuca é o Parque Estadual da Pedra Branca, aí mais de 14 mil hectares. Então a gente tem esse privilégio aqui na nossa cidade, aqui na capital fluminense, áreas verdes de grandes proporções que a gente precisa realmente saber preservar. Sobre a gafieira a gente fala daqui a pouco, porque eu já vou procurar aqui alguma coisa que toque nas gafieiras por aí para o povo dançar. Se alguém tiver alguma sugestão de música de gafieira, se tiver algum dançarino aí de salão e quiser sugerir a música, eu também agradeço. Se não, eu vou escolher para a gente tocar daqui a pouco, tá bom, Gilson? Por que que você andou sumido? Não recebi o seu atestado aqui. A turma perguntando por você sempre aqui na pracinha, muito querido, você sabe que é. 1h22 no Rio de Janeiro. Um abraço forte para o Jorge, nosso ouvinte de São Gonçalo. Mandou a mensagem dizendo assim: boa tarde, Dylan, todos da equipe da pracinha. Sextou com um dia lindo e com vocês nos alegrando com boas energias. Abraços aos ouvintes, beijos e ótimo fim de semana. Abraço forte para você, Jorge. Obrigado pela companhia sempre aqui na nossa pracinha. Vamos em frente, encarar um pouquinho do nosso noticiário. Agora 1h22 no Rio de Janeiro. O novo sistema de estacionamento rotativo da cidade começa a ser implantado hoje com uma oferta de 667 vagas no entorno da Lagoa Rodrigo de Freitas, portanto na zona sul do Rio. São 7 estacionamentos, funcionando de segunda a domingo, das 7 da manhã até às 11 da noite. O Rio Rotativo Digital conta com um sistema de pagamento pelo aplicativo Jaé. De acordo com um decreto publicado pela Prefeitura, os estacionamentos têm fiscalização eletrônica e monitoramento das vagas em tempo real. Por enquanto, o Rio Rotativo Digital está no projeto piloto. É uma implantação gradual, conforme a instalação da nova sinalização nas vias. A ideia da prefeitura é substituir os talões de papel e aumentar o controle sobre as vagas de estacionamento. A tarifa vai ser mantida em R$ 2,00 para períodos de até 2 horas de permanência, com a possibilidade de renovação até o limite de 6 horas. Para utilizar o serviço, o motorista precisa acessar o aplicativo Jaé, selecionar a opção Rio Rotativo. Depois tem que confirmar o endereço, que vai ser identificado ali pelo GPS, informar a placa do veículo e escolher o tempo de permanência. O pagamento vai ser feito com créditos da carteira do aplicativo, que são adquiridos por Pix ou por cartão de crédito. A prefeitura diz que os próximos estacionamentos devem ser implantados pelas orlas das zonas sul e sudoeste, centro, e Grande Tijuca na zona norte. Mas ainda não existe um cronograma definido para isso. Alguns guardadores, a gente contou isso aqui, né? Vão passar por um treinamento para poder ajudar a prefeitura na coleta de informações sobre a ocupação das vagas por meio do aplicativo. Mas os guardadores, eles não podem fazer fiscalização, naturalmente não tem o poder para aplicação de multas. Quem pode emitir ali o auto de infração é a autoridade mesmo de trânsito. Isso é importante que a gente saiba, né? Tem a parte interessante, que é verificar que no mundo inteiro a gente tem mesmo uma tendência da utilização de recursos digitais para cobrança de estacionamento, evitando alguns contratempos. Mas existem outras coisas que a gente precisa considerar aqui, e uma delas é a promessa da prefeitura de acabar com a cobrança irregular de estacionamento na cidade, né? A gente trouxe aqui uma fala do prefeito Eduardo Cavalieri e ele voltou a falar nesse sentido. Vou citar aqui novamente, eu abre aspas, ele disse assim, ó, aqueles que acham que podem explorar o espaço público não vão poder fazer isso nem com o cidadão carioca circulando pela cidade, nem com o guardador legalizado das associações e dos sindicatos. E ainda acrescentou, né, que essa fiscalização vai seguir mais firme do que nunca em relação aos flanelinhas ilegais, criminosos que exploram espaço público. E lembra que extorquir é um crime, e quem fizer isso deve ser encaminhado para a delegacia, que pode ser preso. São afirmações do prefeito do Rio, Eduardo Cavalieri. E aí a gente precisa entender, né, como é que está a situação da cidade do Rio de Janeiro. Uma coisa é a gente imaginar alguns espaços da cidade, como a própria Lagoa Rodrigo de Freitas e a Orla, a Praia da Barra, a Praia de Copacabana. É bastante viável imaginar que a gente vá ter algum nível de fiscalização nos principais horários e que as pessoas consigam ali algum tempo para conseguir parar, acessar o seu aplicativo e garantir o estacionamento. Agora, quais são as preocupações, né? A gente não pode, sem debater com a cidade, sem debater com as pessoas da sociedade que utilizam as vagas, fazer uma promessa que parece desconectada com a realidade de que não vai ter mais cobrança irregular de estacionamento no Rio de Janeiro, né? De que forma esse aplicativo vai impedir que as pessoas estejam, ainda como estão hoje, no entorno da Quinta da Boa Vista, nas proximidades da Urca, nos pontos turísticos, em tantos outros pontos da cidade em que você chega para parar o carro e tem uma pessoa lá para te cobrar de forma irregular. Isso já acontece hoje com o talão. E não vai ser a criação de um aplicativo que vai impedir, né, que você, chegando para estacionar, alguém pergunta, vai para o teatro? Está indo para o Pão de Açúcar? Está indo para tal evento? Porque, de acordo com o evento, vocês sabem, a cobrança é diferente. As pessoas que buscam vaga no entorno do Maracanã, em dia de jogo, sabem bem do que a gente está falando. E claro que não vai ser o aplicativo que vai resolver isso sozinho. E muito menos nos parece que a prefeitura tenha um efetivo para dar conta de todas as localidades do Rio de Janeiro. Então, uma coisa é dizer, vamos testar agora um processo digital de estacionamento, parece interessante. Agora, prometer acabar com a cobrança irregular por conta do Rio Rotativo Digital, aí já não nos parece, infelizmente, que isso seja possível. A outra preocupação é com o tempo máximo de 6 horas, considerando que muita gente vem para o centro da cidade, por exemplo, ou para outras regiões para trabalhar. E aí a pessoa não tem um expediente de 6 horas. Ela para o carro na rua e naturalmente precisa ali de 8 horas, às vezes até mais, contando o horário de almoço, para trabalhar o dia inteiro e depois voltar aí para sua casa. Então esse limite provavelmente vai criar uma dificuldade para essas pessoas que deixam o carro na rua por um período mais prolongado do que esse. E a outra questão que a gente já discutiu aqui, quando outros serviços se tornam exclusivamente digitais, é que existem pessoas que não utilizam aplicativos no telefone. Muita gente tem essa ilusão de que a internet é para todo mundo. Algumas pesquisas, infelizmente, quando não são bem apresentadas, dão a entender que todo mundo tem um plano de dados no telefone. Isso não é uma realidade. Ter algum tipo de acesso à internet, a pessoa pode ter só quando está no Wi-Fi. Outros têm alguns planos que permitem que você troque mensagens num aplicativo de texto, mas não te permite acessar outros sites, não te permite usar dados móveis ali para, por exemplo, fazer uso desse aplicativo. Então é uma ilusão de que todas as pessoas têm acesso pleno à internet, todo mundo que dirige tem aí um aplicativo, e esse aplicativo funcionando bem nesse celular, né? Porque a depender do celular a gente tem compatibilidades, enfim, então eu acho que todas as vezes que a gente cria um serviço que é exclusivamente para uso via aplicativo, a gente acaba excluindo ou criando problemas para uma parte da população, e isso a gente precisa levar em conta, né? Ou a cidade é para todos ou ela não é para todos. 1h29 no Rio, vou fazer aquele intervalo rapidinho e na sequência já tem a primeira conversa para você participar com a gente aqui no nosso Revista Rio.

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5: Uma hora, agora 32 minutos no Rio de Janeiro.
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5: Um novo medicamento baseado em minoxidil oral modificado tem apresentado resultados promissores para o tratamento da calvície, que é uma condição bastante conhecida, né? Afeta homens e mulheres com afinamento progressivo e a queda dos fios de cabelo. Embora a popular careca, como a gente costuma dizer, seja uma condição comumente destacada entre homens, é necessário a gente lembrar sempre que mulheres também lidam com a condição chamada de alopécia. A gente vai conversar um pouco a partir de agora com o chamado VDPHL01, que é esse medicamento em fase ainda de desenvolvimento. Para isso, a gente conta com a ajuda da Natasha Veloso, que é dermatologista, é especialista em tricologia pelo Instituto de Medicina Capilar. Doutora Natasha, boa tarde, seja bem-vinda.
6: Obrigada, Dylan, boa tarde aos ouvintes.
5: Antes de tudo, vamos lembrar aqui para os nossos ouvintes o que é a alopécia e os seus principais fatores?
6: Claro, o processo da alopécia androgenética, né, da calvície, o nome já dá uma pista, ela é genética. Uhum. Então, a gente tem um componente ali no nosso DNA que veio do pai, da mãe, dos avós e que parte de um princípio de redução do fio. Então, a gente não vê cabelo no chão, a gente não vê queda. Esse cabelo ele vai sumindo devagarzinho, devagarzinho. Um belo dia você olha no espelho e tá lá aquela área que você não tá enxergando o cabelo. Ele tem alguns desencadeantes, né? Então, ele não tem um motivo além do genético, mas ele tem desencadeantes, como alterações hormonais, então, tanto em homens que, né, vão envelhecendo, a testosterona vai reduzindo e isso vai aparecendo, quanto em mulheres, tanto na entrada ali da vida adolescente para adulta, que vai fazer o primeiro pico, quanto quando entra na menopausa, que aí também vai cair os hormônios e os hormônios vão ali acentuar esse surgimento da alopecia androgenética.
5: Sim, Natasha, conta pra gente pela sua experiência no consultório. De que forma isso costuma impactar, né, a vida das pessoas? Porque, às vezes, a gente acha que é uma questão só estética, mas uma questão estética já é significativa para muita gente, né? Então, para a gente até situar melhor a importância dos tratamentos, de que forma essas queixas costumam chegar? Como é que você vê o impacto na vida dos pacientes?
6: Eu sempre gosto de conversar sobre isso e falar de que no mundo ideal, a aparência ela não importa. Uhum. E a gente realmente vai olhar a essência das pessoas. Mas no mundo em que vivemos, a gente bate o olho nas pessoas e tira conclusões. E isso vai valer não só para a nossa vida social, né, para o nosso relacionamento com amigos, para os nossos relacionamentos amorosos, mas também para a nossa vida profissional. Então, acho que o maior impacto que eu vejo no consultório

0: são homens e mulheres chegando e não participando mais de eventos durante o trabalho, durante a vida social, não sendo, muitas vezes, a gente tem inclusive estudo mostrando que pessoas que sofrem com calvície, tanto homens quanto mulheres, acabam não sendo, por exemplo, promovidos, porque não são encarados com a imagem que seria condizente, por exemplo, a alguém de um alto escalão. Relacionamento, então muitas mulheres, principalmente que entram no meu consultório, elas se fecham, porque elas acham que todo mundo está olhando o processo da calvície, que para todo mundo só enxerga isso nelas, e aí elas não têm nem a confiança, nem a coragem de se colocar aí no mercado para conversar com pessoas, né, para criar relacionamentos. Então o impacto da calvície, apesar de aparentemente estético, na verdade é um impacto na vida como um todo, e o tratamento disso também impacta na vida como um todo.
1: Com certeza, é importante a gente perceber, né? A gente se dá conta desses impactos para a socialização, para a saúde emocional, saúde psicológica, como você disse. E no nosso mundo não deixa de ser ainda um capital, né? O capital estético é um capital considerável e tem sim, né, muitas consequências na nossa vida cotidiana. Doutora Natasha, quando a gente trouxe também esse assunto, uma das minhas preocupações é porque sempre que aparece assim um medicamento que faz um relativo sucesso, a gente começa a ter aquela busca e muita gente que acaba oferecendo gato por lebre. Como já existe o minoxidil e já existe minoxidil oral, eu gostaria de te pedir para que fizesse uma diferenciação, né? Para ficar claro para quem está ouvindo a gente que esse é um outro medicamento em desenvolvimento, não é o minoxidil que já está aí na praça.
0: O que que eu acho importante a gente ressaltar? O minoxidil oral, apesar da gente ter amplo estudo, a gente saber que ele efetivamente ele funciona, ele só é aprovado pelos órgãos regulatórios, pela FDA e pela Anvisa, como um tratamento para hipertensão, para doença cardíaca. O que que a gente descobriu é que esse minoxidil, quando usado para pessoas que tinham problemas cardíacos, tinha um efeito colateral maravilhoso, que era o crescimento de cabelo. Então, o que a gente usa hoje, a gente usa ele chamado off-label, né? A gente sabe que funciona, mas ele não está prescrito em bula. E isso impacta em criação de medicamentos para comprar. Então, o minoxidil oral para uso capilar, ele tem que ser manipulado. Isso impacta em mais estudos robustos de empresas grandes. Essa molécula nova que está vindo do minoxidil, que é o VDPHL01, né? Ele nada mais é do que um minoxidil de liberação prolongada. Então, ao invés dele fazer um pico, aí o seu corpo acha, nossa, maravilhoso esse minoxidil, que incrível. E logo depois ele cai, e aí o corpo fica sentindo sem nada do minoxidil, ele fica nessa deprivação. Quando ele é de liberação lenta, o meu resultado, pelo menos essa é a teoria do estudo, de que eu vou ter mais constância na produção de folículo, em segurar esse cabelo, na espessura. Só que ele já está sendo estudado para cabelo. Então, se ele for aprovado, vai ser a primeira medicação aprovada pelos órgãos regulatórios, FDA, pela nossa Anvisa, especificamente para cabelo. Isso significa redução de valores, criação de novas marcas e competitividade, melhores estudos. Então, para a gente da área do cabelo, é um paraíso.
1: Muito interessante, até para situar um pouco isso que você está dizendo, né? Quer dizer, um medicamento que seja desenvolvido pensando diretamente no cabelo. Existe um outro medicamento que eu acho que deve estar entre os mais comuns. Você nos situe, por favor, que é a finasterida e que também foi desenvolvida para outra finalidade, né? Então é comum que você tenha medicamentos que acabem sendo utilizados para essa finalidade, mas que foram desenvolvidos para outra coisa.
0: Eu sempre brinco no consultório, né, de que nós não somos uma junção de órgãos. Nós não somos coração, fígado, pulmão e, coincidentemente, está tudo junto. Nós somos um organismo. Então, é muito comum, quando eu estou desenvolvendo alguma coisa para o meu coração, isso reverberar no meu rim, no meu fígado e, eventualmente, reverberar no cabelo, na pele, né? Então, a gente tem muitas medicações diversas para todas as áreas, não só para a área da dermatologia, em que a gente usa o efeito colateral para obter algum benefício. A finasterida, por exemplo, é uma medicação que foi pensada para a próstata, né? Ela trata a hiperplasia prostática benigna, que é uma doença dos homens, né, de próstata lá. E quando a gente começou a tratar esses homens, a gente começou a ver que eles estavam retornando com a queda de cabelo. Aí falou, nossa, o que que será que isso acontece? Né? E aí, quando foram estudar, viram que realmente tinha um efeito, né, que de redução da parte hormonal que cai cabelo. E aí começamos a utilizar isso para calvície de padrão masculino. Eu sempre gosto de deixar um adendo, né? Porque a gente fala calvície de padrão masculino, mas mulheres podem ter calvície de padrão masculino, ou seja, calvície relacionada à parte hormonal, Então, tem mulheres que também se beneficiam da finasterida. Mas, mais uma vez, essa finasterida está sendo usada off-label. Então, realmente, esse minoxidil retardo, ele vai ser muito fora da curva, porque ele vai ser o primeiro de todas as medicações orais, independente se for hormonal ou não, voltada para o cabelo.
1: Entendi. Quando você nos diz, né, dessa calvície de padrão masculino, eu fiquei aqui pensando no seguinte, doutora Natasha. A gente tem a genética como um fator forte, preponderante, né, para a alopecia masculina. E no caso da alopecia feminina, é também a genética um dos principais fatores? Ou existem diferenças nesses fatores quando a gente fala da calvície feminina?
0: A calvície, ela sempre vai ser de fator genético, independente se ela tiver um padrão feminino ou um padrão masculino. Entende que a diferença de padrão, ela só vai determinar a diferença no meu tratamento. Quando a gente criou lá na década de 40 e 50 o nome, né, calvície masculina e calvície feminina, a gente realmente achava que homens só teriam de homens e mulheres só teriam de mulheres. Mas com o avanço dos estudos, a gente percebeu que não. Que o padrão é mais comum em um sexo e outro, mas a gente pode ter mulheres com calvície de padrão masculino, que são as calvícies associadas a gatilhos hormonais. Então, eu tenho a genética, mas o meu hormônio é aquilo que faz a minha genética se manifestar. E a gente tem a calvície de padrão feminino, que na verdade está ligado ao estresse oxidativo do corpo. Então, passar por cirurgias, por doenças graves, por estresse psicológico mesmo, qualquer coisa que estressar o organismo vai ser o gatilho da manifestação. Por que que isso importa? Porque quando eu estou olhando para hormônio, se a causa é hormônio, se eu regular a parte hormonal com uma finasterida, com outras medicações como bicalutamida, a gente tem diversas aí para homens e mulheres, a gente consegue segurar o processo. Mas se eu fizer isso num padrão feminino, não vai ter muito resultado. É por isso que muita gente diz: eu já usei esse remédio e não funciona. Porque a gente depende do padrão que você está desenvolvendo para saber qual medicação estamos desenvolvendo. E aí eu faço uma estrelinha para o minoxidil, porque o minoxidil é uma das poucas medicações que, independente do padrão, ele pode ser usado.
1: Muito interessante. Eu até te perguntaria alguma coisa nesse sentido, né? Às vezes a gente tem um tratamento que é considerado ali padrão ouro. Mas é claro que sendo indivíduos singulares, né, cada um de nós, eu imagino que não existe tratamento perfeito que sirva para todo mundo. Mas no caso do minoxidil, você já trouxe aí um aspecto que é a segurança?
0: É, o que que acontece com o minoxidil, né? O minoxidil, na verdade, ele não trata, ele não está resolvendo nada. Porque imagina como é que eu resolvo a genética? Eu não tenho como, a genética ela está
1: Sim.
0: lá. O que o minoxidil faz? Ele é como se fosse um band-aid, ele segura o processo. Então, independente se eu vou precisar trazer cabelo novo, independente se eu vou precisar engrossar seu fio, eu preciso parar o processo. Então, é por isso que a gente diz que o minoxidil é a linha de entrada para todo mundo. Eu gostaria de te dizer que o minoxidil ele vai funcionar para todos, mas isso não é realidade. O minoxidil, na verdade, ele é um pré-remédio, ele é um pré-fármaco. Ele necessita de uma enzima que a gente tem que ter no nosso corpo para ele ser transformado no remédio efetivo. Quando a gente fala de minoxidil tópico, por exemplo, que nem é o caso, mas muita gente usa, só 30% da população tem a enzima que faz a conversão. É por isso que só 30% das pessoas têm resultado. Quando a gente está falando do oral, independente se for essa molécula nova ou se for o que nós já estamos usando, a gente aumenta esse número para 60% da população. Mas ainda tem 40% das pessoas que vão usar minoxidil e, infelizmente, não vão obter resultado. A gente só sabe testando. Mas para uma grande maioria, o minoxidil ainda vai ser medicação de entrada e a primeira medicação que a gente vai colocar para a calvície.
1: Muito bem, uma última questão para a gente aproveitar aqui um momento, doutora Natasha, em que você citou que existe uma relação, né, entre os hormônios e a queda e a saúde capilar. E aí eu já ouvi falar algumas vezes que a saúde capilar, ela pode ser, em alguns momentos, que ela diga alguma coisa sobre a saúde de forma integral do nosso corpo, né? É possível perceber pela saúde dos nossos cabelos alguma coisa sobre a nossa saúde integral? E aí eu já junto com essa pergunta uma outra, né? A gente fala de estilo de vida favorecendo a promoção da saúde em vários aspectos. Então, quando a gente fala de tratamento de câncer, quando a gente fala da saúde do nosso coração, a gente também traz uma ideia de promoção de saúde que tem a ver com o nosso estilo de vida, né? Então, eu gostaria também de perguntar isso, se o nosso estilo de vida, como o nosso estilo de vida pode favorecer a saúde capilar.
0: Gosto muito dessa pergunta. Essa pergunta é linda porque acho que é uma das coisas que eu mais gosto de conversar com o paciente no consultório. Por quê? Porque o cabelo, Dylan, ele é o luxo do nosso corpo. O nosso corpo ele foi projetado para luta ou fuga, para a gente viver na selva, correr de leão e conseguir se alimentar.
1: Sim.
0: Mesmo hoje, a gente trabalhando sentadinho. Então, primeiro bate o coração, depois seu fígado, depois seu rim. A última coisa, se sobrar vitaminas, minerais, proteínas, é seu cabelo. Então, o cabelo ele é reflexo direto da tua saúde. Porque se estiver faltando vitamina, proteína, se estiver faltando coisas essenciais, o primeiro lugar que vai faltar é o cabelo. Então, ele é o primeiro sinalizador de que alguma coisa não está legal. Então, quando eu converso com um paciente no consultório, a gente tem que saber sobre sono, sobre sexualidade, sobre alimentação, sobre exercício físico, porque todas essas coisas vão impactar num bom tratamento capilar. Não é só colocar um remédio, quem dera, senão seria super simples tratar cabelo. Mas, na verdade, essa vida saudável, isso que nós estamos buscando de longevidade, vai beneficiar o nosso tratamento. Eu sempre brinco que de 5 em 5%, a gente enche o potinho e transforma em 100%. O remédio. Ele só trata 60, 70%. Ele só vai trazer esses 60, 70 estourando ali. Os outros 30 é a vida do paciente. É ele tentar colocar mais vegetais verdes escuros para dentro porque tem mais antioxidante. É ele conseguir dormir um pouquinho mais cedo para que isso não gere um processo de oxidação no corpo, né? É ele não se expor a cigarro, que é um processo inflamatório. Então, o cabelo é o primeiro sinalizador. E se o cabelo não está bem, vai logo no médico, porque você tem a chance de pegar o processo do colesterol alto, da diabetes, da hipertensão e de todas essas doenças que a gente não gostaria de ter no início. A gente tem até um estudo científico muito robusto, mundial, mostrando a associação de pessoas com problemas capilares há mais de 2 anos e hipertensão. O cabelo dava o primeiro sinal.
1: Muito interessante isso, né? Mais um aspecto do nosso corpo que precisa ser observado quando a gente está cuidando da saúde. Eu acho que essa conexão com o corpo, né? A tranquilidade que a gente precisaria ter no nosso dia a dia, para a gente se olhar no espelho com calma, para a gente perceber se está tudo bem antes da gente começar uma jornada, seria interessantíssimo, né? Pena que a gente vive uma vida tão corrida que às vezes existem ali sinais muito óbvios e que a gente não percebe. E pelo que eu estou aprendendo aqui com você, os cabelos também poderiam nos ajudar nessa auto-percepção de como é que está a nossa saúde. Doutora Natasha Veloso, só tenho a te agradecer, a doutora Natasha, que é dermatologista, é especialista em tricologia pelo Instituto de Medicina Capilar e é graduada também em Medicina Integral, né, pelo Centro Universitário do Estado do Pará. Muito obrigado, doutora Natasha, pela conversa.
0: Muito obrigada, Dilan. Foi um prazer conversar com vocês. Espero ter ajudado aí
1: Com
0: os nossos
1: certeza.
0: ouvintes.
1: Um abraço, até a próxima.
0: Abraço.
1: 1h48 no Rio de Janeiro. Conversamos com a doutora Natasha no nosso quadro Vida é Movimento. Vamos seguir ouvindo o melhor da nossa música? Deixa eu ver, não chegou aqui que eu tenha visto ainda. Tem que olhar as mensagens com calma. Uma sugestão de gafieira. Então eu puxei aqui uma pra gente. Essa aqui. Durante as poucas aulas que eu fiz, eu me diverti bastante dançando com a Martinália. Tem uma música que ela canta e que toca bastante nos salões de gafieira, que se chama Pé do Meu Samba.

Esse foi o Pedro Miranda cantando Candeia e Paulinho da Viola, Amor Sem Preconceito. Antes nós ouvimos a Martinália, Pé do Meu Samba, música do Caetano Veloso. Será que o Gilson

0: E Digão dançou, aproveitou aí uma gafieira enquanto tocava a música da Martinália. 1h56 agora no Rio de Janeiro. Deixa eu conversar um pouco mais com a turma que está aqui na pracinha. Pela ordem, deixa eu ver aqui pela hora. Léo de Campo Grande mandou a mensagem dizendo assim: boa tarde, tio Barbas, Gloríssima, operador, que é o Rui Franklin, todos os ouvintes do Revista Rio. Agradecendo a semana, desejando um bom fim de com paz, saúde e juízo. Depois ele mandou aqui alguma coisa para mim, eu não entendi em que momento que eu menti. Ah, já sei, já sei. É que ontem o Cirilo Reis, ele trouxe uma teoria de que a Marisa Monte seria a filha do Paulo da Portela. A gente sabe que não, até porque o Paulo da Portela, né, lendário nome da escola de samba, ele se despediu aqui desse plano da vida antes da Marisa Monte nascer. Mas eu achei engraçada a teoria e estava sustentando aqui, achando que a Gláucia não fosse levar a sério. E aí a Gláucia levou a teoria a sério. Quando ela foi pesquisar e descobriu que não era verdade, ela soltou os cachorros aqui no estúdio. Ainda bem que eu não estava mais aqui, mas eu tive notícias depois disso. E o Léo deixa aqui abraço para o tio Gilson Perdigão, que sumiu. Pediu a benção do Dindo Márcio Vanderlei. Deixou um abraço para as Anas, que são a Ana Elizabeth e a Aninha, lá de Itaboraí. Para a Tayana, para a Vera de Guaratiba, o professor Renvio e todos da panelinha. Quero pedir uma música. Qual é a música? Só o Homem é essa música. Ah, sim, Noriel Vilela, que a gente sabe que o Léo gosta. Afinal, só ele pode me ajudar, diz ele. Abraço bem abraçados. Vamos juntos até às 3 da tarde, nessa bonita e gostosa sexta-feira. O tempo tá bom, né? Tá agradável aí pelas ruas. E aí ele já disse aqui que eu tô fazendo matéria em causa própria por conta da nossa conversa agora. Eu ainda não cheguei lá, Léo. Mas se tudo der certo, um dia eu posso chegar. Aí vou pegar a minha máquina feliz, vou rapar aqui o cabelo e vou andar sempre com a máquina, né? Acho que vou. Não sei se eu vou ter mais ou menos trabalho, mas estou chegando, quem sabe? Quem sabe um dia eu chegue lá. Eu achei que a essa altura da vida eu seria já um homem careca, e não sou. Fico até surpreso pelas conexões familiares que eu tenho. Não estou ainda nessa condição, mas eu acho que é uma conversa que ajuda a muita gente, né? Você não, pela foto aqui, ó, eu acho que você vai passar longe, Léo, do minoxidil. Um abraço para você. 1h58 no Rio de Janeiro. Quem mais está com a gente aqui na pracinha? Ah, o Leandro Silveira, de Niterói. Ele mandou a mensagem dizendo: boa tarde, Dylan. Hoje tem uma dica acadêmica, 22º Encontro de História da Ampu Rio. E o nome do evento é Fazer História, Ensino, Pesquisa e Cidadania. Vai rolar do dia 20 até o dia 24 de julho. Então começa na segunda-feira e vai até a próxima sexta-feira. O local é o Colégio Pedro II, na Tijuca. E ele diz que vai estar lá na manhã de quarta-feira. E dessa vez ele não vai falar de samba. O tema do Léo é Cidade Sorriso e Erradicação de Favelas. As experiências de territorialização das favelas do Moinho Fluminense, Contorno, a Maverói, Coca-Cola e Nova Brasília e seus desdobramentos entre 50 e 70. Esse vai ser o tema do Leandro Silveira. Daqui a pouco a gente conversa mais, porque agora eu tenho que chamar um intervalo rapidinho, tem informação em rede e na sequência a gente tem mais uma hora da nossa pracinha pública aqui da Nacional. Até já.
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1: Agora são 2 horas em Brasília. Boa tarde, eu sou a Dayana Vitor e este é o Nacional Notícias com o destaque do momento. E vamos falar de mais um desdobramento do caso Master. A Procuradoria-Geral do Estado do Rio de Janeiro entrou na Justiça nesta quinta-feira para apurar prejuízos milionários sofridos pelo Rio Previdência, o Fundo Único de Previdência Social lá do Estado, após investimentos em fundos do Master. O pedido aponta perdas de cerca de 641 milhões de reais em recursos públicos. Mais detalhes agora com a repórter Tatiana Alves.
2: As ações judiciais têm como foco investimentos feitos pelo Rio Previdência em 2 fundos ligados ao conglomerado, o Revolution e o Texas 1 FIA. De acordo com a PGE, o prejuízo relacionado ao fundo Texas 1 FIA estaria ligado a uma operação de compra coordenada de ações da empresa Ambipar. A Procuradoria afirma ainda que o Rio Previdência teria sido alvo de uma estratégia montada pela administração e pela gestão do Texas 1 FIA, que comercializou cotas de um fundo sustentado por um ativo considerado sem fundamentos econômicos consistentes. Já no caso do fundo Revolution, a PGE aponta que a gestora Acura aprovou mudanças no regulamento de um fundo investido que teriam prejudicado os cotistas, entre eles o próprio Rio Previdência, detentor de 10,7% da participação. As alterações incluíram a renúncia a direitos de voto e a ampliação em 4 anos do prazo de amortização dos investimentos. Os valores cobrados nas medidas cautelares ultrapassam 616 milhões de reais. A Procuradoria pede bloqueio de diversos bens dos envolvidos, incluindo imóveis, veículos, ações, marcas, embarcações, aeronaves e até criptomoedas. Com informações da Agência Brasil, da Rádio Nacional no Rio de Janeiro, Tatiana Alves.
1: Esse foi o Nacional Notícias, próxima edição às 3 horas.

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1: Duas horas, três minutos no Rio de Janeiro, vamos juntos, segunda hora do nosso Revista Rio, segunda hora da pracinha pública da nossa Rádio Nacional. Comigo aqui no estúdio segue o Rui Franklin, na sonoplastia, Glorinha organizando os nossos trabalhos e a Cíntia Cruz na coordenação da emissora. Claro que eu conto com a companhia de vocês aqui na segunda hora do nosso programa, envia a sua mensagem. Deixe aí a sua sugestão de música, pode sugerir um assunto aí para as nossas conversas. Ocupa a pracinha do jeito que você quiser, tá bom? Vamos seguir trazendo informações para vocês e depois a gente conversa mais um pouco aqui na pracinha. A gente já falou mais cedo sobre a questão do estacionamento e eu cheguei também a trazer aqui já o alerta inicial em relação à água, porque a gente está aí com a possibilidade da falta de água em vários pontos da cidade. Isso porque, vamos lembrar, é que a SEDAE vai fazer uma manutenção preventiva na terça-feira, de 4 da madrugada até as 10 da noite. E durante esse serviço, a estação de tratamento de água do Guandu vai operar com apenas 50% da capacidade. Isso vai reduzir a produção de água aqui na capital fluminense, também em 7 municípios da Baixada Fluminense. A operação vai ser normalizada só depois dessa conclusão. E aí vocês sabem, uma vez que normaliza, ainda tem aquele prazo de até 72 horas para que se possa garantir que esse abastecimento chega nas chamadas pontas de rede. Então, a depender da localidade onde você mora, você provavelmente já sabe se você está aí na ponta de rede, é uma localidade que esse abastecimento vai demorar um pouco mais para ser regularizado. Eu vou citar aqui os bairros que tem a possibilidade da interrupção total de água na terça-feira. Então todos os outros vão sofrer aí com a interrupção parcial. Aqui na capital fluminense, essa interrupção total pode atingir principalmente Acari, Anchieta, Barros Filho, Coelho Neto, Colégio, Cordovil, Costa Barros, Irajá, Jardim América, Parada de Lucas, Parque Colúmbia, Pavuna, Vigário Geral e Vista Alegre. É claro que se você está aí num subbairro que está entre esses bairros citados, provavelmente a sua região também vai ser atingida. Então, esses são os bairros com a situação um pouco mais preocupante, porque a paralisação deve ser total aí durante o serviço de manutenção no Guandu. E para todos os outros casos, é economizar água, é utilizar para os serviços essenciais, que é para não faltar. Não conte com uma atividade que precise aí de muita água, principalmente a partir da terça-feira, tá bom? É realmente esperar a regularização do abastecimento. Muito bem, 2 horas e 6 minutos no Rio de Janeiro. Vamos seguir trazendo outras informações para vocês. Agora é lei aqui no Rio, hospitais e clínicas particulares precisam divulgar a disponibilidade de leitos de UTI, CTI e unidades intermediárias. Passou a ser obrigação. Os hospitais e clínicas vão ter que atualizar o número de ocupação e a disponibilidade desses leitos, e essa é uma determinação de uma lei que foi sancionada pelo Poder Executivo ontem e já está publicada. A norma, que foi assinada pelo governador interino Ricardo Couto, vetou os artigos 3 e 4 da nova lei. Esses artigos previam que as unidades de saúde deveriam remeter a listagem com disponibilidade de leite para alerge, e que os hospitais e clínicas particulares que descumprissem o dispositivo presente na lei estariam sujeitos a multa diária de R$50 mil. Então isso existia na lei, mas foi esses dois dispositivos foram retirados. Na justificativa, o governador interino, Couto, alegou que vetou esse artigo 3 porque, segundo ele, a Assembleia não tem poder de polícia administrativa e não poderia exercer ações fiscalizatórias. Quanto ao dispositivo 4, que prevê a multa, o governador alegou que impor uma multa fixada em valor único aos hospitais, ao fazer isso, a nova norma não prevê qualquer possibilidade de gradação ou critério de razoabilidade. Imaginamos também que os hospitais se mobilizaram, né, e foram até procuraram a Alerj para poder retirar esses dispositivos, mas parece positivo, já que a gente tem um pouco mais de transparência na disponibilidade dos leitos dos hospitais particulares. 2:08 no Rio de Janeiro. Deixa eu conversar um pouco mais com a turma que está aqui com a gente na pracinha. Márcio Vanderlei está na área, nosso ouvinte de Limoeiro. Já mandou aquela mensagem para a gente conferir. Salve, Márcio. Boa tarde.
2: Boa tarde, Dylan, Raquel, meus amigos de banquinho, todos amigos de excelente tarde, sexta-feira a todos, um bom final de semana. Passando aqui para agradecer a semana que passamos juntos, e foi um prazer estar com vocês, viu? Dylan, dentro da música que cita os Beatles, né, como era um garoto como eu, né, para Lenny McCartney, Medo de Avião e Rua Ramalhete, né, que só vem para ouvir hoje, né, para si vai falar sobre ela, viu? A Rua Ramalhete realmente existiu, viu? Ela era localizada no bairro da Serra, em Belo Horizonte. Ficou famosa por inspirar a canção Mono, em 1979, composta por David Nezambuja. Nos anos de 1960 e 70, a rua era um ponto de encontro de jovens, marcado por paqueras, bailes, rodas de violão e forte ligação com o movimento Clube da Esquina. Embora a maioria das casas antigas tenha sido substituída por prédios, a rua preserva sua história, com a placa comemorativa, que estampa versos da música na esquina com a Rua Caracol. Retrata com nostalgia a juventude e o ambiente cultural de Belo Horizonte. A letra evoca as paqueras, os encontros de adolescentes perto do Colégio Sacré-Cœur, além de destacar a forte influência dos Beatles na trilha sonora e na identidade daquela geração. No geral, a canção celebra as amizades, os primeiros amores e as memórias afetivas da época. Então vamos ver aí, né? Sem querer fui me lembrar de uma rua e seus ramalhetes, do amor anotado em bilhetes daquela tarde. Valeu, forte abraço, amigo ouvinte, Máximo de Língua de Pernambuco.
1: Um abraço para você, Márcio Vanderlei. Já estou buscando aqui a música para colocar na fila. A fila está grande, confesso, e talvez a gente não consiga tocar hoje, mas vocês sabem, fica aqui para a gente atender o pedido nos próximos dias, tá bom? Vou ver se eu consigo andar um pouquinho mais depressa com essa fila, me entendendo com o novo catálogo de música que a gente tem aqui. São 2:10 no Rio de Janeiro. Eu fiquei de complementar a mensagem que a gente recebeu do Leandro Silveira, né? Então, ele falou, repito, do 22º Encontro de História da Ampo Rio, com o tema Fazer História, Ensino, Pesquisa e Cidadania.

0: dia no Colégio Pedro II, semana que vem, de segunda até sexta-feira. Ele falou, ó, acesso livre, dá para chegar lá e escolher qual das mesas você quer acompanhar, qual assunto que te interessa mais. E disse também que para receber o certificado é necessário registrar a presença, no mínimo 75% da carga horária total do evento. Então tá aí, Leandro Silveira dando essa dica de um evento acadêmico que fala sobre história e que fala sobre a história dos territórios aqui fluminenses, né? Um abraço para você, Leandro, obrigado pela dica. Tayana do Andaraí tá na área. Tayana mandou a mensagem dizendo assim, boa tarde pra Cinha, passando para dar o meu alô e pedir música. Podemos ouvir Cor de Marte, do duo Ana Vitória? Beijo e excelente tarde para todos nós. Quem frequenta a pracinha há mais tempo sabe como é a relação da Tayana com o duo Ana Vitória. Então eu não vou comentar esse pedido musical. 2:11 no Rio. Está na hora do nosso Radar Sonoro com a Sara Kines.
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2: Olá, ouvintes da Rádio Nacional, Sara Kines por aqui com o Radar Sonoro desta semana, que aproveita a data do Dia do Rock em 13 de julho para falar de bandas brasileiras de rock que são atuais. Isso porque não é raro a gente ouvir por aí que o rock morreu, que não surgiram mais bandas de rock no Brasil desde a geração dos anos 90 e tem muita banda assim na ativa para provar que essa teoria é furada. Relembrando que o Dia Mundial do Rock só é mundial no nome, porque a data foi uma invenção de rádios dedicadas ao gênero em São Paulo, na década de 90, que escolheram essa data especificamente em referência ao Live Aid, um mega concerto beneficente contra a fome na Etiópia, que rolou em 1985 em duas cidades, em Londres, na Inglaterra, e na Filadélfia, nos Estados Unidos, e contou com shows de The Who, Led Zeppelin, Black Sabbath, entre outros. E no mesmo ano em que acontecia o Live Aid lá fora, aqui no Brasil, foi a primeira edição do Rock in Rio, com Blitz, Barão Vermelho, Rita Lee e os Paralamas do Sucesso, entre outros nomes nacionais e estrangeiros. E sim, algumas dessas bandas, como os Paralamas, seguem na ativa, outras fazem reencontros para matar a nostalgia do público, mas também tem rock sendo feito aqui e agora, e o Radar Sonoro traz alguns exemplos, com grupos que lançaram trabalhos em 2026. Eu começo pelos baianos da Tângulo Mangos, que surgiu em 2017 e lançou em maio o segundo álbum, Pedágios e Caronas, num rock com pitadas de ska, psicodelia e ritmos nordestinos como o baião. Vamos ouvir Tângulo Mangos com Armadura, Armadilha, composição de Felipe Vaqueiro.

você ouviu Tângulo Mangos com Armadura Armadilha, e a segunda banda dessa lista de rock também vem do Nordeste, Cidade Dormitório, grupo que surgiu em 2015 em Sergipe. Eles lançaram o terceiro álbum, Cinema Bélico, com interrogação mesmo ali no final, trazendo várias questões contemporâneas nas letras, inclusive a função de quem escreve em Do Compositor, faixa que a gente escuta agora, de autoria de Ives Deluc. Antes...

Você ouviu Cidade Dormitório com Du Compositor e agora a gente vai descer um pouquinho ali no mapa do Brasil, numa parada no interior de São Paulo, em Sorocaba, Terra da Crise, grupo que lançou o álbum de estreia este ano. Por favor, me perdoe, as más notícias finalmente chegaram. Entre guitarras e sintetizadores, o som vai do pós-punk ao shoegaze para falar das angústias de uma geração. Vamos ouvir então Crise com a faixa que abre o disco, Robofoot, composição de Cristine Siqueira.

Você ouviu Crise com Robofoot. E a última banda dessa lista, celebrando aí o rock feito no Brasil hoje, é Exclusive Os Cabides, lá de Santa Catarina. Eles já têm 3 álbuns lançados e soltaram agora, em 2026, o EP Feliz e Triste ao Mesmo Tempo, com 7 músicas. Vamos ouvir então Exclusive Os Cabides com Castelos de Areia, composição de João Paulo de Ávila Preto. O Radar Sonoro de hoje fica por aqui. Eu, Sara Kine, estou de volta na semana que vem. Até lá!

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1: Que beleza, Sara Kinis com o nosso Radar Sonoro, 2 horas e 21 minutos no Rio de Janeiro. Deixa eu conversar um pouco mais com a turma que está aqui com a gente na pracinha, mandar um abraço para a Ana, nosso ouvinte de São Gonçalo. Ela disse assim: boa tarde, gente linda, que ouve comigo o nosso Milton. A Ana ficou feliz quando a gente tocou aqui o Milton Nascimento junto com o Paulinho Mosca. E esse comentário faz vocês perceberem o quanto que eu estou atrasado na leitura das mensagens. Muita emoção com essa música, ela agradece para quem pediu e disse que já pediu para tocar essa música no velório dela. Olha, Ana, deixa esse plano mais lá para frente, tá bom? E ela diz que está aprendendo a cantar a música também. Ainda assim, peço uma música para quem ama as florestas, como eu. Acho que também é meu dia. Ah, sim. Ela está fazendo referência aqui ao Dia da Floresta, que foi lembrado pelo Gilson Perdigão logo no início do nosso programa. Ana, um beijo para você. Obrigado pela participação. Márcio Vanderlei, lá de Limoeiro e Pernambuco, disse que gostou do site novo da EBC, achou lindo e deu parabéns aos envolvidos. Kátia Matos, do bairro do Irajá, está com a gente. Ela mandou a mensagem dizendo assim: boa tarde, passando para deixar desejos de um bom final de semana. Vou fugir dos temas do programa de hoje, e como no domingo teremos na final da Copa Argentina-Espanha, deixo aqui uma dica de livro para quem gosta de história: a biografia de Isabel de Castela, que uniu os vários reinos e formou a Espanha que conhecemos hoje. Sua força e suas muitas contradições. Vamos conhecer também como ela conseguiu dinheiro para as expedições de colonização do nosso continente. Além disso, conhecemos um de seus mais importantes assessores, que é o Senhor Abravanel, conta ela aqui, que séculos depois teria um descendente famoso no nosso país. E eu acho que ela se refere ao Silvio Santos, né? Dono do SBT. Não conheço essa história. Mas a indicação do livro é da Kátia Matos, nosso ouvinte do Irajá, sempre ligada aqui na nossa programação. Ela ainda diz assim: quando ela, a Isabel, expulsa os judeus da Espanha, ela implora para que ele se converta ao cristianismo e fique ao seu lado, mas aí ele se recusa e vai embora com o seu povo, né? Se referindo ao Senhor Abravanel. É isso, Kátia? Acho que eu entendi direitinho a sua mensagem. Obrigado por essa dica literária. A nossa pracinha é chique, né? Tem pedido musical, tem história de música, tem dica literária, tem dica de evento acadêmico. Que pracinha maravilhosa é essa que vocês formam aqui? Ana Elizabeth, nosso ouvinte de Itaboraí, já bastante citada aqui, né? Um monte de gente dedicando música, mandando abraço para ela, muito querida. Ana Elizabeth é a Aninha. E aí ela perguntou aqui para você, Glorinha. Acho que o Dylan melhorou, né, Glorinha? O que você acha, Glorinha? Essa voz de 0 a 10, o nível de rouquidão como é que está? Pausa para a Glorinha pensar no meu nível de rouquidão. Melhorou. A Glorinha disse que eu ainda preciso me cuidar, Ana. Então, já sabe, né? Vou tirar aí umas 2 semanas de folga e depois eu volto. A Ana disse um grande abraço a todos, bom final de semana. E seu Dylan, sem friagem, muito agasalho e um pouquinho de sol. Ah, vocês cuidam da gente aqui, eu me sinto muito bem cuidado pela turma da pracinha. 2h25, Ana Elizabeth, um abraço forte para você, obrigado pela companhia. Agora 2h25, vamos fazer o seguinte, vamos tocar a música Passarinhos, porque foi justamente o pedido da Maria de Lourdes de Piedade, música dedicada para Ana Elizabeth de Itaboraí.

0: Você ouviu Passarinhos, Emicida e Vanessa da Mata. Agora 2 horas, 29 minutos no Rio de Janeiro, a gente vai fazer o último intervalo e na sequência a gente vai conversar com a Joyce Cândido, sim, tem mais uma dica cultural para você.
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2: Duas horas e 32 minutos no Rio de Janeiro.
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2: Joyce Cândido apresenta o espetáculo Os Musicais de Chico nesse sábado no Shopping Cidade Copacabana. Geni, Terezinha, Bárbara, Ana de Amsterdã, tem até a gata dos Saltimbancos. A Joyce leva para o palco as personagens da obra do Chico Buarque. O espetáculo ainda conta com participações especiais, tem a Fátima Guedes, o Alfredo Del Penho, e a Joyce Cândido, cantora, compositora, pianista, atriz e por aí vai, conversa com a gente a partir de agora no nosso Revista Rio. Tudo bem, Joyce? Boa tarde.
4: Boa tarde, querido. Tudo bem? É um prazer falar com vocês.
2: Estamos bem e também felizes por receber você mais uma vez aqui na nossa pracinha. Bom, eu já assisti.
4: Ah, eu também.
2: Eu assisti e recomendo muito Os Musicais de Chico, embora ele venha agora repaginado com participações especiais, enfim. Então, antes de tudo, eu quero saber de você. Como é que você gosta de apresentar os musicais de Chico para o público?
4: Ah, esse recorte do repertório da obra do Chico dedicada ao teatro musical e ao balé é o meu xodó. Assim, eu amo esse repertório. Eu me dediquei muito a esse repertório a vida toda, desde novinha. Desde os meus 18 anos eu comecei a trabalhar com musicais do Chico, Saltimbancos, a Ópera do Malandro, Calabar, Gota d'Água. Depois entrou na minha vida o Grande Circo Místico, né, em forma que ele escreveu, compôs junto com o Edu um álbum, junto com o Edu Lobo, para o Balé Guaíra. E aí depois tendo algumas releituras, virou filme, virou peça, e nós montamos pela minha companhia a Broadway, um roteiro exclusivo, eu e Isabela Bicalho, há um tempo atrás. Então, é uma parte, um recorte da obra do Chico que me interessa muito pela dramaturgia, pela coisa, a coisa cênica, a dança, né? Eu estudei muito musical, eu estudei na Broadway, eu sou da dança, eu sou do teatro também, além de ser cantora. Então, realmente me fascina essa obra do Chico. E também a gente coloca no bis, a gente coloca samba, a gente coloca Olhos nos Olhos, João e Maria, outras coisas que todo mundo ama cantar, e que são os extras, né, que a gente coloca, que são para além das peças, né, que Chico escreveu para o teatro musical.
2: E é muito bonito, eu me lembro, né, pelo seu uso da voz, a delicadeza e o cuidado que você tem com a interpretação dessas diversas personagens. E aí chega um determinado momento que a gente tem a impressão de que está ali em um show intimista, mas ao mesmo tempo, quando você vai dando vida ali às personagens de maneira sutil, a gente já se sente no teatro, né? Eu queria perguntar para você justamente sobre o uso dessas diversas linguagens, que passa pela sua formação, que você acabou de descrever para a gente, né? Essa ampla e formação, e como é que você vê a relação entre essas diversas linguagens para dar vida aos personagens, mas ao mesmo tempo entregando ali um show intimista em que você está acompanhada, né? Tem um pianista junto com você. Então eu gostaria que você falasse sobre essas linguagens e sobre essa participação ao piano.
4: Então, esse espetáculo, ele é um espetáculo minimalista. Eu sou acompanhada pelo pianista Fernando Leitz, que inclusive muito bem acompanhada, que ele é maravilhoso. E nós já estamos com esse espetáculo desde 2021, né? Há 5 anos que a gente trabalha, já viajei muito com ele, fui para vários países, para outros países, inclusive, enfim. Mas sobre a obra em si, né? Sobre o roteiro, eu trabalhei muito essas personagens, como eu contei para você, ao longo dos anos,

0: Já fui a gata, já fui a Joana da Gota d'Água, já fui a Bárbara do Calabar, já fui a Terezinha. Então, eu já atuei nessas peças em Londrina, ainda lá quando eu fiz faculdade de música. E depois, quando eu fui morar em Nova York, que eu estudei na Broadway e tudo, voltei para o Brasil e vim morar no Rio. Eu fui dirigida pela Bibi Ferreira e eu ia muito aos shows da Bibi. E a Bibi fazia uma coisa muito parecida com o que eu busco fazer, que é esse show, que é um show cênico, que é uma personagem. Então eu vou trocando de figurino. A bailarina, a Beatriz, tem um figurino. Depois tem a Lily Brown, que troca um adereço, troca uma saia. E aí tem a gatinha do Saltimbancos. E assim vai. A gente vai passando por vários figurinos lindos, inclusive, que quem me veste é a Bruna Paes Barreto, que é uma estilista manauara, que fez os figurinos da peça, do espetáculo. Então, eu vou com esse cuidado, costurando as obras e as personagens de cada peça. Então, eu começo lá com Saltimbancos, depois eu entro para o grande circo místico, que é essa coisa da a bailarina, que todo mundo tem pereba, mas a bailarina não tem, e a Beatriz, que é linda, que é a atriz, né, que mora no arranha-céu. E aí eu entro para Lily Brown, que é a cantora.
1: Acho que a gente perdeu um
0: Na
1: pouquinho.
0: Ópera do Malandro,
1: Opa, agora
0: e
1: voltou.
0: vamos assim.
1: Desculpa, Joyce, é
0: Cortou,
1: porque.
0: cortou.
1: Isso, cortou quando você citou a Lily Brown, mas acho que você já estava no finzinho da frase. Então a
0: Brown.
1: gente
0: Aí
1: não
0: depois da
1: teve
0: Lily
1: uma
0: Brown eu entro
1: perda.
0: na Ópera do Malandro. Eu entro para a Ópera do Malandro. Aí a gente passa por Geni, Terezinha, Lúcia. Chegamos em Gota d'Água com Joana e terminamos com Roda Viva. É uma costura que eu gosto muito. As
1: Sim.
0: personagens são maravilhosas.
1: Sim, e é interessante como você, ao longo do espetáculo, faz essa troca de personagens de uma forma sutil, né? E a gente vai nesse deslocamento, nessa viagem ali junto. E uma outra coisa que eu acho muito interessante, Joyce, eu me lembro do seu espetáculo Cantando Elis e também o espetáculo Cantando essas canções do Chico Buarque. E eu sempre tenho a impressão de que você construiu ali uma plateia que é sua e que se amanhã você for cantar samba, como você canta em alguns espaços, vai ter essa turma que se puder vai estar lá, né? Se você canta Chico Buarque, tem essa turma que está ali, que te conhece, que te acompanha. Então eu gostaria que você falasse um pouco sobre isso, né? Você percebe a construção desse público aí ao longo da sua carreira, esse povo que, independentemente do repertório, vai para ver a Joyce cantando?
0: Ah, eu amo meu público. Meu público é muito fiel mesmo. Eu sou muito grata. Eu acho que o Rio de Janeiro me trouxe muito isso. Uma construção mesmo, como você disse, né? De muitos anos. Eu estou no Rio há 15 anos. E eu acabei entrando num circuito muito dos teatros, né? O Teatro Claro é minha casa no Rio, a gente brinca, né? Que desde que eu cheguei, eu fiz muitos shows lá já, os mais importantes da minha carreira. Também fiz no Maison de France, que agora não existe mais. Faço eventualmente no Shopping da Gávea. Fiz Fashion Mall, que é em temporada agora. Fashion Mall, a gente ficou 3 meses em cartaz. Então, e lotando, esgotando. Então, realmente é muito gratificante, né? E o samba, eu já fiz em teatro e às vezes faço parte do Zeca Pagodinho, faço algumas rodas. E estou sempre nesse movimento também, compondo, criando, né, o samba. A maior parte das minhas composições são no samba, né?
1: Sim.
0: Então, estou sempre ligada com esse público e realmente para amanhã a gente vai ter uma casa cheia. Ainda tem ingresso, viu, gente? Pode correr ali no link que ainda tem alguns, mas não tem muitos, não deixa para muita última hora, não. Mas eu fico muito feliz de ver a casa cheia. É uma honra, né? É difícil, é um teatro grande, né? Então eu fico feliz de ver a casa cheia.
1: Com certeza. Bom, já que você já começou por esse caminho, por favor, faça esse reforço no convite para que o nosso público possa prestigiar o show.
0: Ah, então, amanhã, sábado, às 20 horas, Teatro Claro Mais Rio, ali na Siqueira Campos, Copacabana, espetáculos musicais de Chico Buarque, e eu vou receber exclusivamente a Fátima Guedes como convidada especial, que eu estou muito feliz em recebê-la, porque é uma cantora e compositora que eu admiro e amo muito. E fiquei muito feliz quando eu a convidei. Ela falou assim: a gente não se conhecia pessoalmente. Ela disse: Joyce, eu não lhe conheço pessoalmente, mas eu já ouvi o seu trabalho e eu já ouvi falar desse seu espetáculo Cantando Chico, que é um primor. Então pode contar comigo. Então eu fiquei felicíssima, né? Que é um reconhecimento vindo de muito de cima.
1: Ah, puxa, eu vou até fazer mais uma pergunta então. Por favor, você que é mulher, cantora, compositora, né? E a gente tem na Fátima Guedes um expoente nesse sentido. Acho que tem a
0: Ah, é.
1: sua xará, a Joyce também, a Joyce Moreno, né? Um outro
0: Sim.
1: expoente, uma mulher que canta tão bem, que compõe, enfim. Como é, né? Lidar com essas inspirações e galgar e estar hoje ocupando esse espaço também de uma mulher que canta, mas que também é uma compositora da nossa música brasileira.
0: Ah, é uma honra, né? E quando eu penso assim, por exemplo, quando eu fui falar com o Fred para fazer lá no Teatro Claro, agora ele diz: Olha, eu tenho um projeto que você tem que ter algum convidado especial e tal, não sei o quê, que é esse que eu vou fazer amanhã, né? Falei: Ah, eu queria convidar algumas pessoas que eu quero cantar. Eu tenho uma lista de pessoas com quem eu quero cantar ainda, que eu não cantei ainda, que eu quero conhecer, que eu ainda não conheci. E a Fátima estava nesse topo dessa lista. E quando eu disse, ele falou: Ah, a Fátima eu adoro, convide. E eu convidei e deu certo. Então, eu me sinto muito privilegiada, muito honrada, porque é isso, a gente busca sempre o nosso espaço e sempre olhando. Eu acho que assim, uma coisa que a hierarquia, né, o respeito com essas divas, com essas compositoras, essas cantoras maravilhosas, mesma coisa com os homens, o próprio Chico me incentiva tanto, ajudou muito na divulgação desse espetáculo e em tantos outros momentos. Então, é sempre um grãozinho de areia, um degrauzinho a mais que eu me sinto feliz em trilhar, né? Em subir um degrauzinho. Olha que delícia, eu vou cantar com a Fátima, olha que delícia, eu vou conhecer, sabe? Então é muito bom, é um espaço que eu sonhei viver e vamos vivendo um dia de cada vez, né?
1: Muito legal. E a cada dia entregando alguma coisa bacana de ouvir, de cantar, de assistir para o seu público.
0: E aí a gente
1: Joyce.
0: vai cantar uma música da Fátima também, só um spoiler.
1: Ah, é?
0: A gente vai ter uma música dela que eu amo,
1: Mas é
0: que
1: segredo?
0: você vai ter que ir lá assistir, vai ter que ir lá assistir, Dila. Não vem, não vou te contar, não.
1: Então tá bom, fica esse spoiler aqui que é para a turma ir lá conferir, né? Essa é a Joyce
0: Isso.
1: Cândido, ela é cantora, compositora, pianista, atriz, dançarina também, não citei no início, mas cito agora, e está em cartaz com esse espetáculo, oportunidade única para vocês assistirem os musicais de Chico nesse sábado. Obrigado, Joyce, pela conversa.
0: Obrigada, querido. Ó, só um parêntese. Nesse mês é a única apresentação, mas eu terei mais uma apresentação dia 11 de agosto, no mesmo teatro, tá? 11 de
1: Oba.
0: agosto, com participações de Moisés Marques e Maria Menezes, do Grupo Arruda. Então, se vocês não puderem ir amanhã, tem mais uma chance de assistir dia 11 de agosto os musicais de Chico Buarque.
1: Que beleza, eu já estava aqui chateado porque eu não vou poder assistir nesse
0: Ah, então
1: sábado.
0: você bota na
1: Mas eu tenho
0: agenda.
1: uma chance agora, dia 11 de agosto, já estou anotando aqui.
0: Isso, prontinho, combinado.
1: Um abraço, Joyce, até a
0: Um
1: próxima.
0: abraço, Dila, obrigada. Um abraço, tchau, tchau.
1: 2h45 no Rio de Janeiro, Joyce Cândido, dos musicais de Chico. Nesse sábado, se puder ir nesse sábado, vai logo nesse sábado. É bom porque gostando você já volta também para assistir novamente no dia 11 de agosto. Vamos juntos, ouvindo melhor da nossa música, que já é no finzinho do nosso Revista Rio, mas com tempo ainda da gente curtir a nossa pracinha. A Baiomi com o grupo É Preta.

0: Que beleza! Essa foi Vila do Sossego, nessa versão com Chico Chico. De quem é esse sucesso é do Zé Ramalho. Antes a gente ouviu É Preta, a Baiomi. São 2h53, já virando para 54 no Rio de Janeiro. Deixa eu mandar aqui um abraço para Cláudia Pereira, nossa ouvinte de Itaboraí. Ela mandou a mensagem dizendo: Olá, Dylan, boa tarde. Eu também observei melhoras em tua voz. Eu estava sentindo a voz melhor no início do programa, mas conforme eu fui falando, eu acho que ela foi indo embora de novo. Essa pracinha é pura cultura, diz ela. Lembrar da floresta é de uma grandiosa reflexão. Abraços a todos. Pois é, Gilson Perdigão nos lembrando aqui do Dia da Floresta. Ana Elizabeth gostou da música que a Maria de Lourdes dedicou para ela. Disse que faz uso de várias coisas que estão aí na música, mas não faz uso de antidepressivo, que a música também cita, mas faz uso de tantos outros recursos que a música traz. Vamos em frente, dá tempo de trazer uma informação para vocês sobre um aplicativo que melhor seria se ele não precisasse ser usado. Mas infelizmente ele precisa, e o uso tem demonstrado isso, né? Em 6 meses, de um aplicativo contra a violência, né? De combate à violência contra a mulher, o aplicativo já recebeu, em um semestre, mais de 3 mil pedidos de medida protetiva. A Cristiane
1: Nos
0: Ribeiro é quem
1: primeiros
0: vai
1: 7 meses.
0: contar.
1: Nos primeiros 7 meses de 2026, o número de pedidos de medidas protetivas feito por meio do aplicativo Maria da Penha Virtual do Tribunal de Justiça do Rio de Janeiro cresceu tanto que já se aproxima do total registrado em todo o ano passado. De janeiro a julho, 3.210 mulheres ameaçadas ou vítimas de agressões usaram o celular ou o computador para pedir proteção à justiça, enquanto que em todo o ano de 2025 foram 3.696 atendimentos. Mulheres de 21 a 40 anos concentram mais da metade do total dos pedidos, com 56,5%. Os dados do Observatório Judicial da Violência Doméstica e Familiar contra a Mulher também traçam um perfil do agressor nos casos registrados deste ano. Em 38,1% das ocorrências, ele foi classificado como violento, em 35,7% como controlador e em 26,3% o comportamento predominante foi de ciúmes excessivos. De janeiro até 15 de julho deste ano, a plataforma recebeu, em média, 459 solicitações mensais. Caso esse ritmo seja mantido até dezembro, a expectativa é de um crescimento de quase 50% em relação ao total registrado em 2025. O Maria da Penha Virtual foi criado em 2020, durante a pandemia, por estudantes da Universidade Federal do Rio de Janeiro. Na plataforma, a vítima preenche um formulário com dados pessoais, informações sobre o agressor e sobre a agressão sofrida, podendo anexar fotos e áudios como prova, e seleciona a medida protetiva da Lei Maria da Penha mais adequada ao caso. Ao final, o sistema gera automaticamente uma petição em PDF, distribuída ao juizado competente, com consulta disponível para a vítima. Denúncias de violência contra a mulher também podem ser feitas pela Central de Atendimento à Mulher, no 180, em delegacias especializadas de atendimento à mulher e em delegacias comuns. Da Rádio Nacional no Rio de Janeiro, Cristiane Ribeiro.
0: Obrigado, Cris, pelas informações. Agora já 2h58, é a famosa hora de dar tchau. Vou só mandar meu abraço para Maria Beatriz, nossa ouvinte de São Gonçalo, que deixou aqui o recado com a Glorinha, e ela tinha uma dúvida aqui para tirar durante a nossa conversa com a doutora Natasha, né? Quando eu vi o recado, a gente já estava no fim da conversa, mas olha, Maria Beatriz, eu vou deixar aqui essa sugestão para a gente poder trabalhar esse tema em uma outra entrevista. Depois, se você quiser, conversa aqui com a gente, que a gente encontra aqui um bom enfoque para trazer mais um tema importante de saúde, tá bom? Abraço forte para você. Sua música está aqui também para ser tocada na segunda-feira, porque a fila ficou grande. nessa semana. 2h58, quero agradecer ao Rui Franklin com a gente na mesa de áudio, Glorissima organizando os trabalhos no estúdio, Cíntia Cruz na coordenação da nossa emissora, agradecer a todo mundo que faz parte da nossa pracinha, deste nosso programa mais rico e mais colorido. Saideira de hoje, vamos ouvir pelo menos um pouquinho da Joyce Cândido junto com João Cavalcante? Fino trato, um abraço para vocês, um excelente fim de semana.

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1: Agora são 3 horas em Brasília. Boa tarde. Eu sou Rafael Gasparotto e este é o Nacional Notícias, com os destaques do momento. A Agência Brasileira de Promoção de Exportações e Investimentos elaborou um plano para tentar diminuir o impacto da taxa de 25% dos Estados Unidos sobre os produtos brasileiros que entrarem no país a partir de 22 de julho. O repórter Gabriel Brum acompanhou uma coletiva sobre o assunto. Boa tarde, Gabriel. A União Europeia é uma das prioridades?
2: É isso mesmo, Rafael. Boa tarde para você, boa tarde a todos. A Apex Brasil vai apresentar no início de agosto um plano de R$130 milhões, feito em conjunto com entidades de 57 setores, para aumentar os destinos das exportações do Brasil, uma resposta ao impacto aí da tarifa de 25% anunciada pelos Estados Unidos. O presidente da Apex, Laudemir Miller, apontou o acordo entre os europeus e o Mercosul como motivo para priorizar a União Europeia.
3: Por conta do acordo, por conta das oportunidades que ela cria, porque era um mercado que o Brasil, embora seja um parceiro comercial, mas o Brasil está fora. Eu dou o exemplo da Alemanha. A Alemanha importa US$1,4 trilhão. 70% disso vem de algum país com o qual ela tem preferência comercial. E o Brasil não tinha. E agora

0: possa ter.
1: Bem, Rafael, além do mercado europeu, a Apex mira também a Associação de Nações do Sudeste Asiático, que tem países como Vietnã e Camboja, e países do Sudeste Asiático, Uzbequistão e Cazaquistão, por exemplo, mencionou o presidente da Apex. Bem, de acordo com a agência, desde junho de 2025, das 2.400 empresas que exportam para os Estados Unidos, 72% já conseguiram entrar em outros países. O presidente da Apex explicou ainda que dos 38 bilhões de dólares de exportação do Brasil para os Estados Unidos, 72 bilhões e 200 milhões vão ser impactados pela política tarifária. Então, outro objetivo é aumentar o número de empresas brasileiras na lista de isenções dessas tarifas, Rafael.
2: Obrigado, Gabriel. Esse foi o Nacional Notícias. Próxima edição, às 4 horas.
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0: Virgínia, não dá para negociar o inegociável. Virgínia.Fonseca2026.
1: Quem é Virgínia?
0: Ah, tu não acredito que tu não sabe quem é a Virgínia. Davi sabe quem é a Virgínia.
1: Virgínia.
0: Também não, Davi. Ai, gente, ninguém Virgínia sabe quem é a Virgínia.
1: Fonseca?
0: Tu sabe, ó.
1: Vem aqui.
0: Esse é o Davi da Mata, nosso assistente de estúdio hoje. Fala aqui, Davi. Fala, sabe quem é a Virgínia?
2: Oi, eu sei quem é a Virgínia.
0: Quem é a Virgínia?
2: A namorada do Vinícius Júnior.
0: Tá vendo, Siri? Obrigada, Davi. Muito agradecida pela sua participação.
1: Qual a importância da Virgínia? O que é que essa Virgínia já fez de bom para a humanidade?
0: Não,
1: o que é que ela já fez ao
0: inegociável.
1: Eu não sei quem é, eu só conheço
0: você
1: pessoas importantes.
0: Um garoto,
1: não.
0: Um jovem,
1: ele é jovem,
0: bem-sucedido na vida,
1: não,
0: muito mais do que você,
1: mas
0: Ciro
1: eu
0: Luiz,
1: só conheço,
0: é um old man.
1: Eu só quem sei, eu
0: Davi.
1: Sei quem são pessoas importantes.
0: E a Virgínia é importante.
1: Importante em quê?
0: Quanto você tem na tua conta?
1: Ela só, só porque ela tem dinheiro, ela é importante.
0: Quanto você tem na sua conta bancária?
1: Quer dizer, essa é a sua régua?
0: Quanto você tem na sua conta bancária?
1: Eu sou mais importante do que a Regina.
0: Quanto você tem na
1: Virgínia,
0: sua conta bancária?
1: Né? Virgínia.
0: O que, que você já fez na,
1: minha conta
0: profissionalmente?
1: Qual conta bancária você quer que eu...
0: Eu não sei, eu só tenho uma. Você
1: pois
0: tem
1: é,
0: várias?
1: Eu tenho várias. Aí você, depende, né?
0: Olha, Cirilo, olha
1: pois
0: a
1: é.
0: Graça.
1: A Virgínia, pra mim, não representa nada. É pra ser pro Vinícius Júnior, que ela é a namorada dele. Pra mim, quem é a Virgínia? Ah, ela tem dinheiro, é influencer? Dane-se. Não
0: ela
1: fez
0: tem,
1: nada.
0: Ela
1: não,
0: tem importância.
1: Não
0: se
1: fez
0: ela não
1: nada...
0: tivesse importância, ela não teria o patrimônio que ela tem.
1: Não,
0: ela
1: senhora.
0: Não seria namorada do
1: não,
0: Vinícius
1: senhora.
0: Júnior, ela não seria mãe de
1: aquela
0: três
1: que tá
0: filhos,
1: presa
0: eu
1: também,
0: acho.
1: Aquela que tá presa também tem o um patrimônio da. Tá lá
0: é,
1: presa.
0: Tem um monte aí que
1: pois
0: tem patrimônio
1: é,
0: que
1: tá
0: não tá
1: pronta,
0: preso também, né?
1: É,
0: quer que eu faça que tá. A lista aqui?
1: Ah, pô,
0: você só
1: então
0: fala
1: pronto.
0: Das mulheres e os
1: não.
0: Homens.
1: E aí, já veio ela trazer gênero pra
0: claro,
1: discussão?
0: Claro, óbvio.
1: É, para
0: fala
1: com isso.
0: Dos homens, então.
1: Não, pra quê? Pra quê? A gente tá falando da Virgínia, entendeu? Pronto.
0: Eu só fiz uma... Eu só mencionei uma frase dela.
1: É,
0: eu
1: pra
0: estou
1: mim,
0: repetindo para
1: pra
0: você.
1: Pra mim, ela não é importante. Pronto, fim de papo. Entendeu? Importante é aquela cientista que descobriu aí o negócio com a medula. Ela sim é importante. Tá?
0: Todas é. As pessoas, todo ser humano.
1: O Santos Dumont é importante. O Ian Fleming, que inventou penicilina, é importante. Entendeu? Agora,

0: Virgínia fez o quê? Nada.
1: Ué, se ela não tivesse
0: namora o Vinícius
1: Júnior, ela não tinha a relevância que ela tem nas redes sociais.
0: Tá certo.
1: Ela é importante pra alguém.
0: É?
1: Ela não fez um negócio de maquiagem aí, ó? Ela tem um império de negócio de maquiagem?
0: Não,
1: ah,
0: não,
1: Cirilo,
0: não.
1: Tu é preconceituoso.
0: Não, é. A Anitta é importante porque faz música. É um gênero que eu não acompanho, que eu não gosto, mas ela faz. Ela agrada um público, ela faz
1: a
0: dançar.
1: A Virgínia agrada um público também.
0: O que, que ela faz?
1: Ela tem uma rede de cosméticos.
0: Pra enganar, pra enganar um monte de...
1: Enganar o quê, ó?
0: É, sim, sim, sim. Deixa pra lá. A Virgínia, pra mim, não representa nada.
1: Tchau, Cirilo.
0: Entendeu?
1: Um abraço.
0: É. Você,
1: um
0: pra mim, é mais importante que a Virgínia.
1: Vambora, Cirilo. Começa a colocar o ousada, não. Vambora.
0: Você é mais importante que a Virgínia, pra mim. Tá certo? Ah, boa tarde, gente. O ouvinte é mais importante do que a Virgínia. A Virgínia não tá me ouvindo, não aumenta o meu Ibope. Não garante meu emprego, o ouvinte sim, o ouvinte dá Ibope ao nosso programa, mantém a gente aqui
1: o
0: no
1: ouvinte,
0: ar.
1: A ouvinte mulher ou só os ouvintes homens?
0: Ah, já vem ela.
1: Eu tô só te fazendo uma pergunta, você não pode responder
0: mas
1: sim ou não?
0: O ouvinte engloba tudo. O ouvinte, quando a gente diz o ouvinte, então vamos lá, os ouvintes, tá bom? Porque os ouvintes, pronto. É isso aí. Quando você fala assim, o homem é um ser muito tal, você está dirigindo o homem e a mulher também. É a humanidade.
1: Bora, Cirilo, começou.
0: Pô,
1: é sexta-feira, muito blá, blá, blá.
0: Muito blá, blá, blá nesse programa, começando agora 3 horas e 9 minutos. Olha, estamos jogando conversa fora. O
1: você,
0: ouvinte quer,
1: né,
0: participar. E atenção, ouvinte, você é argentino ou é Espanha nesse domingo,
1: isso
0: hein?
1: Isso tem relevância?
0: Tem.
1: Tem?
0: Tá todo mundo discutindo isso. Todo mundo, não, eu, pra mim vai dar Espanha, pra mim vai dar Argentina.
1: Todo
0: o outro,
1: mundo
0: não.
1: Quem? Quem tá discutindo isso?
0: Ah, o ouvinte, pergunta o ouvinte. O ouvinte não vai querer dar opinião dele, entendeu?
1: É, a Argentina paga minhas contas, Scaloni paga minhas contas, Messi paga minhas contas e a Mal paga minhas contas, não,
0: vamos
1: ninguém.
0: Lá, minha gente, daqui a pouquinho, olha, aquelas duas músicas maravilhosas pro ouvinte escolher uma e votar e a gente tocar a música inteirinha, completinha, na íntegra, no final do programa. Daqui a pouquinho, já já, você participa pelo nosso zap 971-199966. 971-199966. Com Gláucia Araújo e Cirilo Reis, o ouvinte tá em vez.
1: E hoje também com o jovem Davi.
0: Ah, o Davi, pois é, Davi, você vai ter que dar opinião aí, falar do Fluminense.
1: Ah, eu vou botar ele pra escolher a música, a sua música.
0: Não, aí.
1: Como é que ele falou da música? A música não. Surreal.
0: Não, não.
1: O Francisco nem quis descer, Davi, porque ele ouviu tanta abobrinha que ele não quer nem descer, ele tá lá em estado de
0: mas
1: choque.
0: Mas a música...
1: Francisco é o irmão do Davi, tá?
0: A música... É, não é, não é o estilo de música dele. Olha a geração do garoto, ele tem 10 anos de idade, entendeu? Aí, 13 anos.
1: 13, tu ainda tá querendo diminuir.
0: É uma adolescente.
1: E o Davi ainda tá aqui, 13, né, Cirilo? O vovô Cirilo, eu tenho 13.
0: Ô, Glaucio, vamos tocar música? Se não ouvir, vai ficar de saco cheio.
1: Eu já tô de saco cheio de tudo.
0: Pois é. Então tá, vamos lá. Ih, o Maestro tá aqui agora, deixa o Maestro chegar
1: lá. O Maestro tá ajeitando o microfone do Davi.
0: Pois é.
1: O Davi vai votar na música preferida
0: pois
1: dele.
0: Pois é, vamos lá. Olha, o ouvinte já não aguenta mais ouvir esse negócio aqui. Entendeu? Vamos lá então. Música, sou na caixa, daqui a pouquinho as duas músicas. Eu trouxe uma música maravilhosa. Tá? Vamos lá.

0: Milton Nascimento, Adivinha o Quê? Adivinha o Quê? É uma música do Lulu Santos, né? Com um arranjo um pouco diferente, ficou legal. Ele deu a personalidade miltiana na música. Gostou, miltiana? Olha só, não é? Pois é, Milton Nascimento, que infelizmente está passando por um momento difícil, está internado, né? Para tratar de uma pneumonia. Mas brevemente, o estado de saúde dele é estável, embora a pneumonia seja uma coisa perigosa, mas ele está sendo bem cuidado, né? E segundo o boletim médico do hospital onde ele está, da clínica onde ele está, o estado de saúde dele é estável. E a gente está aqui na torcida, né? Bons fluidos, né? Eu tenho certeza que todos os fãs, milhões de fãs de todo o Brasil, torcendo por Milton Nascimento, né? É isso aí. Milton Nascimento, o homem das Gerais, o homem que fez a travessia. Quando você foi embora, fez-se noite em meu viver.
1: Ele tinha que cantar, não é
0: forte
1: possível.
0: Sou, mas
1: ele
0: não
1: tinha que cantar. Davi, sempre que você vai participar para escolher a música, mas não é o Cirilo cantando.
0: Hoje
1: não,
0: eu tenho que chorar. Mas a minha música não é estilo dele. Vamos mostrar agora.
1: Mas ele vai votar, ele tem direito a voto, não é você que fala que isso aqui é uma democracia.
0: Mas ele é muito jovem para votar.
1: Todo mundo tem que votar.
0: Só após os 16 anos que pode votar.
1: Aqui no nosso Tarde Nacional, Davi vai votar.
0: Mesmo sem ter 16 anos?
1: Mesmo sem ter 16 anos.
0: Então tá certo, mas então
1: vota. Você vota, por que ele não pode votar?
0: Tá certo.
1: Porque é muito maior de 16. Acho que ele nem precisava mais votar, não, né? Passou, né?
0: Já.
1: Depois dos 70 não precisa mais votar. Então você não precisa mais votar. Você não vai lá, não exerce a sua cidadania?
0: É porque eu sou um cidadão brasileiro e eu quero bem.
1: Ele também é um cidadão,
0: entendeu?
1: Brasileiro.
0: Então tá certo.
1: Qual então, é a sua música de hoje?
0: Olha, hoje eu trouxe uma música especial. Uma música especial. É porque vocês têm falado tanto em qualidade musical.
1: Vocês
0: que eu trouxe,
1: não, você.
0: Que eu trouxe uma música de primeira grandeza. Uma música de qualidade.
1: Tô com medo,
0: insuperável. Uma música que parece que veio, parece que foi Deus
1: cara,
0: que fez.
1: Eu vi uma
0: essa
1: cara
0: música.
1: Do Davi vendo o Cirilo
0: Olha,
1: falar, gente.
0: Então tá, vamos ouvir pra você votar.
1: Ele não tá acreditando.
0: A música de número 1, essa aqui, ó.

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1: Quem tá cantando, Cirilo Reis?
2: É. O. É o Marcos Viana.
1: Marcos Viana.
2: Marcos Viana.
1: E ele tá cantando que música?
2: Olha, essa música, até o nome dela. Não. Até o nome dela é um nome diferente. Você imagina uma coisa assim. É Miragem o nome dessa música. Miragem.
1: Marcos Viana, Miragem.
2: Marcos Viana, Miragem.
1: Ele é, a Miragem. A
2: ele,
1: Miragem.
2: Ele é o homem que fez o prefixo, o tema de Pantanal. Você vê, é um cara fera. Uhum. Marcos Viana, ele tá cantando, viu?
1: Beleza.
2: Pois é.
1: Tá aí,
2: a música
1: de
2: número
1: 1. A música de número 2 é uma homenagem a Cirilo Reis e Dylan Araújo, que ontem inventaram que Marisa Monte
2: inventaram,
1: era filha
2: não.
1: de Paulo da Portela. Aí eu fiquei com isso na cabeça, eu falei assim, gente... Levo o Paulo da Portela ou levo Marisa Monte? Levo o Paulo da Portela ou levo Marisa Monte? Queria fazer uma junção dos dois para fazer homenagem a esses dois colegas de trabalho. Mas aí, como é sexta-feira, né? A gente está fechando a semana, essa semana tão abençoada, apesar de todos os problemas, apesar do frio, eu escolhi essa música aí, Jorge Bruno.

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1: Música de 2021. Tô ficando até rouca. Uma música que é uma parceria da Marisa Monte, do Pretinho da Serrinha e da Raquel Luz. E o nome da música é Feliz, Alegre e Forte, que é o que eu desejo que todos nós estejamos para encarar mais essa semana, né? Primeiro final de semana com o pé descalço, né? Vai esquentar um pouquinho e depois, né, encarar a semana feliz, alegre e forte. É a música de número 2.
2: Então vamos votando, vamos votando, 971-999-66, música número 1, Marcos Viana Miragem, e a música número 2, Marisa Monte...
1: Feliz, Alegre e Forte.
2: Feliz,
1: Marisa
2: Alegre
1: Monte, que não
2: forte.
1: É filha de Paulo da Portela, é bom deixar claro. Davi, eu sei que nem a Marisa Monte, nem o...
2: Não é estilo
1: como
2: dele.
1: Como é o nome dele? Marcos Viana, é. São muito da sua... O que você gosta de ouvir, Davi? Além de torcer
2: Anitta.
1: Pelo Fluminense, o que você gosta de ouvir? Não fica direcionando o garoto, deixa ele falar o que ele gosta de ouvir. Gosta de BTS?
3: Não? Gênio?
1: Não? Não gosta de BTS?
3: Não.
1: K-pop, nem pensar? Ele gosta de MPB?
3: As músicas que meu pai bota no carro, eu ouço.
1: Aí você escuta, tá, né? Outro dia um amigo
3: Gilberto
1: meu chegou
3: Gil.
1: E falou assim, meu filho, o filho dele tem 22 anos, né? Acabou de descobrir Lilás do Djavan. E aí chegou falando que é uma belíssima música. E eu acho legal essa a geração, né, conhecer essas músicas que foram da sua época, assim. Uhum. Não, o Djavan já é da minha época, não tem jeito.
2: É verdade.
1: E você vota em qual? Na música 1 que o Cirilo Reis trouxe ou na música 2 que eu trouxe?
3: Na música 2.
1: Tem mais cara de sexta-feira, não é, Davi?
3: Tem.
1: Dá vontade de sair cantando, né? A outra tá meio mortinha, né?
2: A outra
1: imagina
2: é pra tocar
1: se a sexta-feira começar assim.
2: Somente por amor. Olha que coisa linda.
1: Olha, ainda mais se o Cirilo cantar, Davi. Aí lascou.
2: Falando em qualidade, pronto.
1: Ué,
2: tá,
1: mas
2: isso.
1: A Marisa Monte não tem
2: também
1: qualidade?
2: Tem, claro.
1: Ah, tá, então não é uma questão de qualidade.
2: Pois é.
1: É questão de escolha.
2: Mas
1: Obrigada, Davi.
2: A Miragem é uma música assim, celestial.
1: Quer mandar um beijo pra alguém? Pro teu pai, pra tua mãe, pra Xuxa? Não, a Xuxa também não é da tua época.
3: Quero mandar um beijo pra minha família.
1: Sua família?
3: Pro meu pai, que trabalha aqui, né?
1: Aham.
3: Pro meu irmão. Pra minha família toda.
1: Cadê o Francisco? Não quis descer mesmo?
3: Não.
1: Tá lá? Tá lá só olhando lá as
2: comunicador
1: motos,
2: né? Esse aqui, ó.
1: Ele que vai, né?
2: Ele é comunicador.
1: Bacana, Davi, seja bem-vindo, viu? Daqui a pouco o Cirilo vai se aposentar, aí tu já vai estar na idade, já tá votando, já pode vir pra cá trabalhar com a gente. Esse Davi da Mata.
2: É, o Davi da Mata, do Carlos, do...
1: Que Carlos é esse, gente?
2: Meu Deus.
1: Cirilo.
2: Do Cláudio da Mata.
1: Ah, tá. Filho
2: que Marcos,
1: do Cláudio
2: não. É porque é por causa
1: Mata.
2: Do Marcos Viana, é Cláudio da Mata.
1: Mas o que o Marcos Viana tem a ver com o Carlos, gente? Ele não precisa de geriatra. Bom dia, música.
2: Eu não, 9971, eu
1: não fala o telefone, hein?
2: 971-199-966.
1: Daí você bota na música 1 ou na música 2, fica à vontade, a casa é sua.
2: É isso.

0: Agora são 3h30 aqui no Rio, dá uma passadinha aqui no nossos ouvintes. A Maria Auxiliadora tá falando, socorro! Depois tu vê aí, Cirilo. Gláucia Rosinha, queridos do meu coração, Cirilo, todos do Tarde Nacional, música de número 2 da Maria Auxiliadora, vambora. Já botou o voto do Davi? Não colocou nada, né? Você nem abriu a planilha ainda, né? O voto do Davi não foi computado. Eu tô aqui de olho. Rosinha, vai anotando aí. O voto do Davi e o voto da Maria Auxiliadora. Tá. Muito agradecida. Oh, um beijo pra você, Maria Auxiliadora. Olha, deixa eu ver mais quem tem aqui. Leandro Silveira, tem mensagem do Leandro Silveira. Libera aí, JB.
1: Fala aí, Gláucia e Cirilo. Oi. Estamos ligadinhos aqui, eu e minha mãe, ó, votamos na música 2, então são 2 votos, um da Dona Neuza, minha mãe, e o outro meu. Votamos na Marisa Monte, que não é filha do Paulo da Portela, hein?
0: Isso. E ele ligou pro Leandro ontem pra perguntar, Leandro, a Marisa Monte não é filha do Paulo da Portela? Eu falei assim, não, ainda me enlouqueceram. Quase me enlouqueceram, Leandro. Um beijo, Dona Neuza. Olha, bom final de semana pra você, viu? Não pedi perdão. Não, ele tinha que pedir perdão de joelho. Um beijo. Ó, o

0: Será que é a Maria Auxiliadora?
1: Não sei,
0: Ou...
1: não.
0: Ah, não, não, deve ser Maria das Dores mesmo. Acabou que ela não votou, né?
1: Votou
0: E aí,
1: na música 1
0: Marisa
1: que ela
0: Monte,
1: votou.
0: ela não votou, ela não
1: Não?
0: falou nada. Ela falou que se gosta dos dois, não
1: Ah,
0: disse qual
1: meu
0: que ela tá
1: Deus do
0: votando. Para
1: céu.
0: de graça.
1: Desce do muro.
0: Abriu o microfone do Davi, tá aberto? Então, se ela falou que é sempre Marisa Monte, ela é Marisa Monte, né?
2: Ah, acho que é.
1: Não, não, não. Ela votou na música 1.
0: Olha a interpretação de texto do menino.
2: Ela
0: Não
2: disse
0: sei.
2: que ela é sempre Marisa Monte, acho
0: Ela
2: que
0: falou,
2: ela votou na
0: serei
2: Marisa
0: sempre
2: Monte.
0: Marisa Monte. Mas
2: Ah.
0: ela botou assim, mas também amo Marcos Viana.
1: Pois é.
0: E aí?
1: Pois é.
2: É, mas ela disse, eu. É, exatamente. Apesar de gostar dele, eu sou Marisa Monte. Ela disse tipo isso.
1: Então é Marisa Monte, tá? Música 2.
0: Ela tá digitando aqui.
1: Ah,
0: Vamos
1: tá digitando
0: aguardar a
1: aí. Então tá,
0: opinião da
1: vamos lá.
0: própria Ana de São Gonçalo. Mas eu tô com o Davi, eu também acho.
1: É.
0: Ó, deixa eu ver aqui. Ah, quem é, gente? Alexandre. Alexandre falou que, infelizmente, Virgínia é relevante. Ah, segundo palavras do Alexandre, a Virgínia simboliza a imbecilização da população brasileira. O doom scrolling, o
1: Pois é.
0: vício em apostas, a necessidade de idolatrar e o fato de sermos fáceis de enganar.
1: Pois é.
0: Tanto que há a famosa frase: todo dia sai um otário e um malandro na rua. Ah, gente, assim, eu respeito a opinião de cada um, que cada um tem, mas você falar da Virgínia que ela só faz essas coisas ruins, eu também acho que é um pouco de não querer enxergar o que a pessoa faz também, né? A relevância da pessoa. Do mesmo jeito, Alexandre, que eu não concordo quando o Cirilo fala que a Virgínia é irrelevante,
1: Para mim
0: ela pode ser irrelevante para você,
1: Para mim
0: pode ser irrelevante para o Alexandre, mas ela é uma pessoa que está na mídia e faz as coisas que ela acredita que sejam para ser feitas.
1: Tem um outro.
0: Então, assim, não adianta a gente querer entrar nesse mérito, não adianta a gente querer discutir sobre isso. Mas que ela é uma pessoa conhecida, ela é uma pessoa conhecida.
1: A Deolane também é conhecida, né?
0: Tá pedindo para tocar a música Iolossone, de Omar Montes, e Ou o Mundo é um Moinho do Cartola. Leida de Niterói. Tem mensagem de áudio da Leida, não vai dar mais tempo, a gente tem uma entrevista na agulha. Daqui a
1: Pois é,
0: pouquinho a
1: pois
0: gente
1: é.
0: volta com os votos de vocês. Obrigada pela participação. São 3h35.
1: O intervalinho, voltamos rapidinho.
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1: E o Brasil é o quinto país com maior incidência de diabetes no mundo. Você sabia, Cirilo, que sinais de diabetes podem surgir na boca?
2: Não, eu não sabia disso.
1: Para falar sobre isso, a gente convidou o Dr. Fábio Azevedo, ele que é dentista, para conversar com a gente um pouquinho sobre isso. Tudo bem, Dr. Fábio? Boa tarde, seja bem-vindo.
3: Olá, boa tarde a todos. É um prazer estar aqui com vocês. Prazer. Cirilo, Glaucia, à tua disposição.
1: Prazer todo nosso, doutor Fábio. A gente sabe que a pessoa com diabetes, às vezes, nem sabe que tem diabetes, né?
3: Pois é, essa é uma constatação evidente. Muitas pessoas têm a doença, mas não foram diagnosticadas ainda.
1: Certo. Agora, tem sintomas que podem aparecer na boca e que fazem com que a gente consiga identificar esse problema?
3: Olha, na boca especificamente, geralmente está ligado a um baixo fluxo salivar, né? A pessoa às vezes apresenta o que a gente chama de xerostomia, que é a boca seca. Além de, às vezes, uma condição inflamatória, aquela gengivite, aquela gengiva que sangra. Além disso, pode estar acompanhado de uma ida ao banheiro com mais frequência para fazer xixi, né?
1: Uhum.
3: Uma sede maior, então aquele consumo de água aumentado em várias vezes ao dia. São alguns dos fatores que são evidentes em a gente pensar em relação à diabetes.
1: Então, assim, consumo de água elevado. Quem não bebe água não tem diabetes, doutor Fábio?
3: Não tem nada a ver, né?
1: É porque o Cirilo não bebe geralmente... água, né? Aí eu já falei assim, pô, pelo menos não tem diabetes.
3: Cirilo, 2 litros por dia vai bem, viu? Não faz mal pra ninguém, é o que os médicos aí recomendam, mas é que traz essa boca seca, né? Então... o consumo ele fica elevado e ele fica mais quebrado, né? Várias vezes ao dia, justamente por conta dessa boca seca.
2: Uhum. Doutor, muito boa tarde. Muito boa tarde. Agora,
3: boa tarde.
2: Essa questão da boca seca, essa questão da salivação, da falta de salivação, isso aí pode trazer um mau hálito, não pode? Gerar mau hálito?
3: Sim, gera mau hálito e a saliva, ela tem uma condição protetora. Uhum. Então, ela forma uma película nos dentes, na gengiva, e tem ali uma imunoglobulina, que é um agente de defesa do corpo, né?
2: Certo.
3: Então, ela tem uma capacidade também de neutralizar ácido, de neutralizar os açúcares também, que se transformam nesses ácidos. Então, a saliva ela tem um papel protetor e de homeostase, de balanceio, né, vamos dizer assim, uhum, da saúde, muito importante.
2: Agora, doutor Fábio, isso quer dizer que toda pessoa que tem diabetes, ela tem que cuidar bem, olhar com mais carinho para a sua boca?
3: Sim. O paciente diabético, aquele diagnosticado... Ou aquele paciente que tem esses sintomas deve procurar um médico, fazer os exames, né? São exames simples hoje para que se tenha a detecção do diabetes. São exames laboratoriais, um simples exame de sangue. E esse paciente ele tem que ter um controle mais frequente no dentista, porque ele é um paciente que tem geralmente uma queda dessa defesa, dessa imunidade. É um paciente, às vezes, que está mais suscetível a uma inflamação, a uma gengivite. Então, é um paciente que requer, sim, ter um cuidado maior, ter um controle maior, um acompanhamento mais de perto.
2: Agora, doutor, são muitos os diabéticos, né? Uma grande parcela da população é diabético. E essa questão do mau odor, do mau hálito, todo diabético pode ter mau hálito ou não?
1: Mau hálito não. Também é uma questão de higiene, né, doutor Fábio? A gente sabe que o brasileiro...

Brasileiro, a gente não está falando de todos, obviamente, a gente não está generalizando, mas a gente não tem muito hábito de usar fio dental, né? De

0: que a gente chama de biofilme. E também o fio dental ser utilizado principalmente nas principais escovações após as refeições, né?
1: Ô, doutor Fábio, agora uma coisa. A pessoa pode fazer uma ótima higiene bucal e tal, e de repente ter um problema estomacal e pode ter mau hálito.
2: Mas ele se esmou com mau hálito. Quem é que você conhece que está com mau hálito, Cirilo?
1: Não, por enquanto não conheço ninguém. Mas se eu conhecer alguém, eu falo para a pessoa.
2: Ah, você tem coragem?
1: Eu tenho.
2: Eu não
1: tenho. Eu acho que você chama a pessoa no canto.
2: Exatamente, porque pode ser um problema de saúde, né, doutor Fábio?
1: Entendeu?
0: Eu falo. Exatamente. O Cirilo tocou num ponto bastante importante, que às vezes está ligado com o sistema gastrointestinal. Então, com a parte estomacal, com o refluxo, com algumas outras questões de garganta. E aí, quando o dentista afirma que está tudo bem da saúde bucal e esse odor, essa questão ainda, ela existe ou persiste, aí a gente deve indicar, deve orientar a buscar um gastro, a buscar alguém para fazer um exame complementar, para ver essa questão de refluxo, essa questão toda estomacal, enfim. E está muito ligado também ao sistema digestivo, sem dúvida.
2: Voltando a falar de diabetes, doutor Fábio, a gente hoje está com um estagiário aqui, o Davi, que tem 13 anos. Criança também pode ter diabetes?
0: Oh, maravilha, é uma boa pergunta. A gente tem dois tipos de paciente com diabetes. O paciente que nasce diabético, então ele já tem uma falha na produção de insulina, que é o que faz controlar os níveis sanguíneos de açúcar, ou o paciente que desenvolve a diabetes durante a vida. E aí há uma falência da produção ou produção insuficiente da insulina, que justamente vai regular o açúcar no sangue. Então, você pode nascer diabético ou pode desenvolver isso durante a vida, e a condição genética, ela é, sim, muito preponderante. Então, geralmente, tendo pai, avós, familiares próximos, né, diretos, a pessoa tem que redobrar a atenção e ter cautela nesse assunto, ficar muito atento com isso.
2: E esses sinais que aparecem na boca podem acontecer no caso da criança também, do jovem, do adolescente?
0: Podem acontecer, sim. Isso geralmente está ligado com o diabetes. Então, esse baixo fluxo salivar, às vezes a criança começa a ter um índice de cárie maior, porque a saliva é protetora, começa a ter a gengiva sangrando, ou aquela gengiva mais avermelhada, é uma gengiva inchada, né, com edema, com aquela característica mesmo de inflamada, diferente da gengiva saudável. Uhum. Então, esses são os principais pontos que vão se alterar na boca em relação a um paciente diabético descompensado, tá?
2: E o nosso jovem Davi está aqui querendo fazer uma pergunta para o senhor, doutor Fábio. Davi.
3: Boa tarde, doutor. É normal, tipo, você ter um parente que tem diabetes, é normal você ter ela também com o tempo?
0: Oi,
2: ficou
0: Davi,
2: preocupado,
0: prazer.
2: Doutor Fábio.
0: Oi, Davi, boa tarde, prazer. Davi, essa questão genética, né, de ter o pai, de ter avós diabéticos, é uma questão que é importante, sim, tá? Mas nem todo paciente ou pessoa que tenha pai, mãe diabético vai desenvolver o diabetes durante a vida, tá?
2: E aí,
0: então, isso não quer dizer que seu pai, sua mãe, seu avô, sua avó teve diabetes, que você também vai ter, tá? Mas tem que fazer um controle, tem que fazer uma dieta mais saudável, tem formas aí da gente evitar e da gente controlar. E hoje o diabetes é uma doença que pode ser muito bem controlada e o paciente viver de forma saudável, como se fosse um paciente que não tem a doença.
2: Por isso a importância de ter essa vida mais saudável, né, doutor?
0: Por isso a importância de controlar bem a ingestão de açúcar, controlar bem a questão de alimentos que tem o açúcar escondido, né? Que hoje a indústria, ela tem um desenvolvimento muito grande E tem alimentos que a gente não faz.

0: faz ideia da quantidade de açúcar que eles contêm no meio da formulação deles, né?
1: Uhum. Não quer dizer, Davi, que a gente não possa comer aquele chocolatinho que a gente gosta. Mas tem que ter controle, né, doutor Fábio?
2: É, tudo...
0: Exatamente. E assim, às vezes, a quantidade não vai ser nem tão importante. Se você pegar, por exemplo, uma barra de chocolate e comer ela de uma vez só, não vai ser, não vamos dizer que vai ser bom, né? Que vai ser saudável. Mas é melhor do que você ir comendo um quadradinho a cada 10 minutos e durante o dia você comer essa barra por inteiro. Que aí o seu nível de açúcar, a sua glicemia vai ficar sempre alterada durante todo o dia. Então, lógico, vamos ter parcimônia com os doces, com as coisas gostosas, né? E saber a melhor forma de consumir isso também.
2: Ô, doutor Fábio, uma inflamação gengival, né? A tal de gengivite, né? Essa aí em pessoas diabéticas, ela demora mais, é mais difícil de ser controlada, de ser curada?
0: É. A gengivite é a inflamação da gengiva, então ela vai trazer esse edema, a gengiva mais vermelha, às vezes sensível ao toque ou ao fio dental, ela sangra, com alimento mais duro, e é um paciente que é mais difícil controlar. Ele tem mais predisposição a ter esse tipo de evento, e ele tem que ter uma higiene redobrada, tem que ter um carinho ainda maior com o uso do fio, da escova, porque ele é um paciente que tem... essa questão mais aflorada e pode desenvolver a perda óssea ao redor dos dentes, né? Que são os tecidos de suporte. E aí a gente já vai para um quadro mais avançado que é a periodontite.
1: Legal. Então, assim, é claro, né? Como a gente disse no começo, né, doutor Fábio? Todos nós temos que ter esse cuidado nessa higienização bucal e, de preferência, procurar o dentista com regularidade. A gente sabe que a realidade do país nem sempre possibilita que a gente faça isso, mas é importante que se tente, pelo menos, né, doutor?
0: Claro, claro. E assim, o dia a dia, em casa, no trabalho, no lazer, nas férias, ele é o beabá. É escova, fio dental, e tem uma coisa muito bacana que chama evidenciador de placa, que é uma pastilha que às vezes em farmácia, em drogaria, você encontra e você mastiga. Ela geralmente é da cor arroxeada ou violeta, e a partir do momento que você faz um bochecho e cospe esse excesso, ela mancha onde você não está escovando bem, onde eventualmente tem essa placa, esse tártaro aderido. Então é uma forma visual, prática, barata e muito eficaz de a própria pessoa ver onde ela está escovando bem ou não. E lógico, o profissional, o cirurgião dentista, ele geralmente faz isso também no consultório, para fazer uma instrução de higiene, para mostrar como se deve escovar. Existem alguns pontos que vão ajudar, que vão facilitar, que vão fazer ser mais efetivos essa higiene e evitar essa doença alastrar e progredir.
1: Evidenciador de placa eu não conhecia, para mim é novidade.
2: É, eu também não.
1: Bom saber.
2: Olá. Mostra o local, legal.
1: Doutor Fábio, para o Davi, né, que está aqui com a gente, para todos os jovens que estão ouvindo a gente, o ideal é escovar o dente quantas vezes por dia?
0: Vamos lá. O ideal é você escovar sempre a cada alimentação. Então, se você fez um lanche, consumiu um doce, consumiu um sorvete, você vai lá, escova e passa o fio. Mas... de fato, nas principais refeições. Então, café, almoço e jantar, escovar e passar o fio direitinho. E evitar, né, esse consumo de açúcar em excesso de forma quebrada, como eu acabei de falar há pouco. Então, comer o seu doce uma vez só, numa ingesta só. Independente se é um quadradinho ou se é uma barra de chocolate.
1: Mas fazer isso de uma vez só, né? Tá certo. Alguma pergunta, Cirilo? Alguma pergunta, Davi? Tranquilo? Não. Podemos liberar o doutor Fábio?
2: Não, eu tenho apenas uma pergunta a fazer sobre a questão de... porque, segundo o Ministério da Saúde, né, nós vamos ter, em 2030, até 2030, 21 milhões e

0: meio de pessoas com diabetes no Brasil, né? Atualmente são 16 milhões, quase 17 milhões. Agora, eu pergunto o seguinte, existe pessoas que não sabem que têm diabetes, doutor Fábio?
1: Não sabem, é uma doença silenciosa, né,
0: não,
1: doutor?
0: Não, mas isso aí é detectado no exame de sangue, são tantos exames que detectam o sangue,
1: mas
0: principalmente.
1: Tem muita gente que não tem acesso ao exame de sangue também.
0: Será?
1: Né?
0: Tem isso, doutor?
1: Ou que tem medo, sim, né, doutor? Seria...
2: A detecção do diabetes, ou paciente até pré-diabético, né? Que ainda é tão importante quanto, porque antes de você ter a doença adquirida, se você souber e tá num farol amarelo, né? Não tá já com a doença instalada, é uma questão de você evitar e até prevenir o aparecimento dela. Sim. Mas hoje sim. Eu mesmo, sempre que chegam pacientes aqui, que tem pacientes que eu desconfio através desses sinais e avaliação clínica, eu peço um hemograma, ele é feito em posto de saúde. Então, a população tem acesso a isso e consegue fazer o diagnóstico, talvez, dessa doença. Então, tem muitos pacientes que eu já diagnostiquei, que hoje se tratam e que são pacientes controlados e pacientes normais, do ponto de vista sistêmico, né? E leva uma vida normal como qualquer outra pessoa. O grande problema é aquele paciente que tem a doença e abusa. Esse paciente pode ter problemas maiores, né? Até de saúde geral.
0: Uhum. Até a cegueira, né?
2: Exatamente. Pois o glaucoma é uma grande condição do paciente diabético.
0: Uhum.
1: Doutor Fábio, muito obrigada pela participação. Alguma coisa que o senhor gostaria de acrescentar, que a gente não tenha falado, que a gente... Eu sei que é um assunto extenso, né? A gente não consegue cobrir tudo, mas alguma coisa que o senhor acha que deveria falar, que a gente não mencionou?
2: Agradecer e falar para todas as pessoas que estão nos ouvindo, fazer sempre um exame periódico, semestral, conforme a orientação do médico ou do dentista, porque é de grande valia. É barato, é simples, o diagnóstico é preciso.
1: Ok, doutor. Pode falar, doutor.
2: Não, desculpe. E agradecer ao Davi e a todos vocês pela oportunidade mais uma vez. Desejar um bom fim de semana.
1: A gente que agradece ao senhor, né, Davi?
3: É.
1: Muito obrigado. Já sabemos que temos que comer doce de uma vez por dia, e escovar o dente depois.
3: É.
1: É isso. Isso é importante. Dr. Fábio Azevedo, cirurgião dentista, esteve com a gente aqui no Tarde Nacional. Obrigada, Dr. Fábio. Bom final de semana.
2: Um grande abraço. Fique
1: tchau, tchau.
2: Com Deus.
1: Faltando 4 minutinhos para as 4.
0: Deixa eu te falar um negócio rapidinho. Você perguntou sobre a questão do mau hálito. Eu, se estiver com mau hálito e alguém me chamar num canto e falar, Cirilo, olha, você está com... Eu agradeço, é por isso que eu falo, se amanhã não está com você, eu acho que eu vou te chamar num canto. Você vai achar ruim de eu te falar isso? Não é melhor você saber do que você não saber? Aí, de repente, está todo mundo aí falando por detrás, pô, ela tem um mau hálito e tal. É melhor a pessoa saber e cuidar daquilo. Eu falo, eu chamo no canto e falo com a pessoa.
1: Eu falei de mim, eu falei que eu não falo, porque a pessoa pode estar passando por um mau momento. De repente, a pessoa sabe que está com mau hálito, não tem o que fazer naquele momento, porque está tratando alguma coisa, então ela vai se sentir mais triste ainda se eu chego e falo isso para ela.
0: E a pessoa pode não saber que tem um mau hálito.
1: Como não sabe, Cirilo?
0: A gente não cheira o hálito da gente,
1: não.
0: Mas
1: você não cheira,
0: não?
1: Você não sente quando
0: ninguém.
1: Você tá com o rosto diferente?
0: Não, não tem nada a ver com o mau hálito. Não tem nada a ver.
1: Cirilo.
0: Só quem sente o mau hálito é outra pessoa. A gente não.
1: Eu ia pra música, mas vamos botar logo os ouvintes aqui pra gente fechar esse bloco. Tem mensagem aqui da Leida de Niterói. Vamos nessa, Jorge Brum. Libera aí, ó.
4: Olá, amigos da Rádio Nacional.
1: Oi.
4: Boa tarde, ouvintes. Boa tarde.
0: Boa tarde.
4: Hoje, como sexta-feira, vamos clarear um pouquinho os corações.
0: Isso.
4: Vou cantar uma música, tá bom? E acabei de ouvir aí. Eu vou botar na música 2, tá bom?
0: Música 2?
4: Mas vai aí a minha música também. Não para votar, né? Claro. Só para eu extravasar o meu coração.
0: Então vamos lá.
1: Espera aí, Bruno, que ela vai cantar.
4: Vai, vai

0: Ei, palma! Gostei!
1: Aleida.
0: Olha, gostei do vibrato, hein? Gostei do vibrato. Olha,
1: mas
0: legal.
1: A Leida votou, né? Você botou o
0: há
1: voto dela
0: tempo,
1: aí, né? Tá
0: já
1: bom. Fernando, valeu, Leida. Um beijo enorme pra você. Fernando Juarez, de Nova Iguaçu, tá pedindo a música da Verônica Sabina. A gente tocou na quarta-feira, o Demais.
0: Tocamos.
1: Tá oferecendo pra Marina Batista, que trabalhou com ele na antiga Íniga. Tá votando na música 2. Leozinho, de Campo Grande, meu amor. Um beijo enorme pra você. Falou que espera que o Davi seja bombeiro pra apagar o fogo no parquinho. Coitado do Davi. Davi vai ser um jogador de futebol, tricolor. Ah, um beijo enorme pra você. E tá votando na música de número 2. Dalete Vieira votando na música de número 1.
0: Opa.
1: O voto da Dalete. Intervalo, a gente volta já.

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1: Agora são 4 horas em Brasília. Boa tarde, eu sou Rafael Gasparotto e este é o Nacional Notícias, com os destaques do momento. Um dado sobre a violência contra a mulher no Rio de Janeiro acendeu um alerta. Em todo o estado, o número de pedidos de medidas protetivas feitos nos sete primeiros meses deste ano é quase o mesmo de todo o ano passado. A repórter Cristiane Ribeiro tem mais detalhes.
2: De janeiro a julho, 3.210 mulheres ameaçadas ou vítimas de agressões usaram o celular ou o computador para pedir proteção à justiça, enquanto que em todo o ano de 2025 foram 3.696 atendimentos. Mulheres de 21 a 40 anos concentram mais da metade do total dos pedidos, com 56,5%. Os dados do Observatório Judicial da violência doméstica e familiar contra a mulher também traçam um perfil do agressor nos casos registrados deste ano. Em 38,1% das ocorrências, ele foi classificado como violento, em 35,7% como controlador e em 26,3% o comportamento predominante foi de ciúmes excessivos. De janeiro até 15 de julho deste ano, a plataforma recebeu, em média, 459 solicitações mensais. Caso esse ritmo seja mantido até dezembro, a expectativa é de um crescimento de quase 50% em relação ao total registrado em 2025. O Maria da Penha Virtual foi criado em 2020, durante a pandemia, por estudantes da Universidade Federal do Rio de Janeiro. Na plataforma, a vítima preenche um formulário com dados pessoais e informações sobre o agressor e sobre a agressão sofrida, podendo anexar fotos e áudios como prova, e seleciona a medida protetiva da Lei Maria da Penha mais adequada ao caso. Ao final, o sistema gera automaticamente uma petição em PDF distribuída ao juizado competente com consulta disponível para a vítima. Da Rádio Nacional no Rio de Janeiro, Cristiane Ribeiro.
1: Esse foi o Nacional Notícias. Próxima edição, às 5 horas.

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1: Agora são 4:03 no Rio, estamos... Substituição na nossa equipe de estagiários. Saiu o Davi, chegou o irmão do Davi, o Francisco.
2: Isso, é verdade.
1: Que, né, também é tricolor.
2: Também.
1: Essa família toda tricolor.
2: Todo mundo. É, já viu, o pai é tricolor, né?
1: Não necessariamente.
2: É, mas aí ora, o filho ora. Segue o exemplo do pai.
1: E aí eu falei, Francisco, tá na sua hora de votar. Tudo bem, Francisco? Boa tarde.
3: Tudo bem com você, o Glaucio Cirilo, e tudo bem com os ouvintes da Rádio Nacional.
1: Olha, okay. Temos dois comunicadores na família. Pois gente, é, olha, arrasando. Ô, gente, Francisco, preste atenção na música. Música de número um é essa daqui.
2: A número um.

0: É a música número 1 escolhida por Cirilo Reis. Quem tá cantando?
1: É o Marcos Viana. Eu até flutuo ouvindo essa música.
0: Flutuar tá difícil,
1: hein, Cirilo? Eu fico mais leve.
0: Mas deixa quieto, é a música de número 1. A música de número 2. Aliás, o pai do Francisco, mais conhecido como nosso produtor Cláudio da Mata, ele disse que o pai da Marisa Monte é amigo do Confete, do nosso querido Confete.
1: Pois é, o Confete falou comigo.
0: Confete falou contigo.
1: E eu entendi mal. Ele falou Carlos antes de Paulo.
0: Nossa, mas tu entendeu muito mal, né? Essa é a música de número 2.
2: O que importa se ninguém falar? O que importa é aqui agora.
0: Marisa Monte, Feliz, Alegre, Forte, música de 2021. Agora eu quero saber de você, Francisco. Você vota na música de número 1 ou na música de número 2?
1: Qual das duas? Vá lá, vota aí.
3: De número 2, eu acho.
0: Número 2. Então tá aí mais um voto pra música de número 2. Marisa Monte, Feliz, Alegre e Forte. As duas são legais?
3: É, mas essa, não sei, é porque é fim de semana.
1: Essa tem mais swing, né? Mexer mais.
0: Final de semana, foi exatamente o que eu disse, tá vendo? Tem mais cara de sexta-feira.
1: Pois é, verdade.
0: Cara de que tá entrando de férias e só volta daqui a 15 dias. Ora, ora, ora. Ó, Fernando Maurício da Penha analisou as músicas de hoje como de bom nível e vota na música número 1.
1: Música número 1, tá aqui.
0: Ana de São Gonçalo falou que Davi, que tava aqui antes com a gente, já é o jornalista dela. Mandou um beijo pra você, tá vendo? Márcio Vanderlei mandou a charada, a gente tá tão entretido aqui que a gente nem viu, né?
1: Você falou não.
0: Ela já falou lá atrás.
1: Ah, sim.
0: Que é a 2. Uhum. A mensagem do Márcio Vanderlei aí rapidinho, JB, vamos nessa?
4: Boa tarde, Glaucia. Boa tarde, Cirilo.
1: Boa tarde.
4: Boa tarde, meus queridos ouvintes aí da Nacional. Sim, excelente final de semana a todos. Foi muito bom estar com vocês nessa semana, todo dia no Tato Nacional. Vocês são incríveis, viu? Valeu por tudo. Tem charada, viu? Charada hoje tá mais ou menos, não tá tão fácil, nem tão difícil. Acho que Bruno vai acertar, se ele estiver por aí, né? Que eu não peguei quem tava no...
0: Eu já acertei.
4: Comandando aí o... A nave, não. Mas eu acho que ele vai acertar, viu? Não sei, ou talvez a Maria José, não sei. Talvez até você acerte, tá fácil. Entendeu? Valeu, um cheiro aí pra vocês, um bom final de semana, viu? Valeu mesmo. Sim, voto em Marisa Monte, né? Marisa Monte é Marisa Monte, né? Voz linda.
0: Música
4: excelente, valeu, cheiro.
0: Beijo pra você. Matei a charada na hora. Dione Luz, um beijo pra você, votando na música de número 1, Cirilo Reis.
1: Música 1, a Dione.
0: Música 1, você marcou aí a de 2,
1: tá,
0: que o Márcio Vanderlei marcou?
1: Aqui, tá marcado.
0: Cláudia Pereira, de Itaboraí. Ah, ela falou, falando sobre a Leida, né? Que voz bonita, que ela lembrou da mãe dela que fazia as tarefas da casa cantando. Concordo plenamente com você, Cláudia. A Leida arrebentou. E tá votando na música 1. E tá dizendo que a gente fazendo essa parceria aqui, três gerações, estamos arrebentando.
1: Pois é, tá vendo?
0: Né, Francisco?
3: Sim, está arrebentando.
0: Não, fala.
1: Fala, Francisco. Pensa mais pra fora, Francisco.
0: Teu pai tá te filmando. Sim.

0: Nós estamos arrebentando as três
1: Isso,
0: gerações.
2: Tá
1: isso.
2: vendo, Claudinho? Dois comunicadores na sua casa, Davi e Francisco. Não tem jeito. Gente, vamos agradecer a participação do Francisco e do Davi, né, que
1: Ele
2: estiveram
1: tem que ir
2: aqui com a
1: embora
2: gente, né?
1: agora, é
2: Que o pai já
1: verdade.
2: está aqui para levar eles. Davi, manda um beijo para todo mundo aqui, para os seus fãs, principalmente, que você já está com fama.
0: Um beijo, gente.
1: Ó, eles já
2: Um
1: estão saindo,
2: beijo,
1: eles já
2: Davi.
1: estão saindo a torcida pro Hulk, viu? Hulk, Hulk, Hulk, Hulk, Hulk.
2: Tu acha mesmo que ele vai pro Maracanã ficar assim, gente?
1: Fica,
2: Olha pra cara dele,
1: chega lá no
2: olha a
1: Maracanã.
2: cara do Francisco indo
1: Minha
2: pra
1: filha, você
2: você,
1: chega no Maracanã, aquele eletrizante, é contagiante, a pessoa entra na torcida, entra no clima, não é? Pô,
2: Francisco, um
1: tranquilamente.
2: beijo.
0: Tá bom, um beijo pra vocês e um beijo pros ouvintes da Rádio Nacional.
2: Olha! Bom final de
1: Valeu,
2: semana!
1: valeu, falou disso.
2: Francisco falou que a gente. Nós somos heróis e que Marisa Monte vai ganhar de lavada, mas ele não votou, ele só falou que ela vai ganhar de
1: É,
2: lavada. A
1: vai.
2: Maria José de Duque de Caxias está votando na música de número 1. Um beijo para você. Diz que
1: Vamos.
2: Leida mandou muito, muito, muito bem.
1: Vamos virar esse jogo, hein? Já tô chegando perto. Vamos virar esse jogo.
2: Vamos de música,
1: A
2: JB.
1: número 1 tá chegando perto. São 4 e 9 agora no Rio.

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1: Vamos falar um pouquinho sobre livros agora, né? Sobre o lançamento do livro Jane Bravo e o desaparecimento de Star. E eu já fiquei curiosa para saber quem é Star, Cirilo Reis.
2: Pois é, será quem, hein?
1: Vamos saber com a escritora, autora do livro, a Graziella Moraes. Tudo bem, Graziella? Boa tarde.
3: Boa tarde, vocês estão me escutando bem?
1: Estamos te ouvindo perfeitamente.
3: Tá tudo bom.
1: Tudo bem com você, Graziella?
3: Tudo ótimo.
1: Me fala um pouquinho sobre Jane Bravo e o desaparecimento de Star. A primeira coisa que eu queria saber é quem é o Star?
3: Ah, Star é Star, né? Star é estrela, estrela em inglês, né?
1: Uhum.
3: Que ela é uma garota de programa, na verdade ela é uma acompanhante de luxo, tá? E esse é o nome que ela usa, né? Porque elas usam muitos nomes que elas inventam para elas mesmas, né? E Jane Bravo, ela é uma investigadora numa cidade fictícia chamada Fazendão. E ela se apaixona pela Star. Jane Bravo, Desaparecimento de Star, é uma série, né, que começou em Morte e Pare, que já tem a Jane Bravo, e quando ela conhece a Star. Os livros podem ser livros independentes um do outro. Uhum. São policiais. Aí a Star some, porque elas estão morando juntas, né? E aí no dia seguinte elas fariam um ano de namoro. Aí a Jane queria comemorar com a Star. Só que a Star, ela tem uma viagem de trabalho, que ela, como acompanhante de luxo, às vezes faz umas viagens de trabalho com um antigo cliente. E aí a Jane Bravo fica com ciúme, mas ela não vai admitir. Aí pede para ela não fazer essa viagem. Aí rola uma briga, aí a Star decide ir embora antes da viagem de trabalho, e aí ela desaparece. Aí a Jane começa a tentar localizar e não consegue.
1: Graziella, você é jornalista, roteirista, escritora, falou que a Jane Bravo faz parte de uma série. E por que você resolveu escrever essa série? Antes dessa série, você já tinha outros livros? Você tem outros livros?
3: Tenho. Esse já é o nono décimo, tá, que eu escrevo. Mas esses são os primeiros que eu escrevi como série, né? Eu já lancei livros que fizeram tanto sucesso, Poderes de uma Sem Teto, O Bem Cruel, todos com uma vibe de suspense, sabe? E Ritmo Mágico, que é um diferencial também, né? Que tem o suspense e tem o realismo mágico. Sempre acontecem loucuras com os meus personagens. Eles, por exemplo, Poderes de uma Sem Teto é uma sem teto que é cantora de rua e ela também... Ela canta músicas, ai meu Deus do céu, agora me deu um branco aqui. O roqueiro, gente do céu, Raul Seixas. Ela canta música de Raul Seixas, demorou, né, o computadorzinho
2: funcionando.
3: É. Uhum. Raul Seixas, ela canta na rua música de Raul Seixas. E ela se transforma, ora em criança, se transforma em velha, para sair de algumas situações. Jane Bravo, como investigadora, ela tem visões. Ela tem visões dos crimes no passado, que ajudam a resolver, né, os crimes, a resolver quem matou quem bateu em quem e tal. Só que, às vezes, como se avaliasse um pouco essa visão, ela não sabe se a visão está no passado, está no futuro. Ela quer adivinhar o futuro, ela quer impedir que a morte aconteça, ela quer impedir o crime, né?
2: Uhum.
3: Então, essa é a loucura da Jane Bravo.
1: Muito legal.
2: Ô, Graziella, o ator, a atriz, né, quando vai viver um personagem, né, a pessoa encarna, mergulha na personalidade daquele personagem, né? E com o escritor, a escritora, acontece a mesma coisa, você veste aquele personagem, você se sente como se fosse o personagem para você escrever aquela história? ou você vê essa história como o espectador ao longe, assim, você vai escrevendo, vai imaginando?
3: Olha, deixa eu te falar, Cirilo, assim, igual, eu me sinto todos os personagens que eu estou escrevendo, é como se a gente realmente os encarnasse de, realmente, porque, assim, eu faço muito, eu também tenho formação como atriz, como atriz no tempo em teatro também, e... Eu pesquiso muito como jornalista, né? A gente tem isso, né? De pesquisar muito. Para criar o personagem, eu pesquiso muito. Eu pesquisei muitos investigadores, muitos acompanhantes de luxo. Só que aí você cria um personagem que não é nenhum deles, mas você está a partir do que você estudou, que você cria aquele personagem. Aí quando começa a escrever, eles começam realmente a falar. Aí... Tá, tô dormindo, aí o personagem fala, você tem que escrever isso, hein? Você tem que... A próxima cena é essa, hein? Aí começa que você mergulha, né? Na intuição, da imaginação, da criatividade, junto com muito estudo de dramaturgia, fazem acontecer essa magia.
2: Mergulha fundo na história. Essa história, você disse que a Jane Bravo que gostava de música do Raul Seixas? Do Raul Seixas?
1: Não, é a Sem Teto.
3: Raul Seixas é outra, o poder de uma Sem Teto. Essa é Rita Lee, totalmente Rita Lee. Todos são de Rita Lee. Aí tem várias músicas dela que são entremeadas na trama, né? Tem Desculpa, Aue, Barata Tonta, Sim. Mania de Você, Balada do Louco, Reza. Se vocês quiserem, eu posso ler um trechinho do livro que tem junto versos de Rita Lee, porque a Jane Braga é apaixonada por Rita Lee. Na cidade dela tem um bar que sempre tem covers de Rita Lee se apresentando. É o lugar que ela vai para pensar nos crimes, né? Para relaxar, ela coloca uma peruca vermelha e entra nesse bar.
2: Então vamos lá, mostra para a gente. Lê para a gente, vamos lá então, legal.
1: Mostra esse trechinho para a gente, Graziella.
3: Tá, você escolhe qual que você quer. Você quer com a música Reza ou você quer com a música Barata Tonta?
1: Pode ser com a Barata Tonta.
3: Barata Tonta. Então vamos lá. Ela anda de moto, tá, Jane Bravo? E lá fui eu, dirigi a minha moto adorada pelas ruas, em busca de alguém para salvar. Estar, eu mesma, não sei. Sei que desatei a cantar de Rita Lee, Barata Tonta. Você me deixa cabreira, sem eira nem beira, feito barata tonta. Você me apronta, depois me dá um beijo. Me faz um gracejo, eu me desmancho toda. Desculpem que eu não sou cantora, tá? Desafinei um pouco aqui. Mas aí esse pedaço continua. Aí eu senti os pelos dos meus braços se arrepiarem todos. E tive a visão do crime presente ou futuro. Primeiro eu vi um vulto, um homem. Ele estava apoiado de costas para mim e as meninas do que foram uma casa. Aí ela tem essa visão desse crime que ela vai, né? Que ela tá fazendo uma ronda. Aí ela diz que tem que fazer essas rondas porque os crimes... Ela tem que andar pela cidade. Os crimes acontecem num raio, né?
2: Sei, sei.
3: Muito curto. Então ela tem que andar pela cidade para ver onde estão acontecendo os crimes, né?
1: Muito bacana,
3: Graziella. Pois é. Violência para onde... Desculpa que eu desafinei, Cláudio.
1: Não, imagina, o Cirilo desafina aqui todo dia. A gente nem tá acostumado, mas você não desafinou, não. Eu ia até comentar que ela cantou, além de jornalista, escritora, ainda canta.
2: Pois é, eu tenho uma pergunta a fazer para a Graziella. Ô, Graziella, você já pensou em levar o seu livro para o teatro?
1: Ia ser legal, hein, Graziella?
3: O teatro tem um amigo meu, grande ator, André Matos, Tô cantando ele com essa ideia de teatro. Tô cantando, André Matos, grande ator. E também tô tentando ver se eu consigo fazer no streaming, né? Fazer alguns episódios de Jane Bravo no streaming, né? A gente tá sempre nesse caminho, de transformando, né, uma linguagem em outra, em outra, em outra.
1: Muito legal. Graziella, quem quiser conhecer, quem quiser comprar o Jane Bravo e o Desaparecimento de Star, eu gostei da história da Sem Teto, que canta Raul. Achei que deve ser muito maneiro o livro.
3: Ah, sim, Poder de uma Sem Teto vendeu muito nos Estados Unidos, porque eu publico pela Amazon, e assim, Poder de uma Sem Teto até agora, eu acabei de lançar a Jane Bravo, também está indo muito bem. Poder de uma Sem Teto, as pessoas gostam muito, Léo, vendeu bastante.

0: lá nos Estados Unidos. Eu publico pela Amazon e ele está no formato digital e impresso. Uhum. E também, além de poder ser comprado na Amazon, todos os meus livros podem ser comprados na Amazon, também no Mercado Livre. Também são impressos no Mercado Livre e na Amazon.
1: Legal.
0: Jane Bravo, Desaparecimento de Estar, Morte Pare, Poder de uma Sem Teto, Duas Guerras Surreais. É só digitar Graziella Moraes com dois L's e com Graziella com dois L's e Moraes com E, que aí aparecem vários livros meus. Mas agora o lançamento é esse, Jane Bravo, Desaparecimento de Estar, com playlist de Rita Lee.
1: E no Instagram a gente acha você, @ Graziella Moraes?
0: Isso, não, é só porque, como sabia que tem muita Graziella Moraes, de várias profissões, então eu precisei colocar um nome diferente, é só @ Graziella, com L só, 5319.
1: Graziella com um L só, 5319. Graziella, foi um prazer conhecer você. Sucesso para Jane Bravo e tomara que a Star apareça e elas consigam comemorar esse um ano de namoro, viu?
0: Isso, ótimo. Obrigado. Acho que sim, não sei. Tem muita coisa no caminho. Vamos ver se vai dar tempo.
1: Vai dar tudo certo. No final, tudo dá certo. Graziella Moraes, obrigada. Um grande beijo, bom final de semana e até a próxima.
0: Para vocês dois também. Muito obrigada. Grande beijo.
2: Valeu, Graziella.
1: Tchau, tchau. E quem quiser seguir a Graziella, @ Graziella com um L só, 5319. Jane Bravo e o Desaparecimento de Estar. Música, e daqui a pouco a gente volta com os outros votos.
2: São 4h25 já.

0: Agora são 4h27 aqui no Rio. Deixa eu dar uma olhada. Fernando Juarez também mandou um abraço para Regininha, para Rosinha, para Glorinha, para Maria Auxiliadora. Tem mensagem aqui da Juliana de Madureira.
1: Juliana apareceu,
0: Gonzaga.
1: A Juliana.
0: Tava sumida, né?
1: Pois é,
0: tu tava apareceu. De férias, mulher? Ó, tá votando na música de número 2, porque a música é muito envolvente. Um beijo enorme.

0: você, Juliana Gonzaga de Madureira. Francisco está votando na música de número 2.
1: Mas todo mundo está votando na música 2.
0: Não, todo mundo não. Tem um monte de gente que votou na 1. Ora. A Maria Auxiliadora falou que é a música mais linda do Brasil. Acho que ela está falando da música do Paulinho da Viola, né?
1: Ah, linda. É um hino essa música. Foi um rio que passou em minha vida.
0: Era a música preferida do meu pai.
1: Pois é, essa música é demais.
0: Meu pai, minha mãe conta, né, que ele gostava muito dessa música. Ah, eu tive a oportunidade de assistir Paulinho da Viola ano passado, né? E foi um showzaço, nossa senhora. Muito, muito, muito, muito bom. Aliás, eu acho que, assim, a gente que é de uma geração mais nova, né? A gente tem que meio que obrigação de aproveitar essa oportunidade que a vida tá dando da gente ver esses caras que representaram e representam tanto para a música brasileira, né? Eu, assim, me arrependo muito, eu não assisti o Milton na turnê dele, né? Eu não tive a oportunidade de assistir. E aí, agora, todo mundo que tá fazendo 80 anos, eu tô indo ver. Fui ver Alceu, fui ver Gil, fui ver Caetano, fui ver Bethânia. Tô indo assistir todo mundo, fui ver Chico, porque, assim...
1: Quando eu tiver 80, você vai me ver? Porque eu não devo estar aqui, mas você vai me ver.
0: Cirilo, já te vejo todo dia, não chega, não?
1: Não, mas aí eu não vou estar aqui mais. Aí você vê.
0: Não chega, não? Oh, gente do céu. Raquel votou na música 1, Marcos Viana. Aí, Cirilo. É. Raquel Brum te deu uma moral hoje, hein? Essa música é de que novela?
1: O Clone.
0: O Clone, aquela Clone. Da Jade?
1: Isso.
0: Como era o nome do namorado da Jade?
1: Mas eu não sei, eu não vi.
0: Como é que era o nome do Murilo Benício, ô Rosinha? Vocês não sabem nada de novela, né? Vocês só ficam contando história. Porção de quê, garota? Era o Clone. Era o Clone, não, era um dois só. Eram os dois só. Vamos pro intervalo, gente.
1: A música 1 vai vir esse jogo, hein? Vamos
0: então
1: lá.
0: Então vota.
1: Vamos lá, 971-99966. Vamos votando. Vota.
0: Vamos mostrar o pedacinho da música 1?
1: A música 1 é uma música celestial. Que toca na alma. Olha a coisa linda. Ué.
0: Parece uma harpa mesmo.
1: Somente por amor.
0: Tu vai cantar mesmo, Cirilo?
1: Não vou me atrever. Essa música é difícil. A introdução é longa.
0: Essa é a música de número 1, música do Clone. Qual o nome da música?
1: Miragem.
0: A Miragem, cantada por
1: Marcos Viana.
0: E a música de número 2.
1: É ela.
0: Marisa Monte, música dela do Pretinho da Serrinha.
1: Cheia de swing, pra gingar.
0: Feliz, alegre, forte. Marisa Monte, que não é filha de Paulo da Portela, mas é filha de Carlos Monte, amigo parceiro de Rubem Confetti.
1: Isso.
0: Vamos pro intervalo, Jorge Brum.
2: Que importa ser aqui agora.
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0: Pessoas. 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

0: Eu, hein?
1: Faltando 20 minutinhos para as 5, tem mensagem aqui do Jorge Pereira. Vamos ouvir, JB.
2: Alô, Graça e Serena, José Pereira de Niterói. Eu escutei a música, olha, essa música número 1 dá sono, rapaz. Eu quase peguei no sono aqui, eu já tô meio cansado. Eu vou botar na número 2. Obrigado.
1: Obrigada, Jorge Pereira. Você me entende, você me entende. Um beijo enorme pra você. Tem mensagem aqui da Juliana Gonzaga de Madureira. Vamos ouvir, Jorge Brum.
3: Márcia, deixa eu te falar. Você conseguiu o zap da Patrícia Bravanel, meu amor?
1: Não.
3: E se você conseguiu, você me passa, que eu mando mensagem pra ela. Que ela dá o troféu à imprensa. Para vocês, né? Para você, o troféu imprensa vai de locutora simpática e carinhosa. Boneca Xuxa também vai ganhar o troféu imprensa. E o Silvio Reis vai ganhar o troféu imprensa também. Só que o troféu imprensa dele é o de mais caoseiro.
1: Muito!
3: Então, porque todo dia ele tá dando uma de Paulinho Gogó. Da Praça é Nossa. Sempre contando história.
4: Pois é. Quem não tem dinheiro, né? Conta história.
3: Sempre contando história. Ué. Mas se você tiver, Glaucio, o zap da Patrícia Bravanel, me fala.
4: O Paulinho
3: tem. Quero o zap da Patrícia Bravanel, Glaucia.
1: Não tem. Se alguém tiver, manda amiga pra gente.
4: Ela, ficou
1: ela continua.
3: Aqui esperando minha pizza de calabresa ficar pronta. Só pra deixar vocês com água na boca, né, Glaucia?
1: Só pra me deixar, com água na boca,
3: né? E tô escutando o Cirilo Reis contar história, né? Até porque quem não tem dinheiro conta história, né?
4: É, o Paulinho Gogó falou, né?
1: Quem não tem dinheiro conta história. Acertou, Maria José! Muito bem, acertou a charada do Márcio Vanderlei, que ficou uma foto linda. Essa eu vou até postar hoje, porque ficou uma foto bem bonita.
4: Ficou,
1: maravilha. O Wellington do Flamengo disse que deu graças a Deus que o Francisco e o Davi saíram, né? Porque tava bravo o fronte. Tava bravo porque os meninos são tricolores,
4: pois,
1: né?
4: Pois é, é verdade.
1: Mas são uns amores, né? Todas sorte do mundo pra esses meninos. Achou o quê? A música... mas aí não dá, porque, né, vai ficar pra semana que vem. Ele disse que o Wellington do Flamengo hoje não tá votando em ninguém, não. Ué, quer votar em ninguém.
4: It's impossible.
1: It's impossible?
4: Yeah.
1: Talk to him. Fica à vontade.
4: É.
1: Bora, Cirilo, trabalhar.
4: Vamos lá, agora são 4h43 no Rio.
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4: É, domingo tem decisão lá na Copa, lá nos Estados Unidos. Mas quem fala de futebol, de esporte, é ele, Bruno Mendes.
6: Enquanto Espanha e Argentina ainda não entram em campo para fazer a final da Copa do Mundo, tivemos o retorno do Campeonato Brasileiro em sua 19ª rodada. Nesta quinta-feira, no estádio Nilton Santos, no Rio de Janeiro, o Botafogo venceu o Santos por 2-1. No estádio Barradão, em Salvador, o Vitória bateu o Vasco da Gama por 1-0. O Cruz Maltino segue na zona de rebaixamento. Nesta sexta-feira, 3 jogos, 7:30 da noite na Arena Fonte Nova em Salvador. Teremos Bahia e Chapecoense, 8 da noite, 2 partidas. No Maracanã, Fluminense e Bragantino. No interior paulista, Mirassol e Grêmio. A rodada segue somente na próxima terça-feira, Arena MRV em Belo Horizonte, 7:30 da noite. A bola rola para Atlético Mineiro e Bahia. 4 jogos na quarta-feira, no Couto Pereira, em Curitiba, 7:30 da noite, a bola rola para Curitiba e Palmeiras. 9:30 da noite, 3 jogos, na Arena Condá, em Chapecó, Chapecoense e Flamengo, no estádio Beira-Rio, em Porto Alegre, Internacional e Cruzeiro, no estádio do Morumbi, em São Paulo, teremos São Paulo e Atlético Paranaense. A rodada termina na quinta-feira, 7:30 da noite, na Neoquímica Arena, na capital paulistana, com Corinthians e Remo. Da Rádio Nacional em Brasília, Bruno Mendes.
4: Agora 4h44, vamos com Wagner Gomes.
7: Na terceira semana da Liga das Nações de Vôlei Masculino, a derrota do Brasil para os Estados Unidos por 3-0 tira o time da zona de classificação das quartas de final. A situação da seleção é difícil, principalmente por jogar hoje às 22 horas contra a Polônia, uma das candidatas ao título. O Brasil precisa vencer a Polônia e a China, que, embora em último lugar, já está classificada para a próxima fase por ser o país sede. Desta forma, a seleção brasileira precisa terminar esta fase em sétimo lugar. A seleção feminina de vôlei sentado do Brasil perdeu a final para os Estados Unidos em Hangzhou, na China, ficando com a medalha de prata. O Brasil, até a final, estava invicto e esteve no grupo D, com Itália, França e Tailândia. A seleção buscava o bicampeonato mundial. No masculino, o Brasil venceu a Ucrânia, ficando com a medalha de bronze. Da Rádio Nacional do Rio de Janeiro, Wagner Gomes.
4: É isso aí, agora faltando 15 minutos para as 5 horas, Glaucia.
1: Olha, final de tarde e noite de sexta-feira, sem previsão de chuva aqui no Rio de Janeiro, né? Céu claro, parcialmente nublado, ventos ocasionalmente moderados, sem chuva. Tempo segue influenciado por um sistema de alta pressão. Ao longo dessa sexta, o céu teve com poucas nuvens, não houve registro de chuva. No túnel Rebouças tem um utilitário enguiçado, uma faixa está ocupada sentido centro, né, ali na altura da primeira galeria. Trânsito intenso desde a altura do viaduto Saint-Hilaire, com reflexos nas avenidas Borges de Medeiros e Epitácio Pessoa. Fluminense e Bragantino jogam no Maracanã hoje e tem interdições, né? Ah, será que os meninos foram para o Maracanã? Esqueci de perguntar se eles iam para o Maracanã. Uhum. Então tem essa operação de trânsito para o jogo entre Fluminense e RB Bragantino pelo Campeonato Brasileiro. Acontece às 8 horas da noite no estádio do Maracanã. A partir de 5h30, com interdições ao trânsito de veículos na região do estádio. E tem também uma faixa ocupada em Benfica, sentido centro, na Avenida Brasil, por conta de um caminhão enguiçado na altura do canal do Cunha. Trânsito com retenções desde a altura da Penha. Cirilo Reis.
4: Olha, um projeto de lei apresentado agora na última quarta-feira pelo deputado federal Luiz Carlos Auli propõe que apenas jogadores do futebol brasileiro, jogadores que atuam no Brasil, possam ser convocados para a seleção brasileira, né? E a Caixa Econômica Federal mudou o dia dos sorteios da Mega Sena no fim de semana. Agora, o concurso que era realizado sábado à noite acontece domingo às 11 da manhã. Isso já a partir desse final de semana.

0: semana. Portanto, amanhã à noite não tem sorteio da Mega Sena. Vai ser domingo às 11 da matina, viu,
1: Dacalcio? Olha, o corpo do jornalista Renato Machado foi velado na Capela 8 do Crematório e Cemitério Memorial do Carmo, no Caju, zona portuária. O ex-apresentador do Bom Dia Brasil, da TV Globo, ele faleceu ontem, né, aos 83 anos, por conta de uma insuficiência cardíaca. Sob forte comoção, amigos e familiares, incluindo a mulher de Renato, a também jornalista Mônica Morel, estiveram presentes. Na cerimônia de despedida, foram colocados uma bandeira do Botafogo e um chapéu, acessório usado pelo jornalista no dia a dia, que se tornou marca registrada. Então aí, né, nossos sentimentos aí à viúva, né, do Renato Machado, e também a filha, né, Duda Machado, que ontem fez uma homenagem muito bacana para ele na internet, né, nas redes sociais. Podemos ir com a música vencedora?
0: Não, só aqui. Luz vermelha na Assembleia Legislativa, na Alerge. Luz vermelha, Gláucia, porque, olha, a lista do bicheira Adilcinho tem 61 políticos, hein? Ah, ele diz que é ao menos 32 deputados. E aí?
1: Vem perguntar para mim, eu não sou deputado.
0: Pois é. O pessoal lá, a luz vermelha tá piscando lá, acendendo, que é uma beleza. E o Rio Rotativo Digital começa a funcionar hoje, viu? Começa agora às 17 horas, né? É um projeto que substitui os antigos latões de papel por cobrança 100% digital. Nessa primeira fase, o sistema está disponível em 7 bolsões no entorno da Lagoa Rodrigo de Freitas.
1: Vai começar quando que você falou?
0: Começa hoje, daqui a pouco. Ah, não, hoje, dia 17.
1: Então já começou.
0: Hoje, dia 17.
1: Dia 17, sim. Começou meia-noite.
0: É, começou, está funcionando. Entendeu?
1: O que importa se o tempo passou, o que importa se vai demorar, o que importa se o dia chegou e o que importa se nunca virá. O que importa se alguém falou, o que importa se ninguém falar. O que importa é aqui e agora, toda hora é hora, enquanto eu posso estar. Olha. Música vencedora de hoje.
0: Ah, é a música, a letra da música, Marisa Monte, a música vencedora mais votada pelos nossos ouvintes. Vamos nessa, então.

0: Agora são 4h53, muito agradecida, muito obrigada, né? Como diz Márcio Vanderlei, por essa semana, né, que a gente passou junto. Eu confesso pra vocês que é extremamente divertido, né? Por que tu não vai pro microfone de lá, gente? Essa é a Rosinha, porque a gente não podia fechar a semana sem a participação da Rosinha, né? Então eu queria agradecer ao JB, né, que tá sempre com a gente aqui nas furadas,
1: tá
0: sempre
1: fortalecendo. Mas tá tão cedo aí, tão cedo.
0: Deixa eu agradecer, criatura.
1: Ah, você tá agradecendo. Ah, pensei que estivesse encerrando o programa.
0: Eu tô agradecendo a participação de todos, o auxílio luxuoso do JB.
1: Agradecer sempre.
0: Exato, é o que pois eu tô tentando fazer se você não me interromper.
1: Tá certo.
0: E queria agradecer a Rosinha, que também estava com a gente aqui. E a Rosinha tem um recado pro Márcio Vanderlei, né? Que eu não tinha reparado. Ah. Então a gente vai fazer um protesto.
2: Márcio Vanderlei, olha, eu tô aqui pesquisando a foto linda, um cenário maravilhoso. Agora você
0: a
2: me bota...
0: A Vilarejo, bota pra gente fechar, né? Mais
2: aí você me bota a Gláucia com Cirilo, Cirilo magrinho, a cara do Luiz Carlos, do Raça Negra, tá muito... Ainda tá de mão dada com Gláucia.
0: Mão dada foi demais.
2: Olha, cara, e Gláucia não tinha visto isso.
0: Eu não tinha reparado que eu tava de mão dada,
2: mas
0: eu já tinha mandado refazer.
2: Tá de vez em cara, a cara do Luiz Carlos, minha filha, a barriguinha, aqui. Carinha cheia, redondinha, e Gláucia toda sorridente, eu sou de mãozinha dada
0: com ele. Felicidade de mão dada com ele.
1: Pois é, mas mas de vez em quando ela cai em si.
2: Agora, tem um negócio aqui, mas Vanderlei, eu não tô tão gorda assim, não. Por favor, hein? Pode me...
0: Ela tá revoltada que
2: porque você botou, minha filha,
0: eu
2: enorme, e botou... O Cirilo e a Gláucia Magérrimos, olha que bonitinho.
0: Olha isso, ela tá
2: Luiz
0: revoltada.
2: Carlos, olha Luiz Carlos aqui, só falta cantar, mas não vai cantar não, pelo amor de Deus, tá?
0: Qual a música do Luiz Carlos que você sabe cantar?
1: Não, não sei cantar nenhuma, não.
0: Ele sabe cantar Rosa, Rosinha.
2: Ele não sabe, não. Daqui a pouco ele vai com aquela linguinha toda, cheia de mania.
0: Em homenagem pra ele, vê se você acha cheia de manias aí. Em homenagem a Cirilo Reis. Cirilo, tu me deixou aqui agora desconcertada. O programa tá terminando, gente.
1: Mas terminando, faltando 5 minutos pra terminar, de jeito nenhum. Tá terminando, não pode não. Tem que levar o programa até as 5 horas, Glaucio.
3: Não pode cantar.
1: Não, mas por quê? Tá, os ouvintes querem me ouvir, querem que eu cante,
0: não
1: é?
0: Não querem nada.
1: É, sim.
0: Maria José falou que já tinha reparado na gente de mão dada. Nem me avisou nada, né, Maria José? Fala sério, né? Cruz credo. Gente, tamo indo nessa. Obrigada pela participação. Tá chegando ela.
1: Hein? Ela? Ah, esbanjando charme. Esbanjando elegância, né? Luciana Valle.
0: É tudo Brasil daqui a pouquinho. Lembrando que a partir de segunda-feira a Luciana vai estar de férias.
1: E a Gláucia fazendo É Tudo Brasil e eu...
0: E o Cirilo fazendo Tarde Nacional sozinho.
1: Os ouvintes não querem que eu faça o Tarde Nacional sozinho. Entendeu? Pois é.
0: Não, Cirilo, você precisa fazer.
1: E quem manda, e quem manda são os ouvintes. Entendeu?
0: E amanhã, 8 da manhã, tô aqui com você no Manhã Nacional.
1: Estarei ligado ouvindo você amanhã cedo.
0: É, você tinha que vir aqui.
1: Quem sabe, de repente eu pinto aqui.
0: Ah não, gente, chega, me dá uma folga. Me dá uma folga. Uma show cheia de manias?
1: Não tem, qualquer uma do Raça, não tem, não?
0: Não sei, Raça Negra. Cheia de manias é a Raça Negra, do Luiz
1: pois
0: Carlos.
1: Pois é,
0: ué. Não é Cirilo Reis.
1: Não, é Raça Negra. Olha lá, ele achou lá já.
0: Achou nada.
1: Ih,
0: achou
1: não tem raça negra, só tem raça branca.
0: Não tem raça nenhuma.
1: Raça negra não tem.
0: Tem raça nenhuma. O programa teve produção de Cláudio então, da Mata e Carlos Alberto, né? Hoje com auxílio luxuoso de Francisco e Davi.
1: Isso.
0: Os tricolores, filhos do Claudinho, que também está entrando
1: Boys.
0: De férias.
1: Gemini Boys.
0: Na produção de estúdio, Rosinha.
1: Rosa.

0: sozinha. Que
1: E na
0: bom
1: mesa de
0: seria se
1: som,
0: tu
1: nosso
0: fosses
1: JV.
0: minha.
1: Gente, um beijo, bom final de semana. Amanhã às 8 tô por aqui. Mas a gente se encontra na segunda-feira, não é tudo Brasil, porque o Cirilo vai estar aqui no tarde, às 3 da tarde.
0: Eu vou te ligar às 6h30 para te acordar, para você
1: Não
0: não errar
1: precisa,
0: a hora.
1: não, eu tenho despertador.
0: É?
1: É.
0: Ah, tá. Então
1: Muito
0: tudo bem.
1: agradecida.
0: Então tá
1: Tá
0: certo.
1: bom?
0: Eu queria colaborar com a
1: Não precisa,
0: senhora.
1: não, eu tenho
0: Então
1: despertador.
0: tá.
1: Bom programa para você na segunda-feira, tá? Tchau. Tchau, gente. Um beijo. Vamos fechar com. Em homenagem a essa foto, né, que o Márcio Vanderlei mandou, os Carlos do Raça Negra.

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1: Agora são 5 horas em Brasília. Boa tarde, eu sou Rafael Gasparotto e este é o Nacional Notícias, com os destaques do momento. Mais de 75 mil vagas em quase 1.300 universidades particulares de todo o Brasil estão disponíveis no processo seletivo do segundo semestre do FIES, o Fundo de Financiamento Estudantil. Para concorrer a uma dessas vagas, você tem até às 11 horas e 59 minutos da noite de hoje para fazer a sua inscrição. Mais informações com João Barbosa.
2: Para se inscrever, é preciso ter feito qualquer edição do Enem a partir de 2010 e ter atingido a nota média igual ou superior a 450 pontos, bem como não ter zerado a redação nem ter participado como treineiro. O financiamento é voltado para estudantes bem avaliados no Sistema Nacional de Avaliação da Educação Superior e contempla quem comprovar renda bruta familiar mensal per capita de até 3 salários mínimos. Na seleção para a modalidade FIES Social, 50% das vagas são reservadas àqueles que comprovarem renda familiar por pessoa de até 0,5 salário mínimo e com inscrição ativa no Cade Único. Pré-selecionados para esta modalidade podem financiar até 100% dos encargos, cobrindo os valores das mensalidades. Vale lembrar que estudantes pré-selecionados e beneficiários para bolsas parciais de 50% do ProUni, o programa Universidade para Todos, também podem se inscrever no FIES. Para isso, devem concorrer a vagas do mesmo curso e turno em que possuem a bolsa. O resultado da seleção para o FIES será divulgado em 30 de julho. As listas de espera saem entre os dias 7 e 24 de setembro. Sob supervisão de Leila Santos, da Rádio Nacional no Rio de Janeiro, João Barbosa.
1: Esse foi o Nacional Notícias. Mais informações às 6h30, no Repórter Nacional.

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4: Boa tarde. Está começando É Tudo Brasil na Rádio Nacional. FM 87.1 e AM 1130 no Rio de Janeiro. Seguimos para os ouvintes de São Paulo, Brasília, no AM 980, São Luís, Recife, Amazônia em ondas curtas, Alto Solimões e a Rádio Ceará. Eu sou Luciana Vale, fico com você até às 6 horas, trazendo novidades, lançamentos, bate-papo e música brasileira. Hoje é sexta-feira, 17 de julho de 2026.

A abertura do É Tudo Brasil desta sexta celebra o autor de uma das carreiras mais importantes da música brasileira. Dono de uma obra sofisticada, João Bosco acaba de completar 80 anos de vida e segue comemorando o aniversário com o lançamento do álbum Amigos Novos e Antigos, Parte 1, no dia 31 de julho. O EP de 6 faixas antecipa o álbum completo, que sairá em 25 de setembro. Depois, no dia 2 de outubro, João Bosco inicia a turnê nacional com o show no Quali Stage, na Barra da Tijuca, zona oeste do Rio de Janeiro. No EP, João Bosco canta sozinho e também acompanhado. Zeca Pagodinho, Martinália, Thiago York, César Camargo Mariano e Hamilton de Holanda estão nesse novo trabalho. Bosco se criou músico desde cedo, ouvindo discos na vitrola e as canções no rádio, como a Nacional, onde se encantava com a voz de Ângela Maria. Começou no violão aos 10 anos, sozinho. Terminou a escola em Ouro Preto, perto de completar 16 anos. Começou a ouvir bossa nova, jazz, blues. Estudou engenharia, mas continuou na música. Cantou e tocou com o Quarteto de Ouro Preto. Aos 21 anos, se apresentou a Vinícius de Moraes, que estava de passagem pela cidade. Acabaram se tornando parceiros e Bosco decidiu viajar para o Rio. Era 1969. Nunca tinha visto o mar. No Rio, conheceu Aldir Blanc. Os dois foram parceiros praticamente exclusivos, entre 1970 e 84. Outros letristas vieram depois. Capinão, Belchior, Martinho da Vila, Antônio Cícero, Vali Salomão, Chico Buarque, Ney Lopes, Arnaldo Antunes e o mais frequente, seu filho Francisco Bosco. De toda a sua obra, O Bêbado e a Equilibrista, parceria com Aldir Blanc, ocupam um lugar singular. É a sua música mais tocada nos últimos anos e também a mais regravada de seu repertório. São 116 gravações até hoje, como a que Elis Regina nos deixou. A Pimentinha, aliás, é a intérprete que mais registrou obras de autoria de João Bosco.

0: Ficam aqui os nossos parabéns ao mineiro de Ponte Nova, nascido no dia 13 de julho de 1946, que embala nossos dias com as mais lindas canções. Obrigada por tudo, João Bosco. Você, ouvinte, fica com Plataforma, canção do álbum de 1977, Tiro de Misericórdia, outro samba memorável da parceria Bosco Blanc.
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É Tudo Brasil, na Rádio Nacional, apresenta Bia Ferreira, cantora, compositora e multiinstrumentista mineira de Carangola, com mais de 15 anos de carreira autoral. A estreia em disco veio em 2019 com o álbum Igreja Lesbiteriana, Um Chamado. É música com crítica social, espiritualidade, humor, denúncia e acolhimento. O projeto dialoga com sua formação em ambientes religiosos e com sua vivência como mulher negra e lésbica. Em 2022, veio o álbum Faminta, que aprofunda discussões sobre legado e política. Bia Ferreira passou por espaços importantes da música mundial nos Estados Unidos, além de festivais e palcos na Europa e América Latina. Sua produção é independente e aposta na força do show ao vivo. Na última sexta-feira, a artista se apresentou em Genebra, na Suíça. Em maio deste ano, Bia Ferreira lançou Améfrica, resultado de anos de circulação internacional. A experiência mudou a forma como via as relações entre Brasil, América Latina, Caribe, África e a diáspora. Bia diz que o disco foi pensado para dançar, mexer o corpo e curar, com a mistura do melhor dos sons latino-americanos de origem africana. A Améfrica tem produção musical assinada por ela e o parceiro Vinícius Lezo. Amém!

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1: No É Tudo Brasil, a gente fala sobre o programa Ibermúsicas, que está com inscrições abertas para 15 chamadas públicas de sua convocatória 2026. O programa atualmente é presidido pelo Brasil através da Fundação Nacional de Artes. E a gente convida Eulícia Esteves, diretora do Centro de Música da Funarte, também presidenta do Conselho do Ibermúsicas, para conversar com a gente aqui na Rádio Nacional sobre o programa que está completando 15 anos de cooperação internacional dedicada às artes musicais. Olá, Eulícia, boa tarde. Prazer falar com você aqui na Rádio Nacional, tudo bem?
2: Olá, Luciana, boa tarde. É um prazer, é todo meu falar com você e falar com os ouvintes da Rádio Nacional.
1: Quantos países hoje fazem parte do programa? Nós somos 22 países ibero-americanos, né?
2: Exatamente, Luciana, mas no programa estão atualmente 16, não é? 16 países membros. Nós temos a Argentina, além do Brasil, né? Chile, Colômbia, Costa Rica, Cuba, Equador, El Salvador, Espanha, México, Panamá, Paraguai, Peru, Portugal, Uruguai e Venezuela.
1: É um alcance bastante significativo, né? Muito representativo.
2: Exatamente, exatamente.
1: E essa presidência do Brasil, o que representa para o país, para os seus artistas, para todo mundo hoje que produz música no Brasil?
2: Essa presidência, ela muda a cada 3 anos, não é? Então, assim, a cada 3 anos nós temos um novo presidente do Conselho. O Brasil já aderiu a esse programa há muitos anos, desde 2012, e agora, pela primeira vez, nós temos essa presidência, ou seja, a presidência de um país também de língua portuguesa, né? Pela primeira vez. E para nós é uma honra, né? Estarmos ali naquele conselho, decidindo, incidindo sobre as políticas do programa Ibermúsicas, e já com essa experiência de muitos anos como país membro, né?
1: Bom, a gente pensa no Brasil como um país imenso, né, de dimensões continentais. Sim. É importante ressaltar, né, a grandeza da iniciativa por conta do alcance que tem, né, num país de diferentes linguagens musicais, né, de diferentes gêneros, com toda a sua força, sua potência e essa riqueza musical brasileira.
2: É verdade, sim, sim, sim. Inclusive, é um país com uma diversidade muito grande musical, como você falou, e com um mercado musical muito grande também, né? Dentro da América Latina, dentro da Iberoamérica, nós somos uma potência também em termos, né, do nosso mercado musical. Então, também para o programa é muito importante que o Brasil faça parte, seja um dos países membros, né? Porque os países querem cooperar conosco, querem fazer circulação conosco, no Brasil, enfim. Esses intercâmbios todos são muito importantes.
1: Até aproveitando aqui para ressaltar que a cooperação, na verdade, ela nasceu a partir da 21ª Cúpula Ibero-Americana de Chefes de Estado e de Governo, que aconteceu em Assunção, no Paraguai, em 2011, né? E que é mantida, isso, ao longo desses anos, através do Fundo Ibermúsicas, que recebe recursos de 16 países, dentre eles o Brasil, através da FUNARTE, né, Fundação Nacional de Artes. E o que chama atenção é realmente a quantidade de vertentes, enfim, que o programa alcança, né? São 15 convocatórias. Eu só queria já destacar aqui a primeira delas, o apoio à circulação de profissionais da música. Aqui a gente contempla autores, compositores, produtores, músicos, intérpretes. Quais os profissionais dessa cadeia?
2: Exatamente. São chamadas públicas, né, que estão abertas. No caso dessa chamada, ela está aberta até 1º de outubro, não é? Enfim, é um apoio não só aos músicos, como você mesma falou, essa convocatória também está aberta para pesquisadores, palestrantes, oficineiros, produtores, ou seja, é uma circulação para agentes da música, de uma forma mais ampla, né? E para que eles façam circulação em todos os países do mundo, não só na Iberoamérica, América, na região ibero-americana, mas também essa linha de apoio contempla projetos, por exemplo, que se desenvolvam na África, na Europa, na Ásia, enfim, todos os continentes.
1: Você diria que é uma oportunidade para grupos nascentes, para profissionais iniciantes, elimina a participação de nomes já consagrados, pessoas cascudas, vamos botar assim entre aspas, nesse mercado?
2: Olha, bom, é claro, tem um critério que é da trajetória, né? Da trajetória artística do proponente, né? Pode ser um grupo, pode ser justamente um pesquisador, uma professora de música, enfim, né? Uma pessoa que vá participar, por exemplo, de um seminário internacional. Mas é claro que, assim, a trajetória conta, né? Existe uma pontuação para isso. Então, é claro que, assim, se a pessoa começou hoje, ela vai perder pontos nesse quesito, né?
1: É necessário ter um reconhecimento em relação a essa trajetória.
2: É, claro, não precisa ser uma pessoa necessariamente famosa. Enfim, pessoas famosas, como você perguntou, né? Cascudas, elas podem participar também. Mas, claro que não precisa ser assim, necessariamente uma pessoa famosa, não. Mas uma pessoa que já tenha um trabalho a ser mostrado, um trabalho a ser compartilhado com outros países, com músicos e plateias e públicos de outros países, enfim, que já tenha alguma caminhada, sabe?
1: Uhum, entendi. No programa de 2023 para 2025, o Ibermúsicas recebeu 1.068 projetos brasileiros inscritos. Desse total, 93 permaneceram. Aí me suscita outra curiosidade. O que é que elimina uma candidatura ao programa Ibermúsicas?
2: Olha, normalmente nós também pedimos a carta convite, né? Então, a pessoa para se candidatar nas convocatórias, bom, são muitas convocatórias, né? Mas a maioria delas exige a apresentação de uma carta convite do anfitrião, que pode ser um festival de música, pode ser um conservatório, uma escola de música, enfim, uma mostra internacional,
1: um
2: não
1: seminário.
2: É? Então, assim, por exemplo, se a pessoa ela não tem essa carta convite, aí realmente ela já vai ser eliminada, percebe? Porque nós precisamos da comprovação de que ela está sendo convidada, sabe? Por uma sala de concerto, um teatro. Então, isso comprova o intercâmbio, a cooperação, e isso é muito importante para o programa Ibermúsicas.
1: Entendi. Bom, o programa está oferecendo apoio a pessoas que, de alguma forma, estão cavando oportunidades dentro do país e fora do país para apresentar o seu trabalho, o seu projeto, ou, de alguma forma, colocar em circulação essa produção musical nesses países. E são diferentes tipos de apoio.
2: Porque é um programa de internacionalização, não é? De cooperação internacional, de promoção de intercâmbios musicais. Então, por exemplo, é para aquelas pessoas que querem fazer ou uma residência artística no exterior, tem uma convocatória, não é? Que é exclusivamente para residência artística. Ou então, por exemplo, quer fazer um curso no exterior, também tem uma para formação, sabe? Tem essa para circulação, que aí é para turnês, né? Realização de turnês, realização de giras, como eles falam muito no espanhol, né? As giras. Enfim, então cada edital, digamos assim, né? Cada chamada pública, ela se destina a apoiar um tipo de projeto específico.
1: Dá para saber quantas candidaturas são selecionadas em cada convocatória?
2: Olha, nós temos tido uma média nos últimos anos, se não me engano, de 30, 40 projetos selecionados do Brasil, né? E aí cada país também faz a sua seleção. Mas, enfim, nós temos uma média de 30 projetos, às vezes 40 projetos do Brasil por edição, por ano, né? Essas convocatórias, elas são abertas todos os anos. Então, agora nós estamos, né, com essa edição de 2023, com todas elas abertas até 1º de outubro, à exceção de uma, que é da uma parceria de Bermúdicas com Arts Council England, que é de circulação em festivais da Inglaterra. Essa só vai até 31 de julho.
1: É a convocatória especial, né? Ibermúsicas.
2: Agora, nós temos, como eu te falei, Luciana, todas as outras, né? Nós temos para circulação, nós temos para pesquisadores que vão fazer residências ou artistas. Temos também uma muito interessante, que a gente chama de apoio à programação musical, que aí é um apoio a iniciativas do Brasil, que ocorrem aqui no Brasil, por exemplo, festivais de música, ou mesmo escolas de música, que queiram trazer estrangeiros para o Brasil, sabe? Então, por exemplo, festivais que queiram trazer artistas ibero-americanos para se apresentar aqui. Ou então, uma escola, por exemplo, que queira trazer um professor renomado, um palestrante, que queira dar aulas aqui. Então, essa é a convocatória que a gente chama Apoio à Programação Musical.
1: É importante esse intercâmbio, né? A abertura de espaço também para os estrangeiros se apresentarem, difundirem suas produções aqui.
2: Tem uma também muito interessante, que ela é de apoio a residências e também a instituições brasileiras que promovem residências. Então, por exemplo, a gente apoia o pesquisador ou o músico que queira fazer uma residência no exterior, mas a gente apoia também uma instituição brasileira que queira trazer alguém para fazer uma residência aqui. Porque justamente como você falou, a pessoa que vem aqui aprender a nossa música, o nosso repertório, ela volta para o exterior com esse conhecimento e depois ela vai difundir a nossa música lá fora, né? É esse o nosso objetivo também.
1: Eu vou passar aqui pelas convocatórias, né, as diferentes categorias, tá, vamos chamar assim, de apoio. A gente já falou sobre

0: concede um apoio de até 5 mil dólares para cobrir os custos dos pedidos de vistos, vistos de trabalho, que são caros nos Estados Unidos. E a Mid-Atlantic, ela pode conceder para cada projeto até 16.500 dólares.
1: Para cada projeto, independente...
0: Para cada projeto selecionado.
1: Independente do número de integrantes, digamos, né, no caso de bandas.
0: Sim, sim.
1: Entendi. Sim. Convocatória Especial Ibermúsicas Emília-România, conectando artistas e cenas musicais, funciona como?
0: Essa é uma região da Itália, Emília-Romana, e justamente são apoios de até 10 mil dólares, quer dizer, na verdade são apoios de até 10 mil euros, porque como é a Europa, né?
1: Sim.
0: São, e os projetos, eles devem ser realizados por artistas musicais da América Latina e da Itália, especificamente essa região da Emília-Romana. Né? Enfim, é um concurso destinado a artistas, a grupos musicais, compositores que queiram circular por essa região.
1: Interessante também a linha de apoio para a circulação de artistas e profissionais da música dos países de língua oficial portuguesa da África e da Ásia. E a gente lembra de Macau, né?
0: Essa linha é muito interessante. Ela foi proposta por Brasil e Portugal. É uma chamada especial para que esses artistas, oficineiros, técnicos, produtores, compositores, pesquisadores dos países de língua oficial portuguesa, eles venham fazer suas residências no Brasil, em Portugal, ou seus projetos de circulação, suas turnês, ou trabalhos de pesquisa, enfim. É uma linha de apoio destinada a aproximar, enfim, esses profissionais, né, dos países aqui da Iberoamérica, o Brasil e Portugal. E nós concedemos de 7.500 dólares a 25 mil dólares para os projetos.
1: Muito bom, muito bom. O Prêmio Brasil Ibermúsicas também é uma outra categoria que reconhece e apoia iniciativas, espaços e projetos que têm trabalhado na difusão, programação e valorização da música brasileira nos países, né, ibero-americanos, de diferentes partes do mundo.
0: Isso. Esse é um prêmio também que nós propusemos ao Conselho. Nós já estamos fazendo alguns anos, né? Realizando alguns anos. Essa convocatória é muito interessante, Luciana, pelo seguinte, porque nós acabamos fazendo com ela um mapeamento, né? De iniciativas, ou seja, festivais de música, casas de show, casas de espetáculos, às vezes escolas também de músicas que existem pelo mundo todo e que fazem um trabalho de difusão da música brasileira. Então, com essa convocatória, nós acabamos descobrindo que tem, por exemplo, tem projetos de difusão da música brasileira no mundo todo, na Letônia, no Japão, ou seja, eles se inscrevem para ganhar do Brasil esse reconhecimento da relevância dos trabalhos que eles desenvolvem no exterior. Então, nós reconhecemos, através desse Prêmio Brasil Ibermúsicas, a importância desses projetos e nós já identificamos em vários países, em vários continentes aí.
1: Muito bacana. É Tudo Brasil, recebendo hoje aqui na Rádio Nacional, Eulícia Esteves, diretora do Centro de Música da Funarte, presidenta do Conselho do Ibermúsicas, né, um programa com inscrições abertas para 15 chamadas públicas em 2026, em 15 linhas, vamos chamar assim, né, de apoio, com inscrições até 1º de outubro e encerrando agora no dia 31 de julho, a convocatória especial Ibermúsicas, na parceria com o Arts Council England, para circulação de música brasileira na Inglaterra. Bom, são 15 convocatórias, eu só faltei chamar aqui pelo menos para 3 outras. Criação de canções em cooperação, né, entre artistas dos países membros, criação de canções para as infâncias e composição de obra para orquestra sinfônica.
0: Maravilha, Luciana. Composição para orquestra sinfônica. É um concurso de obras, né? Obras originais, inéditas. O programa Ibermúsicas concede um prêmio de 2.500 dólares para obra vencedora de cada país. Isso é importante porque, a partir de concursos como esse, nós ampliamos o repertório ibero-americano, não é? Então, para a orquestra sinfônica. Isso é importante porque, é claro, as músicas do mundo inteiro são importantes, são relevantes, mas nós não queremos tocar só Beethoven, só Mozart, só Wagner,

0: que são muito importantes, obviamente, mas nós queremos também que o Brasil e o mundo conheçam e executem também os nossos compositores de música de concerto, né? Então, nós queremos ampliar esse repertório de música de concerto. E aí, a partir de prêmios como esse, nós estimulamos a criação e a difusão desse repertório.
1: É, mesmo porque a gente tem compositores contemporâneos, né? Música de concerto.
0: Exatamente, exatamente. E é importante que a nossa música contemporânea de concerto, né, ela esteja nas principais salas do mundo, que ela seja difundida, mas assim, para ser difundida, ela precisa ser criada. E aí esses prêmios, eles são um incentivo a essa criação.
1: Sim. Bom, a gente percebeu a amplitude do programa, ele realmente abarca pontos fortes. Eu fico me perguntando assim, qual seria o nicho, na sua opinião, que a iniciativa privada ou mesmo a iniciativa pública não conseguem suprir e que o programa abraça? Porque a gente fala de circulação de profissionais dessa cadeia, né, da produção da música, não só cantores, autores, pesquisadores... Enfim, toda a gama de gente hoje que promove música nesses países, mas também fomentar uma cultura, né? Uma cultura de valorização dessas origens, dessas raízes. Qual é o nicho que você acha que hoje se destaca mais dentro do programa?
0: Olha, Luciana, eu creio que a circulação de artistas e de profissionais da música, ela é muito importante e ela é muito dificultada nos dias de hoje pelo preço das passagens aéreas. Então, isso às vezes já é uma barreira muito grande. E aí o programa, ele vem, digamos, ele vem atuar aí nessa lacuna, porque muitas pessoas, artistas, enfim, profissionais, querem circular, mas os preços realmente eles impedem. Então, nós atuamos nessa questão de dar apoio a essa circulação e principalmente nessa questão de passagens aéreas. Nós também incentivamos essa cooperação entre compositores, por exemplo, né, para que eles façam músicas em parcerias. Tem uma chamada também que é de projetos virtuais, e aí abraça uma gama grande de projetos que podem ser feitos na web, na internet, inclusive álbuns, enfim, que são disponibilizados na internet. Mas é sempre assim, é um músico, por exemplo, de um país, aqui do Brasil, por exemplo, com outro da Argentina, ou do Chile, ou do Peru. Enfim, nós estimulamos essa troca. Mas você falou assim, que lacuna, não é? Nós preenchemos. Eu acho que é isso, por exemplo, em termos de residências no exterior, ou de bolsas mesmo para realização de cursos no exterior. Você vê que hoje em dia há poucos programas oferecendo esse tipo de bolsa, não é? Ou apoio financeiro para que a pessoa estude no exterior. Nós até tínhamos alguns programas antigamente, até da iniciativa privada mesmo, mas eles foram desaparecendo, né? Então é aí que nós atuamos, porque nós entendemos que essa cooperação é muito importante, que a nossa música também se desenvolve a partir do contato com as músicas de outros povos e que nossos profissionais também têm muito a ganhar com essas colaborações, com essa cooperação.
1: Maravilha! Agora a gente só precisa deixar o caminho das pedras aqui para quem quiser acessar os formulários e se inscrever.
0: Maravilha! O site do programa Ibermúsicas, né? É www.ibermusicas.org. Ali as pessoas encontram todos os editais, elas podem baixar os editais, ali também tem os formulários de inscrição e também tem, enfim, uma parte ali para perguntas, para esclarecimento de dúvidas também, que é o e-mail do programa Ibermúsicas.
1: Bom, os projetos selecionados serão anunciados no dia 27 de novembro. Fica aí a grande expectativa, isso, então, né? Para quem vai, exatamente, conquistar o sonho.
0: Maravilha. E é uma oportunidade muito boa para nós, esse espaço aqui na Rádio Nacional, no programa É Tudo Brasil, não é? Que oportunidade maravilhosa.
1: Eulícia Esteves, maravilha, diretora do Centro de Música da Funarte, muitíssimo obrigada pela entrevista aqui à Rádio Nacional.
0: Super obrigada, querida. Um grande abraço para você, para toda a sua equipe e para os nossos ouvintes.
1: É Tudo Brasil, na Rádio Nacional, com Luciana Valle. Hora de conhecer Ivana Wonder, uma cantora drag paulistana de 32 anos, que se destaca por sua versatilidade e sensibilidade musical. Em carreira solo, Ivana explora as nuances da música popular brasileira e acústica, criando canções que ressoam com emoção e autenticidade. A artista de presença intensa e voz poderosa se uniu a Cato para cantar Ao Meu Amor, terceiro single do disco inédito, que vem seguido de Melancholic Blue e Saudades de Mim. O álbum de estreia de Ivana Wonder está previsto ainda para este ano. Ao Meu Amor foi composta em 2019, durante uma viagem a Ouro Preto, e surgiu da necessidade de Ivana em transformar a solidão em autoconhecimento. Acabou virando um verdadeiro manifesto sobre o amor próprio. A drag queen, cantora e compositora, prepara um show especial na Bona Casa de Música, no Sumaré, em São Paulo, dia 28 de julho. O espetáculo contará com a participação de Hélio Flanders e apresentará pela primeira vez ao vivo as faixas do novo álbum. É Tudo Brasil apresenta Ivana Wonder, com participação especial da Cato. Ao Meu Amor.

Vencedor do prêmio da música brasileira com o álbum Cabaça, na categoria lançamento eletrônico, o grupo Africa Noise celebra o troféu com festa neste sábado no Rio. A promoção é do Circo Voador, em parceria com o coletivo Escola de Mistérios. O show Africa Noise Cabaça Tour mistura toques do candomblé e batidas contemporâneas. Lazo Matumbi, Cabrum, Clara Ribeiro e Olirum farão participações especiais e a noite também contará com DJs. É amanhã, a partir das 8 da noite, no Circo Voador, na Lapa, Rio de Janeiro. Ingressos entre R$ 40 e R$ 80 reais à venda pela internet. E a gente deixa aqui o nosso parabéns ao produtor e baterista Renato Júnior, idealizador do grupo, e a todos do Africa Noise pela conquista do prêmio. No ETB, tem Dança das Cabaças.

Vamos encerrando É Tudo Brasil com a sambista paulistana Grazi Brasil, cria da favela do Rio Pequeno, na Zona Oeste de São Paulo, e celebra seus 25 anos de carreira com o projeto audiovisual Na Gira, com lançamento do selo Londo Music. A artista presta homenagem às tradições de matrizes afro-brasileiras com álbum digital dividido em duas partes, DVD no YouTube e 3 apresentações gratuitas em equipamentos públicos periféricos da capital paulista. O show oficial de lançamento será logo mais às 8 horas no Teatro João Caetano, em São Paulo, com entrada gratuita. O álbum, Na Gira, tem direção musical de Leandro Matos e artística de Cris Casagrande e carrega nas giras de Umbanda. A primeira parte do álbum já está disponível nas plataformas de música. Reúne canções dedicadas a orixás, pretos velhos, marinheiros e baianos, com foco em temas de acolhimento e ancestralidade. A segunda parte será disponibilizada no dia 21 de julho, junto ao DVD completo, trazendo o repertório de Exus e Pombagiras, focado em estéticas de força e caminhos abertos.

0: certo.
1: Valeu, a gente volta na segunda-feira, a partir das 5 da tarde, ao vivo, aqui na sua Rádio Nacional. Obrigada pela sua companhia. É Tudo Brasil. Teve a apresentação de Luciana Vale, produção de Cláudio da Mata e Luciana Vale, trabalhos técnicos de Lucas Alexandre, coordenação geral de Cíntia Cruz. Vem aí no Mundo da Bola. Tchau, tchau. Bom final de semana para você e até segunda.
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1: Luciana Zogaibe. Muito boa noite, 18 horas desta sexta-feira, dia 17 de julho de 2026, no ar, no Mundo da Bola, um programa que tem trabalhos técnicos de Jorge Brum e a produção executiva de Luiz Ferreira e Wagner Gomes. Hoje comigo, nos comentários, Raquel Mota. E a gente começa esse No Mundo da Bola falando de Campeonato Brasileiro. A competição foi retomada ontem com a realização de duas partidas. No Nilton Santos, o Botafogo venceu o Santos por 2-1. E no Barradão, em Salvador, o Vitória derrotou o Vasco por 1-0 e aumentou ainda mais o drama do gigante da colina. Rafael Monteiro acompanhou tudo e traz pra gente a repercussão da partida. Boa noite pra você, Rafa.
2: Salve, salve, salve, salve os amigos ligados no programa No Mundo da Bola. Logo após estrear com derrota para o Vitória por 1-0 no Barradão, o técnico do Vasco, Pedro Emanuel, falou sobre o resultado negativo.
3: Concordo em parte com a falta de inspiração, mas também as condições do gramado também não estavam as ideais. E uma equipa que vem à procura de confiança nos momentos em que tem a bola, quando perde uma ou duas bolas, quando tem uma ou duas más decisões, em vez da confiança crescer, a confiança também se abate. Mas no geral foi um jogo que nós esperávamos que ia ser assim. Uma vitória muito forte entre casa, procurando sempre muito rápido os seus avançados, procurando bolas nos corredores laterais e cruzamentos na área, e nós estivemos bem, muito bem. O jogo foi extremamente equilibrado em todos os aspectos, oportunidades de golo. Acredito que, de facto, quando a confiança começar a surgir um bocadinho mais nestes jogadores que podem ser decisivos para nós, aquelas definições de último passe, no último terço, podem dar outros frutos para nós.
2: O treinador também falou sobre a pressão que a equipe sofre por estar na zona de rebaixamento.
3: Um momento muito mau, não. É um momento menos bom da época. O que nos alimenta também é olharmos para a tabela e sentirmos que o campeonato é muito competitivo e é muito equilibrado. E sentimos que uma ou duas vitórias nos levam para outros lugares. Agora também sabemos e sentimos que o Vasco é um gigante. É um grande, é um histórico. Para nós também é uma responsabilidade. E temos que saber lidar com isso. Temos que saber viver com isso, com essa pressão, porque a pressão faz parte do futebol, faz parte da alta competição, muito mais no Brasileirão. Com o tempo vamos conseguir superar, como? Com o trabalho, com o rigor, com o critério, com a competência que hoje demonstramos em muitos momentos, não posso dizer o contrário. Os jogadores foram extremamente receptivos à ideia da preparação do jogo, para o plano do jogo, e esta era a nossa ideia. E dentro disto, crescer na confiança, crescer naquilo que é

0: a forma como nós preparamos os jogos, a forma como é o nosso processo de treino, que tem que ser o nosso processo de jogo, dar confiança a estes jogadores para no momento da tomada de decisões possam tomar a melhor decisão sem estarem precipitados, e isso vai nos ajudar também a melhorar e naturalmente a ganhar jogos.
1: Pedro Emanuel foi questionado sobre possíveis reforços na janela de transferência que começa na próxima segunda-feira.
0: Nós já estamos aqui, acredito que muitos de vocês há menos tempo do que eu, mas eu já estou no futebol há 17 anos como profissional, jogador, e outros 17 como treinador. O mercado está aberto, tudo é possível, entradas, saídas, isso naturalmente cabe-nos a nós internamente debater, mas o que é um facto é que quando fui contratado era para trabalhar esta equipa e com aquilo que são os jogadores que estão incluídos, o elenco que está à minha disposição. Tivemos melhorias, não muitas, não aquelas que nós queríamos, que era conquistar pontos, se não ganhássemos pelo menos levar um ponto que nos alimentaria também a tabela classificativa e ajudaria, mas isso não foi possível, e por isso mesmo vamos continuar a trabalhar, vai começar o ciclo de jogos infernal, como é normal, e essas questões ao longo do tempo vocês vão tomando conhecimento. Agora, naturalmente, não vou partilhar com vocês, muito menos de ter chegado há 3 dias e já estar aqui a debater com vocês. Não, cada coisa a seu tempo e o mercado está aberto e tudo é possível.
1: Com 19 jogos disputados, o Vasco está na 17ª posição, com 20 pontos conquistados. O próximo compromisso vascaíno é na quarta-feira que vem pela Copa Sul-Americana, quando a equipe carioca enfrenta o Independente Medellín no estádio Atanasio Girardot, na Colômbia. Pelo lado do Vitória, o técnico Jair Ventura comentou a marca de 50 jogos à frente do time baiano.
2: 50 jogos hoje com a camisa do Vitória, importante, uma marca expressiva no futebol brasileiro. A gente vê a média de treinadores são de 3 meses, a gente já está aí há 10 meses e 50 jogos. E voltamos do jeito que a gente terminou, dando alegria para a nossa torcida. Eu acho que quando você falou, você quando tem uma preparação, não tem certo ou errado, tá, gente? Tem aquilo que você acredita. Nós abdicamos, né? O Mário até nos convidou para fazer um amistoso no Rio. Nós abdicamos de grandes jogos na preparação para que a gente pudesse ter mais tranquilidade, entre aspas, físicas e de lesões e de desgastes dentro das competições. Vitória importante, nos deixa na primeira parte da tabela momentâneo, né, no 10º lugar, então feliz.
1: O Vitória tem 18 jogos no Brasileirão, é o 10º colocado com 25 pontos. O time baiano volta a campo na quinta-feira que vem para enfrentar o Botafogo no estádio Nilton Santos pelo Campeonato Brasileiro. Forte abraço!
3: Forte abraço para você também, Rafa. Eu tô aqui com Raquel Mota e também com Luiz Ferreira. Raquel, com a volta aí desse Campeonato Brasileiro não foi muito boa, né, para os torcedores cruzmaltinos. Mesmo os erros que a gente já viu acontecer antes, né, da parada para a Copa, pelo visto, tanta pausa, tanta preparação, treinamento, não foram suficientes para corrigi-los.
4: Pois é, boa noite, Luciana Zogaib, é você que nos acompanha mais um No Mundo da Bola. Pois é, né, a gente sempre tem a expectativa de que esse intervalo de tempo, né, ocasionado pela Copa do Mundo, pudesse servir para as equipes reorganizarem seus elencos, ajeitarem um ou outro ponto, mas a gente vê que o campeonato voltou praticamente da mesma forma, né, com o Vasco ainda com um treinador novo, mas em crise, né, com jogadores ali em dificuldade em campo, e o Botafogo numa partida que venceu, mas não convenceu, porque o Santos teve erros que foram crassos, jogou mais do que o Botafogo, e o Botafogo acabou vencendo ali por 2-1 em casa, né? E o Vasco, que a gente acabou de falar, né, perdendo aí por 1-0 pro Vitória, lembrando que o jogo foi lá na casa deles, né? E aí acabou ficando naquela situação complicada do Campeonato Brasileiro, Vasco na zona do rebaixamento. E isso é muito ruim, né? O Vasco com essa crise, precisando se reerguer, precisando se reencontrar no Campeonato Brasileiro. E hoje está lá na 17ª colocação com 20 pontos e 19 partidas, junto com o Remo, Mirassol. Mirassol que joga hoje, né? Mirassol vai ter a partida contra o Grêmio às 8 da noite lá no Maião. E tá nessa situação também aí complicada. Aliás, aquele jogo que é o jogo dos desesperados para ver quem se livra da zona do rebaixamento, que o Grêmio também não tá muito longe disso não, né? O Grêmio saiu também antes dessa pausa na 15ª colocação, com um time também que tava em crise, com 21 pontos, 15ª colocação e precisando dar aquele respiro para quem sabe conseguir sair dali. E o Mirassol não, o Mirassol

0: que fez uma excelente campanha no ano passado, tá lá, 19º lugar com 16 pontos. Então, é aquele jogo importantíssimo para as duas equipes, para deixar a zona do rebaixamento bem longe, que a gente sabe. Campeonato de pontos corridos, você tem que fazer jogos a longo prazo, pensando no, lá no finalzinho. Então, qualquer pontinho ganhado ali nas primeiras rodadas são fundamentais. E olha que o Brasileirão já está na 19ª rodada, então esses times têm que ligar o alerta.
1: Pois é, e o Santos tem que ligar o alerta máximo, hein, Luiz Ferreira?
2: Boa noite para você, Lu, Raquelzinha, nosso amigo Jorge Bruno aqui na mesa e ouvinte da Rádio Nacional. Olha, Lu, eu tava comentando aqui, até aqui fora do ar, que eu não acho o time do Santos tão ruim assim. Tem bons jogadores, eu gosto muito do Bom Tempo, gosto muito do Lucas Veríssimo, Gabriel Brazão é um bom goleiro, mas a situação do Santos está, como diriam os antigos, periclitante. Porque você, o Cuca, mexe no time, tira um daqui, bota para lá, estica um para lateral, joga para volância e não sai, não sai nada. Sabe, a situação nos bastidores está complicada, existe uma incerteza sobre a permanência ou não do Neymar, e para ser sincero, pela coletiva que o Cuca deu após a derrota para o Botafogo, eu acho que ele nem conta mais com o Neymar, acho que ele conta mais só com o retorno do Gabigol, que deve estar voltando aí, que o Gabigol que tem sim uma grande identificação com o Santos. Agora, Neymar, eu acho que nem o Cuca conta mais com o retorno dele, e acho que nem ele está muito afim mais. Vamos ver o que vai desenrolar aí para frente.
1: Muito bem, logo mais o Fluminense recebe o Red Bull Bragantino no Maracanã às 8 da noite. As duas equipes estão em boas posições no Campeonato Brasileiro. O Tricolor das Laranjeiras é o terceiro colocado na tabela e não quer perder os líderes de vista. O lateral Guga fala sobre a intertemporada e a retomada das competições no Fluminense.
3: Cara, a preparação foi muito boa. Esses dias que a gente treinou, acho que a gente conseguiu chegar ao nosso nível físico, nosso nível técnico, para retomar da melhor forma possível esse campeonato, essa temporada, restante da temporada. A expectativa é muito, muito alta, né? Porque chegaram alguns jogadores também para dar ainda mais qualidade para a nossa equipe e dar continuidade nesse trabalho que tem sido feito aí com excelência. Expectativa da gente conquistar os títulos importantes, né, que a gente ainda tem, né, para o restante dessa temporada. Então é de extrema confiança que a gente está retomando esse restante da temporada.
1: Já o Massa Bruta é o quinto colocado e quer os 3 pontos fora de casa para se manter na briga por uma vaga direta na Libertadores de 2027. O meio-campo Rodriguinho projeta a partida de logo mais.
4: Sabe que é um jogo muito difícil, a equipe do Fluminense é uma grande equipe, mas a gente está muito bem preparado para poder chegar lá e fazer um grande jogo e sair com a vitória. Então, cara, avaliação muito positiva, jogadores que estavam no departamento médico conseguiram voltar, conseguiram estar junto com a gente, então a gente está com a equipe todos bem para poder entrar, para poder jogar e dar o melhor pelo Red Bull Bragantino. Então, cara, é muito positivo, a gente está muito bem preparado para dar sequência nas competições.
1: Muito bem, falamos da parte de baixo e agora a briga é lá na parte de cima da tabela, hein, Raquel?
0: Pois é, Luciana, briga na parte de cima da tabela com Palmeiras e Flamengo, como sempre, brigando por ali, né? Palmeiras que tá levando aí vantagem, né? Tá à frente do Flamengo, né? Que tem 18 jogos ali, Palmeiras, o Flamengo tem um a menos, mas tá com 41 pontos. E lembrando que essas duas equipes não jogam nesse final de semana, porque a gente tem a disputa de terceiro lugar na Copa do Mundo, domingo, claro, a grande final que a gente espera também aí entre a Argentina e a Espanha, né? O Flamengo que vai entrar em campo contra a Chapecoense lá na Arena Condá na quarta-feira, e o Palmeiras que vai encontrar o Curitiba lá no Couto Pereira também na quarta-feira, dia 22, às 19h30. Então é aquela disputa, né? O Flamengo não pode dar bobeira para não deixar ver o seu arqui-rival ali chegar numa diferença muito grande, e o Fluminense ali no cangote do Flamengo com 3 pontinhos só de diferença. Então o Fluminense é fundamental fazer uma boa campanha, venceu o Bragantino hoje jogando em casa, tem obrigação de vencer o Bragantino para tentar encostar no Flamengo, mas lembrando que o Fluminense tem um jogo a mais, está com 18 jogos, enquanto o Flamengo tem 17. E é aquilo que você falou, é a briga pela liderança do Campeonato Brasileiro.
1: Pois é, jogo bom para estar acompanhando no Maracanã, Fluminense enfrentando o Red Bull Bragantino. Luiz Ferreira.
2: É jogo bom para assistir, duas equipes bem interessantes esse Campeonato Brasileiro. Eu tenho acompanhado muito o Fluminense, o pessoal da internet brinca que o Fluminense está formando um sub-50, né? Para jogar o Campeonato Sênior. Mas sim, a gente está falando de grandes jogadores. O Hulk é um grande jogador, o Fábio é um grande jogador. Sabe? E fora que os jogadores você já tem lá, o Cano, o João Kennedy, que inclusive pode estar indo para Lazio, tá? O próprio Martinelli, que pra mim é o melhor volante.

0: de atividade no futebol brasileiro, volante brasileiro, tá? O Jorginho, ele é ítalo-brasileiro, só pra deixar claro, mas é um cara que pra mim já merecia vaga na seleção. O Hércules é um ótimo volante também, e o Massa Bruta tem jogadores não tão conhecidos, mas bastante operários. Vamos ver o que vai se desenrolar nesse jogo, talvez seja o grande jogo do dia hoje, Lu.
1: Muito bem, essa a gente aproveita para repassar então os jogos dessa 19ª rodada do Campeonato Brasileiro. Tivemos então ontem a vitória do Botafogo 2-1 no Santos, o Vitória vencendo o Vasco da Gama 1-0. Logo mais às 8 da noite, Fluminense, Red Bull Bragantino e Mirassol e Grêmio. Na terça-feira, dia 21, às 19h30, Atlético Mineiro e Bahia. Depois, na quarta-feira, dia 22, temos às 7h30 da noite o Coritiba enfrentando o Palmeiras e às 9h30 da noite, São Paulo e Atlético Paranaense, Internacional e Cruzeiro, e o jogo aqui da sua Rádio Nacional, Chapecoense e Flamengo. Na quinta-feira, fechando então a 19ª rodada, Corinthians e Remo, às 7h30 da noite. Chegou a hora do...
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1: Sempre com ele, o nosso professor Wagner Gomes.
3: A seleção feminina de vôlei sentado do Brasil perdeu a final para os Estados Unidos em Hangzhou, na China, ficando com a medalha de prata. O Brasil até a final estava invicto e esteve no grupo D, com Itália, França e Tailândia. A seleção buscava o bicampeonato mundial. No masculino, o Brasil venceu a Ucrânia, ficando com a medalha de bronze. Na terceira semana da Liga das Nações de Vôlei Masculino, a derrota do Brasil para os Estados Unidos por 3-0 tira o time da zona de classificação das quartas de final. A situação da seleção é difícil, principalmente por jogar hoje às 22 horas contra a Polônia, uma das candidatas ao título. O Brasil precisa vencer a Polônia e a China, que embora em último lugar já está classificada para a próxima fase por ser o país sede. Desta forma, a seleção brasileira precisa terminar esta fase em sétimo lugar.
1: E ainda falando de VNL, o Brasil acabou derrotado pelos Estados Unidos por 3-0, parciais de 25-23, 25-23 e 25-19. O Central Pinta analisa a atuação da equipe comandada por Bernardinho e projeta os duelos contra Polônia e China.
4: Então, a gente sabia que o jogo seria difícil, jogar aqui na casa deles, né? Eles imprimiram um saque muito forçado, a gente não conseguiu segurar ali. Não conseguimos bloquear tanto, até que eu tive algumas passagens ali, mas em si não conseguimos segurar. E agora é passar a página. Tem dois jogos difíceis aí, a gente tem que buscar essa classificação. Vamos se doar ao máximo, que amanhã é contra a Polônia, né? E é isso, cara. A gente vai se doar ao máximo para tentar reverter isso aí e sair para a classificação.
1: O Brasil enfrenta a Polônia logo mais às 10 da noite e fecha a primeira fase da VNL contra a China no domingo às 14 horas. E em jogo atrasado da quarta rodada do Brasileirão, o Bahia recebe o Lanterna Chapecoense logo mais a partir das 19h30 na Arena Fonte Nova, em Salvador. O tricolor de aço está na sexta posição e não quer se afastar dos líderes da competição. O zagueiro David Duarte fala sobre as atuações da equipe antes da parada e conta com o apoio da torcida para retomar o caminho dos triunfos.
5: Entrega, raça, competitividade e entrega dos jogadores não faltou em nenhum momento. Talvez um pouco de confiança de alguns atletas, mas tivemos esse tempo de pausa, esse tempo para poder treinar, para poder colocar a cabeça no lugar e voltar amanhã com o apoio da nossa torcida, como foi o último jogo, e voltar a triunfar.
1: Muito bem, voltar a triunfar aí a equipe baiana. Pelos lados da Chape, a situação é mais dramática. A equipe segura a lanterna do Brasileirão, precisa vencer para iniciar uma reação nesse retorno. O volante Bruno Matias projeta o duelo contra o Bahia.
6: Em relação ao jogo do Bahia, eu assisti o amistoso, é um time muito bem treinado, a gente sabe a capacidade do Rogério Ceni como treinador, os jogadores que estão lá. Como a gente teve esse um mês, eles também tiveram. Então a gente sabe que a gente vai enfrentar um time muito difícil, um time que melhorou muito a questão da posse, né? Até o Rogério Ceni, eu vi em algumas entrevistas que ele falava sobre que esse ano ele estava com um time mais reativo, de transição, mas pelo que eu assisti, ele concentrou bastante jogador no meio campo, um time com bastante posse, com a saída de três. A gente tem que se preparar, a gente sabe que os jogos fora de casa, os clubes vão tentar fazer ponto em cima da gente, mas como eu falei, a gente quer voltar a dar esperança pro torcedor que a Chape vai permanecer.
1: Tá aí, um duelo já difícil, né, contra o Bahia, que é uma equipe muito bem treinada, e depois, na sequência, o Chapecoense enfrenta o Flamengo, já volta, né, com dois jogos de peso.
0: Rapaz, a Chapecoense tem que se levantar logo, tem uma parada muito dura agora contra o Bahia, fora de casa, onde o Bahia é sempre muito forte. O Bahia, Luke, tá assim... O Rogério, eu converso com algumas pessoas ligadas ao Bahia, e muita gente tá colocando assim... Pô, já deu de Rogério Ceni no Bahia. Assim, o Grupo City, que é o dono da SAF do Bahia, não pensa muito assim não, mas a situação é essa. É, a Chape precisa se recuperar o mais rápido possível. Bahia, que pra mim, novamente, peca na montagem do elenco, no sentido de não tem um elenco ruim, mas tem um elenco curto. Quando precisa mudar, não consegue substituir a altura e nem tem jogadores ali pra cumprir determinadas funções. Ou seja, é um jogo que tende a ser do Bahia, mas a gente sabe como é que é futebol, né? A Copa do Mundo mostrou isso pra gente.
1: Pois é, Bahia aí na sexta colocação, querendo entrar ali no G5, né, Raquel?
2: Pois é, né? O Bahia que... vem de uma boa competição, né? Começou um pouco irregular, mas veio se acertando, né, nos últimos resultados. Está ali na sexta colocação com 26 pontos, 17 partidas. E olha, eu espero muito dessa equipe do Bahia, né? Eu acho que eles certamente ficam ali nesse G8, tem um bom projeto. Já vem fazendo já um bom trabalho com o Grupo City, tanto no masculino quanto no feminino, né? Na 18ª rodada, antes desse intervalo, ganhou a equipe do Botafogo por 2-1, jogando lá na Arena Fonte Nova. Claro, veio de alguns resultados ruins, né? Tava vindo de duas derrotas e dois empates. Mas como eu falei, tá fazendo uma campanha um pouco irregular, mas tá jogando um futebol que é até legal de se ver, né? Ganhando pontos, às vezes, fora de casa. Então, uma equipe que eu acho que ainda tem um pouco a mostrar. E eu espero que tenha se resolvido algumas questões, principalmente ali na parte defensiva, nesse retorno do Campeonato Brasileiro. Ainda mais encontrando o Atlético Mineiro lá na Arena MRV, né?
1: Muito bem. Bom, e o papo agora vai ser dele. Futebol feminino.
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1: E quem tá de volta é o Brasileirão Feminino, jogo atrasado da 7ª rodada. Hoje à tarde, o Vitória derrotou o Botafogo por 2-0 no Barradão, em Salvador. Resultado tirou as Leoas da zona de rebaixamento, empurrou o América Mineiro para o Z2, né, e afundou as Gloriosas na lanterna. Os gols do Vitória foram marcados por Vanessa Pipoca e Garcês. As Leoas voltam a campo pelo Brasileirão Feminino no próximo domingo, às 11 horas da manhã, para enfrentar o Corinthians em São Paulo, com transmissão aqui na sua TV Brasil. Já o Botafogo enfrenta o Bahia fora de casa na segunda-feira, dia 27 de julho, às 19 horas. Foi a primeira vitória do Vitória.
0: Que estava precisando desse triunfo para não cair na repetição.
1: Não pode.
0: Triunfo é do Bahia. Triunfo é do Bahia.
2: Mas tudo bem. Vitória é do Bahia.
0: Mas vocês entenderam. Não compliquem. Olha, Lu, o Vitória fez uma partida muito mais... muito mais consistente do que o Botafogo. Eu não entendo o que acontece com o Botafogo. É um time que tem até boas jogadoras, mas não consegue encaixar boas atuações. Tem Rita Bob, tem Tipa, tem jogadoras experientes, mas o Vitória se impôs dentro de casa, conseguiu um grande resultado. E quando saiu o primeiro gol, interessante, eu estava acompanhando o jogo pelo YouTube, e você via assim, as jogadoras falando perto do microfone da transmissão: vamos lá, falta mais um gol, que era justamente o gol que tiraria as Leoas da zona do rebaixamento. O Vitória empata no saldo de gols com o América Mineiro, com as Espartanas, se não me engano, é menos 19 para cada um, mas o Vitória tem mais gols, 9 contra 8 das Espartanas. Por isso, momentaneamente, pelo menos até a próxima rodada, o Vitória está fora do Z2 do BR Feminino. E a gente vai ter aí mais dois jogos pelo Brasileirão Feminino na TV Brasil, que são Misto e Palmeiras, e o Corinthians pegando logo Vitória. O Corinthians é o tipo de jogo que Vitória pega e já fala, meu Deus, mas logo agora que eu me dei bem?
1: Pelo menos conseguiram, né? Essa primeira vitória aí na competição, né? E empurrando, né, esse Botafogo para baixo. Teremos no fim de semana, Raquel, esses jogos, como o Cabeça já trouxe aqui pra gente, que são jogos onde Corinthians e Palmeiras são amplamente favoritos, né?
2: Sem dúvida, né? O misto que a gente sabe que tá ali batalhando para permanecer na elite do futebol feminino, né? E o Vitória que vem desse jogo. Então deve também estar um pouco mais cansado, né? Pra poder jogar ali contra a equipe do Corinthians. Então são dois jogos que a gente já sabe mais ou menos que vai ser um jogo mais difícil para essas equipes que estão lá abaixo, e são as duas equipes que estão lutando na liderança do campeonato pelo título, né? Tanto o Palmeiras das Palestrinas quanto o Corinthians das Brabas, né? O que a gente sabe que vai ser jogaço, e a gente vai transmitir na tela da TV Brasil, né, Zogar?
1: É isso, é sábado, mas não é amanhã, não. É no próximo sábado, então, a volta.
2: Sim, é, eu tô com amanhã. Eu tô com Copa do Mundo na cabeça amanhã. É dia 25 e dia 26.
1: E vai ter uma semaninha aí para elas darem um descanso. É. Mas é isso, sabadão que vem teremos então a volta do Brasileiro.
2: Sabe o que é isso? Ansiedade do retorno, Zogar.
1: Mas já que a gente está falando de Copa do Mundo, tá chegando no fim, né? Muita coisa aconteceu nesse mês e meio de jogos aí na primeira edição da Copa com 48 seleções. E aí a gente traz a pergunta aqui para os nossos comentaristas da Rádio Nacional e também para você, ouvinte. Quem é que vai ficar com o título? Espanha ou Argentina?
0: Quer começar, Raquel?
2: Cara, para mim vai ser a Argentina do Messi.
0: 3-2 Argentina na prorrogação.
1: Vai continuar com esse de virada? Também não.
0: Aí vocês estão querendo demais do pai cabeça, né? Vocês estão querendo demais.
2: Não, mas eu acho que a Argentina vence, mas não sei de quanto.
1: Eu acho que a Argentina, né, tá com aquela sorte de campeã, né? Tá com aquele espírito de campeã. Mas se a gente for ver a Espanha, né? Veio ali sorrateira, não começou tão bem, foi crescendo.
0: Você tá querendo mudar nosso voto, né?
1: Não, não. e a Espanha tem aí a melhor defesa dessa Copa do Mundo. Então, tomou apenas um gol, não deixou a França jogar. Não permitiu que a França levasse perigo.
2: Anulou o Mbappé.
1: O melhor, o segundo quatro, melhor quatro, ataque.
2: Não, Dembélé, Doué, a gente não viu ninguém jogar.
1: O segundo melhor ataque da Copa até então.
0: O jogo foi de Doué da França, né?
1: Foi de Doué, realmente. E a França, que tinha ali 16 gols marcados, estava atrás apenas da Argentina, não viu, não conseguiu, né?
0: Essa, eu disse no início da Copa do Mundo que essa ia ser a Copa do Campo Aberto. Do jogo no campo aberto. E estão na final da Copa do Mundo as seleções que conseguem jogar em campo aberto, conseguem achar espaço, conseguem, gostam de controlar o jogo, de ter a bola.
1: Vamos ver quem vai controlar, né?
0: Vamos ver quem vai ficar mais com a bola. Eu ainda aposto na Argentina porque ela encontrou soluções ao longo dessa Copa, ela foi crescendo. E é o que eu falo, Lu, se você tem Messi, você tem 80% do problema já resolvido.
1: Chega com muita confiança, né? Chega com todo esse astral aí para essa decisão que a gente vai acompanhar no domingo. Muito bem, valeu, Luiz Ferreira, valeu, Raquel Mota, Jorge Brum, você ouvinte que esteve com a gente no Mundo da Bola, vai ficando por aqui. E a gente fecha a edição de hoje relembrando gols de Espanha e Argentina em Copas do Mundo. Primeiro vamos relembrar o gol de Iniesta na grande final da Copa de 2010. E na sequência temos Di Maria, marcando o gol da vitória albiceleste sobre a Suíça nas oitavas de final da Copa de 2014. A narração é de Carlos Borges. Vem aí o Repórter Nacional com as últimas notícias no Brasil e no mundo. Uma ótima noite para você.
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8: Sai jogando Fábricas aqui pelo setor da frente. Nessa adianta um pouco mais o jogador espanhol Navas, tenta a jogada por baixo, a bola tirada, bota Iniesta, dá de calcanha atrás, agora com Xavi, bola repica aqui, repica lá, Navas lançou, Iniesta tá sozinho do outro lado, o Torres já viu, lançamento pelo meio, chega, Matson tirou o recado, voltou, o Fábricas por Iniesta, pode marcar, detonou, lá dentro, gol! Definindo, o pessoal da Holanda vai reclamar do impedimento. Iniesta, camisa número 6, detone, marca. Marca para o time espanhol. Pode ser o gol do título de campeão mundial 2010. Iniesta da número 6. O gol da Espanha, galera. O gol da Espanha no estádio Soccer City em Joanesburgo, na África do Sul. Segundo tempo da prorrogação da número 11. Ele é, galera. 11 minutos, o 2-6. Iniesta marcando e definindo para a equipe da Espanha, galera, marca. comigo, marque comigo, galera, marque comigo. 1 para a Espanha, 0 para o time da Holanda, o placar do som da Copa. Iniesta, camisa número 6 aos 11 do segundo tempo da prorrogação. Bota a Espanha com a estrelinha, com a estrelinha, com a estrelinha de campeão mundial, galera. Olha o Palácio, olha ele, olha o Leonel Messi, fugiu da marcação, pode marcar o gol, botou no...

área, chutou lá dentro! Contra-ataque, ele, Leonel Messi, recebeu, dominou, girou, botou do outro lado pro Di Maria, recebe, bate bonito no canto direito do Benaglio da Suíça, aos 13 jogados, 13 jogados dessa etapa final da prorrogação, Di Maria, espetacular, incrível, extraordinário, que patente, a patente dos dois, do Leonel Messi, do Di Maria, o da número 7 marca, olha aí, tatua no placar que eu digo aqui, ó. Argentina no segundo tempo da prorrogação, vai eliminando a Suíça, Di Maria 7, 1 Argentina, Suíça 0.

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1: Seis e meia no horário de Brasília.
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1: Olá, muito boa noite para você, sintonizado nas emissoras da Rádio Nacional. Falamos a partir de Brasília. Para todas as emissoras da Rádio Nacional, São Paulo, Rio de Janeiro, Amazônia, Alto Solimões, São Luís e Recife, e para todo o Brasil, junto às emissoras da nossa Rede Nacional de Comunicação Pública, eu sou Juliana Batista e você ouve a partir de agora as principais notícias desta sexta, 17 de julho de 2026. União Europeia é uma das prioridades na ampliação do mercado de exportações brasileiro após novas tarifas estadunidenses. E mais.
3: Congresso Nacional prorroga por 60 dias prazo de vigência da medida provisória que garante subsídio ao diesel rodoviário no país.
4: Polícia Federal prepara operação para segurança de candidatos à presidência da República. A estrutura vai contar com até 458 servidores e o custo esperado é de R$ 95 milhões.
5: Organização das Nações Unidas quer que Copa do Mundo de Futebol deixe legado para a saúde mental e Mundial Feminino no Brasil em 2027 deve contribuir para combate à violência contra mulheres.
6: Espetáculo em cartaz na capital paulista aborda as dinâmicas do trabalho escravo camuflado no ambiente doméstico no país.
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1: E antes do nosso giro de reportagem, lembramos que, diante do período de defesa eleitoral, não serão veiculados conteúdos que possam caracterizar publicidade institucional. Essa medida é necessária para garantir o cumprimento das normas que regulamentam a comunicação de instituições públicas. O defesa eleitoral será encerrado em 25 de outubro. 6h32, começamos falando das tarifas de 25% a produtos brasileiros impostas pelo governo de Donald Trump. O ministro da Fazenda, Dario Durigan, afirmou hoje que o Brasil não vai retaliar os Estados Unidos. O repórter Pedro Lacerda acompanhou a coletiva e explica essa decisão para a gente. Boa noite, Pedro.
7: Boa noite, Juliana. Boa noite, ouvintes. Pois é, o ministro Dario Durigan disse que o governo avalia diversas medidas para serem usadas no tempo certo. O ministro descartou qualquer tipo de retaliação neste momento, classificando a palavra como fora do escopo do governo.
8: Isso não está sendo feito de maneira soldada, então, portanto, não cabe falar em retaliação e a reciprocidade tem sido avaliada para ser usada na medida e no tempo correto.
7: Durigan foi enfático ao afirmar que o Brasil tem razão técnica no debate comercial e, por isso, não pode se acovardar nem baixar a cabeça. O ministro ressaltou que o momento político não pode ser usado

0: consolidada e preparada para proteger a população de choques externos. Ele disse ainda que a pasta monitora os desdobramentos da guerra no Oriente Médio. Sobre a inclusão do PIX na lista de práticas desleais, Durigan classificou a decisão do governo americano como um completo absurdo e afirmou que o sistema de pagamentos instantâneos não está em negociação. Juliana, é com você.
1: Obrigada, Pedro Lacerda, 6h34. A Apex Brasil, que é a Agência Brasileira de Promoção, Exportações e Investimentos, anunciou medidas estratégicas hoje em resposta a essas novas tarifas impostas pelos Estados Unidos. Vamos conferir na reportagem de Gabriel Brum.
2: A União Europeia é uma das prioridades na diversificação de mercados para as empresas brasileiras. Um plano de R$ 130 milhões, feito em conjunto com entidades de 57 setores, para aumentar os destinos das exportações do Brasil, vai ser apresentado no início de agosto pela Apex Brasil para lidar com o impacto da tarifa de 25% anunciada pelos Estados Unidos. O presidente da Apex, Laudemir Miller, apontou o acordo entre europeus e o Mercosul.
3: Europa é a nossa prioridade por conta do acordo, por conta das oportunidades que ela cria, porque era um mercado que o Brasil, embora seja um parceiro comercial, mas o Brasil está fora. Eu já algumas vezes eu dou o exemplo da Alemanha. A Alemanha importa 1,4 trilhão de dólares. 70% disso vem de algum país com o qual ela tem preferência comercial. E o Brasil não tinha, e agora a gente passa a ter.
2: Além do mercado europeu, a Apex mira a Associação de Nações do Sudeste Asiático, que tem países como Vietnã e Camboja, e países do Sudeste Asiático, Uzbequistão e Cazaquistão, disse o presidente. De acordo com a Apex, desde junho de 2025, das 2.400 empresas que exportam para os Estados Unidos, 72% já conseguiram entrar em outros países. O presidente da Apex explicou que dos 38 bilhões de dólares de exportação do Brasil para lá, 72 bilhões e 200 milhões vão ser impactados pela política tarifária. São Paulo e Santa Catarina representam a metade disso. Para Laudemir Miller, a decisão desagradou a todos e vai gerar inflação nos Estados Unidos.
3: Não há uma entidade ou uma empresa americana que esteve junto conosco que defenda a tarifa. No contrário, todo mundo trabalhou para isenção. O setor de rochas americano não está satisfeito com o tarifaço. O setor de mel americano ficou feliz com a isenção. Então, isso mostra que não guarda nenhuma relação lógica comercial e é um absurdo do ponto de vista comercial.
2: Outro objetivo é aumentar o número de empresas brasileiras na lista de isenções da tarifa adicional. Laudemir destacou que as negociações realizadas antes do anúncio das tarifas conseguiram fazer com que as isenções subissem de 615 produtos, cerca de 20 bilhões de dólares, na primeira sinalização em junho, para 699 produtos, ou 23 bilhões de dólares. Da Rádio Nacional em Brasília, Gabriel Brum.
1: 6h36, vamos mudar um pouco de assunto, falar de preparativos para as eleições 2026. Os candidatos que vão disputar a presidência da República poderão contar com proteção da Polícia Federal. Quem vai explicar para a gente é Gésio Passos, que está aqui no estúdio. Boa noite, Gésio.
4: Boa noite, Juliana. Boa noite, ouvintes. É isso, Juliana. A Polícia Federal prepara uma operação para a segurança dos candidatos à presidência da República. A estrutura vai contar com até 458 servidores e pode atender até 10 candidaturas. Os grupos especializados serão formados por agentes de proteção, chefes de equipe e profissionais das áreas de inteligência e logística. A operação pode contar ainda com veículos blindados, defesa antidrone, monitoramento de ameaças digitais e vistorias antibombas. A proteção poderá ser iniciada a partir de 20 de julho, após homologação das candidaturas pelos partidos e a solicitação de proteção pelas respectivas campanhas. Cada candidatura vai contar com um planejamento próprio a partir de análise de risco, que pode ser atualizada a partir de novas ameaças e vulnerabilidades. Segundo a Polícia Federal, a operação foi estruturada para garantir tratamento isonômico a todas as candidaturas, com aplicação dos mesmos critérios e protocolos de segurança. O total previsto para a operação é de R$ 95 milhões. O efetivo e recursos empregados serão definidos de forma individualizada, de acordo com o nível de risco e as características de cada agenda. Mas, por razões operacionais, Juliana, a PF não divulga a classificação de risco atribuída individualmente a cada candidato e nem o número de servidores destinados a cada equipe.

0: A adesão à proteção da PF é decisão de cada candidato. As campanhas que optarem por não utilizar o serviço podem solicitar a proteção ao longo da campanha eleitoral. É com você, Juliana.
1: Perfeito, Gésio. Já já você volta, agora às 6h39. O Congresso Nacional prorrogou por 60 dias o prazo de vigência da medida provisória que garante subsídio ao diesel rodoviário no país. Esse ato foi assinado pelo presidente do Senado, Davi Alcolumbre, e publicado nesta sexta no Diário Oficial da União. Pedro Lacerda de volta. Pedro, qual é o valor dessa subvenção?
2: Juliana, a medida provisória editada em junho autoriza o pagamento de um subsídio de R$ 1,12 por litro de diesel comercializado no Brasil. Com a prorrogação, o texto segue em vigor para que o Congresso tenha mais tempo para analisar e votar o texto, sem mudanças no valor do benefício ou no período de aplicação, que continua sendo de 1º de junho a 31 de dezembro deste ano. Segundo o governo federal, o objetivo do subsídio é estabilizar o preço e garantir a oferta de diesel no mercado interno em um momento de instabilidade nos preços internacionais provocada pela guerra no Oriente Médio. O benefício é destinado a produtores e importadores de diesel autorizados pela ANP, a Agência Nacional do Petróleo, Gás Natural e Biocombustíveis. A adesão ao programa é voluntária. Juliana.
1: Obrigada, Pedro. 6h40. Vamos até o Rio de Janeiro, porque lá foi sancionada uma lei que vai incentivar influenciadores digitais a produzirem conteúdos de interesse social. Direto da capital fluminense, Carolina Pessoa com os detalhes. Boa noite, Carol.
3: Olá, Juliana, boa noite para você, boa noite para todos. Isso mesmo. Produtores de conteúdo digital aqui no Rio de Janeiro passam a contar com incentivo e apoio para abordar temas que contribuam para o desenvolvimento social. A Política Estadual de Formação e Incentivo de Influenciadores Digitais foi sancionada nesta quinta-feira. A ideia é reconhecer, apoiar e capacitar criadores que possuem conteúdo para plataformas digitais. A lei contempla influenciadores digitais que promovem alfabetização midiática e combate à desinformação, divulgação científica e educacional baseada em evidências, promoção de direitos humanos, diversidade e inclusão, uso responsável e seguro das redes digitais e produção de conteúdo digital de interesse público. O objetivo é que esses conteúdos promovam a inclusão de grupos historicamente excluídos, incentivem a pluralidade de ideias e contribuam para a proteção de crianças e adolescentes no ambiente digital. A medida também busca incentivar pessoas com deficiência, produtores de conteúdo e influenciadores de grupos socialmente vulneráveis, além de promover a conscientização dos comunicadores sobre os conteúdos que produzem. Voltamos com você, Juliana.
1: Obrigada, Carol Pessoa, falando ao vivo do Rio, 6h41. Hora de movimentar a nossa rede nacional de comunicação pública. Os efeitos da radiação em exames preocupam muita gente. Mas quais são os riscos reais dessa radiação? Quem vai dizer para a gente é Rafael Lopes, da Rádio Educadora de Salvador. Vamos conferir.
4: Quando o médico solicita um exame de imagem, muita gente fica em dúvida sobre os efeitos da radiação. A aposentada Marise Santana é uma delas.
5: Eu fico preocupada que é muito que fica pedindo para poder ver se como é que está aqui dentro, essas coisas todas. Dá uma preocupação. Agora eu não sei qual são os riscos mesmo, não posso falar porque eu não sei.
4: A cozinheira Ana Pereira também fica apreensiva.
6: Sim, principalmente o exame de mama, que diz que faz mal, né? Muita radiação para o organismo.
4: Segundo o médico radiologista João Rafael Carneiro, raio-x, tomografia e mamografia utilizam radiação ionizante. Já a ultrassonografia e a ressonância magnética não.
7: O primeiro método de diagnóstico por imagem foi a radiografia e ele trouxe a possibilidade de a gente começar a ter diagnósticos olhando por dentro do corpo, vamos falar assim, sem precisar abrir. Cada vez que o exame de imagem evolui, você precisa ser menos intervencionista para diagnosticar com precisão.
4: A exposição à radiação é avaliada caso a caso e segue rigorosos protocolos de segurança.
7: Porque a radiação ionizante pode sim causar mal ao ser humano, trazendo aí problemas de saúde, como o câncer. Contudo, para isso acontecer, a gente tem que ter uma exposição a doses elevadas, que são doses, inclusive, que para a pessoa conseguir ter essa exposição, ela de fato tem que estar ali permanentemente exposta.
4: O maior risco pode ser adiar ou deixar de fazer um exame necessário.
7: Quando a gente deixa de está fazendo um diagnóstico precoce, a gente muitas vezes está perdendo a melhor janela de oportunidade do trabalho.

0: Tratamento.
1: Da Rádio Educador FM, diretamente de Salvador, Rafael Lopes.
2: 6h44, agora vamos falar do FIES, é porque termina logo mais às 23h59 o prazo para inscrição no processo seletivo do segundo semestre do Fundo de Financiamento Estudantil. O processo é gratuito e deve ser feito exclusivamente online pelo Portal Único de Acesso ao Ensino Superior. Mais de 75 mil vagas em quase 1.300 universidades estão em oferta, e também as que não foram preenchidas na seleção do primeiro semestre. Para se inscrever, é preciso ter feito qualquer edição do Enem a partir de 2010 e ter atingido nas 5 provas uma nota igual ou superior a 450 pontos, e não ter zerado na redação nem ter participado como treineiro. O resultado do FIES será divulgado no dia 30 de julho. 6h44, hora certa no horário de Brasília, você vai ouvir daqui a pouco.
3: Muita bola rolando no Brasil e no mundo nesse fim de semana. Todas as atenções e holofotes para a decisão da Copa do Mundo entre Argentina e Espanha.
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2: Já já a gente fala da bola rolando na Copa no domingo, mas antes, tempestades isoladas devem chegar hoje ao Rio Grande do Sul. A Defesa Civil Estadual orienta os gaúchos a não entrarem em contato com a água de alagamentos, ficarem atentos à movimentação dos terrenos, entre outras recomendações. Zé, Gésio Passo está de volta? Vai falar para a gente sobre esse assunto, Gésio?
5: Olha, Juliana, as regiões sul-oeste, Campanha do Rio Grande do Sul devem ainda sofrer com a queda de granizo e rajada de ventos intensas acima de 90 km por hora. No final de semana, as condições climáticas devem se agravar com chuvas intensas e um curto espaço de tempo. Também há riscos de ocorrência de tornados isolados. A Defesa Civil alerta para risco meteorológico nas cidades de São Gabriel, Caçapava do Sul, Santa Maria, Santiago, Alegrete, Uruguaiana e São Borja. Grande parte do estado deve ficar em alerta neste sábado e domingo. São esperadas cheias em arroios e pequenos rios, além de alagamentos em áreas urbanas. Os rios das regiões oeste e centro gaúcho devem apresentar elevações significativas. Em caso de chuvas intensas, a Defesa Civil orienta a população a evitar contato com a água de alagamentos, pois ela pode estar contaminada e provocar doenças. Nunca se deve atravessar ruas alagadas, mesmo de carro, moto ou bicicleta, devido à força das águas. A população deve ficar atenta aos sinais de movimentações dos terrenos, além de buscar abrigo ou permanecer em locais seguros. E bom lembrar, Juliana, para receber avisos da Defesa Civil, deve-se mandar um SMS com o CEP da região para o número 40199. Em caso de emergências, a orientação é ligar para o Corpo de Bombeiros no número 193 ou para a Brigada Militar do Rio Grande do Sul no 190. É com você, Juliana.
2: Aviso importantíssimo, Gésio, para o pessoal que está lá no Rio Grande do Sul. Muito obrigada. Agora 6h47.
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2: Final de semana tem disputas pelo Campeonato Brasileiro e, lógico, a final da Copa do Mundo entre Espanha e Argentina. Bruno Mendes conta mais.
3: Muitos jogos emocionantes pelo Brasil e pelo mundo nesse fim de semana. Vamos começar falando do Campeonato Brasileiro. Logo mais, às 19h30, tem Bahia e Chapecoense na Arena Fonte Nova, em Salvador. 20h, a bola rola para duas partidas. Fluminense e Bragantino no Maracanã. Mirassol e Grêmio no Maião. Interior Paulista. Pela Série B do Campeonato Brasileiro, 5 jogos nesta sexta. América Mineiro e Ceará. Juventude e Cuiabá. São Bernardo e Avaí. Fortaleza e Novo Horizontino. Londrina e Botafogo. Fogo de Ribeirão Preto. Neste sábado, a bola continua rolando para a Série B com 4 jogos: Criciúma e Vila Nova, Ponte Preta e Goiás, Sport e Operário do Paraná, Atlético Goianiense e Atlético Clube de Minas Gerais. E também tem decisão no Mundial. Neste sábado, 18 horas, a bola rola para sabermos quem será o terceiro colocado na Copa do Mundo. O duelo será entre França e Inglaterra. E finalmente, no domingo, a grande decisão da Copa do Mundo: Estados Unidos, México e Canadá. 4 da tarde, Espanha Argentina em Nova Jersey. Da Rádio Nacional em Brasília, Bruno Mendes.
2: E o impacto social de um evento como a Copa do Mundo foi debatido hoje na sede da ONU em Nova York. A preocupação é que os mundiais possam deixar um legado importante para a sociedade. O Samuel Gauri tem essas informações. Osama, com você mais uma vez.
0: Boa noite, Juliana. Boa noite, ouvintes. Olha, Juliana, a Organização das Nações Unidas quer que a Copa do Mundo de Futebol Masculino deixe um legado para a saúde mental. O tema esteve no centro das discussões na sede da entidade em Nova York nesta sexta-feira. O evento, chamado Um Mundo, Um Jogo, Um Objetivo, reuniu atletas, jovens, representantes de governos, empresas e lideranças de vários setores. O objetivo foi aproveitar a visibilidade do futebol para enfrentar um desafio global. Um em cada 7 jovens, entre 10 e 19 anos, lida com algum problema de saúde mental. O dado é de um relatório da ONU apresentado este ano, que identificou ainda que os casos de depressão entre adolescentes e jovens adultos aumentou nos últimos anos. Por outro lado, o mesmo estudo constatou que a prática de esportes coletivos está associada a menores taxas de depressão e ansiedade. O presidente da FIFA Master Alumni, Pedro Trangrossi, disse que a estrutura do esporte oferece benefícios que vão muito além da atividade física.
4: O esporte, ele é uma escola de vida que promove o ser humano naquilo que ele tem de mais essencial, que é o convívio, que é a comunidade, que é a percepção de que a gente ganha e perde, mas o importante não é isso, né? Quando a gente fala que o importante é competir, é porque o importante é estar ali, o importante é dar o melhor de si. Tem tudo a ver com saúde mental.
0: Olha, o ex-atleta de basquete e diretor da ACM, Associação Cristã de Moços em Nova York, Ibrahim Jacket, destacou como o esporte também ensina a viver.
7: Muitos desafios que enfrentamos nos esportes, seja na linha de lance livre em um jogo de basquete ou em uma cobrança de pênalti no futebol, essas pressões, essas ansiedades, essas experiências, aprender a gerenciar isso pode levar a uma interação positiva quando você for mais velho, quando tiver um emprego e seu supervisor ou alguém estiver cobrando você por algo, ou quando você tiver prazos ou pressões familiares de filhos, maridos, esposas.
0: O evento da ONU também alertou para a pressão sofrida por jogadores e treinadores em um mundo hiperconectado. A exposição excessiva às críticas nas redes sociais tem afetado a saúde mental de atletas, com crises de burnout e afastamentos de competições. Pedro Trangrossi também destacou que o combate, ou melhor, o debate sobre o legado social do esporte também já está olhando aí para o futuro, especificamente para a Copa do Mundo Feminina de 2027 aqui no Brasil. Ele defendeu que a próxima competição deve focar no impacto direto sobre a vida da população, já que o Brasil já possui infraestrutura esportiva pronta desde 2014.
4: Naquela época, o foco era a infraestrutura. Agora, o foco é a cidadania. O foco é justamente o legado social que essa competição pode deixar para o país ser um país melhor, para o Brasil reduzir a violência contra mulheres e crianças. Esse é o propósito de um evento esportivo, esse é o propósito do esporte, é melhorar a vida das pessoas. Não é simplesmente somente uma competição esportiva que acaba, vai embora e daqui a pouco as pessoas nem lembram mais desse momento.
0: Para o presidente da FIFA Master Alumni, grandes eventos esportivos precisam ser cada vez mais usados para tratar de temas que possam melhorar a vida das pessoas. Juliana.
2: Obrigado, Samuel Gauri. Boa noite para você. 6h52. Seguimos falando de Copa do Mundo. Copa do Mundo Feminina de 2027, como o Samuel já deu uma palhinha aqui, vai ser realizada no Brasil. E esse assunto esteve no centro dos debates da edição norte-americana da CONFUT, conferência de futebol que reúne dirigentes, especialistas e representantes da indústria esportiva. O encontro termina hoje em Nova Jersey, nos Estados Unidos. Assunto para Tatiana Alves.
8: O evento acontece a poucos quilômetros do estádio que vai receber neste domingo a final da Copa do Mundo Masculina entre Espanha e Argentina. A EBC, Empresa Brasil de Comunicação, participa da conferência pelo segundo ano seguido como apoiadora de mídia. A TV Brasil, emissora pública da EBC, tem ampliado a cobertura do futebol feminino. Além de transmitir ao vivo o Campeonato Brasileiro Feminino, a emissora também exibe as fases decisivas das séries A2 e A3 e as finais das categorias Sub-17 e Sub-20. Em 2025, jogo. A TV Brasil transmitiu ainda os jogos da seleção brasileira na Copa América Feminina, disputada no Equador e vencida pelo Brasil. Durante a conferência, a diretora-presidente da EBC, Antônia Pellegrino, participou de painéis sobre o desenvolvimento da modalidade e falou da relevância dos preparativos para o Mundial Feminino no Brasil.
9: Eu acho importantíssimo que a empresa tenha se tornado um agente dessa conversa sobre futebol feminino. Que a gente possa estar aqui na última semana da Copa para falar sobre futebol feminino e posicionar a empresa, a comunicação pública nessa conversa.
8: A competição será realizada entre os dias 24 de junho e 25 de julho de 2027 e terá partidas em 8 cidades. Como país sede, o Brasil já tem presença garantida entre as 32 seleções participantes. Com informações da Agência Brasil, da Rádio Nacional no Rio de Janeiro, Tatiana Alves.
2: 6h55, vamos falar de cultura, porque está em cartaz até domingo em São Paulo o espetáculo Elefante, do Grupo de Pesquisas Entre Atlânticas. Essa montagem discute as dinâmicas do trabalho escravo camuflado nos lares brasileiros. Sara Kines, ao vivo, direto da capital paulista, vai contar mais pra gente. Boa noite, Sara.
10: Boa noite, Juliana, ouvintes. O espetáculo Elefante debate memória e esquecimento a partir de duas experiências muito distintas. De um lado está Célia, uma mulher branca idosa que sofre de Alzheimer e é abandonada pela família. Do outro está Chosa, uma mulher negra que sofre um outro tipo de esquecimento, o das trabalhadoras domésticas invisíveis na estrutura de um trabalho análogo à escravidão. A diretora e dramaturga Beatriz Nawali explica o que a figura da personagem Chosa representa.
11: Não só as trabalhadoras domésticas, mulheres negras que são a base da pirâmide social no Brasil, como também toda uma comunidade, né, a comunidade negra que vem sendo marginalizada historicamente, oprimida, violentada e esquecida. O espetáculo fala sobretudo sobre o esquecimento, né, sobre as condições em que são colocadas as pessoas negras, as trabalhadoras domésticas, principalmente quando se diz sobre a persistência de lógica de trabalho análogo à escravidão.
10: O contraponto entre doença biológica, o Alzheimer, e a doença social, o racismo estrutural, revela camadas na dinâmica de outros personagens que também aparecem na encenação, como comenta Beatriz Nawali.
11: A presença do neto dessa senhora que vai visitá-la nesse aniversário e depois de um amigável vizinho que se chama Caim, que é um homem negro e que tem auxiliado a Célia ali nesse momento de vulnerabilidade, de abandono da família. A história, pelo que nós como grupos construímos, vem nos dizer desse lugar dos giros de 360 na história, né?
10: O Grupo de Pesquisas Entre Atlânticas é formado por pesquisadores das cidades da Bacia do Juqueri, região periférica da Grande São Paulo. O espetáculo Elefante está em cartaz no Teatro Paulo Eiró, no bairro de Santo Amaro, hoje e amanhã às 8 da noite e no domingo às 7 da noite. Ingressos gratuitos disponíveis na plataforma Simpla ou direto na bilheteria do teatro uma hora antes. Após a apresentação, tem roda de conversa com o público. Juliana?
2: Obrigada, Sara Kines, pela dica direto de São Paulo. Vamos falar agora com Carolina Pessoa, direto do Rio de Janeiro, também sobre cultura. Ela vai falar sobre uma mostra, um festival de cinema de Vitória, capital capixaba. Serão 8 dias de exibições gratuitas de mais de 90 filmes em diferentes gêneros. Boa noite, Carol.
12: Olá, Juliana, boa noite para você e para todos. Isso mesmo, a edição de número 33 do Festival de Cinema de Vitória conta com 11 mostras, com longas e curtas-metragens, obras de cineastas capixabas, experimentação de linguagens, estéticas, temáticas que incluem mulheres, cinema ambiental e negritude. As avaliações dos filmes exibidos são feitas por um júri técnico e por um júri popular. A produtora executiva do festival, Larissa Delboni, explica o objetivo do projeto.
13: O nosso grande objetivo com o Festival de Cinema de Vitória é fomentar a produção audiovisual brasileira, aumentar a quantidade de janelas de exibição e fazer essa conexão mesmo entre o público e os filmes. Para a gente é uma honra ter uma exibição tão diversificada e um festival tão grande como a nossa edição desse ano.
12: Nesta edição, o evento faz uma homenagem ao cineasta capixaba Rodrigo Aragão e à atriz Camila Morgado, duas referências do cinema nacional. O evento promove ainda atividades de formação gratuita.

0: em diversas áreas do audiovisual, com foco em direção de arte, direção de documentário, roteiro e carreira. O Festival de Cinema de Vitória vai até o próximo dia 25, no Sesc Glória, centro da cidade. Juliana.
1: Muito obrigada, Carol Pesson. Um bom final de semana para você. Agora, 6h59. O Repórter Nacional de hoje termina aqui. Trabalhos técnicos de Sanderson Freitas. A gente volta na segunda. Uma ótima noite, um bom fim de semana. Tchau.
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3: Em Brasília, 19 horas.
2: Está no ar a Voz do Brasil. As notícias do governo federal que movimentaram o país no dia de hoje.
4: Olá, boa noite.
3: Boa noite para você que nos acompanha em todo o país.
4: Sexta-feira, 17 de julho de 2026.
3: E vamos aos destaques do dia na Voz do Brasil.
4: Empresas afetadas por tarifas impostas pelos Estados Unidos terão apoio do governo.
3: A Apex prepara plano de abertura de novos mercados para exportadores afetados pelas tarifas. Luciana Colares, de Holanda.
5: No início de agosto, a Apex Brasil deve apresentar um plano de diversificação de mercados, especialmente para os exportadores impactados pelo tarifaço.
4: E ainda, Banco Nacional de Antígenos integra a Estratégia Brasileira de Defesa Agropecuária contra a aftosa.
3: A estrutura permite a produção emergencial de vacinas em prazo reduzido em caso de necessidade sanitária. Thaís de Araújo.
6: O banco integra a Estratégia Nacional de Preparação para Emergências Sanitárias, juntamente com ações permanentes de vigilância e monitoramento da sanidade animal.
4: E vamos falar também sobre o El Niño, que traz fortes chuvas no sul do país, ondas de calor e seca no norte.
3: Risco também de incêndios florestais, especialmente na Amazônia, no Cerrado e na Caatinga.
4: Para entender mais sobre os impactos para o Brasil, nós conversamos com o Gilvan Sampaio, do Instituto Nacional de Pesquisas Espaciais.
7: As previsões indicam que será um El Niño de forte intensidade, a muito forte intensidade, mas não há motivo para pânico. Nós temos que nos prepararmos para fazer com que os impactos sejam os menores possíveis.
3: Na apresentação da Voz do Brasil, Mariana Jungmann e Nazi Brum.
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3: Empresas afetadas pelas tarifas anunciadas pelos Estados Unidos vão ter apoio da Agência Brasileira de Promoção de Exportações para encontrar novos mercados.
4: Para isso, a Apex vai implementar um plano de R$130 milhões, com foco na descoberta de novos parceiros comerciais.
3: A meta é chegar a países da União Europeia e países asiáticos.
5: A aplicação da tarifa de 25% sobre os produtos brasileiros, anunciada em 15 de julho, atinge 2.375 produtos. US$7,2 bilhões são impactados pelas novas tarifas. De acordo com a Agência Brasileira de Promoção de Exportações e Investimentos, o processo de busca por novos compradores internacionais vem sendo intensificado desde o ano passado, após as primeiras medidas tarifárias adotadas pelo mercado norte-americano. Atualmente, 72% das empresas brasileiras que vendem para os Estados Unidos já adotaram pelo menos mais um país de destino para as mercadorias. E já no início de agosto, a Apex Brasil deve apresentar um plano de diversificação de mercados, especialmente para os exportadores impactados pelo tarifaço. Como detalha o presidente da Apex Brasil, Laudemir Miller.
8: Nós vamos anunciar um plano de 130 milhões em parceria com o setor privado, mas evidentemente que a implementação do acordo Mercosul-União Europeia, para que as empresas possam de fato aproveitar as oportunidades desse acordo, é um dos elementos centrais do nosso plano. Mas, enfim, assim, o importante são os setores, né? Mas pegando pesadamente a indústria, né? Então, o setor de móveis, o setor de cosméticos, o setor de plástico, o setor de calçados, enfim, esses setores que estão tendo esse impacto.
5: Vladimir Miller ressalta que outros destinos já estão mapeados, como os países da Ásia Central.
8: O mundo olha de um jeito diferente para o Brasil, de um país estável, um país democrático. Então, a gente está sendo demandado pelos países asiáticos. O Brasil abriu, até semana retrasada, 651 mercados. Então, imagina a oportunidade que nós temos.
5: O impacto das novas tarifas anunciadas pelos Estados Unidos varia de acordo com o setor e a região. São Paulo registra o maior impacto em valor absoluto, US$ 3 bilhões. Já Santa Catarina tem o maior impacto proporcional, com 68% das exportações afetadas. Outra região afetada é o Paraná, estado que concentra 70% das exportações brasileiras de madeira para a construção civil americana. Reportagem Luciana Colares de Holanda.
4: O Brasil conta com o primeiro Banco Nacional de Antígenos para a resposta emergencial à febre aftosa.
3: A estrutura foi desenvolvida em parceria entre o Ministério da Agricultura e Pecuária, o Instituto de Tecnologia do Paraná e empresa privada.
6: O Banco Nacional de Antígenos integra a Estratégia Brasileira de Preparação para Eventuais Emergências Sanitárias relacionadas à febre aftosa e para a manutenção da segurança sanitária da pecuária. A estrutura foi desenvolvida em parceria entre o Ministério da Agricultura e Pecuária, o Instituto de Tecnologia do Paraná e a empresa Biogênesis Bagó. A parceria foi formalizada nesta sexta-feira em Garim, na Argentina. O ministro da Agricultura e Pecuária, André de Paula, falou sobre a parceria.
9: Porque esse é um laboratório reconhecido internacionalmente e ele nos empresta a credibilidade que chega com isso. Esse também é um laboratório que atende a grandes mercados, a exemplo do que ocorre conosco.
6: O Banco Nacional de Antígenos mantém armazenados, em condições de alta segurança, antígenos dos sorotipos de interesse para o Brasil. Em caso de emergência sanitária, esse material permite iniciar a produção de vacinas em menor prazo, sem depender de fornecimento externo. O Brasil possui reconhecimento internacional como país livre de febre aftosa sem vacinação. O banco integra a Estratégia Nacional de Preparação para Emergências Sanitárias, juntamente com ações permanentes de vigilância e monitoramento da sanidade animal. Reportagem Thaís de Araújo.
4: São estudantes que se inscreveram no processo seletivo do programa Universidade para Todos, o ProUni.
3: O resultado da primeira chamada para o segundo semestre de 2026 já está disponível.
4: Os candidatos pré-selecionados têm até o dia 24 de julho para comprovar informações da inscrição junto às instituições de ensino.
10: O processo seletivo do programa Universidade para Todos, o ProUni, recebeu cerca de 530 mil inscrições para o segundo semestre de 2026. Ao todo, mais de 1 milhão e 100 mil estudantes participaram das duas edições do programa neste ano. Cada participante teve a opção de selecionar até duas opções de curso, instituição e turno, conforme as regras do edital. As bolsas integrais cobrem 100% do valor da mensalidade, enquanto as parciais correspondem a 50%. Os cursos com mais inscritos nesta etapa foram Medicina, Direito e Psicologia. Criado em 2004, o ProUni oferece bolsas de estudo em cursos de graduação e sequenciais de formação específica em instituições privadas de educação superior. Para a classificação dos candidatos, o programa utiliza as notas obtidas no Exame Nacional do Ensino Médio, o Enem. Em 2026, os dois processos seletivos somaram mais de 2 milhões de inscrições, realizadas por cerca de 1 milhão e 100 mil candidatos. O resultado da primeira chamada do ProUni já está disponível. Os candidatos pré-selecionados têm até 24 de julho para comprovar as informações da inscrição junto à instituição de ensino e apresentar a documentação exigida. O cronograma prevê a divulgação da segunda chamada em 5 de agosto. O resultado desta etapa será divulgado em 1º de setembro. Saiba mais em acessounico.mec.gov.br/ProUni. Reportagem Edinaldo Júnior.
3: E as inscrições para a formação continuada de escolas de tempo integral foram prorrogadas até o dia 24 de julho.
4: O curso é destinado a gestores escolares e coordenadores pedagógicos de instituições que ofertam essa modalidade de ensino.
3: Nos estados, no Distrito Federal e em municípios de maior porte, também podem se inscrever profissionais das redes de ensino que atuarão como multiplicadores na formação.
4: As orientações sobre a etapa das inscrições estão disponíveis na página de documentos do Ministério da Educação, no portal gov.br/mec.
3: O Ministério do Meio Ambiente e Mudança do Clima apresentou as projeções mais recentes para o fenômeno El Niño após a reunião técnica de monitoramento climático realizada esta semana.
4: O cenário prevê redução das chuvas em parte das regiões norte e centro-oeste e temperaturas acima da média em grande parte do país.
3: E também aumento do risco de incêndios florestais, especialmente na Amazônia, no Cerrado e na Caatinga.
4: Já para a região sul, a previsão é de chuvas acima da média.
3: Os efeitos do fenômeno climático devem se intensificar a partir de agosto, mas serão mais sentidos no fim deste ano, segundo o pesquisador Gilvan Sampaio, do Instituto Nacional de Pesquisas Espaciais, o INPE.
4: Eu conversei mais cedo com ele para saber mais sobre o que esperar do El Niño e como tem sido feito o monitoramento dele pelos órgãos técnicos do governo federal. Acompanhe. Doutor Gilvan Sampaio, é um prazer para a gente ter o senhor com a gente aqui na Voz do Brasil. Vamos começar falando dessas perspectivas para o El Niño esse ano? A gente deve começar a sentir os efeitos mais graves a partir da semana que vem? Como é que tá as previsões de chuvas intensas aí, especialmente para o sul do Brasil?
7: Bom, nós temos aí os impactos do El Niño, eles são gradativos ao longo dos próximos meses. Os primeiros impactos nós começamos a observar ao longo das próximas semanas. E nesse segundo semestre de 2026, o primeiro principal impacto está relacionado às chuvas no sul do Brasil, principalmente Rio Grande do Sul e Santa Catarina. Então há a tendência de chuvas mais volumosas, alguns períodos com chuvas intensas, mesmo porque o auge do fenômeno El Niño se dá normalmente no mês de dezembro. Então entre novembro e janeiro, né, nós teremos o auge do fenômeno, que é quando nós observamos os principais impactos. Isso em relação às chuvas. Em relação à temperatura, aí sim, todo o Brasil, nós devemos ter, a partir do final do inverno, depois da primavera e verão, períodos com temperaturas mais altas do que a média histórica e, ao longo, principalmente da primavera e verão, alguns períodos com ondas de calor.
4: Pois é, eu ia até perguntar isso para o senhor, até o fim do ano, como é que eram as perspectivas, né? O senhor falou das chuvas mais intensas que devem começar no sul do Brasil e a seca, doutor Gilvan, a gente deve esperar também alguma seca atípica, em que regiões, como é que deve acontecer?
7: Em relação às secas, aí é mais no norte do Brasil, norte e leste da Amazônia e norte da região nordeste, onde ocorrem os impactos do El Niño em relação às secas, né? Ou chuvas abaixo da média. Só que esses impactos, diferente do que acontece no sul, que os impactos são a partir de agora, nós esperamos os impactos mais para o final do ano, começo do ano que vem. Né? Especialmente no norte e no leste da Amazônia, né? Nós devemos ter, a partir do final da primavera, déficits de chuvas. Não dá para qualificar ainda exatamente a severidade desse déficit de chuvas. Nós vamos tentar qualificar isso ao longo dos próximos meses. E no norte da região nordeste, que é a região semiárida, aí sim é somente em 2027, né? Porque o período chuvoso principal daquela região é de fevereiro a maio. Ela tem uma componente também associado ao Oceano Atlântico, então nós devemos aguardar mais para o final do ano para avaliar a possibilidade de secas no norte da região nordeste.
4: E aqui na região centro-oeste, alguma questão em especial?
7: O principal impacto do El Niño na região central do Brasil, que inclui a região centro-oeste, a região sudeste, o sul da região amazônica e o sul da região nordeste, é o aumento das temperaturas, né? Não tem um impacto no volume de chuvas o El Niño nessas regiões, nessa região central. Portanto, o que tem que se prestar atenção nesse momento? Nós estamos no período seco da região. Essa região central do Brasil, o período seco normalmente se estende até meados de outubro, que é quando começam as chuvas mais frequentes e regulares. com temperaturas altas, período seco. Então isso faz com que a vegetação possa ficar mais seca, e aí a atenção maior é justamente com as queimadas, né? Porque com a vegetação mais seca, temperaturas mais altas, o potencial para a ocorrência de queimadas aumenta. Então esse é um ponto de atenção para os próximos meses na região central do Brasil.

0: Agora, o Instituto Nacional de Pesquisas Espaciais, o INPE, onde o senhor, inclusive, é pesquisador, está atuando com diversos órgãos federais no monitoramento do clima, justamente para a preparação de todos esses eventos que o senhor mencionou agora. A partir daí foi lançada uma plataforma, né, doutor Gilvan? Queria que o senhor falasse para a gente como é que funciona esse trabalho, quais são os órgãos envolvidos.
1: Nós fizemos um trabalho, porque o que, que acontece? Existem, quando ocorre um fenômeno como El Niño, existem muitas fake news, né? Então, nós juntamos os órgãos principais que monitoram o clima e meio ambiente no Brasil, que são o INPE, através do Centro de Previsão de Tempos e Estudos Climáticos, que é a instituição a qual pertenço, o Instituto Nacional de Meteorologia, a Defesa Civil Nacional, a Agência Nacional de Águas, o Serviço Geológico do Brasil e o CEMADEM. Então, essas seis instituições, elas publicaram agora no mês de junho uma nota técnica, né, chamado Painel El Niño, onde nesse Painel El Niño nós avaliamos justamente a situação atual e como é que nós, o que nós esperamos para os diversos setores, por exemplo, a agricultura, para a defesa civil, a questão de desastres, a questão de águas, ao longo dos próximos meses. Esse Painel El Niño, ele vai ser renovado a cada mês e essa é uma informação que vai auxiliar não somente a população, mas também os diversos setores e também os tomadores de decisão.
0: Principalmente aí as autoridades estaduais, municipais também, né, que vão poder se precaver de maneira mais específica, né?
1: Exatamente, porque existe, inclusive, algumas pessoas falando alguns termos até coloquiais do tipo, olha, vai ser um El Niño Godzilla. As previsões indicam que será um El Niño de forte intensidade, há muito forte intensidade, mas não há motivo para pânico. Nós temos que, obviamente, nos prepararmos para os impactos do El Niño. Os principais impactos do El Niño nós já sabemos, e aí acompanhar ao longo dos próximos semanas e meses como é que será a evolução desse fenômeno para fazer com que os impactos sejam os menores possíveis.
0: O senhor tocou num ponto interessante aí, porque, de fato, o senhor até mencionou antes, né? Existem muitas fake news e existe também algumas equiparações que são um pouco equivocadas que as pessoas fazem. Eu ouvi recentemente que era um furacão, que o El Niño era um furacão. E são eventos climáticos diferentes, né? Eu gostaria que o senhor ajudasse também um pouco aqui a explicar essa diferença, inclusive, de preparação, se fosse eventualmente um furacão, é diferente do que a gente vai viver com o El Niño. Se é necessário as pessoas fazerem, por exemplo, provisionamentos, estoque de comida, porque pode ter inundações ou secas extremas que falte comida. A gente vive uma situação, nesse sentido. Qual é a diferença?
1: Não, não. O El Niño é um fenômeno que nós já sabemos quais são os impactos vão ocorrendo dependendo da região. Por exemplo, no sul do Brasil, nós sabemos que há a tendência de chuvas volumosas e chuvas intensas, né? Então, por exemplo, dizer que vai acontecer novamente um episódio como aquele de 2024 no Rio Grande do Sul, não dá para dizer com tanta antecedência, mas existe a possibilidade dele ocorrer? Existe a possibilidade. Quando é que nós conseguimos prever? Nós conseguimos prever isso com no máximo aí, 15 dias de antecedência. Né? Aquele episódio, por exemplo, de 2024, ele começou no comecinho de maio, final de abril, comecinho de maio. Os modelos meteorológicos, já na segunda quinzena de abril, indicavam um volume de chuvas muito expressivo para o Rio Grande do Sul. É óbvio que os modelos não conseguem dizer exatamente o volume que ocorreu, e foi um volume realmente muito extremo, né? Então não há essa questão da população fazer estoques de alimentos ou qualquer que seja o pânico associado. É claro que nós temos que nos preparar para os eventos extremos. Então, no caso de chuvas, tem que haver toda uma preparação, por exemplo, do poder público com limpeza de galerias, né? Eventualmente revisar sistemas de comportas, etc. No caso de secas, tem que haver toda uma preparação por conta da questão da água, né? Não é o momento de desperdiçar água, e aí eu estou falando do norte, do leste da Amazônia, do norte da região nordeste. Então tem que haver toda preparação para poupar ao máximo a água, haja visto que o El Niño ele traz esse déficit de chuvas nessas regiões. Então, é esse tipo de preparação. Agora, tem que haver uma preparação, não só do cidadão, mas também do poder público, das instituições e todo o trabalho que tem que ser feito em função dos impactos do El Niño. O furacão, quando ocorre, é um evento muito extremo, que ocorre num horizonte de horas a poucos dias, né? O que dá para comparar são as chuvas intensas que deverão ocorrer no Rio Grande do Sul e Santa Catarina, principalmente. Então, é tomar cuidado em relação a esses episódios extremos no Rio Grande do Sul ao longo dos próximos meses.
0: Muito bem, nós conversamos com o Gilvan Sampaio, pesquisador do Instituto Nacional de Pesquisas Espaciais, o INPE. Muito obrigada, pesquisador, pela sua entrevista aqui à Voz do Brasil.
1: Muito obrigado.
2: A Defesa Civil Nacional reconheceu hoje a situação de emergência em mais de 23 cidades atingidas por desastres.
0: Entre as cidades contempladas, há municípios que enfrentam a estiagem e a seca, enquanto outros foram atingidos por fortes chuvas.
2: As cidades ficam nos estados da Bahia, Ceará, Minas Gerais, Paraíba, Paraná, Pernambuco, Rio Grande do Norte, Rio Grande do Sul e Santa Catarina.
0: Cidades com o reconhecimento federal de situação de emergência ou estado de calamidade pública podem solicitar apoio financeiro por meio do sistema integrado de informações sobre desastres.
2: O período de seca em várias regiões do Brasil traz o surgimento de praias de água doce, que viram pontos de lazer e comércio.
0: Mas você sabia que para realizar eventos ou montar estruturas nesses locais é preciso autorização do governo federal?
2: Quem traz os detalhes sobre essas regras é Uriel Ricardo.
3: No Brasil, existem praias que se formam temporariamente durante alguns meses do ano. Você já ouviu falar sobre as praias fluviais ou praias de água doce? Elas surgem quando a estiagem reduz o nível dos rios e expõe bancos de areia e trechos das margens, que passam a receber visitantes, estruturas de lazer, eventos e atividades comerciais. Quando essas praias estão localizadas em rios federais, a instalação de estruturas, eventos, atividades econômicas e outros tipos de intervenções dependem de autorização do governo federal. Os rios federais são aqueles que atravessam mais de um estado e as áreas banhadas por eles são patrimônio da União. Por isso, é necessário ter permissão de uso para explorar esses espaços, conforme explica André Luiz Nunes, coordenador-geral de gestão de territórios costeiros e marginais da Secretaria de Patrimônio da União, a SPU.
4: A permissão de uso serve para eventos de curta duração, de natureza recreativa, esportiva, cultural e religiosa. Então, para qualquer uso privativo dessas áreas, tem que ser autorizado pela União, né? E além de outras licenças lá, não dispensa licença ambiental, licença do município.
3: As orientações sobre a permissão de uso se aplicam a qualquer praia formada em rios federais, especialmente nos estados de Tocantins, Goiás, Pará, Amazonas, Mato Grosso do Sul, Maranhão, Amapá e Mato Grosso. No Tocantins, por exemplo, há a formação de praias sazonais em Porto Nacional, Luzimangues e várias outras cidades. A capital do estado, Palmas, também conta com praias como a Graciosa, a Praia do Prata e a Praia do Caju. A permissão de uso pode ser solicitada por municípios, pessoas físicas ou empresas. No caso de particulares, também é necessário ter as devidas licenças locais. Mas atenção, a autorização só vale para eventos de curta duração, como detalha André Luiz Nunes.
4: A permissão de uso é para eventos de curta duração de até 90 dias, incluída a construção e a desocupação da área, ou tu pode, querendo lá, sendo necessário, prorrogar isso por mais 90 dias.
3: Quem pretende solicitar a permissão de uso pode procurar a Superintendência do Patrimônio da União no respectivo estado. Os formulários estão disponíveis na página da SPU no portal gov.br. Também é possível obter informações pelo telefone 0800 978 9005. O canal recebe ainda comunicações sobre restrições de acesso às praias, ocupação irregular, acúmulo de lixo e problemas ambientais ou sanitários. Para quem pretende aproveitar as praias fluviais, a orientação é colaborar com a preservação desses espaços, descartar o lixo nos locais adequados, respeitar a sinalização, evitar fogueiras e preservar a fauna e a vegetação local. Reportagem Uriel Ricardo.
0: Desde o início da semana, a ANP, Agência Nacional de Petróleo, Gás Natural e Biocombustíveis, realizou 268 ações com foco no combate a preços abusivos de combustíveis em 14 estados.
2: Foram aplicados 14 autos de infração por não cumprimento de envio de documentos para avaliação dos preços.
0: Isso porque, nessas ações, a agência também coleta informações a partir das notas fiscais fornecidas pelos postos de aquisição dos combustíveis.
2: Esses dados são analisados pela ANP e, em casos de caracterização de preços abusivos, podem ser geradas autuações, processos administrativos e multas.
0: O valor das multas varia de 50 mil a 500 milhões de reais, dependendo da gravidade do caso.
2: Lembrando que denúncias sobre irregularidades no mercado de combustíveis podem ser enviadas à ANP por meio do telefone 0800-970-0267.
0: Foram as notícias do Governo Federal.
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2: Fique agora com as notícias do Poder Judiciário e do Congresso Nacional. Uma boa noite e um bom fim de semana.
0: A gente volta segunda-feira. Boa noite.
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7: Conselho Nacional de Justiça está com inscrições abertas para o Prêmio Pena Justa de Jornalismo e Comunicação.
8: Paciente ressarcido por erro em cirurgia odontológica não pode exigir também o custeio de nova operação.
7: Justiça determina que o Hospital Público em Belém, no Pará, retome atendimento à pessoa com autismo.
8: Boa noite, eu sou Marcela Luiza.
7: E eu sou Walter Lima.
8: Estão abertas até 17 de agosto as inscrições para a primeira edição do Prêmio Pena Justa CNJ de Jornalismo e Comunicação.
7: A iniciativa reconhece trabalhos que contribuam para ampliar o debate sobre o sistema penal brasileiro. Marcelo Della Líbera.
9: O plano foi criado após o Supremo Tribunal Federal reconhecer em 2023 que o sistema prisional brasileiro vive um estado de coisas inconstitucional. Para enfrentar esse cenário, a Corte determinou a elaboração de um plano nacional para reorganizar a execução penal, coordenado pelo CNJ. Quem explica é Luiz Lanfred, coordenador do Departamento de Monitoramento e Fiscalização do Sistema Carcerário e do Sistema de Execução de Medidas Socioeducativas do CNJ.
10: Então, assinou ao Poder Judiciário, ao Poder Executivo, à Academia, as instâncias da sociedade civil que se reunissem e pudessem, então, chegar a um consenso sobre ações que pudessem ressignificar esse sistema prisional.
9: O prêmio contempla produções em texto, áudio, vídeo e fotografia. As inscrições são gratuitas e seguem abertas até as 23 horas e 59 minutos do dia 17 de agosto. O regulamento do plano está disponível no site fazendojustiça.org.br.
8: Paciente pode receber de volta valor pago e indenização por danos morais e estéticos no caso de erro em cirurgia odontológica.
7: Mas, segundo o STJ, se escolhe desfazer o contrato e obter a restituição, não pode exigir também que os profissionais paguem outra cirurgia feita por terceiro. Fátima Uchoa.
11: Em ação de reparação por danos materiais, morais e estéticos, um paciente afirmou ter ficado com assimetria facial após cirurgia odontológica. O Tribunal de Justiça do Rio de Janeiro reformou a sentença e condenou os profissionais a restituírem o valor gasto no procedimento, custear nova cirurgia reparadora e pagar indenização por danos morais e estéticos. A terceira turma do STJ afastou a obrigação de os dentistas pagarem a nova cirurgia, mas manteve os demais pontos. Segundo a relatora ministra Nancy Andrighi, acumular os pedidos de restituição do valor pago pela primeira cirurgia e o custeio de uma nova geraria enriquecimento sem causa, o que é proibido por lei.
8: TST garante direitos de radialista a uma diretora de imagem que trabalhava em uma instituição de ensino à distância em Londrina, no Paraná.
7: A decisão reforça a proteção dos direitos da categoria. Mila Amaral.
12: A decisão foi da terceira turma do TST. O colegiado entendeu que, mesmo sem ser uma emissora de rádio ou TV, a faculdade usava a transmissão ao vivo pela internet e via satélite. Por isso, a profissional deve ser enquadrada sim como radialista. Com reconhecimento, ela terá direito à jornada de 6 horas diárias e ao pagamento de horas extras, além de adicional por acúmulo de função. O relator do caso, o ministro Alberto Balazeiro, reforçou na decisão que a lei protege quem exerce funções típicas de radialista, independente da atividade principal da empresa.
13: Justiça determina que o hospital público em Belém, no Pará, retome atendimento a pessoas com autismo.
7: O hospital tem 30 dias para regularizar o atendimento, sob pena de multa diária de R$10 mil. Sabrine Menezes.
14: De acordo com o Ministério Público Federal, o Hospital Betina Ferro paralisou o atendimento de pacientes com autismo que não possuem também outras comorbidades ou doenças raras. Além disso, a unidade de saúde também está recusando novos pacientes com o transtorno do espectro autista enviados pela regulação municipal. Na decisão, a Justiça acolheu os argumentos do MPF de que a restrição viola os princípios da universalidade, integralidade e equidade do Sistema Único de Saúde e os direitos das pessoas com deficiência.
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13: Uma boa noite.
7: Bom fim de semana e até segunda-feira.
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16: Eu sou Paula Groba.
17: E eu sou Ricardo Nakaoka.
16: E estes são os destaques de hoje do Jornal do Senado, que começa agora.
17: Sugestão popular que destina fundo eleitoral a calamidades públicas vira projeto.
16: Regularização de lotes de igrejas pode ser simplificada.
17: Senado terá esforço concentrado em agosto e setembro.
16: Boa noite.
17: Boa noite.
16: Uma sugestão apresentada por um cidadão pode mudar o destino de parte dos recursos dos fundos eleitoral e partidário.
17: A Comissão de Direitos Humanos aprovou a proposta que autoriza o uso desse dinheiro em ações de enfrentamento a calamidades públicas. Os detalhes com Patrícia Oliveira.
18: Os partidos políticos poderão renunciar aos recursos totais ou parciais do fundo partidário ou do Fundo Especial de Financiamento de Campanha e direcionar esse dinheiro ao Tesouro para custear despesas em situações de calamidade, como enchentes, deslizamentos ou outras emergências reconhecidas pelo poder público. A sugestão é de um cidadão de Santa Catarina que recebeu mais de 20 mil apoios online e foi aprovada na Comissão de Direitos Humanos. A ideia surgiu em 2020, durante a pandemia de Covid-19, e defendia o uso desses recursos para reforçar os gastos com a saúde. Como a emergência sanitária já terminou, o relator, senador Márcio Bittar, do PL do Acre, adaptou a proposta. O relatório, lido pelo senador astronauta Marcos Pontes, do PL de São Paulo, cria uma regra permanente para todas as situações de crise, evitando que seja necessário aprovar uma nova lei sempre que ocorrer uma calamidade.
19: E fortalecer a resposta ao poder público a emergências de natureza sanitária, econômica, social e ambiental.
18: Com a aprovação, a sugestão legislativa vira projeto de lei e segue para a análise das comissões e do plenário do Senado.
16: A Comissão de Segurança Pública aprovou uma iniciativa que aumenta as penas para crimes de furto, roubo de câmeras de vigilância e sistemas de monitoramento eletrônico.
17: A proposta, que seguiu para a Comissão de Constituição e Justiça, também pune a receptação e a interrupção de serviços de vídeo monitoramento remoto. Repórter Bruno Lourenço.
20: O relator, senador Wilder Moraes, do PL de Goiás, defendeu a necessidade de endurecer a resposta penal para esse crime em virtude das consequências sofridas pela população.
21: As câmeras
1: medidas de vigilância utilizadas por empresas privadas geralmente possuem infraestruturas conectadas à rede elétrica, sistema de armazenamento em nuvens e comunicação de dados em tempo real. Quando subtraídas, além da perda material, há comprometimento imediato na integridade dos dados coletados, da continuidade dos serviços de segurança e da resposta à ocorrência por elas registrada.
20: De acordo com o projeto de lei aprovado na Comissão de Segurança Pública, o furto de câmeras ou itens de monitoramento eletrônico instalados em vias públicas ou áreas privadas com acesso ao público passará a ser punido com reclusão de 2 a 8 anos e multa. O texto estabelece ainda que quem receptar esses aparelhos, sabendo de sua origem criminosa, terá a punição em dobro.

0: para obter o título de propriedade de terrenos públicos ou privados. Instituído por lei em 2017, a ferramenta, chamada de REURB, é uma política pública voltada à regularização de áreas urbanas ocupadas informalmente, permitindo que alguns tipos de ocupantes tenham acesso ao título de propriedade, a serviços públicos essenciais e à segurança jurídica do proprietário. Relatora da proposta na Comissão de Assuntos Sociais, a senadora Damaris Alves, do Republicanos do Distrito Federal, disse que muitas dessas entidades ocupam áreas consolidadas há anos, mas a falta de documentação dificulta os investimentos e a continuidade dos serviços prestados à população.
1: A regularização fundiária constitui um importante instrumento de promoção da segurança jurídica, da ordenação territorial e da função social da propriedade. Desde a edição da Lei 13.465 de 2017, o ordenamento jurídico passou a contar com mecanismos mais ágeis para enfrentar situações consolidadas de informalidade urbana, conciliando o direito à moradia, a segurança das relações jurídicas e o planejamento da cidade. Nesse contexto, revela-se oportuno o aperfeiçoamento contínuo dos instrumentos previstos na legislação.
0: O texto inova ao prever que a regularização seja feita para um único imóvel isolado, sem a necessidade de abranger os lotes vizinhos, além de permitir que técnicos industriais e agrícolas validem as informações técnicas do processo, de forma a agilizar o trabalho nos cartórios.
2: E o Senado Federal terá 2 semanas de esforço concentrado em agosto e setembro. O presidente do Senado, Davi Alcolumbre, anunciou a medida e informou que as atividades serão concentradas entre os dias 10 e 14 de agosto e 31 de agosto e 3 de setembro.
3: Alcolumbre enfatizou que é fundamental que o Senado Federal, a Câmara dos Deputados e o Congresso Nacional se organizem para conciliar as deliberações legislativas necessárias durante o processo eleitoral. Ele ressaltou ainda que a iniciativa foi acordada com o presidente da Câmara dos Deputados, Hugo Mota, e que a intenção é garantir a aprovação de propostas pelas duas casas legislativas na mesma semana.
4: Que o calendário é exatamente o mesmo que será adotado pela Câmara dos Deputados, permitindo que o Congresso Nacional funcione em plenitude e de modo eficiente e harmônico neste período eleitoral.
2: As férias de julho oferecem uma oportunidade para conhecer de perto o Congresso Nacional e, desta vez, de forma diferente.
3: O programa Visite o Congresso preparou uma programação especial entre os dias 18 de julho e 2 de agosto, com experiências imersivas, apresentações teatrais e atividades educativas para crianças e adultos. Os detalhes na reportagem de Yasmin Rodrigues.
5: Durante as férias de julho, o Congresso Nacional prepara uma programação especial para receber cidadãos de todo o país. Entre os dias 18 de julho e 2 de agosto, o programa Visite o Congresso funcionará todos os dias da semana, com visitas gratuitas e sem necessidade de agendamento. Em entrevista à Rádio Senado, Fábio Duarte, coordenador de visitação do Senado Federal, listou as novidades que o público vai encontrar nesse período.
6: O visitante terá a possibilidade de conhecer uma apresentação teatral em homenagem aos 200 anos da Câmara dos Deputados e do Senado Federal. Essa apresentação teatral acontece em espaços diferentes do roteiro e apresenta personagens históricos. Além disso, temos o Visita 360, que é uma experiência imersiva que usa óculos de realidade virtual. A gente tem a apresentação do filme Eunice, a primeira senadora. Teremos também programação infantil, com atividades lúdicas no espaço plenarinho que acontece no Salão Negro do Congresso Nacional.
5: A programação completa, com os horários e as atividades específicas, está disponível para consulta em senado.leg.br/visitação, sem cedilha e sem o tio.
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3: Com edição de Paula Groba e trabalhos técnicos de João Lira, o Jornal do Senado fica por aqui. Acompanhe agora as notícias do Tribunal de Contas da União e da Câmara dos Deputados. Boa noite.
2: Boa noite e um bom fim de semana.
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9: O Tribunal de Contas da União lançou um novo portal para ampliar a transparência sobre o uso da inteligência artificial no setor público. A plataforma mostra

0: como o TCU utiliza essa tecnologia em auditorias, atividades internas e serviços prestados à sociedade. O site reúne informações sobre as ferramentas de inteligência artificial em uso, os resultados alcançados e as regras adotadas para garantir o uso responsável da tecnologia. Também apresenta medidas de segurança, governança e proteção de dados. 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
2: Câmara aprova medidas provisórias com verba para emergência climática.
3: Mota anuncia acordo com o governo sobre dívidas dos produtores rurais.
2: Parlamentares autorizam o uso de elementos tradicionais em fotos oficiais.
3: Plenário suspende prescrição de pena para condenado que estiver foragido.
2: Boa noite. A Câmara aprovou a suspensão da prescrição da pena para condenados que estiverem foragidos.
3: Atualmente, se o condenado não voltar para a cadeia, existe o risco de o prazo de punição acabar sem que ele termine de cumprir a pena. A reportagem é de Daniele Lessa.
4: O plenário da Câmara aprovou o projeto que suspende a contagem do tempo de prescrição da pena de um crime no período em que o condenado estiver foragido ou quando tiver a liberdade condicional revogada. Prescrição é quando o Estado perde o poder de punir o condenado e o prazo para isso varia de acordo com o crime cometido. Hoje, quando o condenado foge, o prazo para prescrição continua a ser contado normalmente e só zera quando ele é recapturado. Se o condenado não voltar para a cadeia, existe o risco de o prazo de punição acabar. O projeto, apresentado pelo deputado Kim Kataguiri, do Missão de São Paulo, altera o Código Penal para deixar claro que o prazo para a prescrição deixa de ser contado enquanto o condenado estiver foragido. Para justificar a proposta, ele argumentou que hoje a lei premia quem afronta a justiça e penaliza o detento que cumpre integralmente sua pena.
5: O que a gente está fazendo agora é uma coisa muito simples. Você foi condenado, você fugiu, você perdeu o direito à prescrição. O crime não vai prescrever enquanto você estiver foragido, que é o óbvio, senão você está premiando, você está estimulando o sujeito a fugir, porque se ele for competente na sua fuga, não for pego num determinado período de tempo, que vai depender do crime que ele cometeu, ele pode voltar como se nada tivesse acontecido.
4: O projeto recebeu parecer favorável do relator, deputado Alberto Fraga, do PL do Distrito Federal. Ele argumentou que a proposta corrige uma distorção ao impedir que a fuga seja usada como caminho para escapar do cumprimento da pena. A deputada Adriana Ventura, do Novo de São Paulo, disse que o texto aprovado torna o cumprimento da pena mais eficaz.
6: Que a partir do momento que esse projeto impede que a fuga de condenados gere benefício indireto, né, decorrente de decurso de tempo, e reforça a efetividade da execução penal.
4: A mesma regra valerá no caso de revogação da liberdade condicional, que acontece quando a pessoa condenada recebe autorização para cumprir o restante da pena em liberdade. Se o benefício for revogado, a prescrição também ficará suspensa até a captura ou a reapresentação do condenado. O projeto que suspende a do tempo de prescrição de um crime no período em que o condenado estiver foragido ou perder a liberdade condicional, agora será analisado no Senado. Da Rádio Câmara de Brasília, com informações de Antônio Vital, Daniele Lessa.
1: Segurança Pública.
2: Chico Alencar, do PSOL do Rio de Janeiro, parabeniza a Polícia Federal pelo indiciamento de 48 suspeitos de envolvimento em fraudes contra aposentados no INSS. Na opinião do deputado, as investigações revelaram uma atuação isenta e profunda da instituição.
3: Chico Alencar repudia o uso de falsas entidades rurais para aplicar golpes e desviar recursos públicos destinados à Previdência. O parlamentar também celebra a devolução de mais de 3 bilhões de reais aos aposentados lesados.
2: Kim Kataguiri, do Missão de São Paulo critica projeto que criminaliza a misoginia. O deputado acredita que a proposta confunde o enfrentamento à violência contra mulheres com gírias e piadas usadas por jovens nas redes sociais.
3: Kim Kataguiri defende que o debate sobre proteção às mulheres priorize punições mais duras para crimes hediondos e feminicídio. Ele também critica o fato de partidos de esquerda serem contrários à redução da maioridade penal e ao endurecimento das regras de execução penal.
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8: Justiça.
2: Adriana Ventura, do Novo, de São Paulo, critica os salários do judiciário que ultrapassam o teto constitucional e cobra o fim dos chamados penduricalhos. Ela cita que mais de 600 juízes furaram o limite em maio, com pagamentos que chegaram a R$500 mil em um único mês.
3: Para Adriana Ventura, as gratificações tornam o judiciário brasileiro o mais caro do mundo e ofendem a realidade dos que vivem com um salário mínimo. A parlamentar contesta a defesa desses benefícios e cobra a respeito ao dinheiro pago pelos contribuintes.
8: Presidência.
2: O presidente Hugo Mota anunciou acordo com o governo sobre as dívidas dos produtores rurais. O repórter Luiz Gustavo Xavier acompanhou as entrevistas após o encontro.
9: O presidente da Câmara, Hugo Mota, anunciou que foi fechado um acordo entre o governo, representantes do setor e a Frente Parlamentar Agropecuária sobre a renegociação de dívidas de produtores rurais. Um dos pontos do acordo é que o projeto que tratava do tema não será votado e que o governo vai encaminhar uma medida provisória abrangendo os termos do acordo. De acordo com o Ministério da Fazenda, serão aproximadamente R$100 bilhões em dívidas renegociadas. Participaram da reunião os ministros da Fazenda, Dario Durigan, das Relações Institucionais, José Guimarães, o líder do governo, deputado Paulo Pimenta, do PT do Rio Grande do Sul, o deputado Arnaldo Jardim, do Cidadania de São Paulo, e a senadora Tereza Cristina, do PP do Mato Grosso do Sul, integrantes da Frente Parlamentar Agropecuária. O presidente Hugo Mota explicou as medidas.
10: No intuito de podermos anunciar o acordo feito em relação ao projeto do endividamento dos produtores rurais do nosso país. Quero registrar que essa matéria foi colocada em votação na Câmara dos Deputados há um ano atrás, um dia antes do recesso parlamentar, e durante todo esse ano, no Senado Federal principalmente, foi travada uma negociação que se buscava com o governo alterar os pontos que foram aprovados na Câmara no intuito de poder ser mais abrangente no que diz respeito a essa renegociação.
9: O líder do governo, deputado Paulo Pimenta, ressaltou ainda que a MP vai suspender o pagamento dessas dívidas por 30 dias. Já o ministro das Relações Institucionais, José Guimarães, afirmou que o acordo é resultado de uma regra que tem se mostrado eficaz na Câmara, que são o diálogo e a negociação. Segundo ele, os temas mais polêmicos têm sido conduzidos por meio da construção de consensos amplos. O deputado também destacou o papel do presidente da Câmara na articulação do entendimento e ressaltou que o resultado foi fruto de uma construção coletiva. Da Rádio Câmara de Brasília, Luiz Gustavo Xavier.
8: Trabalho.
3: Pastor Henrique Vieira, do PSOL do Rio de Janeiro, cobra aprovação pelo Senado da proposta de emenda à Constituição que acaba com a escala de trabalho 6x1. Ele reforça que a Câmara já cumpriu seu papel e o Executivo espera os senadores para sancionar a matéria.
2: Pastor Henrique Vieira argumenta que o atraso imposto pelo Senado vai na contramão dos anseios dos trabalhadores, já que a proposta tem o apoio de 70% da população. O deputado pede prioridade na votação do texto para garantir mais dignidade ao povo.
8: Desenvolvimento Regional.
3: Porto Piauí, no município de Luiz Correia, iniciou oficialmente suas operações de exportação com envio de minério de ferro de Piripiri diretamente para a China. Flávio Nogueira, do PT, celebra um marco, ressaltando que a nova rota vai impulsionar a economia do Nordeste.
2: De acordo com Flávio Nogueira, serão 200 quilômetros a menos que o trajeto rodoviário utilizado antes para escoar a produção até o Ceará. A operação da empresa Lion Mining inaugura a nova era com a expectativa de exportar grãos para o mercado mundial em breve.
8: Economia.
3: O plenário da Câmara aprovou 6 medidas provisórias com recursos para emergências causadas por desastres climáticos e para evitar aumento no preço do gás de cozinha. O repórter Antônio Vital acompanhou as votações.
11: Na véspera do início do recesso parlamentar do meio do ano, o plenário da Câmara aprovou 6 medidas provisórias que autorizam o uso de recursos públicos não previstos no orçamento desse ano para ações emergenciais, como o combate a efeitos de desastres climáticos e para evitar aumento do preço do gás de cozinha. Uma das medidas provisórias aprovadas prevê subvenção econômica de R$ 330 milhões de reais para empresas importadoras de gás liquefeito de petróleo, o gás de cozinha. Subvenção é quando o governo repassa dinheiro para as empresas, ou para estimular a atividade econômica ou para enfrentar os efeitos de crises climáticas ou conflitos internacionais. Nesse caso, a subvenção foi necessária para evitar que o aumento do preço internacional do petróleo seja repassado aos consumidores. Outra medida provisória abre crédito extraordinário de 20 milhões de reais para recuperar os estragos causados pelo tornado que atingiu municípios do Paraná em novembro do ano passado. A medida foi aprovada de maneira simbólica, com apoio inclusive da oposição, como a deputada Adriana Ventura, do Novo de São Paulo.
6: Que esse crédito tem por objetivo atender a situação de destruição nos municípios de Guarapuava, Quedas do Iguaçu e Rio Bonito do Iguaçu, no Paraná, por conta das famílias assentadas que foram atingidas. E realmente, a gente acha que é um crédito necessário, a gente tem que atender e dar suporte a essas famílias.
11: Também foi aprovada a medida provisória que autoriza o uso de 285 milhões de reais para financiar ações de recuperação em municípios atingidos por desastres climáticos no Brasil. O dinheiro é destinado à Defesa Civil. Segundo o Sistema Integrado de Informações sobre Desastres, os meses de janeiro e fevereiro foram marcados por eventos climáticos severos que afetaram diretamente cerca de 2 milhões de pessoas, deixando mais de 70 mil desalojados ou desabrigados em 733 municípios de todas as regiões. Outra medida provisória aprovada libera 75,3 milhões de reais em auxílio financeiro para 10 mil famílias da região da Zona da Mata, no sudeste de Minas Gerais, atingida por enchentes no início do ano. Também foi aprovada a medida provisória que abre crédito extraordinário de 49 milhões para o Programa Segurança Alimentar e Nutricional e Combate à Fome. O objetivo é ampliar o atendimento às populações atingidas por desastres climáticos registrados em maio, especialmente nos estados de Pernambuco e da Paraíba. O líder do PT na Câmara, deputado Pedro Czai, do PT de Santa Catarina, defendeu a necessidade de recursos extraordinários previstos nas medidas provisórias.
12: Falar da importância de todas essas medidas provisórias que hoje estão se definindo aqui no Parlamento. Desde o tema dos desastres naturais, o tema dos tornados no Rio Grande do Sul, o tema das secas, o presidente vai enfrentando os problemas, não só diante da guerra, que vivenciamos o risco de aumento dos combustíveis, o governo subsidia os combustíveis para não produzir inflação no país.
11: Foi aprovada ainda a medida provisória que libera 337 milhões de reais para combate a incêndios. Os recursos são destinados ao IBAMA e ao Instituto Chico Mendes de Conservação da Biodiversidade, o ICMBio, e atendem decisões do Supremo Tribunal Federal em ações que cobram providências do governo contra o aumento de incêndios florestais na época da seca. Todas as medidas provisórias foram enviadas para análise do Senado. Da Rádio Câmara, de Brasília, Antônio Vital.
8: Política.
2: Rodrigo Hollenberg, do PSB do Distrito Federal, faz um balanço do seu mandato parlamentar. Ele destaca a autoria de 23 projetos, como o que aumenta o limite de faturamento anual dos microempreendedores individuais.
3: O parlamentar ressalta o envio de emendas para hospitais, universidade pública e instituições de pesquisa locais. Rodrigo Hollenberg defendeu também proposta de sua autoria que proíbe o funcionamento de plataformas de apostas em território nacional.
2: Raimundo PT do Rio de Janeiro cobra esclarecimento esclarecimentos sobre o crescimento patrimonial do senador Flávio Bolsonaro, que, segundo notícias recentes, ultrapassaria os 600 milhões de reais. O deputado questiona a origem dessa quantia e exige uma apuração rigorosa dos fatos.
3: Na visão de Reymond, é preciso investigar se o montante está relacionado a articulações com grupos criminosos e esquemas de corrupção. Para ele, o esclarecimento sobre a origem dos recursos é fundamental para a moralidade pública.
8: Direitos Humanos.
2: Leonardo Gadelha, do Podemos da Paraíba, alerta que o Brasil precisa se preparar para a transição demográfica, com o envelhecimento da população. Ele observa que as cidades e a legislação nacional precisam de adaptações estruturais para acolher de forma digna o público idoso.
3: De acordo com Leonardo Gadelha, é importante manter as pessoas idosas ativas e integradas ao mercado de trabalho. Para o parlamentar, aproveitar a plena capacidade física e cognitiva desse público traz benefícios sociais e econômicos ao país.
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8: Votação.
2: A Câmara aprova o uso de elementos tradicionais em fotos de documentos oficiais. A repórter Daniele Lessa acompanhou a votação.
4: O plenário da Câmara aprovou o projeto que garante a povos indígenas e demais povos tradicionais o direito de usar elementos culturais, étnicos ou religiosos em fotografias de documentos oficiais. Entre os exemplos previstos estão o cocar indígena, o turbante dos povos de matriz africana e outros elementos étnicos, culturais e religiosos. O projeto, que foi apresentado pela deputada Célia Chacriabá, do PSOL de Minas Gerais, diz que a autorização valerá para documentos oficiais de identificação, como carteira de identidade, carteira de habilitação, passaporte e carteira de trabalho. Na prática, a proposta busca evitar que pessoas sejam obrigadas a retirar símbolos de sua cultura ou religião para tirar fotos para documentos. A única exigência é que o elemento usado não impeça o reconhecimento da fisionomia da pessoa. A relatora no plenário, deputada Sônia Guajajara, do PSOL de São Paulo, lembrou uma situação em que uma mulher negra escutou que só poderia tirar foto para a carteira de habilitação usando o seu turbante se apresentasse uma carta da sua mãe de santo ou um documento comprovando que tinha câncer. A deputada disse que é preciso impedir que episódios como esse se repitam e que usar esses elementos em fotos oficiais é ter o direito e a liberdade de viver de acordo com crenças pessoais.
17: São expressões visuais de culturas e tradições, como o cocá indígena, que representa a relação com a natureza e com os animais, o vínculo espiritual com a terra e os antepassados. Assegurar aos povos indígenas, aos afro-brasileiros e demais povos tradicionais o uso em documentos oficiais de símbolos de sua comunidade é assegurar a dignidade humana.
4: Segundo a relatora Sônia Guajajara, a proposta deixa expresso em lei um direito que já deveria ser garantido pela Constituição, que protege a liberdade religiosa, e por convenções internacionais assumidas pelo Brasil. Ao defender o projeto, o deputado Wildo Rocha, do MDB do Maranhão, disse que esses elementos, como o cocar e o turbante, valorizam a cultura do país.
18: Isso promove a cultura brasileira, isso é respeito à cultura indígena, é respeito aos povos originários.
4: Alguns deputados no plenário disseram que seria incoerente exigir que as pessoas tirem óculos e enfeites para fotos de documentos e, ao mesmo tempo, permitir o uso de elementos tradicionais. O deputado Alberto Fraga, do PL do Distrito Federal, defendeu que a proposta também poderia incluir a autorização de uso desses objetos pessoais nas fotografias. O projeto que autoriza o uso de elementos tradicionais em fotos de documentos oficiais agora será analisado no Senado. Da Rádio Câmara de Brasília, Daniele Lessa.
3: A Câmara aprovou o projeto que reconhece o hip-hop como manifestação da cultura nacional. Inácio Arruda, do PCdoB do Ceará, destaca que o movimento representa a cultura popular das periferias e a voz de trabalhadores e jovens que buscam melhores condições de vida.
2: Inácio Arruda compara a força poética do hip-hop ao repente e aos cantadores de viola do Brasil profundo. Ele acredita que o movimento se consolida como um pilar do desenvolvimento social e de geração de riqueza econômica nas comunidades brasileiras.
3: Termina agora o Jornal Câmara dos Deputados, produzido pela Rádio Câmara, com trabalhos técnicos de Wellington Teles e apresentação de Val Monteiro e Márcio Aquilissardi. Uma boa noite para você.
2: A Voz do Brasil volta na segunda-feira. Boa noite e bom fim de semana.
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1: O antiácido e desintoxicante leite de magnésia de Philips apresenta Jerônimo, o herói do sertão.
2: Seja apresentando as séries e radionovelas de grande sucesso da Rádio Nacional, seja nos programas de auditório.
3: Comparando é que se obtém o melhor. Por isso as mulheres de personalidade marcante exigem eu calolo o sabonete da comparação.
4: Conservando inalteráveis suas características inigualáveis e os efeitos balsâmicos do eucalipto, Eucalol se impôs à preferência da mulher brasileira.
5: As ouvintes da Nacional tentavam ser convencidas de todas as formas que tal ou qual produto seria o melhor para sua estética, para sua casa ou sua alimentação.
6: Habitue-se a tomar café de primeira categoria, fazendo a prova dos 10 dias com o café Moinho de Ouro.
7: Verá que depois disso, o seu bom gosto exigirá sempre café Moinho de Ouro, o melhor café do Brasil.
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2: A depender do produto, a chamada contemplava mais um gênero do que o outro. Em um cenário no qual as mulheres recém tinham começado a votar, o cafezinho, nas primeiras décadas do século XX, era mais associado ao universo masculino e à vida pública, ocupada, como já sabemos, majoritariamente pelos homens.
5: Reforçando padrões ou moldando costumes, a Rádio Nacional acabou sendo indutora de modos de consumo. Não foi à toa que, em 1949, uma empresa estadunidense escolheu a Nacional para popularizar o seu refrigerante, já lançado no Brasil, mas ainda sem grande adesão dos consumidores.
9: A bebida de todas as estações tem a grande satisfação de lhes oferecer o segundo programa da série 1 milhão de melodias em 1949. Com Radamés e a Orquestra Brasileira Exclusivos de Coca-Cola, aqui estão Nuno Rolão, os cariocas Heleninha Costa, Jorge Fernandes, Trio Madrigal, Rui Reis.
10: A empresa que traz a conta da Coca-Cola, ela cria na Rádio Nacional um programa para o lançamento da Coca-Cola. Então, você imaginar como a questão das práticas de consumo, das inovações, estão presentes e tem o rádio como enorme parceiro.
2: Essa é a pesquisadora da Universidade Federal Fluminense e da Fundação Casa de Rui Barbosa, Lia Calabre. Ela explica que a propaganda e o rádio começaram a se retroalimentar ainda na década anterior.
10: A partir do momento em que a gente tem a legislação aprovada já no governo Vargas, com a regulação de 10% do conjunto da programação pode ser de publicidade, isso dá uma outra dinâmica para o rádio. Que o governo faz isso, ele ensina para o proprietário do rádio, né, que ele, na verdade, ele não deve colocar a mesma propaganda repetida no mesmo intervalo. Está na lei, com uma série de questões didáticas mesmo para um campo que era novo. Isso faz, inclusive, que, na verdade, ele seja um grande lugar dedicado ao lançamento de produtos, à discussão da vida moderna.
11: Contendo proteínas, carboidratos, sais minerais e vitaminas, Toddy é considerado o alimento deste século. 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

0: O método Todd, que é Todd 3 vezes ao dia.
1: Em uma investida considerada inovadora para a época, muitas atrações passaram então a ter no próprio nome os seus patrocinadores, como o dicionário Todd. Tinha também o cancioneiro Leite de Rosas e o cancioneiro Royal, aquele mesmo da gelatina que a gente conhece até hoje.
2: O que vai pelo Globo, oferecido pelo Café Globo, o Rádio Melodia Pondes, o calendário Colinos.

0: Quando não davam nome às atrações, as marcas travavam verdadeiras batalhas para aparecerem associadas àquelas que eram fenômenos de audiência.
1: Senhoras e senhoritas, o famoso creme dental Colgate, criador dos mais belos sorrisos, e Palmolive, o sabonete embelezador da mais alta qualidade que existe, apresentam...
2: Rádio Teatro Colgate Palmolive, com mais um capítulo da emocionante novela de Teles Canhê, tradução de Eurico Silva, O Direito de Nascer.
3: A Nacional, líder de audiência, cabia aproveitar o bom momento para reinvestir na própria programação, continuar contratando o melhor casting do rádio brasileiro e inventando novos formatos.
0: Sem cursos de formação em publicidade e propaganda, que só seriam inaugurados no Brasil décadas mais tarde, o aprendizado acontecia na prática, com intensa participação dos técnicos, dos artistas e músicos da casa.
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3: E foi assim que a Nacional fez escola e ajudou a criar os padrões da publicidade radiofônica brasileira.
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1: Muito boa noite para você, sintonizado aqui com a gente na Rádio Nacional. Eu sou Márcia Dias e seguiremos juntos aqui, trazendo música brasileira em primeiro lugar. Abrindo a nossa programação, Gilberto Gil dele, palco.

0: Você ouviu O Teu Sorriso, Fábio Calazans, dele, Lavadeira do Rio, Maria Rita, de Lenine Braulio Tavares e Palco com Gilberto Gil.
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0: Você ouve agora Deixa, Mariana Leporassi, de Baden Powell e Vinícius de Moraes.

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1: Agora a gente ouve Marina Lima. Na sequência tem Celso Fonseca e Sandra Sá. E fechando o bloco, Djavan.

0: Você ouviu Tanta Saudade, Djavan dele e Chico Buarque. Ouviu Polaroid, Celso Fonseca e Sandra de Sá, de Celso Fonseca e Ronaldo Bastos. E Virgem, Marina Lima, de Marina Lima e Antônio Cícero. Agora a gente ouve Martinho da Vila, Canta, Canta, Minha Gente.
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Você ouviu Espanhola 14 Bis, de Flávio Venturini Guarabira? Ouviu Canta, Canta Minha Gente, Martinho da Vila, de Martinho da Vila. Agora a gente toca pra você a Menina Dança Baby do Brasil, de Moraes Moreira e Luiz Galvão.

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1: Música brasileira em primeiro lugar, seguimos por aqui, trazendo para você agora Marisa Monte, Feliz, Alegre e Forte, de Marisa Monte, Pretinho da Serrinha e Raquel Luiz.